0: da Margot Rasqueado. A técnica final de emissão é o Salif Batista.
1: Bom dia!
0: E a comunicar para Angola e o mundo, o Simon Cabral. Vamos para algumas notícias do mundo da música. Notícias do mundo da música: Gabi Moy e Pedro Cabenha defendem o estilo Semba. Os músicos Gabi

preservarem a música com o tema Vizinhas Angola. Gabi Moi deu vida tradicional roda familiar do Semba, recriando uma atmosfera de proximidade, convívio e valorização da

europeia. O músico português Salvador Sobral inicia em outubro na cidade de Bilbao, Espanha, uma digressão europeia que inclui também datas na Noruega.

em Lisboa e no Porto. O cantor atua em 2 de março no grande auditório do Centro Cultural de Belém, Sassabé, em Lisboa, e em 6 de março na Sala Fúgia da Casa da Música, no Porto. Este ano, a digressão do pé inclui também concertos

banda com Fred Mercury, registada em filme, ganha agora nova vida com uma restauração em 4K. Estreia mundial nas salas de cinema a 7 de outubro. Gravado no NEP Stadium, na capital húngara, durante a digressão de Magic Tour, o espetáculo ficou também marcado como o primeiro grande concerto de rock de uma banda ocidental num estádio atrás da Cortina de Ferro. Num período de mudanças políticas do Bloco de Leste, a atuação reuniu cerca de 80 mil pessoas dentro do recinto, com milhares adicionais no exterior, além de fãs que viajaram de vários países, incluindo Rússia e Polónia. A produção envolveu meios técnicos significativos para a época e o contexto em que decorreu. O concerto foi filmado em película de 35mm por 17 operadores de câmara húngaros, utilizando 17 câmaras e cerca de 25 milhares de filme, todo o estoque disponível no país. A realização contou com a autorização estatal, algo pouco comum num regime comunista, especialmente para um evento desta natureza. Filho e amigos recordam feitos de Justino Wandanga. Os feitos e o legado artístico do cantor Justino Wandanga, falecido a 18 de março de 2024, foram recordados durante um espetáculo musical realizado no pátio de um supermercado no Ambo. O evento teve como principal protagonista o músico Florêncio Wandanga, filho de Justino Wandanga, homenageado, e contou com a participação especial do cantor Yuri da Cunha. Com o acompanhamento da banda Geração Nova, o espetáculo reuniu ainda os artistas Edna Mateia, Euclass, Farai, DJ Loló e outros músicos locais, além dos humoristas Arthur Pop e Imperador. Elenco que proporcionou grandes emoções ao longo da atuação. Os amantes dos estilos angolanos vibraram ao som da música ao vivo, interpretando os maiores sucessos de Justino Wandanga, apresentados por Florêncio Wandanga, que prestou uma sentada e singela, sentida homenagem ao pai. Após a mudança de Vila Nova de Gaia, o Meu Mars fixa-se em Matosinhos. O festival Meu Mars regressa em 2027 a Matosinhos, com datas já definidas para os dias 16, 17 e 18 de julho, mantendo a realização no terceiro fim de semana do mês. A edição de 2026 marcou uma mudança significativa na história do festival, que durante quase duas décadas decorreu em Vila Nova de Gaia, sob a designação Marés Vivas. Após divergências com a autarquia gaiense relacionadas com a relocalização do evento, a promotora optou por transferir o festival para Matosinhos, mais concretamente para a Praia do Aterro, em Lessa da Palmeira, abandonando também a designação Vivas. De acordo com dados avançados pela promotora, o festival registrou uma afluência total de cerca de 100 mil pessoas ao longo dos três dias, números semelhantes aos de edições anteriores. A continuidade do evento em Matosinhos está para já assegurada. A organização concentra-se já a trabalhar no cartaz da próxima edição, embora ainda sem nomes
confirmados publicamente. Pai de Winehouse, obrigado a indemnizar amigas da cantora. O pai da cantora britânica, Amy Winehouse, vai ter de pagar 950 mil libras, cerca de 1,1 milhões de euros, a duas amigas da filha depois de as ter processado por terem leiloado roupas e outros objetos da artista. Mitch Winehouse perdeu o processo no Tribunal Superior do Reino Unido no início deste ano. Revela agora.

Adriana Goulart, amigas de cantora, da cantora, leiloaram 155 objetos de Winhouse, onde se incluíam peças de roupa, bailarinas de balete, carteiras, brincos e produtos de maquilhagem, assim como um vestido que usou na última digressão em 2011. DJ Convisque é encontrado morto. O DJ e produtor francês, cujo verdadeiro nome era Vincent Belloche, foi encontrado morto na sua casa em Paris, na noite da última terça-feira, 28 de julho. Segundo avançou o jornal francês Le Figaro, um vizinho estranhou não ver o artista há vários dias e decidiu alertar os serviços de emergência. As autoridades francesas abriram um inquérito para apurar as circunstâncias da morte, de acordo com uma fonte policial citada pela imprensa francesa. O músico queixava-se de fortes dores de cabeça nos últimos dias e um acidente vascular cerebral, AVC, está entre as hipóteses consideradas. Até ao momento, não foram encontrados indícios de crime. Numa nota oficial, o Ministério Público francês confirmou que foi aberta uma investigação para determinar as circunstâncias da morte, uma vez que as equipas de socorro não detectaram quaisquer elementos suspeitos no local. DJ Convisque tornou-se uma referência da música eletrónica, marcado pela forte inspiração na estética dos anos 80. Iniciou a carreira no início dos anos 2000 e ganhou notoriedade internacional com o tema Night Call, integrado na banda sonora do filme Drive, protagonizado por Ryan Gosling. 1:26. São as notícias do mundo da música, aqui no seu e nosso Esteira da Música. 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

0: 1:36. Este continua a ser o seu, o nosso e vosso programão. 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
0: Aqui nas ondas da Nacional de Angola. Vamos para o nosso primeiro atrativo da noite, o Roupa Nova, onde vamos apreciar as músicas Bibiana do cantor Bangão e a versão feita pela cantora Sofia Burguine, assim como M de Mito Gaspar, numa versão feita pelo cantor Germano.
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0: 2 horas em Angola a seguir as notícias da Rádio Nacional. Novo Hospital de Tratamento de Queimados e Feridas de Alta Complexidade entra hoje em funcionamento na província de Luanda.
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0: Bom dia, vamos atualizar as notícias. Angola passa a contar a partir de hoje, sábado, com mais uma unidade de saúde de nível terciário e de referência nacional com capacidade para 252 camas. Trata-se do Hospital dos Queimados Presidente Júlio Nyerere, localizado na centralidade do Quilamba, em Luanda. A ministra da Saúde, Silvia Lutukuta, afirma que a construção desta infraestrutura responde às necessidades há muito identificadas no Sistema Nacional de Saúde. Segundo Silvia Lutukuta, a unidade terá como principal missão o tratamento de grandes queimaduras e de doentes com feridas de elevada complexidade.
2: Temos aqui uma particularidade, 252 camas, das quais 66 são camas de cuidados intensivos, 30 das quais com quartos específicos para tratamento de grande queimado com as condições necessárias. Orgulha-nos porque estamos a dar mais um passo no nosso sistema de saúde, em que teremos todas as capacidades para desenvolver e evoluir na microcirurgia, no transplante, evoluir também para o transplante de pele, que é outra necessidade. Cirurgia reconstrutiva, e temos aqui este polo importante ao serviço de toda a nação, e não só da Angola, da região, porque nós queremos ser a referência na África subsaariana, até pela infraestrutura, todo o equipamento e todo o capital humano que nós vamos ter aqui nesta unidade, e abertos à cooperação.
0: O Hospital dos Queimados Presidente Júlio Nyerere dá início às atividades com cerca de 1000 profissionais, dos quais 95% são quadros angolanos.
2: Esta unidade sanitária há muito se fazia sentir a sua necessidade de existência. Esta unidade sanitária do nível terciário, referência nacional, terá como prioridade o tratamento dos doentes queimados, queimaduras de alta complexidade e feridas complexas. Portanto, a porta de entrada do nosso banco de urgência é preferencialmente para os doentes queimados. Portanto, nós vamos ter uma urgência fechada para outras patologias, aberta apenas para os doentes queimados, e as outras doenças vão continuar a ser seguidas nas unidades sanitárias, onde já têm sido seguidas até aqui.
0: Ministra da Saúde, Silvia Lutukuta, e o novo Hospital dos Queimados Presidente Júlio Nyerere, que será inaugurado hoje.
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0: Notas do desporto. A FAF, Federação Angolana de Futebol, esclarece em comunicado que não tem qualquer dívida com o antigo treinador da Seleção Nacional de Futebol, Pedro Gonçalves. A FAF refere que foram pagos no dia 17 de março deste ano todas as dívidas na conta bancária de Pedro Gonçalves. A FAF garante que tem os comprovativos dos pagamentos. Recordar que o ex-técnico dos Palancas Negras, Pedro Gonçalves, reclama o pagamento de $200 mil por salários em atraso e anulação de contrato. Da atualidade internacional, mais de 146 mil eleitores estão inscritos para as eleições legislativas autárquicas e regional de 27 de setembro em São Tomé e Príncipe, um aumento de quase 4 mil inscritos, segundo o presidente da Comissão Eleitoral Nacional, Gildegier Nascimento. Foram incluídos de forma automática nos cadernos eleitorais cerca de 1.860 eleitores que tinham idade para votar, mas não apareceram nas listas das eleições presidenciais do dia 19 de julho, por falha do processo. E também mais de 1.976 que completarão 18 anos até 27 de setembro, totalizando 3.836 novos eleitores, segundo os dados provisórios.
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0: 2:05.
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1: Chegamos na segunda hora deste nosso programão. Recordar que hoje é 1 de agosto de 2026.

é dessa forma que é feito aqui a festa à madrugada de sábado, aqui na Rádio Que Une o País. Para quem trabalha tal como nós, desejamos bom trabalho ao nosso lado. E se está a repousar, então, bom repouso. Vamos aproveitar para mandar um abraço ao Dr. Gilberto Plinganga, que está aí na sintonia, ao William Gabriel, ao Rafael, ao Ayam Rafael, à Wande Josefa e ao Wende Nazaré. E também a Antónia Cabral, né? Vai também aqui um outro abraço aos Cotes Paim e Kibene, na cidade.

infalivelmente. Grande abraço, meus cotes. Vem aqui o abraço, vai o abraço desta equipa do Esteira da Música, que é coordenada e realizada pelo Francisco Janeiro. Na técnica está o Salif Batista, elaboração musical de Margot Rasgado e a comunicar para Angola e o mundo, o Simon Cabral. Para eles, aqui vai a nossa oferta musical. Dizer também que depois desta música, o amigo ouvinte vai poder acompanhar o espaço Retrato Musical com a nossa colega Eliane Falcão. E o relógio agora marca 2 horas e 18 minutos.

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2: Saudações a toda a audiência da Rádio Nacional de Angola. Continuamos aqui na ressaca do mês de julho, dedicado à mulher africana. Ontem foi o Dia da Mulher Africana, mas nesta edição do seu retrato musical vamos abordar a obra de Lina Alexandre e também da congolesa Mbilia Bel, artistas de grande renome.

emerge no panorama musical angolano, optando por uma estratégia de valorização do cancioneiro tradicional, sobretudo em língua kikongo, reutilizando uma prática artística passível de se estabelecer um paralelo pela incidência no recurso à tradição oral. Cantora de múltiplos recursos artísticos, Lina Alexandre iniciou a prática do canto

no dia 26 de junho de 1964. Licenciada em Sociologia na Alemanha, país onde viveu de 1989 a 2004, Lina Alexandre pertence a uma notável dinastia de músicos, dos quais se destacam Cananito Alexandre, Adão Alexandre, Matondo Alexandre, João Alexandre e Toia Alexandre. Lina herdou pela prática da religião a absorção de valores morais, a disciplina vocal e o respeito pela tradição, fatores que condicionaram a tipologia da sua música, num processo que acabou por colocar a cantora na vanguarda das jovens intérpretes da geração do pós-independência que enaltecem o canto e os princípios morais veiculados fundamentalmente em línguas nacionais e pela generalidade da cultura angolana. No entanto, a cantora é detentora de um discurso musical que valoriza, no texto das suas canções, a abordagem de questões relacionadas com a emancipação da mulher, a crítica à exploração sexual de menores e a liberdade da mulher enquanto preceito consubstanciado no respeito pela moral tradicional e os princípios pedagógicos da filosofia dos costumes. Com o CD Luzingo Malembe, editado em 2000, Lina Alexandre inaugura a produção discográfica da sua carreira, surgindo em 2008 o CD Ilulieve, termo que em Quimbundo significa aqui na terra. Nos próximos minutos vamos ficar com um trecho musical desta artista angolana.

Marie-Claire Mboyo-Moseka, conhecida no panorama musical como Mbilian Bel, é uma cantora e compositora congolesa, apelidada de Rainha da Rumba Africana e Rainha Cleópatra. Ela é considerada uma das figuras mais influentes da música popular congolesa e africana do século XX. A sua música é uma mistura de rumba tradicional congolesa, soukous, rap e zouk, com letras que frequentemente abordam temas como amor, política, militância, ciúme, sentimentalismo e educação. Mbilian Bel iniciou a sua carreira aos 15 anos como integrante da banda Les Redoutables de Abeti Masikini e depois trabalhou com Samangwana. Ela ganhou reconhecimento significativo após várias gravações e turnês com Afrisa International. Mbilian Bel lançou seu álbum a solo de estúdio, denominado Phenomene, lançado em 1988. No ano de 1991, ela lançou seu segundo álbum de estúdio, denominado Désolé, seguido por Benedita em 1993. O seu quarto álbum de estúdio, Yaloa, lançado em 1996, lhe rendeu o prémio de melhor cantora feminina. Em 2001, a cantora lançou seu quinto álbum de estúdio, Welcome, e foi homenageada como a melhor cantora de 2002. Ganhou igualmente o prémio de melhor mulher da África Central no Cora Award em dezembro de 2003. No entanto, Mbilia desenvolveu uma paixão pela música após conhecer a cantora togolesa Bella Belô durante a sua turnê pelo Congo em 1969. Começou inicialmente a cantar como vocalista de apoio na paróquia católica do 12º bairro da comuna de Ndjili. Receba o abraço de Francisco Janeiro, Marcela Miguel, Ernesto Gimi e Elion Falcão. Até a próxima!

0: 3 horas em Angola, a seguir as notícias na Rádio Nacional. Banco de leite materno atende em 7 anos acima de 4 mil bebês.
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0: Bom dia, voltamos a atualizar as notícias. Inicia hoje, dia 1 de agosto, em todo o mundo, a Semana da Amamentação. Por cá, para saudar a data, acontece neste sábado, em Luanda, uma marcha de amamentação. A médica Elisa Gaspar, membro da organização da marcha e coordenadora do Banco de Leite Humano da Maternidade Lucrécia Paim, assegura que a realização do Mamaço vai inscrever a jornada de abertura.
2: Gostado de ajudar muitos bebés a sobreviverem. Nós, como Banco de Leite, nós promovemos o aleitamento materno, apoiamos o aleitamento materno. Todos os bebés prematuros que nascem na maternidade do Lucrécia Paim recebem leite materno e são bebés que precisam mesmo de sobreviver com este leite. Sentimos-nos realizadas ao saber que temos estado a ajudar a diminuir a mortalidade infantil em Angola.
3: Quais são os bebés que podem beneficiar deste leite?
2: De uma forma geral, são todos os bebés, mas neste momento, como nós só temos o banco de leite da maternidade do Lucrécia Paim em Angola, então nós priorizamos bebés prematuros e abrimos sessões de bebés prematuros também de outras unidades, inclusive de clínicas privadas. Desde que necessitam e nós temos no estoque, nós damos este leite para a sobrevivência dos bebezinhos.
0: Médica Elisa Gaspar avança que em 7 anos de existência, o Banco de Leite Humano da Maternidade Lucrécia Paim já atendeu mais de 4 mil bebês.
2: Temos como doadoras 3.320 mulheres, são nossas doadoras, e beneficiários dessas 3.000 mulheres, nós conseguimos amamentar 4.327 crianças. Nós tivemos 147 visitas domiciliares. Quando olho a dizer visitas domiciliares, são as mulheres que estão em casa a doar o seu leite, que depois ligam para nós irmos à casa delas buscar o leite. E se há alguma dúvida, tiramos a dúvida. De leite, nós já conseguimos recolher mais de 618 mil litros. E destes 618 mil litros, nós conseguimos processar e distribuir 493 mil litros de leite. Isto porque nem todo o leite que nós recebemos está apto para ser processado. E nós, quando o leite chega, nós verificamos, temos técnicas de verificação do leite. Se o leite tiver pelo, se tiver um ponto negro, se tiver alguma coisa estranha, nós não utilizamos. Por isso é que há sempre essa diferença do leite que recebemos, o leite que processamos e o leite que nós distribuímos.
0: Coordenadora do Banco de Leite Humano da Maternidade Lucrécia Paim, médica Elisa Gaspar, falando sobre a Semana Mundial da Amamentação, que começa hoje e vai até ao dia 7 deste mês de agosto.
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0: Notas do Desporto. Antigo internacional João Pinto pode ser confirmado hoje como novo selecionador nacional de hóquei em patins. João Pinto fez a carreira em vários clubes internacionais. A conferência de imprensa está agendada para as 10 horas deste sábado, na sede da Federação Angolana de Patinagem. Fora de portas, um autocarro de passageiros argelino caiu em um buraco esta semana, matando 27 ocupantes e ferindo dezenas. De acordo com a Defesa Civil da Argélia, o autocarro saiu da estrada perto da cidade costeira de Mbormedj, a leste da capital Argel, por razões ainda desconhecidas. A agência informou que suas equipas responderam ao acidente por volta das 9 horas e 40 minutos, horário local, para prestar assistência às vítimas daquele que é o acidente mais mortal na Argélia nos últimos anos.
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0: Acerta o seu relógio com o da Nacional, 3 horas, 4 minutos.
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Entramos para a nossa terceira hora de convívio. Aqui a música toma conta do programa Esteira da Música, para além das notícias do universo musical. E também algumas dicas curiosas, já que aqui dissemos que hoje estamos a dedicar particularmente atenção às cartas feitas por algumas cantoras africanas. Tudo porque ontem, sexta-feira, foi o dia 31 de julho que foi assinalado o Dia da Mulher Africana. Então, enquanto isso, vamos continuar a brilhantar aqui esta madrugada. Vamos continuar a brilhantar aqui esta madrugada com muito carinho e muito gosto. Mas antes disso, vamos a esta dica curiosa que fica cheio de sono depois do almoço. Esta é uma pergunta. Mas para isso há uma explicação que temos aqui. A quem termine o almoço cheio de energia e a quem fique imediatamente com vontade de dormir. Se pertence ao segundo grupo, saiba que este fenómeno tem até um nome: sonolência pós-prandial. O termo pós-prandial significa literalmente depois da refeição e é usado para descrever esta sensação de cansaço e sonolência que surge após a refeição. Esta quebra de energia acontece devido ao trabalho realizado pelo organismo durante a digestão. Quando comemos, o corpo aumenta o fluxo sanguíneo para o estômago e intestinos, para ajudar no processo digestivo. Como consequência, pode existir uma ligeira redução temporária do oxigênio e da circulação direcionada para o cérebro, algo que contribui para a sensação de sonolência e falta de concentração. O que pode fazer para evitar o sono depois do almoço? Começar o dia com uma refeição equilibrada ajuda a estabilizar os níveis de energia ao longo do dia e pode também reduzir os picos de fome e cansaço. Almoços muito pesados tendem a aumentar a sensação de sonolência. Legumes, proteínas magras e refeições equilibradas ajudam a evitar esse efeito. A desidratação também pode aumentar a sensação de fadiga e falta de concentração. Uma pequena caminhada após o almoço pode ajudar a estimular a circulação e reduzir a sensação de moleza.

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0: Bem-vindo ao programa PO88. Estamos aqui com a dupla na coberta Porto Português. Português, previsões para esse disco?
1: Bom, estamos a trabalhar no projeto, novo álbum. A okay. dupla mais forte, como o pessoal conhece, Puto okay. Português e Nacobeta. Eu acho que é só esperarem muita bomba, cultura okay. sério, meter o pessoal a dançar. Yeah.
0: Ah, Nacobeta.
2: Algo a dizer?
0: Português. O que é que significa isso?
3: Não sei, acho melhor perguntar outra
0: vez. Nacobeta.
4: Da música.
0: Ah, pessoal, eles vão ficar com o freestyle do mesmo disco.

0: de saber o que é que o Nacobeta tem a dizer. 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
1: Quatro horas em Angola, seguir as notícias na Rádio Nacional. Angola e Tanzânia reforçam novos capítulos no quadro da cooperação bilateral.
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1: Angola, bom dia. Voltamos a atualizar as notícias. A presidente da Tanzânia, Samia Suluhu, está em Luanda para traçar a nova era na cooperação com Angola. As relações históricas e político-diplomáticas entre os dois países estão baseadas desde as lutas de libertação, de acordo com o especialista em relações internacionais, Faustino Henriques, que avança as potencialidades dos dois países.
3: Dois países que têm, de resto, os partidos que levaram os respectivos países à independência, o Chama Chama Pinduça na Tanzânia e o Empalé em Angola. E essas relações históricas têm servido para cimentar os laços entre os povos e as ligações entre os dois países. Angola mantém relações político-diplomáticas oficiais com a Tanzânia desde 1976, um ano depois do país alcançar a independência. E de lá para cá, dois países criaram, pela primeira vez, uma comissão mista bilateral em 1989. Hoje estamos na terceira comissão mista bilateral, rico, através do qual os dois países procuram projetar aquilo que são os laços econômicos e comerciais, e só podemos esperar que os empreendedores, os empresários dos dois lados consigam fazer jus àquilo que é a excelência das relações político-diplomáticas entre os dois países. Portanto, vamos esperar que desta visita, que vai servir também para inaugurar o hospital especializado em queimaduras, presidente Júlio Nereira, sirva para colocar mais um bloco naquilo que são os laços entre os dois países, Angola e a Tanzânia. Tanzânia, que de resto hoje produz e exporta arroz. Angola tem também condições privilegiadas para produção e exportação de arroz. Tanzânia, que tem experiência na produção de sementes. Angola pode também aprender com a Tanzânia no que diz respeito à produção de sementes para o processo agrícola no país. E de resto, a Tanzânia pode aprender com Angola no que diz respeito à exploração petrolífera e de gás. Área esta em que Angola tem também uma palavra a dizer, tem uma experiência a transmitir.
1: Especialista em relações internacionais, Faustino Henriques, e análise do potencial de Angola e da Tanzânia. A execução orçamental nos primeiros três meses deste ano esteve abaixo do previsto. Os dados foram apresentados ontem no Parlamento pela Ministra das Finanças, Vera Daves de Souza, durante a apresentação do relatório de balanço da execução do OGE referente ao primeiro trimestre deste ano.
4: No trimestre em referência, tivemos uma produção petrolífera de 1,02 milhões de barris dia e o preço do petróleo esteve em torno de 68 dólares por barril. As receitas totais arrecadadas foram de 9,36 bilhões de kwanzas, sendo 3,83 bilhões como receitas correntes e 5,54 bilhões como receitas de capital. Despesas totais foram de 9,12 bilhões de kwanzas, sendo 3,53 bilhões de despesas correntes e 5,54 bilhões de despesas de capital. Olhando para a distribuição funcional da despesa, em primeiro lugar, tivemos os encargos financeiros, uma execução de 32% em relação ao orçamento aprovado. Setor social foi a segunda maior rubrica em termos de execução de despesa, com uma execução de 21% do valor total autorizado. E em terceiro lugar, o setor de defesa e segurança, com um peso de 11% sobre a despesa total.
1: Ministra das Finanças, Vera David Souza, esclarece que execução orçamental nos primeiros três meses deste ano esteve abaixo do previsto.
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1: Notas do desporto. A FAF, Federação Angolana de Futebol, esclarece em comunicado que não tem qualquer dívida com o antigo treinador da Seleção Nacional de Futebol, Pedro Gonçalves. A FAF refere que foram pagos no dia 17 de março deste ano todas as dívidas na conta bancária de Pedro Gonçalves. A FAF garante que tem os comprovativos dos pagamentos. Recordar que o ex-técnico dos Palancas Negras, Pedro Gonçalves, reclama o pagamento de $200 mil por salários em atraso e anulação de contrato. Da atualidade, além fronteira, mais de 146 mil eleitores estão inscritos para as eleições legislativas, autárquicas e regional de 27 de setembro em São Tomé e Príncipe, um aumento de quase 4 mil inscritos, segundo o presidente da Comissão Eleitoral Nacional, Geldier Nascimento, foram incluídos de forma automática nos cadernos eleitorais cerca de 1.860 eleitores que tinham idade para votar, mas não apareceram nas listas das eleições presidenciais do dia 19 de julho por falha do processo. E também mais 1.976 que completarão 18 anos até 27 de setembro, totalizando um total de 3.836 novos eleitores, segundo os dados provisórios.
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1: 4:06.
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1: Esteira da Música na reta final. Neste horário, o amigo ouvinte vai acompanhar o espaço Mix à Madrugada, hoje sob a responsabilidade do DJ Eduardo Samuel Bonda.
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4 minutos. Esta equipa já começa a recolher a esteira. Que esteve na realização Francisco Janeiro. Elaboração musical de Margot Rasgado. A técnica final de emissão foi garantida pelo Salif Batista. E a comunicar para Angola e o mundo, o Simon Cabral. Fiquem todos bem.

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0: 5 horas em Angola, acompanha a seguir as notícias na Rádio Nacional. Presidente da República reafirma aposta no empoderamento da mulher.
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0: Bom dia, voltamos a atualizar as notícias. Assinalou-se na sexta-feira o Dia da Mulher Africana. Por cá, o Executivo reafirmou o compromisso de promover a resiliência, proteção e o empoderamento das mulheres e raparigas em África. Este compromisso foi feito pelo Presidente da República, João Lourenço, durante o lançamento da campanha Construindo Resiliência, promovido pela Organização das Primeiras Damas Africanas, que na ocasião destacou a importância de se investir na mulher para o reforço da resiliência das comunidades. O Presidente da República, João Lourenço, e a reafirmação do compromisso de Angola em promover a resiliência, proteção e empoderamento das mulheres e raparigas em África.
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0: 5 horas, 1 minuto.
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0: A direção da Liga Africana comunica o falecimento do vice-presidente Carlos Alberto Simões Ferreira. As exéquias fúnebres decorrerão hoje às 8 horas na Liga Nacional Africana, seguindo-se o seu funeral para o cemitério do Alto das Cruzes pelas 11 horas. O Estado-Maior-General das Forças Armadas Angolanas comunica que o funeral do capitão Agostinho Joaquim Tomás realiza-se hoje às 10 horas, saindo o cortejo fúnebre do quartel do Comando do Exército para o cemitério Benfica. Fausto António Dinheiro, António Adriano Neto, Mauriciana Dinheiro, Joelma Dinheiro, Nunda Dinheiro e demais familiares comunicam o falecimento de Catarina Dinheiro, ocorrido em Luanda. O seu funeral realiza-se em data a anunciar.
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0: A sintonia Rádio Nacional de Angola, 5 horas 2 minutos. 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

0: Saudações à nossa audiência, mais uma emissão, mais um momento de conversa e canções. Hoje eu tenho o grato prazer de receber aqui no nosso estúdio Jaime Neves da Costa, Diviné. Nasceu na província do Kwanza Sul, mas a sua carreira artística tem estado a desenvolver na província de Benguela. Eu não sei se ele se assume mais como benguelense ou como um homem kwanzasulano, não é? Bem-vindo, Diviné.
1: Muito obrigado, amigo Walter. É sempre uma honra ter um amigo que menciona o meu nome completo, que muitos dos meus primos, familiares, não, até hoje esquecem-se até. Dificilmente tratam-me por Jaime Neves da Costa, mas o Walter Arsene está sempre com o meu nome e isso é muito bom, é patente, quer dizer que estamos bem mesmo, amigavelmente.
0: Estamos em sintonia.
1: É verdade, de facto, sou do Kwanza Sul, mas vivo há 43 anos em Benguela.
0: Já ganhou os vícios dos benguelenses.
1: É verdade, justamente no Lobito. E nasci como músico em 1987. Justamente no município do Lobito. Ali é minha mãe. É minha mãe da, sim, de cultura.
0: Diviné, como é que você quer começar esta sua apresentação hoje aqui nesse programa? Vais começar com Bulumbumba a dar um toque?
1: Bom, isso até seria melhor, né?
0: Então vamos
1: pra
0: lá.
1: Para aquecer um bocadinho a nossa conversa.
0: Vamos lá, vamos lá.
1: A nossa conversa.
0: Vamos lá ouvir o que é que.
1: Tem Bulumbumba para alguns que são habituados, é o ungo que é muito frequente aqui no norte.
0: Exato.
1: Depois, e nós lá na província de Benguela, ao sul, tratamos por um bulumbumba.
0: Bulumbumba.
1: É verdade.
0: Sim, senhora. Vamos escutar um pouco. Exato. Aquilo que o Diviné vai nos apresentar e estejam todos em nossa sintonia.
1: É verdade.
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1: Sim, senhora.
2: Já estamos a falar do Cangondó do Kwanza Sul.
1: Do Cangondó.
2: É verdade.
1: Sim, senhora.
2: No qual cresci, nasci e cresci a ouvir e acompanhar de perto as canções nos óbitos, no, em grandes em grandes rituais que se faziam também lá na zona do Kwanza Sul. Estamos a falar da área da Longania, que é do Ambuim. Cadá, a boa entrada, onde cruzou os dois rios, o rio Longa e o rio Nia. Então a zona ficou Longania.
1: Longania.
2: Longania, exato. Então é lá onde comecei a ouvir o Cangondó. E quando me tornei músico, de facto, as coisas ficaram mais ainda gostosas, porque queria seguir o folclore. Vi que outros estilos não rendia, não dava. Então, quando chegou o Palco Nacional de Trova, em 1989, o Palco Nacional de Trova passou-se em Benguela. Em Benguela e no Cine Monumental. E daí onde consegui criar uma imagem de TV, né, acompanhado pelo Quinteto Jando, que é um grupo folclórico também que eu havia criado e que tem duas obras discográficas no mercado, uma em 1998, outra em 2001.
1: Pois, exato. Mas o TV,
2: então, né, a contagem é um bocadinho do historial.
1: Sim,
2: né,
1: senhora. Mas o TV, né, como é que aparece? TV, né, como é que...
2: Exato. Antes era mesmo Neves, né?
1: Era Neves.
2: A família chamava-me de Neves. Eu tinha uma prima falecida, já em memória, ela chamava-se Intelvina. E nós carinhosamente a tratávamos como Vina. Então, sempre que eu saísse de Lubito para vir passar férias aqui em Luanda, ela, quando, por causa de algumas músicas, da troca de palavras, que havia aqueles calões, em vez de pão, umpa, pau, okay, upa, então ela troca também o meu nome. Em vez, okay, os meus sobrinhos, como chamavam de Tivi, né, a Ti Neve, então ela troca o Neve por o Vina, quer dizer, Tio Neves, okay, mas chamavam Ti Neve. Ela troca o Neve por Viné. Eu disse, pá, quando ia sempre também passar as férias, estou a falar dos anos 80, passar as férias na Gabela, lá nos encontrávamos com o Mambo Ró, na altura Zé Machado ainda não era Mambo Ró, e o Nando Borré, que nos ensinava a tocar viola. Depois eu saía de lá, mas eu fiquei preguiçoso. Fiquei preguiçoso, vi a viola tão grande, eu era tão fininho, o Zé também muito fininho, mas ele foi persistente e conseguiu. Então, em 83, quando começo a ouvir ele, 83, 84, quando começo a ouvir ele, não, 93, acredito, 93, 94.
1: 93, 94?
2: Do Mambo Ró, quando surge, estamos a falar de 83, 84, é isso?
1: Dos anos 80.
2: Sim, então eu no Lubito ouço já ele a cantar as músicas, a interpretar as músicas do Nando Borró, que a primeira música foi Quando Passo Pelas Ruas. Ele fica com o nome já de Mambo Ró. Quer dizer, o Cota assim já ficou de parte. Quer dizer, ele como é que cantou, é que interpretou, o povo aqui começou a lhe chamar de Mambo Ró. E eu olhei para aquilo, então se ele consegue, então eu também consigo. Então, 85, eu vou para a tropa e compro uma guitarra pré-fabricada. E dali começo a treinar.
1: Aquelas violas de lata.
2: De lata, exatamente. Exatamente. Então tinha um segurança, né, que é um PA, Polícia Aérea, que lá eu era da Força Aérea. Então ele é que me ensinava a tocar viola ali na unidade. E daí eu tinha que arranjar um nome artístico, porque eu já estava, entrei, né, comecei a fazer parte também na direção política, na secção política, que atendia até a parte cultural. E eu comecei a fazer parte no grupo Comandante Veneno, que é o grupo Teatro e Dança. Então eu entro como trovador. E aí tinha que ter um nome artístico.
1: E
2: juntei.
1: E com a sua viola de lata.
2: Não, ali já não. Ali.
1: Já não, já
2: não, ali a
1: Força
2: Aérea. Exato, a Força Aérea já tinha uma viola convencionada. Era mesmo da secção política. E aquilo, sempre que o grupo tivesse atividade, eu acompanhava, e naquele intervalo eu tocava os primeiros toques. com as minhas interpretando também as músicas do Nando Borró, algumas que o Zé Machado, que é o Mamborró, também interpretava. Pronto, e daí juntei Tineve, a minha prima deu o nome de Viné, então ficou Tiviné. Okay. Tiviné mesmo, Tineve ou Tio Neves. Okay. Então, e ali pegou fogo.
1: Mas no início disse que quando começou, pensou no estilo que havia de adotar, se era aquele mais moderno ou mais tradicional, e decidiu por mais tradicional.
2: Sim.
1: E hoje continua com esse seu tradicional. É assim que algumas vezes, quando as pessoas, aquelas pessoas que eu vejo na televisão, vem de outro trajo, né? Com o trajado mais tradicional.
2: Exato.
1: Com as miçangas, com os panos. E como é que as pessoas absorvem isso hoje?
2: Pois, no início, no Palco Nacional Trova, fomos em com quinteto. Mas depois...
1: Quinteto
2: Njando.
1: Ok.
2: Sim. Então, depois, quando surge o Variante, em 1990, eu concorro individualmente como... e acompanhado pelo meu grupo mesmo.
1: No quinteto Njando era vocalista?
2: Sim, eu era vocalista.
1: Okay.
2: E também tocava o chocalho. Uhum. E é ali onde eu aprendi também a tocar ungo.
1: Ok.
2: Pois quem tocava ungo é o Toy Cambaio, que é das Relações Públicas e também tumbador da banda Voga do Fly.
1: Uhum.
2: Exato. Então, em 1990, no Palco Nacional, no Variante, havia a necessidade de concorrermos. E ali tinha que concorrer até quinteto, não, até trio. Até quinteto mesmo, até quinteto. O quinteto concorre individualmente, sem eu, mas concorre por quatro, ele com quatro elementos. Eu concorro individualmente, acompanhado pelo quinteto, já no estilo, logo na primeira composição minha, Kendolo.
1: Lembra-se da canção?
2: Sim, lembro.
1: Podemos dar aqui um toquinho?
2: A mamãe Ongirila! 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
1: Congo
2: mas,
1: não, né?
2: Sim, não sei como.
1: Mas um toque só.
2: Pois.
1: Um toque.
2: 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É uma música também que a Rádio Nacional tocou.
1: Tocou muito,
2: sim. Principalmente no programa Antologia, que hoje, até hoje ainda toca as músicas de TV, né, também.
1: Uhum.
2: E em alguns programas. E também está na minha obra, na minha primeira obra, obra discográfica individual.
1: Uhum.
2: Pois, então eu concorro com esta música, acompanhada pelo quinteto. E aí eu ganho o Variante. Quando eu venho representar o Variante aqui em Luanda, no Karl Marx, trago justamente o quinteto para pedir para os quintetos já do vir. Então quem concorre é o quinteto já de não tive, né?
1: Okay.
2: Mas eu a cantar a música vencedora mesmo. Então e aqui aceitaram a proposta, Ação Cultural aceitaram a proposta e concorremos o quinteto sair como grupo revelação.
1: Uhum.
2: Revelação.
1: Mas desde que se desfez o grupo, o quinteto Onjando, parece que depois, a nível de Benguela, quase tudo desapareceu.
2: Sim, não, é um
1: do
2: colega.
1: Do ponto de vista daquilo que é a preservação,
2: preservação
1: das matrizes,
2: se
1: o mais tradicional,
2: pois.
1: Desapareceu tudo.
2: De artistas folclóricos, conta-se. Porque alguns lançam boas músicas folclóricas, não é? E dão sucesso lá em Benguela. Só que quando lançam o álbum ou quando vão, eles só têm uma música que deu sucesso, que é o folclore. O resto são os outros estilos. Kizomba, samba, rap, zouk. Quer dizer, então já não é o estilo dele, padrão. Não é o homem do folclore.
1: E acaba por fazer alguma confusão às pessoas.
2: Exato,
1: não?
2: Faz alguma confusão. Eu já não. Eu sou o único que até agora fui persistente, até as pessoas que fez essa pergunta, agora lembro-me, né? As pessoas que me viam a cantar no início, sofri muito bullying. Muito bullying mesmo por ser mestiço e a cantar de miçanga, xilambo ao invés de calção, pano.
1: Isso faz-nos lembrar o falecido Sofia Rosa.
2: Sofia Rosa, mas eu inspirei-me no Nick.
1: No Nick. Pois.
2: E aí em Benguela tínhamos.
1: O avô Cumbi.
2: Exato, exato. Tínhamos alguém também, um mestiço que imitava a Sofia Rosa.
1: Uhum.
2: Ainda me lembro, antes que faleceu, já era mais velho. Eu, quer dizer, inspirei-me mesmo no Nick.
1: Uhum.
2: E assim fui persistindo. Hoje as pessoas que davam bullying, que me abusavam, me instigavam, são as pessoas que me apoiam. Batem palmas, dão-me forças.
1: Uhum.
2: Quer dizer, estamos a falar de 38, vou fazer 39 anos de carreira. Justamente. Não, fiz em fevereiro. Fiz em fevereiro, 39
1: anos. Daqui a pouco
2: anos.
1: Vem aí os 40.
2: Vamos ver se vamos chegar até lá, só Deus é que sabe.
1: Mas
2: do jeito que estamos a nos preservar.
1: Mas é possível, Otiviné.
2: É verdade.
1: Porque também depois, quando chegar aos 40, a semelhança daquilo que aconteceu, por exemplo, quando vocês foram celebrar lá a vossa amizade em Cabinda com Henrique sozinho, se calhar podia também acontecer aqui. Em Benguela uma coisa semelhante, não é?
2: Exatamente.
1: Assim que pudesse marcar esses 40 anos.
2: Exatamente, acho que sim, porque o Henrique sozinho, vamos já entrar no topo dos mais queridos.
1: Não, não vamos.
2: 2021, não... porque é que me trouxe essa família.
1: Ok.
2: Não sei, né?
1: Sim, sim. Não, mas isso podemos depois ver ali à frente.
2: Okay.
1: Mas eu gostava que falasse um pouco daquilo que é, e há bocadinho já tínhamos tocado aí, a preservação das canções tradicionais dentro do teu espaço, que é a província de Benguela, onde você está.
2: Conforme estava a dizer, de facto... Está desaparecido, está meio desaparecido. O folclore não se faz sentido, porque também os promotores não ajudam nesse aspecto. Quer dizer, dá a impressão que ninguém valoriza a sua raiz, ninguém valoriza a sua própria cultura. Então, por isso é que muitos tentam vir no estilo folclore, mas acabam por desistir e cantam outros, enveredam por outros estilos. E isso fez com que a música folclórica baixou muito consideravelmente. E nós, com a nossa persistência, não é à toa, hoje estou meio reformado, estou reformado. Estava a dizer meio porque ainda continuo a trabalhar e a me dedicar
1: à culturalmente. Profissão, já. A profissão artística.
2: Exato, a profissão artística, pois. Então, por isso é que eu me refugiei aqui, desta vez já, a província de Luanda, mas estou na província do Bengo, que também recebeu-me consideravelmente, no qual eu agradeço.
1: Está residindo no Bengo?
2: Estou em Caxito.
1: Em Caxito.
2: Quando eu me hospedo sempre em casa da minha irmã mais velha.
1: Uhum.
2: Que
1: sente-se melhor lá?
2: Na centralidade do Capari.
1: Sente-se melhor lá?
2: Por enquanto sinto-me melhor, já estou a me habituar, porque eu estou praticamente desde novembro.
1: Uhum.
2: Família está em Benguela, vou e volto. E por isso é que tenho estado, os grandes promotores que me conhecem já tenho convidado o Tiviné para algumas atividades, convidado o Tiviné e as outras rádios também para algumas entrevistas. Então, quer dizer que já estão a se habituar com o Tiviné aqui na província de Luanda e a província do Bengo. O Bengo já tem algumas atividades também, tanto mais que algumas músicas também com o estilo mesmo lá do Bengo. E assim vou evoluindo, mesmo estando fora de Benguela. Pela primeira vez, estou sempre a representar Benguela. E eu represento.
1: Sai
2: sempre
1: de Benguela e deixa Benguela órfão.
2: Bom, assim não sei como é que vai ser, porque estamos a instruir um jovem que quer seguir a carreira do Tiviné, e ele, neste momento, está à minha espera mesmo para dar-lhe uma mão muito grande. Como é que se deve se trajar se quer acompanhar o Tiviné? Eu já conheço ele em palco, já, e também autorizei ele a seguir a imagem do Tiviné. Para mim é uma honra ter alguém que queira, jovem que queira seguir, porque não é fácil jovens cantar música folclórica seguir e trajar-se tradicionalmente, porque o Tiviné criou sua imagem, que é cantar com 4 quilos de miçangas, 3 quilos, 4 quilos de miçangas, batuque nas costas, chifres, cabaças, Quer dizer, não é fácil ter essa imagem.
1: Daqui a pouco vamos falar um pouco dessa imagem, mas eu queria, como este é um programa onde nós exploramos maioritariamente a canção, queria que o Tiviné nos desse a ouvir mais alguma coisa aí do seu Bulumbumba e a sua voz.
2: Muito obrigado.
1: O nosso tradicional, dizia António Agostinho Neto, as nossas tradições havemos de voltar. E nós temos que voltar.
2: Esta
1: é uma missão quase que é um imperativo.
2: É verdade.
1: E nós temos que agarrar com muita força.
2: Muita força mesmo. Muito obrigado.
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0: Sanji.
1: Di Sanji.
2: Muito obrigado, Jaime Neves da Costa. Tive nem a fazer-nos companhia neste programa com a técnica e engenharia de som de Henrique Lima. E nós vamos caminhando, assim vamos caminhando, ouvindo o melhor que temos a nível da cultura, das nossas canções, do nosso acervo cultural. E há bocado estava a falar o Jaime Neves da Costa, o TV, né? Que

0: folclore da província de Benguela. E não só, tem músicas que é patente e símbolo nacional.
1: Exatamente.
0: Que viralizou hoje, é um hino que muitos jovens interpretam.
1: O Tiunga,
0: exato. Que muitos jovens interpretam, e isso é muito bom. E está a ser mesmo subaproveitado, mas ele está com uma idade muito avançada. E eu, às vezes, mesmo dou um salto lá. Na fazenda.
1: Está na fazenda agora.
0: Exato, é verdade, tem uma fazenda na Catumbela e dou sempre um salto lá para comer uma banana, sempre uma manga, sempre uma fruta lá na fazenda dele. Mas que ele já deixou de dormir também, passar as noites na fazenda, porque construiu no bairro do Luongo,
1: uhum,
0: onde ele passa as noites, já meio cansado, meio debilitado, mas tem sempre forças de cantar.
1: Está lúcido ainda, não é?
0: Diga?
1: Ainda está lúcido.
0: Não, está lúcido, conversa muito bem, sem problema, está quase, estamos a falar dos 90 anos.
1: 90 anos, é verdade.
0: Quase 90 anos. Mas pronto, é sempre bom recolher esses miúdos. Eu, quando era delegado da UNAC, eu localizava sempre essas pessoas.
1: Sim, mas estava a falar daquele outro rapaz que está
0: a seguir.
1: Exatamente.
0: Exato. Este rapaz.
1: Estávamos a falar daquelas 4 quilos de miçanga, das cabaças, dos chifres de boi, de tudo mais, os batuques.
0: E isto
1: precisa de um arsenal, precisa de um espaço para ser conservado.
0: E não é só vestir à toa, porque sim, tem sim. Significados.
1: Exatamente.
0: Até as miçangas também têm significados. Tem ossala, só que eu uso pouco ossala, mas uso a cauda de cabrito, uhum. Cauda de cabrito que eu às vezes penduro, às vezes fica comigo na mão, que espanta os espíritos. Cada instrumento que tem no corpo tem um significado.
1: Uhum.
0: Pois agora, este jovem, de facto, olhou para aquilo e queria seguir, porque ele também tentou, era rap, uhum. Depois foi pouco duro, e viu mesmo que não dava, via-me sempre, televisão, até que ligou para mim, criou uma imagem dele, mandou-me pelo WhatsApp, vi e apoiei ele. E de facto eu fiquei tão satisfeito. Nos encontramos numa das atividades na administração municipal, eu cantei, ele cantou primeiro até, fiquei tão emocionado. Depois ele no microfone, quando me viu, citou o meu nome, quero seguir e ser como tive, né? E ele está sempre a mim atrás. Então nesse caso ele está sendo instruído e bem instruído, e não ficar só também numa língua, porque ele é mesmo do Lubito, não ficar só numa língua, um mundo, mas sim, ele tem que ser do país.
1: Okay.
0: Cantar várias línguas, conforme eu faço.
1: Um bocado também falou do simbolismo de cada instrumento, de cada adereço que usa. Essas coisas deviam também ser preservadas a nível do próprio museu, não é?
0: Exatamente.
1: O museu aqui tem um papel muito importante para a passagem deste testemunho. E porque as pessoas, os jovens, precisam aprender.
0: Exato.
1: O valor do simbólico do batuque, da miçanga, daqueles outros adereços que usa.
0: Exato, o chifre,
1: uhum.
0: A cabaça,
1: uhum.
0: Isso, quer dizer, e as pulseiras. Porque nós sabemos que há zonas que as pulseiras, o número de pulseiras é que conta o número de gado que tem, aquilo, quer dizer, tanto as miçangas, também há zonas que o número de miçangas, aquilo é que conta quantos números de gado tem. Então, tudo é riqueza, tudo é patrimônio. Então, a ideia seria bom se, para quem de direito, seguisse, né? Por exemplo, o ungo, eu prometi oferecer um ungo em bom estado, porque eu não gostei de ver o ungo, porque havia uns pesquisadores brasileiros que foram lá para o Lubito, indicados pelo Jorge Mulumba,
1: uhum.
0: e não gostei de ver também o ungo que eu encontrei lá no museu, porque eles estavam tentando perguntar, e eu tive que ir à casa urgente buscar o meu ungo, que é em Bolumbumba, para eles verem como é que a originalidade de sentirem o som do próprio, porque aquilo estava todo deteriorado, não sei quantos mais, e eu fiquei de patrocinar um ungo para o nosso museu lá no município do Lubito. Então seria bom que aqui também fosse assim, esses instrumentos, esses acessórios que eu uso, também fizessem parte, porque o chifre nós sabemos, o chifre não é para, o que é que representa um chifre, o que é que representa a cabaça. O que é que representa o batuque? Temos mais é batuques, mas agora a cabaça também temos, mas o chifre não temos. A pata do boi.

0: nós não temos. Então qualquer coisa deve, essas coisas devem ser representadas no nosso museu a nível nacional.
1: Exato. Tibiné, também há uma outra preocupação que eu tenho em relação ao palhaço.
0: Exato.
1: O nosso ovingante.
0: Pois, aí já estamos a falar coisa certa, porque o palhaço...
1: Palhaço, todos
0: fazem.
1: Sim, isso é já aquela linguagem...
0: Exatamente.
1: Daqui, das suas da zona urbana. Exato. Mas o nosso é ovingante.
0: Ovingante. Também que aqui chamam... Como é? Tingange.
1: Sim.
0: Tingange.
1: Sim, e há várias denominações.
0: Exatamente.
1: Por exemplo, os aquiches, né?
0: Sim.
1: Que é mais para a região leste.
0: Exato.
1: Os aquiches. E a nível do grande centro deixou de aparecer, porque eles apareciam às vezes, dançavam ali no terreno do Pó e em outras zonas do Lubito, sobretudo, e hoje já não existem.
0: Não, nós lá no Lubito sempre preservamos, estão localizados mesmo agora. Quando esteve lá o Biden, o presidente Biden também saiu os tinganges. Também saiu. Eles estão sempre localizados e aparecem sempre algumas atividades. Quando há visitas também do governo, de grandes entidades, eles estão sempre presentes. E há sempre melhorias de vestimentas deles também. Nós lá sempre preservamos.
1: Ele tem um valor muito grande.
0: Muito grande. Só que às vezes eles exageram. Às vezes, depois de ficarem bêbados, andam com papata, já para irem para casa, ficam a xingar.
1: Sim, mas daqui a bocadinho vamos falar. O Tivine tem alguma canção que retrata este momento?
0: Tenho, por exemplo.
1: De vingante.
0: Tenho.
1: Vamos fazer aqui um bocadinho com o Bulumbumba?
0: Tenho, que... Acho que é essa. Essa canta-se muito também lá. Quer dizer, tanto é uma mistura que cantava-se muito depois da circuncisão.
1: Uhum.
0: Pois já quando se cura, né?
1: Uhum.
0: Na fase do curativo terminar, então aquela festa. E o Tingaz está sempre presente e dançava muito essa música.
1: Vamos lá.
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1: Kisanji.
2: Kisanji.
3: Pode ser a primeira parte.
2: Uhum.
3: Pode estar a falar mesmo que. Na piscina, porque assim, quer dizer, mesmo que você pode se esconder, mesmo que você tenha boi, tem não sei o que. O teu nome é sempre Etilima, quer dizer, você não é circuncisado. Uhum. Então é ali o ritual, que depois disso o Xingande entra. Quer dizer, são várias canções que os Xingandes dançam. Então.
2: Antigamente diziam que esses tais Tilima eram identificados assim pelos Xingandes.
3: Exatamente, é ali onde os Xingandes entram. Por isso é que.
2: Estão numa atividade.
3: Davam, castigavam mesmo.
2: Exatamente.
3: Quando você fugisse no meio dos outros, para não ser circuncisado.
2: Uhum.
3: Então havia um instrumento que nós quintetujando também. Inventamos, que chamávamos de mbulumbumba. São instrumentos de bambus. Bambus cortados. Como é que quando te apanham, você fugir da circuncisão, punham bambus na cabeça. Imagina a dor que aquilo dá. E batiam por cima do bambu. E eles gritavam, por favor, Macuda, soba, perdão. Então pediam favor aos sobas, para os sobas socorrerem e tal. Pronto, e os Xingandes lá estavam. Para amedrontar o gajo, para ver se volta para ser circuncisado à força. Mas são histórias que.
2: Sim, muitas histórias.
3: Salvaguardá-las. Muitas histórias. Que agora está a ficar tudo para trás.
2: Tudo para trás. E é necessário resgatar, não é?
3: Sim, sim.
2: Há um trabalho que deve ser feito de resgate dos nossos valores culturais. Os nossos provérbios também, que têm uma força muito grande, não é?
3: Exatamente.
2: Na educação das pessoas.
3: As parábolas.
2: As parábolas.
3: Isso é que.
2: Ouviu muito, Tivine, essas coisas.
3: Bom, quando fui ouvi no Kwanza Sul, ainda tinha 14 anos, quando fui a Benguela. E em Benguela fui ouvindo mesmo algumas parábolas, essas coisas, que o. O Joaquim Viola também dava muito no programa. Eu não falo umbundo.
2: Sim, sim.
3: Não falo quimbundo, mas sei o que estou a falar, sei o que estou a cantar, tanto umbundo, seja de que
2: língua
3: for. Percebe-se. Seja de que língua for. Eu tenho que saber o que é que estou a cantar. Porque qualquer entrevista, qualquer pergunta que me fizerem, eu tenho que responder aquela língua. Eu estou a dizer isso, isso, isso, isso. Agora, mas falar mesmo de falar, pelo tempo que eu estou lá, quase 48 anos,
2: nunca.
3: É verdade, está duro, está duro. Mas era tempo suficiente para mim falar um mundo.
2: Sim, sim, é. Pronto, é a vida, não é?
3: Sim, sim.
2: É a vida.
3: Exato.
2: O Tiviné. Escorreu-se de uma canção do grupo Samba Mushima.
3: Exato.
2: É Sembele?
3: Bom, o título é Kangoya.
2: Kangoya.
3: Então, o título Kangoya, que é o estilo de dança, e também é o estilo da música.
2: Kangoya.
3: O título da música é Kangoya. Todos pensam que o título é o Andala ao Excesso.
2: Não, Andala, não, é Kangoya.
3: Kangoya.
2: Podemos fazer aqui um.
3: Bom, é o ritmo daqui do
2: é diferente, o andamento aqui é diferente.
3: Hoje, acho que é assim.
2: Está lá.
3: Agora para cantar e tocar.
2: Ah.
3: Estou a tentar treinar.
2: Sim, mas vamos só, pode ser que vai apanhar.
3: Não, aí é só assim já.
2: Mas estava lá.
3: O tempo que eu estou aqui já ficamos de nos unir até com o próprio também o Jorge para aprender mesmo. Estou a treinar muito esse estilo.
2: É, isso é bom.
3: Eu ando lá o excesso. Eu ando lá o excesso. 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

0: 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Apenas uma representaçãozinha.
1: E há bocado falávamos.
0: E eu cantei essa música no Festibengo.
1: Uhum.
0: E há pessoas que absorveram muito essa música. E até alguns jornalistas que estavam atrás de mim diziam: é minha música preferida. Gostaram muito desta música. E é uma música bem trabalhada também. Eles próprios gostaram. Uhum. Antes de eu começar a cantar, mandei para eles e eles aprovaram a música.
1: E há bocadinho estávamos a falar aqui dos provérbios. E eu tive, né? Diz que não fala quimbundo nem umbundo, mas percebe. E esse Wandala ou Cessa parece-me que traz aqui uma série de elementos que estão muito ligados às parábolas,
0: exatamente,
1: aos provérbios.
0: É uma miscelânea muito linda.
1: É uma miscelânea,
0: tem novidades que vão por partes por partes.
1: São partes por partes.
0: É uma miscelânea.
1: Por exemplo, o comboio que sai de Malange.
0: Malange.
1: Yeah.
0: Exato. É como a música também que eu cantei aqui, é um bundo, do Tingan, da Singapura também, é partes por partes, quer dizer, são histórias que vêm acontecendo e a pessoa faz essa junção, que é tão miscelânea.
1: E a nossa música, eu penso que a nossa música tradicional, aquilo que é a música de raiz, ela é muito rica neste ponto de vista, isso, neste particular, porque nós sentimos que ela traz várias histórias dentro de uma mesma composição.
0: Exato. Por exemplo, eu se cantar uma música romântica em português, não sei, as pessoas vão gostar, nem muita gente vai gostar também, né? Bom, tem os mais velhos, tem a juventude. Mas se eu cantar uma música em um bondo, por exemplo, uma língua nacional, em um bondo ou em quimbondo, acredito que terá mais açúcar, porque está a ser cantado em língua nacional. Se eu falar eu te amo em um bondo, Amendoco Sole, né? Amendoco Sole, em quimbondo, como é? Epa, já esqueci em quimbondo, está a esquecer a minha língua. Ai, meu Deus. Pois então fica, quer dizer, tipo que cuia mais eu falando Amendoco Sole, ou uma outra língua, um quimbondo, tioco, não sei o que, desde que seja a língua nacional.
1: No mundo, por exemplo, meu amor pode dizer Otisola Chaye.
0: Otisola Chaye, olha, tá aí, exatamente. Então, quer dizer, tem mais ênfase, dá mais gosto de ser apreciado. Agora, se ser introduzido algum instrumento acústico, os nossos instrumentos tradicionais, fica melhor ainda. Bem representada a música e muito bonita de se ouvir, de certeza. Em vez de introduzirmos instrumentos eletrônicos, né, programados, embora está a se usar muito e ajuda também, mas está nos a tornar preguiçosos. Por isso é que eu agora estou a treinar mais o ungo, umbulumbumba, porque lá em Benguela, tirando os capoeiristas, ninguém usa. Eu sou o Tivine que está a tentar fazer.
1: Eu penso, Tivine, não sei se comunga deste pensamento, que a nível da região sul há poucos festivais dessa natureza.
0: Exatamente, e eu falo sempre isso. Devia surgir muitos, e não devia ser só...
1: E às vezes o problema...
0: Luanda que toma a iniciativa, as províncias deviam ter...
1: Sim, porque
0: a nível do leste fazem
1: festivais.
0: Acho que anualmente eles realizam.
1: Isto é bom, mas agora aqui no sul...
0: No sul está mal.
1: Quase que não acontece.
0: Folclore,
1: e às vezes o problema não é muito aquilo que nós temos dito, né, que é falta de dinheiro. Sim. Acho que é mais falta de vontade do que propriamente dinheiro.
0: Exatamente. É por aí, eu sempre defendo essa parte. Mesmo lá em Benguela, já reuni com o diretor. Querem projetos? Nós temos projetos. Nós estamos a nossa vida toda a elaborar projetos. E o folclore é o que nós mais dominamos, esse tipo de projeto. Apresentamos, mas depois fica na gaveta. Então, a parte sul está mal. O folclore vai desaparecendo assim.
1: Se calhar não... fica aqui o nosso apelo, né? Para ver se haja aí algum movimento neste sentido para poder trazer ao palco essas vozes, esses artistas que andam aí escondidos, quem sabe mesmo até os próprios mais velhos a nível de grupos e tudo mais,
0: exato.
1: Para alavancar este género musical,
0: exato.
1: Que é muito nosso e nos caracteriza, porque a gente às vezes vê quando estão na televisão e tudo, e toda a gente quer se sentir partícipe deste momento, não era melhor um bom festival? Espaço não falta.
0: Exatamente. Nós estamos aqui e reclamamos sempre, mesmo em grandes festivais fora do país, levam mais os outros estilos, e o folclore é uma ou outra que vai representar, mas as províncias, nós somos um país rico em coisas. Então seria bom em cada província, por exemplo, nesses festivais fora do país, que levassem os artistas, pelo menos um de cada província.
1: Porque às vezes vocês também sentem falta, não é?
0: E nós reclamamos, por que os promotores nos excluem? Será que nós não faturamos? Nós não temos dinheiro com esse nosso estilo? Será? Tem sempre os seus artistas e dificilmente entra um folclore. Então será que os promotores não têm?
1: Mas quem convida o Tiviné a nível da província de Benguela? Quem convida o Tiviné?
0: Bom, alguns interessados, não promotores.
1: Não promotores. Os promotores estão...
0: Os promotores têm sempre os seus artistas, principalmente que saem daqui já com os dele. Agora,
1: saem de Luanda?
0: De Luanda já com os seus artistas, da sua agência, né? E lá, os locais, normalmente, eu vi também aqui no Bengo. Eu vi também a mesma coisa aqui no Bengo. E que também achei espantado. O que estamos a ver em Benguela, também aqui no Bengo estão a ver a mesma coisa.
1: Divina, como é que está composto esse seu bulumbumba?
0: Bulumbumba está composto por um pau. Esse pau, se for de pau ferro, melhor. Tradicionalmente, para não partir. Porque é um pau muito duro mesmo, para não partir. E tem um arame que parte de baixo até em cima, que facilita vergar, que aguenta o pau vergado, para depois estar altamente esticado. Depois disso coloca-se a cabaça, que fica pendurada no pau, no arame, com uma corda que liga a cabaça e o pau, para depois ser tocado com uma vara de madeira, para dar o referido som. E depois disso, temos um dedal. Bom, nós é que estamos a inventar já um dedal de caco de garrafa. Né?
1: Do gargalho da garrafa.
0: Pois, gargalho, exato, pronto. E isso vai dar um só. Há quem pega assim, e há quem pega também de uma outra forma, o gargalho da garrafa, mete no dedo...
1: Indicador.
0: Mas nós usamos mais no dedo...
1: No polegar.
0: Pois, há quem toca assim. Pois, enquanto o habitual mesmo que nós já... E há quem toca com madeira, como uma pedra, como os capoeiristas tocam. Pegam uma pedra e põem assim e vão encostando. E aí vão fazendo as suas jogadas e dando um som harmonioso. Exato. Por isso é que agora nas minhas músicas também enquadro... A minha bulumbumba, o som da bulumbumba.
1: Sim, senhora.
0: E há coduristas também que me pedem para meterem na província de Benguela, aqui ainda não sei, não estão habituados ainda comigo, que me pedem eu enquadro o meu ungo ou a minha bulumbumba nas músicas dele, de kuduro, rap, kizomba. Uns pedem, e é muito bom assim, porque muitos deles, quando pedem ajuda, eu meto, epa, se não meterem pelo menos um refrãozito, uma frase só em língua nacional, eu não vou meter. Não vou, então habituo eles assim. Isso. Pelo menos, estás a fazer kuduro, não esquece uma língua nacional da tua zona.
1: Para valorizar.
0: Para valorizar a língua. Então eles vão cumprindo isso. Estamos a mesmo aqui em Luanda, há muitos que fazem isso. Pegam as músicas antigas dos mais velhos, dos nossos antepassados. Estão a trazer a ribalta. Algumas músicas da vida metem no kuduro, aquela língua nacional, do Mande Castro, e vejo muitos jovens a fazerem isso. E metem também instrumentos acústicos tradicionais nas suas, e fica muito bonito. Eu gosto mesmo. Por isso é que eu sou de louvar os kuduristas que fazem trabalho e bom trabalho que estão a apresentar para a nossa sociedade.
1: O Feco Umwe foi a canção que ele trouxe ao Top dos Mais Queridos, edição 2021.
0: É verdade. Composição de Ticila. Atenção, não é Ticica, o nosso malogrado. Ticila, que é o dono da música, que também já é um hino a nível nacional. O lombongo ficou lá, o lombongo ficou lá, andam pra colela, dengatimola, quer dizer,
1: também esteve aí. no vosso quinteto?
0: Não, esse não.
1: Não esteve.
0: Era um jovem, que nos conhecemos há uns bons anos atrás, e que pronto, também faz folclore, mas também tem outros estilos, é okay. Isso que eu estava querendo dizer.
1: Pois.
0: Faz outros estilos.
1: Mas estávamos a falar do Fecouma.
0: Ele é que compôs esta música, e numa brincadeira, é o Pedilha. Epá, faz Mussungura aí, porque o Songo Apaio Malanga já é antiga, já está no disco, já tocou muito, deu uma alegria, mas faz-me só, assim, não pensar da sociedade, não sei, estávamos no estúdio. E de repente ele mandou o guitarrista faz isso, ah, toca ainda assim. E ele não sabe tocar de viola, é mais batuque que outra coisa. Mas ele ainda toca assim. E lá ele fez a música numa brincadeira. E nós melhoramos depois. Daí é a música que o povo aderiu. Benguela fica em primeiro lugar. Muita diferença de votos com o segundo. Cheguei aqui, a nível nacional, fiquei em terceiro lugar.
1: Sim.
0: Maravilha, levei o troféu para Benguela também. Então, é a música que até hoje Benguela toca e a sociedade gosta, porque é educativa, é uma mensagem muito linda para não se fazer mal ao próximo, não maltratar o seu próximo. Por isso é que as pessoas aderiram bem.
1: E o Fecouma? O Fecouma, o que é que significa?
0: O Fecouma é uma garota, uma moça, uma mulher.
1: É já uma mulher. Se fosse uma menininha, ainda seria Cafeco.
0: Cafeco. Já é uma mulher.
1: Sim, senhora.
0: Fecouma.
1: Sim, senhora. Jaime Neves da Costa, Diviné. Foi um grande gosto ter conversado consigo.
0: Obrigado.
1: Eu espero voltar a fazê-lo nos próximos tempos.
0: Obrigado, igualmente. Eu aguardo sempre o seu convite. Epa, embora, tirando isso, vamos falando sempre.
1: Sim, sim.
0: Conforme temos feito,
1: sim,
0: às vezes em quando. Então, estou por aqui mesmo. E espero que fechem mesmo com o Fecouma ou com
1: o... Vamos fechar com
0: o Cangoia. O Fecouma. Agradeço.
1: É a música do momento.
0: Mas já do estúdio. Obrigado.
1: Sim, senhora. Do estúdio, sim.
0: Sim, senhora.
1: Numa próxima ocasião, se calhar vamos fazer com uma guitarra.
0: Exatamente, vamos fazer isso.
1: Sim, senhora. Um grande abraço a todos. O Henrique Lima e Walter Arsenio despedem-se para voltarmos no próximo fim de semana. Fiquem com o Fecouma de Jaime Neves da Costa, o TV Neves.

0: 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Angola, bom dia, são 6 horas. Seguir as notícias na Rádio Nacional. FADA financiou mais de 200 famílias camponesas na província do Uambo.
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0: Bom dia, vamos atualizar as notícias. Mais de 200 famílias camponesas no Uambo foram beneficiadas do financiamento do FADA. Os agricultores receberam tratores, motocultivadores, microtratores e outros meios de produção. Os agricultores em Benguela analisam hoje as novas técnicas internacionais aplicadas para aumentar o cultivo de tomate em grande escala. O objetivo do encontro é fornecer aos camponeses conhecimento para o cultivo de tomate industrializado.
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0: Notas do Desporto joga hoje para a jornada do grupo B do Campeonato Nacional de Futebol Feminino, Sagrada Esperança, Gloriosas Futebol Clube, Galáticas de Benguela, Williette de Benguela e Grupo Desportivo 4 de Junho, 1º de Agosto.
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0: 6 horas, 1 minuto.
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0: A direção da Liga Africana comunica o falecimento do vice-presidente Carlos Alberto Simões Ferreira. As exéquias fúnebres decorrerão hoje, às 8 horas, na Liga Nacional Africana, seguindo-se o seu funeral para o cemitério do Alto das Cruzes, pelas 11 horas. O Estado-Maior-General das Forças Armadas Angolanas comunica que o funeral do capitão Agostinho Joaquim Tomás realiza-se hoje às 10 horas, saindo o cortejo fúnebre do quartel do Comando do Exército para o cemitério Benfica. Fausto António Dinheiro, António Adriano Neto, Mauriciana Dinheiro, Joelma Dinheiro, Nunda Dinheiro e demais familiares comunicam o falecimento de Catarina Dinheiro, ocorrido em Luanda. O seu funeral realiza-se em data a anunciar. A família Imperial Santana Mariano comunica o falecimento de Oristiano Jumar Santana Mariano, mais conhecido por Jumar, ocorrido no dia 29 de julho, em Luanda. O óbito está a decorrer na Sapu 2, Projeto Nandó. O funeral será realizado em data a anunciar oportunamente. A família de Carlos Alberto Simões Ferreira cumpre o doloroso dever de comunicar o seu falecimento, ocorrido no passado dia 29 de julho, em Luanda. As exéquias fúnebres decorrerão hoje às 8 horas na Liga Nacional Africana, seguindo-se o seu funeral para o cemitério do Alto das Cruzes pelas 11 horas. A família João Bulo, mais conhecido por Conga Moana, comunicam o falecimento do seu patriarca João Bulo Conga Moana, ocorrido no dia 29 de julho. O seu funeral será realizado em data a anunciar. O óbito decorre no Maie Maie, quadra A, casa 167. Elsa Caveia, Adelaide Caveia, Josefina Caveia, Vite Caveia e Emma Caveia comunicam o falecimento de Albertino Caveia, ocorrido em Luanda. O seu funeral realiza-se em data a anunciar. Por último, o Montepio Ferroviário Angola comunica aos seus sócios pensionistas que não compareceram para a realização da prova de vida, informados através do Jornal de Angola nas edições dos dias 8, 9 e 12 de janeiro de 2026, que o prazo foi alargado até ao dia 31 de agosto, fim do qual serão retirados da respectiva folha.
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0: 6:05.
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0: Unimos o país quando o relógio marca 6:07. Fique com a antologia.
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estimados ouvintes, minhas senhoras e meus senhores, quero aceitar os cumprimentos da equipa da Tradição Oral. Convoco já estava António Caetano e António Fonseca, que hoje contam com a colaboração do Pedro Vieira Felipe Malungo, a partir dos Buengas, também do António Nginga Nachicuce e do Cali Wamunganjo. A nossa caixa de correio registrou correspondência do Pedro Cavunga, a partir de Ambaca, e do Leonardo Sacavula, a partir de Saurimo, que nos enviou o conto que hoje iremos narrar. Também recebemos correspondência de Fernando Chicomo, que nos enviou a música Não Brinca, proveniente do Cubango Menonga, música de Tânia Casamento, Dama Luísa e Amado Ventelês. Mas para já ficamos mesmo com Cali Wamunganjo, que nos canta a partir da Uila. E a todos, saúde.

acontece que se a dureza é um ritmo e harmonias que se tornam um caleu a um anjo, é uma das mais recentes consagrações do processo de reparação da música matricial angolana para a contemporaneidade. Ele emerge do contexto cultural nhaneca e cruza com outros gêneros da província da Vila. Ficamos ainda com o caleu.

Dentro de pouco teremos questões sobre tradição oral. Iremos falar a propósito das tradições culturais, o caso das queimadas. Vai para já, fiquem.

Questões sobre tradição oral. Um dos temas que está na ordem do dia é o das queimadas. E porque mesmo se prende com as nossas tradições aqui que trazemos, de modo a refletirmos em torno das questões que a propósito se levantam. E fazemos nessa altura, pois é no cacimbo que aqui e ali as mesmas ocorrem. As queimadas são utilizadas pelo homem há muito tempo como uma forma de limpar o solo para o plantio, sendo que as próprias cinzas funcionam como uma fonte de nutrientes para as novas plantas que brotarão. É sabido também que o fogo é um importante fator para a quebra da dormência das sementes de algumas plantas, sendo essencial para que elas brotem. No entanto, as queimadas constantes acabam por desencadear o empobrecimento do solo, poluem o meio ambiente e podem causar problemas de saúde e que as altas temperaturas podem afetar a microbiótica presente no solo. Aumentam a taxa de decomposição da matéria orgânica e de mineralização do solo. Alteram a capacidade de infiltração do solo. Afetam as taxas de evapotranspiração, além de deixar o solo exposto a processos erosivos, já que a sua cama protetora é retirada. Por outro lado, embora o fogo possa auxiliar no processo de germinação de algumas espécies e as cinzas originadas durante as queimadas atuem, num primeiro momento, como fertilizantes, as queimadas constantes acabam por empobrecer o solo, sendo as mesmas, igualmente, um dos agentes responsáveis pela poluição atmosférica. O lançamento de gases e partículas afeta a qualidade do ar, podendo desencadear diversas doenças na população, afetando também os ciclos hidrológicos, já que as partículas em suspensão interferem na formação dos núcleos de condensação. Além disso, as queimadas contribuem para o aumento do efeito estufa, pois elas não só impedem que as florestas desenvolvam seu papel de retirada de dióxido de carbono da atmosfera, como aumentam o lançamento desses gases no ambiente. As queimadas também afetam a biodiversidade, pois além de causarem diretamente a destruição de inúmeras espécies de animais e plantas, atingem inúmeras outras por destruírem seu habitat. Dito isto, importa ver o outro lado da questão, o das queimadas enquanto ato cultural das nossas comunidades, o que nos levanta a questão dos limites que se lhes devem colocar ou não, a semelhança do que ocorre em alguns países em que as mesmas estão regulamentadas, o que evitaria potenciais conflitos com as comunidades. O ponto de partida para tal abordagem deveria ser sempre o impacto real que as queimadas têm no nosso ambiente, ao invés de uma abordagem abstrata e fora de contexto. Para melhor conhecimento da questão e por conseguinte avaliação, do artigo As Queimadas como Ato Cultural para os Amigos, o caso do município de Calandula, aqui trazemos a abordagem do Dr. Miguel Lobuato com a colaboração da Associação Dia Bonito Nossa Aldeia. Assim escreveu Miguel Lobuato. Cito: na cultura umbundo do município de Calandula, tem sido tradição realizar-se queimadas na época do cacimbo, mais concretamente nos meses de julho, agosto e princípio de setembro, numa altura em que se aproveita o estado seco do capim. Entende-se como queimadas no contexto da abordagem da nossa temática, o ato da queima da vegetação de uma determinada área habitualmente prevista ou indicada pelos uma cota da aldeia ou da região. Vale aqui lembrar que a queimada a que nos estamos a referir não deve ser confundida com o fogo posto por

vontade e da sua genealogia. O que desconcerta nesse contexto, o direito de ancestralidade da terra. É por essa razão que ninguém se atreve a colocar fogo numa determinada mata que não lhe pertença, estando nesse caso a correr sérios riscos de pagar uma multa pesada diante dos seus proprietários. A queimada a qual nos referimos remonta a séculos, ou seja, é geracional. É sistematizada, planeada, coletiva, controlada, cujo principal objetivo é a caça. Aqui vale também ressaltar que nas zonas rurais, uma das principais atividades desses povos é a caça. É um falso alarme pensar que as queimadas, no contexto da nossa abordagem, representam um problema nefasto com o alcance demoledor da biodiversidade. Quem assim pensa não tem o domínio da real situação. É por isso que dissemos no parágrafo anterior que não se deve confundir queimada e fogo posto. São ações com objetivos e caráteres diferentes, pois a queimada reveste-se de um tecido cultural geracional, sistemático, planeado e controlado, cuja paternidade pertence à coletividade, ao passo que o fogo posto é de caráter nocivo e demolidor, sem a mínima noção do seu estrago à mãe natureza. Estamos de acordo que as queimadas causam ferimentos à natureza. Aliás, toda ação humana pode ter um efeito negativo ou positivo na natureza. Seria injusto pensar que só as queimadas prejudicam a biodiversidade. A pesca nos mares e rios, com barcos pequenos ou grandes, por exemplo, arrastam tudo que cai nas suas redes, causando efeitos negativos aos rios e mares. Por outro lado, nas nossas casas existe sempre alguma coisa feita de madeira. Parece que é moda atualmente verem tudo o que é canto, carros e transportar troncos de árvores. Essa ação também tem um impacto negativo na natureza. Não podemos ainda esquecermos das grandes indústrias que destroem a camada de ozono, causando o problema de aquecimento na Terra. Como se pode notar, o problema é conjuntural. Aliás, a cultura resulta da forma como o homem se relaciona com a natureza e como a transforma para o seu benefício. Desde os tempos antigos, antes da queima da vegetação, principalmente prepara-se esse hábito, como a seguir podemos descrever. Primeiramente, faz-se a identificação do espaço, a data da sua queima e a sua delimitação por parte dos mais velhos da aldeia ou da região, em caso do espaço estar situado entre duas aldeias. Há mesmo casos em que o espaço tem um caráter regional e não se faz a queima sem a presença de todos. Em segundo lugar, faz-se o anúncio a toda a comunidade para se preparar com base na data em que poderá acontecer a queima. Em terceiro lugar, o soba de um a dois ou três dias do evento, em companhia dos macotes da aldeia, realizam rituais para que o ato corra bem e os caçadores consigam apanhar muitos animais para alimentar a comunidade. Há quem diga mesmo que antigamente alguns instrumentos de caça passavam a noite na casa do soba com base no ritual feito. Em quarto lugar, chegado o dia da queima, todo o povo da aldeia selecionado para esse ato parte em conjunto com todo o aparato da caça. Distribui-se às pessoas em pontos-chave e convenciona-se uma determinada hora para se colocar o fogo na vegetação. Os animais existentes nessas zonas, com medo do fogo, fogem para as outras áreas. Muitos deles são apanhados durante essa fuga. Outros fogem para as margens de rios, onde depois da queima da vegetação os caçadores vão apanhar tais animais. Já vai falar de animais típicos da região, como o mbambi, mulungu, mbuiji, quiombo, caceixa e cafola, entre outros. Portanto, esse processo acontece uma vez por ano, dando tempo à regeneração da vegetação e da reprodução e desenvolvimento dos animais aí

essa é a opinião do Dr. Miguel Boato, apoiado pela Associação Diembo. São temas para continuarmos a analisar e refletir. Foram questões sobre tradição.

pelas canções e pelos contos tu não podes, deixa-te instruir pelos provérbios. Provérbio não sai do nada. O provérbio não todo o que o cita. Pelo punho do Pedro Vieira Felipe Malungo, cabeça de ouro, também chamado Ilumbe Fua e Toma, os mais velhos falaram assim a partir de Kinanga Zulu, Buengas, província 2. Um somba não é animal, mas o osso é o coração. Este provérbio costuma ser dito para expressar o quanto alguém está amargurado com uma determinada situação. E acrescentar os mais velhos: se rejeitares o leproso, manda-o ir embora com suas vestes. Isto é, se a presença de alguém incomoda, não é aconselhável privar os seus pertences. Libera-os para que ele se vá embora de imediato. E acrescentar os mais velhos: vendo sal ao nativo para saboreá-lo na reciprocidade. Isto é, nas comunidades, as ajudas, por mais pequenas que pareçam, têm um retorno de muito significativo. E ainda disseram os mais velhos: Osukama, Osukama, porque roubaste a faca alheia. Sukama significa pobreza. Logo, perguntar a quem combinou a pobreza com a gatunice, para além de se tratar de um imperativo, é tido como um absurdo. Por fim, e por hoje, disseram os mais velhos: a lavra roçada por muitos, cada um corta da sua maneira. Isto é, num assunto onde cada um se considera sábio, as opiniões não combinam com o pretendido. Assim registrou Ilumbo e Fuá e Toma, Pedro Vieira Felipe Malungo, cabeça de ouro, a partir de Kinanga Zulu, Buengas. Os mais velhos.

dentro de pouco teremos o nosso conto habitual, um conto que nos foi enviado por Leonardo Sacavula, a partir de Saurimo, Luna Sul. Saiba, estimado ouvinte, que se pretende participar da promoção da diversidade cultural neste seu programa, poderá fazê-lo enviando-nos mensagem para o número 928-47-6902. Ficamos com música especial da angularidade. Dentro de pouco, então, conheça o nosso conto de hoje, que tem por título As Mentiras Têm

Através dos contos que passam de boca em boca e percorrem gerações, é todo o viver de um povo que se revela. Agora, o nosso conto habitual. Numa aldeia do São Pafo, havia um pescador que lançava redes ao rio Loaximo para no dia seguinte apanhar peixe. Ele tinha 3 filhos. Ao filho mais velho, deu a responsabilidade de passar aí, tirar redes e trazer peixe para casa. Mas ele levava o peixe às namoradas, não levava aos pais. A quem dizia: não apanhei peixe. Cada vez mais, o pai dizia a esse filho: as mentiras têm fim. Haverá um dia no qual iremos comer peixe. Um certo dia, foi tirar redes. Apanhou peixe em grande quantidade, como nunca tinha apanhado até então. E fez o habitual: levar o peixe às namoradas. Levou a primeira namorada que lhe disse: ainda tenho muito peixe em casa, hoje não. Levou a segunda namorada, que também negou receber o peixe. E ele, não vendo mais para onde levar o refil do peixe, concluiu em levar o peixe para a casa dos pais. Já em casa, o pai disse-lhe: filho, andei a dizer-te que as mentiras têm fim. E é verdade, hoje vamos comer peixe. E assim, o filho ficou muito, muito envergonhado mesmo. Interpretando, muitos de nós, quando nos é dado um cargo, vemos que tudo é mar de rosas. E esquecemos que chegará a hora de apresentar o relatório àquele que nos atribuiu a responsabilidade ou o cargo. Este é um registro de Leonardo Sacavula, a partir de Saurimo, Lunda Sul. Saiba, estimado ouvinte, que se pretende participar da diversidade cultural deste seu programa, poderá fazê-lo enviando-nos a sua colaboração por mensagem para o número 928-47-6902. Este foi o nosso conto habitual. E pronto, estimados ouvintes, encaminhamos-nos para o final do nosso programa de hoje. Quero citar os cumprimentos da despedida de António Caetano e de António Fonseca. Até ao próximo encontro.

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0: São 7 horas no país de Luanda, transmite a Rádio Nacional de Angola. Bom dia, atenção aos destaques do Jornal Falado. Hospital de tratamento de queimados e feridas graves entra hoje em funcionamento com capacidade para 252 camas. Angola e Tanzânia vão reforçar novos capítulos no quadro da cooperação bilateral. FADA no AMBO já financiou mais de 200 famílias camponesas. PAF garante que está paga na totalidade a dívida do antigo selecionador nacional de futebol, Pedro Gonçalves. Além fronteira e sindicatos acusam o governo cabo-verdiano de fragilizar a Taça V. Jornal da Manhã, sábado 1 de agosto de 2026. Edita o jornal Euclides Sebastião. Técnica de Matson Matar. Vai apresentar as notícias o Simon Cabral.
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0: Bom dia. O novo Hospital dos Queimados Presidente Júlio Nareiro, localizado na centralidade do Quilamba, em Luanda, vai ser colocado hoje ao serviço dos cidadãos. A unidade de saúde tem a capacidade de 252 camas, das quais 66 para cuidados intensivos e 30 para cuidados de queimaduras graves, de acordo com a ministra da Saúde, Silvia Lutucuta.
2: Temos aqui uma particularidade, 252 camas, das quais 66 são camas de cuidados intensivos, 30 das quais com quartos específicos para tratamento de grande queimado com as condições necessárias. Orgulha-nos porque estamos a dar mais um passo no nosso sistema de saúde, em que teremos todas as capacidades para desenvolver e evoluir na microcirurgia, no transplante, evoluir também para o transplante de pele, que é outra necessidade. Cirurgia reconstrutiva, e temos aqui este polo importante ao serviço de toda a nação, e não só da Angola, da região, porque nós queremos ser a referência na África subsaariana, até pela infraestrutura, todo o equipamento e todo o capital humano que nós vamos ter aqui nesta unidade, e abertos na cooperação.
0: A ministra da Saúde, Silvia Lutucuta, destaca as valências do novo hospital concebido para prestar cuidados diferenciados e dar resposta a casos de maior complexidade.
2: Esta unidade sanitária do nível terciário, referência nacional, terá como prioridade o tratamento dos doentes queimados, queimaduras de alta complexidade e feridas complexas. Portanto, a porta de entrada do nosso banco de urgência é preferencialmente para os doentes queimados. Portanto, nós vamos ter uma urgência fechada para outras patologias, aberta apenas para os doentes queimados, e as outras doenças vão continuar a ser seguidas nas unidades sanitárias, onde já têm sido seguidas até aqui.
0: Ministra da Saúde, Silvia Lutucuta, anuncia a inauguração hoje do novo Hospital dos Queimados Presidente Júlio Nyerere, na centralidade do Quilamba, em Luanda. A unidade de saúde começa a atividade com cerca de 1000 profissionais, dos quais 95% são quadros angolanos. Ainda sobre saúde, acontece nesta manhã de sábado em Luanda uma marcha em alusão à Semana da Amamentação. A Semana da Amamentação decorre de 1 a 7 de agosto. A marcha, que inicia na Avenida Ngola Kiluange até o Sinfotec, do Rangel está a ser organizada pelo Banco de Leite Humano da Maternidade Lucrécia Paim. O Banco de Leite Humano da Maternidade Lucrécia Paim, em 7 anos de existência, já atendeu mais de 4 mil bebês, segundo a coordenadora da instituição, a médica Elisa Gaspar.
3: Temos como doadoras 3.320 mulheres, são nossas doadoras, e beneficiários dessas 3 mil mulheres, nós conseguimos amamentar 4.327 crianças. Nós tivemos 147 visitas domiciliares. Quando olho a dizer visitas domiciliares, são as mulheres que estão em casa a doar o seu leite, que depois ligam para nós irmos à casa delas buscar o leite. E se há alguma dúvida, tiramos a dúvida. De leite, nós já conseguimos recolher mais de 618 mil litros. E destes 608 mil litros, nós conseguimos processar e distribuir 493 mil litros de leite. Isto porque nem todo o leite que nós recebemos está apto para ser processado. E nós, quando o leite chega, nós verificamos, temos técnicas de verificação do leite. Se o leite tiver pelo, se tiver um ponto negro, se tiver alguma coisa estranha, nós não utilizamos. Por isso é que há sempre essa diferença do leite que recebemos, o leite que processamos e o leite que nós distribuímos.
0: Coordenadora do Banco de Leite Humano da Maternidade Lucrécia Paim, Elisa Gaspar, falava sobre a Semana Mundial da Amamentação, que começa hoje e vai até ao dia 7 deste mês de agosto. A presidente da Tanzânia, Samia Salulu, está em Luanda para traçar a nova era na cooperação com Angola. Em relações históricas e político-diplomáticas entre os dois países, estão baseadas desde as lutas de libertação. Mais dados com o jornalista Hélder Silva.
4: As relações entre os dois países estão baseadas em laços históricos de solidariedade e apoio mútuo desde a luta de libertação. Nos últimos anos, os dois países têm intensificado o diálogo político e manifestado interesse em ampliar a cooperação em áreas consideradas estratégicas para o desenvolvimento económico e a integração regional. A visita de Samia Essa representa mais um passo no fortalecimento da parceria entre Angola e a Tanzânia e reafirma o compromisso de ambos os governos em aprofundar as relações bilaterais e promover iniciativas conjuntas em benefício dos dois povos. Samia Essa vem a Angola numa altura que o país vai prestar tributo ao antigo presidente Julius Nyerere, nome atribuído ao Hospital dos Queimados no Quilamba, que será inaugurado neste sábado.
5: Dois países que têm de resto os partidos que levaram os respectivos países à independência, o Chama Chama Pinduça da Tanzânia e o Empalé em Angola, e essas relações históricas têm servido para cimentar os laços entre os povos e as ligações entre os dois países. Angola mantém relações político-diplomáticas oficiais com a Tanzânia desde 1976, um ano depois do país alcançar a independência. E de lá para cá, os dois países criaram pela primeira vez uma comissão mista bilateral em 1989. Hoje estamos na terceira comissão mista bilateral, veículo através do qual os dois países procuram projetar aquilo que são os laços econômicos e comerciais. E só podemos esperar que os empreendedores, os empresários dos dois lados consigam fazer jus aquilo que é a excelência das relações político-diplomáticas entre os dois países. Portanto, vamos esperar que nesta visita, que vai servir também para inaugurar o hospital especializado em queimaduras, presidente Júlio Nyerere, sirva para colocar mais um bloco naquilo que são os laços entre os dois países, Angola e a Tanzânia.
4: Por outro lado, Faustino Henrique destaca o potencial dos dois países aqui no ramo agrícola e petrolífero.
5: A Tanzânia, que de resto hoje produz e exporta arroz, Angola tem também condições privilegiadas para a produção e exportação de arroz. Tanzânia, que tem experiência na produção de sementes, Angola pode também aprender com a Tanzânia no que diz respeito à produção de sementes para o processo agrícola no país. E, de resto, a Tanzânia pode aprender com Angola no que diz respeito à exploração petrolífera e de gás. A área esta em que Angola tem também uma palavra a dizer, tem uma experiência a transmitir.
4: Presidente da República Unida da Tanzânia, Samia Suluhu Hassan, está em Luanda para uma visita a convite do Presidente da República, João Lourenço, com o objetivo de reforçar as relações de amizade, cooperação e parceria estratégica entre os dois países.
0: Presidente da Tanzânia, Samia Suluhu Hassan, está em Luanda para o reforço da cooperação na nova era com Angola. 7 horas, 9 minutos. A execução orçamental nos primeiros 3 meses deste ano esteve abaixo do previsto. Os dados foram apresentados na sexta-feira no Parlamento pela Ministra das Finanças, Vera David Souza, durante a apresentação do relatório de balanço de execução do OGE, Orçamento Geral do Estado, referente ao primeiro trimestre deste ano. Mais dados com o jornalista Romão Ferreira.
6: Os dados avançados pelo Executivo angolano apontam que, dos 9,36 bilhões de kwanzas arrecadados nos primeiros 3 meses deste ano, gastou-se apenas 9,12 bilhões de kwanzas. De acordo com a Ministra das Finanças, Vera David Souza, grande parte do dinheiro gasto foi com o serviço da dívida.
7: No trimestre em referência, tivemos uma produção petrolífera de 1,02 milhões de barris dia e o preço do petróleo esteve em torno de 68 dólares por barril. As receitas totais arrecadadas foram de 9,36 bilhões de kwanzas, sendo 3,83 bilhões como receitas correntes e 5,54 bilhões como receitas de capital. Despesas totais foram de 9,12 bilhões de kwanzas, sendo 3,53 bilhões de despesas correntes e 5,54 bilhões de despesas de capital. Olhando para a distribuição funcional da despesa, em primeiro lugar, tivemos os encargos financeiros, uma execução de 32% em relação ao orçamento aprovado. Setor social foi a segunda maior rubrica em termos de execução de despesa, com uma execução de 21% do valor total autorizado. E em terceiro lugar, o setor de defesa e segurança, com um peso de 11% sobre a despesa total.
6: A ministra Vera Davi de Souza esclareceu igualmente que os gastos com a dívida pública foram de 4,83 bilhões de kwanzas.
7: Despesas do PIB foram realizadas na ordem de 1,72 bilhões de kwanzas, execução de obras de infraestruturas públicas, tendo os setores social e económico verificado as maiores participações nas ordens dos 64% e 24%, respectivamente. Dívida interna, no primeiro trimestre as emissões totalizaram cerca de 3,10 bilhões de kwanzas e o serviço da dívida foi de 2,74 bilhões de kwanzas. Dívida externa, foram desembolsados cerca de 3,83 bilhões de kwanzas de financiamentos que já tinham sido contratados. Foi basicamente ir pagando as faturas que foram emitidas pelos empreiteiros e verificou-se um serviço de dívida na ordem dos 2,09 bilhões de kwanzas. Com isso, estamos a falar de um estoque de dívida governamental até o primeiro trimestre de 2026 de 63,33 bilhões de kwanzas e depois estoque de dívida das empresas públicas de 2,32 bilhões de kwanzas, totalizando o estoque da dívida pública, governamental e das empresas públicas de 65,65 bilhões de kwanzas.
6: A ministra das Finanças disse ainda que no período em análise registou-se um excedente das receitas de 243,91 mil milhões de kwanzas.
7: A data de fecho deste relatório já tínhamos honrado as nossas responsabilidades do ponto de vista de tesouraria de 2025, não tínhamos ordem de saque por homologar, mas relativamente às ordens de saque do primeiro trimestre de 2026, essas não foram pagas nesse período, mas foram pagas no segundo trimestre, de modo que também já não temos ordens de saque do primeiro trimestre por homologar.
6: Ministra das Finanças, Vera Davis de Souza.
0: E os deputados à Assembleia Nacional afirmam que os dados apresentados pelo Executivo no relatório não correspondem à realidade. Mais dados. Mais de 200 famílias camponesas no Ambo já foram beneficiadas do financiamento do FADA. Os agricultores receberam tratores, motocultivadores, microtratores e outros meios de produção. Mais dados com o jornalista Laurindo Vieira.
8: Esta informação foi prestada pelo diretor do Gabinete Provincial da Agricultura, que fala em financiamento de tratores de mecanização ligeira e de uma série de equipamentos agrícolas. João Lara apresentou estes dados durante o Conselho Técnico Científico do Gabinete Provincial da Agricultura, Pecuária e Pescas, realizado esta sexta-feira no município do Coima.
9: Temos uma carteira alta, desde que a agência do FADA se instalou no AMBO em julho do ano passado, e já se financiou mais de 200 agricultores com mecanização ligeira para que os camponeses consigam substituir o trabalho manual pelas máquinas. Estamos a falar de tratores e pequenos e microtratores. Também estamos a falar de apoio à produção.
8: E alguns agricultores e produtores do mel do município do Coima reconhecem que a localidade dispõe de condições favoráveis para elevar os níveis de produção, mas defendem que haja mais financiamento.
10: A partir deste encontro é mesmo com relação ao melhoramento da agricultura. Apesar de certas dificuldades que se porventura temos tido na parte da agricultura, o que nós esperamos é que haja uma melhoria para que o agricultor tenha mais acesso ao campo.
11: Justino Sanjambela, o nível de produção a nível do Coima rondamos mensalmente em 50 litros, mas ainda a tendência é aumentar a partir do mês de setembro para 70 a 80 litros.
8: E o representante do Fundo de Apoio ao Desenvolvimento Agrário, Yosnei Aguiar, apresenta as políticas de financiamento voltadas aos pequenos agricultores.
12: Também queremos financiar com a construção de um armazém para a conservação e estocagem dos produtos. Aqui, em termos de transporte, pode ser um caminhão frigorífico para transportar e conservar os produtos para os distintos pontos do país. E temos aqui este crédito, apoio à transformação e conservação.
8: RNA, a partir do Embo, com Álvaro Jamba e o Laurindo Vieira.
0: Mais de 200 famílias camponesas no Ambo já foram beneficiadas do financiamento do FADA. Os agricultores em Benguela analisam hoje as novas técnicas internacionais aplicadas para aumentar o cultivo de tomate em grande escala. O objetivo do encontro é fornecer aos camponeses conhecimentos para cultivo de tomate industrializado. Detalhes com Ismael Macosso.
13: O encontro vai analisar práticas de produção e a problemática da mosca branca, praga que tem destruído várias zonas de cultivo. A atividade acontece na fazenda de Nelson Rodrigues e conta com a presença do engenheiro da multinacional Rainbow Urban, que falou esta sexta-feira à Rádio Benguela. Para o especialista, a iniciativa visa fortalecer os agricultores com informação para uma colheita mais produtiva e saudável.
14: O objetivo agora é trazer mais conhecimento para que o projeto de produção de tomate industrializado ele vingue com bastante força na região do Dombe Grande. É sabido que tem uma fábrica de processamento de tomate que está começando esse ano. Eles vão precisar de muito tomate. E a Rainbow vem acompanhando todo o processo de produção agrícola e identificou alguns pontos que são muito importantes para que o agricultor aumente bastante a produtividade. Um deles é o assunto do controle da mosca branca. A gente observou muito o comportamento da mosca branca, o ciclo de vida dela aqui em Angola, os danos que ela vinha causando, o manejo do agricultor, como é que ele vinha fazendo, e a gente já vai discutir sobre isso, sobre talvez práticas diferentes de manejo, e também vamos aproveitar para fazer um lançamento de um produto adicional que vai melhorar bastante o controle dessa praga.
13: Engenheiro da multinacional Rainbow Urban, Rádio Nacional em Benguela, com Augusto Floca e Ismael Macosso.
0: Agricultores em Benguela analisam hoje as novas técnicas para aumentar a produção de tomate em grande escala.
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0: O FAF esclarece que não tem qualquer dívida com o ex-técnico dos Palancas Negras. Novo selecionador nacional de hóquei em patins será apresentado amanhã em conferência de imprensa. O desenvolvimento da atualidade esportiva com o jornalista Bruce de Oliveira, da Rádio 5. Bom dia.
16: Bom dia.
17: Futebol. A FAF esclarece em comunicado que não tem qualquer dívida com o antigo técnico dos Palancas Negras, Pedro Gonçalves. O órgão que rege o futebol nacional refere que foram pagas todas as dívidas na conta bancária indicada pelo treinador no dia 17 de março deste ano e no dia 15 de dezembro e de 2025, que informou igualmente a FIFA sobre pagamento dos valores com comprovativos. De salientar que o ex-técnico dos Palancas Negras reclama o pagamento de $200 mil por salários em atraso e rescisão de contrato. Agora o Campeonato Nacional de Futebol Feminino hoje joga-se para a segunda ronda do Grupo B, com os jogos Sagrada Esperança Gloriosas Futebol Clube, às 10 horas, no campo do Sequel, na província do Icolibengo, Galácticas de Benguela, Wilhat de Benguela, às 10 horas no Catetão, e Grupo Desportivo 4 de Junho, 1 de Agosto, às 15 horas, no campo Daniel Dunguidi. Resultados: ontem, Petro de Luanda goleou por 6-0 a Escolinha Futebol Clube de Malanje e isolou-se na liderança do Grupo B com 6 pontos. Folgou por imperativo de calendário a Académica do Mochico. O Cabos Corpo do Palanca perdeu por 2-0 diante do Malanje Sport Clube. Hóquei em Patins, João Pinto pode ser confirmado hoje como novo selecionador nacional de Hóquei em Patins. O antigo internacional angolano, que fez a sua carreira maioritariamente na diáspora, poderá ser hoje confirmado como um novo técnico nacional, tanto numa conferência de imprensa que está agendada para as 10 horas na sede da Federação de Patinagem, substituindo o técnico português Rui Neto no comando da Seleção Nacional. Angola tem no horizonte a participação no Torneio Internacional da Catalunha e os Jogos Mundiais da Patinagem no Paraguai. Bom dia.
18: Bom dia, Bruce de Oliveira. Da atualidade além fronteiras, em Cabo Verde, o Sindicato da Indústria, Transportes, Telecomunicações, Hotelaria, Turismo e Restauração rejeita a liquidação da Cabo Verde Airlines. A presidente da direção do sindicato, Joaquina Almeida, afirma que liquidar significaria lançar no desemprego centenas de trabalhadores e afetar milhares de famílias cabo-verdianas. O sindicato mostra-se aberto à parceria europeia, mas estabeleceu como condições a manutenção dos postos de trabalho e preservação dos ativos da empresa, incluindo a marca, as rotas e a licença de voos transitados.

queimados e feridas graves entra hoje em funcionamento com a capacidade para 252 camas. Angola e Tanzânia vão reforçar novos capítulos no quadro da cooperação bilateral. Fada no Ambo já financiou mais de 200 famílias camponesas. FAF garante que está paga na totalidade a dívida do antigo selecionador nacional de futebol, Pedro Gonçalves. Além fronteiras, sindicato acusa governo cabo-verdiano de fragilizar a TAG Airlines. Jornal da Manhã, sábado 1 de agosto de 2023. Editou o jornal, o Euclides Sebastião. Até

0: 7 horas 23 minutos.
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0: A direção da Liga Africana comunica o falecimento do vice-presidente Carlos Alberto Simões Ferreira. As exéquias e fúnebres decorrerão hoje, às 8 horas, na Liga Nacional Africana, seguindo-se o seu funeral para o Cemitério Alto das Cruzes pelas 11 horas. O Estado-Maior-General das Forças Armadas Angolanas comunica que o funeral do capitão Agostinho Joaquim Tomás realiza-se hoje, às 10 horas, saindo o cortejo fúnebre do quartel do Comando do Exército para o cemitério Benfica. Fausto António Dinheiro, António Adriano Neto, Mauriciana Dinheiro, Joelma Dinheiro, Nunda Dinheiro e demais familiares comunicam o falecimento de Catarina Dinheiro, ocorrido em Luanda. O seu funeral realiza-se em data a anunciar. A família Imperial Santana Mariano comunica o falecimento de Oristiano Jumar Santana Mariano, mais conhecido por Jumar, ocorrido no dia 29 de julho em Luanda. O óbito está a decorrer na Sapu 2, Projeto Nandó. O funeral será realizado em data a anunciar oportunamente. A família de Carlos Alberto Simões Ferreira cumpre o doloroso dever de comunicar o seu falecimento ocorrido no passado dia 29 de julho em Luanda. As exéquias fúnebres decorrerão hoje às 8 horas na Liga Nacional Africana, seguindo-se o seu funeral para o Cemitério Alto das Cruzes pelas 11 horas. A família João Bulo, mais conhecido por Conga Moana, comunicam o falecimento do seu patriarca João Bulo Conga Moana, ocorrido no dia 29 de julho. O funeral será em data a anunciar. O óbito decorre no Maiemaié, quadra A, casa 167. Elsa Caveia, Adelaide Caveia, Josefina Caveia, Vite Caveia e Emma Caveia comunicam o falecimento de Albertino Caveia, ocorrido em Luanda. O seu funeral realiza-se em data a anunciar. Por último, o Montepio Ferroviário de Angola comunica aos seus sócios pensionistas que não compareceram para a realização da prova de vida, informados através do Jornal de Angola, nas edições dos dias 8, 9 e 12 de janeiro de 2026, que o prazo foi alargado até ao dia 31 de agosto, fim do qual serão retirados da respectiva folha.
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0: 7 horas 26 minutos.
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20: Sete horas 30 minutos a seguir o África Magazine.
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1: Bom dia, África Magazine, edição de 1 de agosto. No calendário gregoriano que usamos, são hoje muitas datas que vale a pena assinalar aqui no África Magazine. Mas hoje prestamos homenagem ao professor Júlio Nyerere, fundador da República Unida da Tanzânia, defensor do não alinhamento com Agostinho Neto, Keynes, David Kaunda, Samora Moisés Machel e Seretse Khama. Ele está na história dos países que fundaram a linha da frente para coordenar a defesa contra as agressões da racista África do Sul, de então, que entre 1948 e 1994 subjugou a maioria negra sul-africana. Um regime do apartheid agrediu, invadiu, violou e matou populações de Angola, Moçambique, Tanzânia, Zâmbia e Botsuana por alegadamente por esses países apoiarem a causa da luta dos povos namibiano e sul-africano. Estamos bem lembrados que esses países da linha de frente, Angola, Moçambique, Tanzânia, Zâmbia e Botsuana, albergaram bases da SWAPO e do ANC, bases que estavam instaladas nos territórios desses países. Júlio Nyerere era um dos mais acérrimos defensores do fim do apartheid, tal como Agostinho Neto, Samora Moisés Machel, Keynes Kaunda e também Seretse Khama.
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vai ser inaugurado aqui no nosso país neste sábado pelo Presidente da República, João Lourenço. Está no Quilamba, a centralidade cujo nome homenageia também Agostinho Neto, pois o primeiro presidente do nosso país tinha vários nomes de guerra, incluindo Quilamba ou Manguche. Então, não saia daí, não mude sintonia para saber mais e compreender melhor sobre Júlio Nereira, o Moalimo. Vamos ficar musicalmente no começo do nosso programa com a canção Manzeje Kizungu Zungu, da cantora tanzaniana Saida Akaro. Bom dia, África Magazine, na Rádio Nacional de Angola.

0: Mas antes de falarmos de Júlio Nyerere, um alimo que nasceu em 1922 e deixou-nos em 1999, vamos olhar um pouco para a história da República Unida da Tanzânia, um país que não faz fronteira com Angola, fazem sim a Namíbia, a RDC, a República do Congo e a Zâmbia, mas a Tanzânia tem uma história muito interessante no mapa mundial. 180 mil refugiados. Hutus fugidos da ofensiva Tutsi no Ruanda e depois no ex-Zaire, atual República Democrática do Congo, a República Unida da Tanzânia está no mapa do turismo internacional. Um país fadado pela natureza e onde se encontram os mais antigos fósseis da nossa espécie, na garganta de Olduvai, ao norte. Desde então e até ao século VII da nossa era, não se sabe quase nada do que aconteceu na maior parte do continente africano. Mas entre 695 e 1550 floresceu na região uma civilização que foi destruída pelos invasores portugueses. Século e meio mais tarde, sob a direção do sultão de Omã, os árabes expulsaram os portugueses da região. Entre 1698 e 1830, a ilha de Zanzibar e a costa foram governados por um representante do sultão de Omã que fixou residência em Zanzibar. Mas os seus filhos, pressionados pelos ingleses, dividiram a herança separando os dois sultanatos. Nas vésperas da Conferência de Berlim, um aventureiro alemão, alegando acordos firmados com os chefes locais do Tanganyika, fundou uma companhia que obteve de imediato o aval imperial e arrendou o sultão de Zanzibar à faixa costeira do continente africano. Mas como os ingleses também tinham feito um negócio semelhante, a Conferência de Berlim reconheceu os direitos a ambas as potências e acordou a cedência dos direitos dos alemães em favor da Inglaterra no que dizia respeito a Zanzibar, a despeito do seu estatuto já de Estado independente. O ajustamento das áreas de influência realizou-se em 1886, reconhecendo a Alemanha a posse do Tanganyika, do Ruanda e do Burundi. Estamos a falar da chamada África Oriental Alemã, enquanto que a passagem do sultanato a protetorado britânico se formalizaria em 1890. Após a derrota alemã na Primeira Guerra Mundial, Tanganyika ficou sob o mandato britânico, enquanto Ruanda-Burundi era entregue aos belgas. Os sentimentos nacionalistas foram canalizados pela Tanganyika African National Union, ou seja, a TANU, partido fundado em 1954 por Júlio Nyerere, professor primário que ficara na história do continente como pai do chamado socialismo africano. Depois de 7 anos de luta contra o colonialismo britânico, a independência chegaria em 1961. Nyerere era eleito presidente por esmagadora maioria de votos. Entretanto, em Zanzibar, em dezembro de 1963, o poder era transferido pelos britânicos para a minoria árabe. Apenas um mês depois, esse governo é derrubado por uma revolta liderada pelo Afro Shirazi e 3 meses mais tarde o Tanganyika e Zanzibar constituem a Federação da República Unida da Tanzânia, na qual a ilha conservou uma certa autonomia. Sob a direção de Nyerere, a Tanzânia empreendeu uma política externa baseada no não alinhamento e no apoio aos movimentos que lutavam pela independência das então colónias portuguesas, particularmente a Frelimo de Moçambique e o Mpela de Angola. Em fevereiro de 1967, a TANU definiu o socialismo como objetivo num documento conhecido como a Declaração de Arusha. Nele é adotado o princípio da autossuficiência e dada prioridade ao desenvolvimento da agricultura com formas comunitárias de propriedade designadas pelo vocábulo Swahili Ujamaa, que significa família e, por extensão, socialismo. O uso do Swahili como língua franca contribuiu decisivamente para atenuar as rivalidades étnicas no país. 10 anos mais tarde, já com as colónias portuguesas independentes, incluindo obviamente Angola, os dois partidos tanzanianos fundem-se num só sob a denominação Chama Chama Pinduzi,
1: O sistema de partido único vigoraria até 1995. Em outubro de 1978, a Tanzânia foi invadida pelo Uganda, sob a ditadura de Idi Amin Dada. A invasão foi repelida em poucas semanas e o feitiço virou-se contra o feiticeiro, como soube dizer-se. As tropas tanzanianas cooperaram, mais tarde, com a Frente Nacional de Libertação do Uganda, ocupando Kampala e contribuindo decisivamente para o derrubo de Idi Amin Dada. Mas as despesas com a mobilização do exército e o custo de manutenção das tropas encarregadas de impedir o caos no Uganda pesaram decisivamente no orçamento estatal, que no final dos anos de 1960 já enfrentava sérias dificuldades. A queda dos preços dos produtos exportados pela Tanzânia, como café, especiarias, na altura terceiro maior produtor mundial de cravinho, algodão, piretro e castanha de caju, somada ao aumento de todos os produtos manufaturados, gerou custos sérios de desequilíbrios financeiros que se refletiram na redução dos recursos destinados à ampliação do sistema de aldeias comunitárias, as chamadas Ujamaa. Mas do ponto de vista político, vale sublinhar que no final de 1982, o Chama Chama Pinduzi realizou o seu segundo congresso, promovendo importantes modificações políticas na sua direção e no seu programa político. Uma geração de jovens dirigentes assumiu postos-chave no governo e no partido. O congresso conseguiu neutralizar as tensões surgidas dentro do próprio partido e na sociedade em consequência do agravamento da situação económica. Em 1983, o veterano nacionalista Eduardo Sekoine assumia o cargo de primeiro-ministro e lançava uma campanha contra a corrupção, ao mesmo tempo que o governo começava a adotar uma política mais flexível em relação ao capital estrangeiro. Sekoine foi também o artífice de uma reaproximação entre a Tanzânia e o Quênia. No final de 1983, ele era já considerado o sucessor natural de Julius Nyerere, só que Eduardo Sekoine acabaria por morrer num acidente em abril de 1984. Sucedeu-lhe no cargo de primeiro-ministro Salim Ahmed Salim. Em fevereiro de 1990, Julius Nyerere aceitava finalmente o multipartidarismo e abandonava a vida política ativa 6 meses depois, sendo substituído na liderança partidária por Ali Hassan Mwinyi. As eleições presidenciais realizaram-se em outubro de 1990, dando a vitória a Mwinyi com 95% dos votos. Seguiu-se a nomeação de um novo primeiro-ministro, John Maleka, um fiel discípulo de Nyerere. E em 1992, os partidos da oposição eram legalizados. A 29 de outubro de 1995, realizavam-se as primeiras eleições legislativas e presidenciais multipartidárias desde que o país se tornara independente. Foram 3 os partidos e 3 candidatos presidenciais que disputaram o sufrágio. As condições em que se efetuou o escrutínio foram precárias e em Dar es Salaam, a capital, os eleitores tiveram de voltar às urnas 3 semanas depois, quando a Comissão Eleitoral decidiu anular a votação no círculo eleitoral da capital. O partido mais votado nas legislativas foi o Chama Chama Pinduzi. Nas presidenciais, venceu o líder oposicionista Benjamin Mkapa do Chama Chama Pinduzi, Partido Revolucionário da Tanzânia, eleito com 61,2% dos votos, que nomeia Frederike Sumaye como primeiro-ministro. Em janeiro de 1996, abriram-se oficialmente as fronteiras com o Burundi para receber 5 mil hutus. Já lá estavam os fugidos do Ruanda. Vieram depois os do ex-Zaire, hoje República Democrática do Congo, a que se juntaram os 40 mil já refugiados no campo de Kigoma, quase 200 mil, segundo números das Nações Unidas. No início de 1998, fortes inundações lançaram o caos e a morte em vastas áreas do interior da Tanzânia, agravando a situação económica do país. Entretanto, abalada com o desmembramento do maior banco do país, o estatal National Bank of Commerce, em 3 instituições bancárias distintas e com capital privado. E a 7 de agosto ocorria o atentado simultâneo às embaixadas dos Estados Unidos da América em Nairobi e em Dar es Salaam, ambos reclamados por um até aí desconhecido exército islâmico para a libertação dos lugares santos islâmicos. A pista fundamentalista alicerça-se com a detenção, logo imediatamente, de 6 iraquianos, 6 sudaneses, um turco e um somali, a cargo da polícia tanzaniana. O carro armadilha matou 10 pessoas, deixando 75 feridos e montanhas de destroços e dezenas de milhares de dólares em prejuízos. Dodoma, uma nova cidade construída propositadamente para o efeito, passou a ser a capital administrativa da Tanzânia.
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0: Mas daqui a pouco voltamos a falar de Julius Nyerere. Nasceu em 1922 e morreu em 1999. Era filho de um chefe tribal, um alimo, professor em Swahili. Em 1994, ele lançou-se na política, advogando o direito do país à independência, e foi cofundador do TANU, Tanganyika African National Union. Em 1959, foi nomeado primeiro-ministro da República da Tanzânia, um país que estava na altura em transição, e em 1962 e foi nomeado primeiro presidente da República da Tanzânia.
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0: A 49ª sessão ordinária do Conselho Executivo da União Africana, reunida nos dias 28 e 29 de julho passado em Addis Abeba, selou uma histórica vitória diplomática ao aprovar por consenso a candidatura da engenheira e embaixadora angolana Josefa Sacó ao cargo de diretora-geral da Organização das Nações Unidas para a Alimentação e Agricultura, FAO, para o mandato 2027-2031. O endosso unânime dos Estados-membros converteu a proposta apresentada pela República de Angola em representação da região da África Austral na candidatura oficial de toda a África e da Organização Continental, mostrando a determinação do bloco em falar a uma só voz na arena multilateral global. O respectivo ato eleitoral decorrerá em julho do próximo ano em Roma, República Italiana. O governo do Chad já enviou às Nações Unidas a notificação formal da retirada do Tribunal Penal Internacional. Segundo o Estatuto de Roma, a saída só produz efeitos, em princípio, um ano após essa notificação. Com esta decisão, o Chad torna-se o quarto país africano desde 2025 a anunciar a saída do TPI, depois do Níger, Mali e Burkina Faso. Os governos destes países têm afirmado que o TPI tem demonstrado um tratamento desigual quando julga processos dos Estados de África. A decisão do Chad ocorre num momento de grande pressão sobre o TPI, incluindo uma forte campanha dos Estados Unidos da América contra a instituição. O presidente Faye criou o partido Tirai, ou Patriotas Republicanos, e vários líderes regionais e juvenis já se juntaram ao estadista do Senegal, Ousmane Sonko. Foi demitido do cargo de primeiro-ministro no início deste ano, mas o seu partido manteve a sua ampla maioria no Parlamento e logo depois foi eleito presidente da Assembleia Nacional. Em 2004, o presidente senegalês Faye e Sonko chegaram juntos ao poder sob a bandeira do mesmo partido e prometeram combater a corrupção, criar empregos para os jovens com as receitas provenientes do petróleo, do gás e outros abundantes recursos minerais. Gabão e Guiné Equatorial puseram fim a um diferendo fronteiriço que já durava há 50 anos. Um conflito entre estes dois países era dos mais antigos diferendos territoriais da África Central e incidia sobre a delimitação de fronteiras terrestres e marítimas, bem como sobre a posse das ilhas de Mbanié, Ekokoterro e Konga, ricos em recursos pesqueiros e energéticos. O entendimento foi formalizado durante uma reunião da União Africana em Addis Abeba. A disputa foi resolvida na sequência de uma decisão proferida pela Corte Internacional de Justiça em maio de 2025. Os dois países comprometeram-se em respeitar o acordo e reforçar os mecanismos de cooperação bilateral. A União Africana saudou o acordo, classificando como um exemplo de resolução pacífica de conflitos através do diálogo e do respeito pelo direito internacional. Agora, o Gabão e a Guiné Equatorial podem voltar a cooperar em matéria de segurança, exploração sustentável dos recursos naturais e desenvolvimento económico.
1: Sob o lema Construir Resiliência é Garantir Sustentabilidade para o Futuro, com participação inclusiva, o evento é liderado pela Primeira-Dama da República, Ana Dias Lourenço, na qualidade de Vice-Presidente da Organização das Primeiras-Damas Africanas para o Desenvolvimento, OFLAD. Vamos ouvir a Primeira-Dama da República.
2: Excelência Senhora Vice-Presidente da República, Esperança da Costa, Excelentíssima Senhora Primeira-Dama da Serra Leoa e Presidente da OFLAD, Fátima Bio, Excelência Senhor Primeiro Cavalheiro da First Spouse of Namibia, Denga Ndatawa, Excelência Senhora Primeira-Dama da Costa do Marfim, Dominique Ouattara, Excelência Senhora Primeira-Dama de Cabo Verde, Débora de Carvalho, Excelência Senhora Primeira-Dama do Gabão, Zita Nguema, Excelência Senhora Primeira-Dama de Moçambique, Guetta Chapo, Excelência Senhora Primeira-Dama da República Democrática do Congo, Denise Tshisekedi, Excelência Senhora Primeira-Dama da República da Guiné Equatorial, Constância Obiang, Excelência Senhora Primeira-Dama da República de São Tomé e Príncipe Fátima Vila Nova, estimados representantes das Primeiras-Damas da República Federal da Nigéria, da República do Congo e da República do Zimbábue, distintos convidados, minhas senhoras e meus senhores. É para mim motivo de elevada honra e privilégio dirigir-vos a palavra por ocasião do lançamento oficial da campanha Building Resilience em Angola, uma iniciativa que visa fortalecer a resiliência das mulheres e raparigas face às alterações climáticas e aos conflitos. Esta campanha traduz o compromisso comum das primeiras damas de África através da sua organização, a OFLAT, promover soluções sustentáveis, inclusivas e transformadoras, capazes de reforçar a capacidade das mulheres e raparigas para enfrentar os desafios impostos pelas alterações climáticas, pelos conflitos e por outras crises que afetam o desenvolvimento do nosso continente. A campanha Building Resilience assume como objetivo estratégico impulsionar a adoção e implementação de respostas inclusivas, sustentáveis e transformadoras, capazes de reforçar a resiliência, a autonomia e a participação plena e efetiva das mulheres e das raparigas africanas, garantindo o seu papel central enquanto agentes de mudança na prevenção, adaptação e resposta aos desafios multidimensionais que condicionam o desenvolvimento do continente. Através desta abordagem integrada, a campanha visa contribuir para a construção de sociedades africanas mais resilientes, inclusivas e sustentáveis, promovendo políticas públicas eficazes, fortalecendo parcerias estratégicas e mobilizando investimentos adequados às necessidades, às capacidades e ao potencial transformador das mulheres e das raparigas africanas enquanto agentes fundamentais do desenvolvimento. Assim, com um profundo sentido de missão e de responsabilidade, apoio esta campanha, convicta de que a temática reveste-se de uma importância fundamental, não apenas para os desafios que enfrentamos atualmente, mas sobretudo para a construção de um futuro sustentável, de um futuro melhor para as próximas gerações. O fenómeno das alterações climáticas é uma realidade global que afeta milhares de pessoas diariamente em todo o mundo. África e Angola não constituem exceção a esta problemática, sendo igualmente confrontadas com os impactos decorrentes deste fenómeno. Em algumas regiões de Angola, particularmente no sul do país, têm-se registado eventos climáticos extremos, caracterizados por períodos de chuvas intensas que provocam inundações e por longos períodos de ausência de precipitação, resultando em estiagens prolongadas. As consequências destas alterações fazem-se sentir de forma profunda nas comunidades locais, onde a mulher ocupa um lugar central na vida económica e social. Os campos agrícolas são afetados, a produtividade é reduzida e a pecuária que constitui a principal fonte de subsistência de milhares de famílias angolanas, em particular nesta região sul de Angola, é seriamente comprometida. A escassez de água, a degradação das condições ambientais têm igualmente contribuído para o agravamento dos movimentos de transumância do gado, obrigando muitas comunidades pastoris a deslocarem-se sazonalmente em busca de melhores condições de pastagem e de acesso à água, com impactos sociais profundos ao nível da educação, com milhares de crianças privadas de acesso regular ao sistema de ensino, comprometendo assim a sua formação e limitando as oportunidades de desenvolvimento destas crianças e, portanto, das futuras gerações. Perante este cenário, torna-se imperativo reforçar os esforços coletivos de adaptação e resiliência climática, promovendo políticas sustentáveis que garantam a proteção das populações, a segurança alimentar e a preservação dos recursos naturais. Não obstante os desafios existentes, o Executivo angolano tem envidado esforços no sentido de apoiar as populações afetadas, com especial enfoque na mulher, reforçando a sua capacidade de resiliência através da implementação de projetos estruturantes como a construção de canais por transvase do rio Cunene. As referidas infraestruturas, uma já terminada e outras em curso, constituem um importante meio de mitigação dos efeitos da seca e de promoção da segurança hídrica e alimentar para as comunidades abrangidas.
1: Iniciativa das Primeiras Damas Africanas, lançado no passado dia 30 na capital do nosso país, uma campanha continental que reforça o poder das mulheres e raparigas. Ana Dias Lourenço presidiu a cerimónia, mas o chefe de Estado esteve presente e também discursou.
3: Investir na mulher é reconhecer o seu papel como agente de transformação, de resiliência das comunidades e como promotora da segurança alimentar e nutricional. Somente num ambiente de paz, de estabilidade e de cooperação será possível criar as condições necessárias para que mulheres e homens, em plena igualdade, possam enfrentar os desafios globais da atualidade, entre os quais os das alterações climáticas. A participação ativa das mulheres nesse esforço é essencial para reforçar a resiliência das comunidades, promover um desenvolvimento sustentável e construir um futuro mais inclusivo, seguro e próspero para a África, o que leva a República de Angola a posicionar-se a favor das causas defendidas pela OFLAD, que tem um papel fundamental na promoção do bem-estar das mulheres e raparigas africanas. Em Angola, levamos muito a sério as questões relacionadas com a estabilidade e segurança em África e no mundo, e por esta razão, na nossa agenda nacional, assumem grande prioridade as iniciativas diplomáticas em prol da paz, de que pretendo realçar o 4º Fórum Pan-Africano para a Cultura da Paz e Não Violência, Bienal de Luanda, a ter lugar no próximo mês de outubro e para o qual gostaríamos de poder contar com uma participação expressiva de mulheres africanas. A vossa determinação e entrega às causas nobres tem-vos levado a conquistar uma presença cada vez mais expressiva nos diferentes domínios da vida pública e privada de África, contribuindo ativamente para a transformação das comunidades, para o fortalecimento das sociedades e para o progresso das nações africanas. Aproveitamos esta oportunidade para realçar a importância de os governos africanos também contarem com a OFLAD como parceira na superação de outros desafios que afligem as nossas sociedades, particularmente na luta contra a pobreza, o analfabetismo, o abandono escolar e a gravidez precoce das meninas. A República de Angola associa-se aos esforços coletivos de mobilização de recursos, integrando o conjunto das contribuições financeiras destinadas a apoiar a implementação das iniciativas e ações da organização no âmbito da campanha Construir a Resiliência das Mulheres e Raparigas face às alterações climáticas e aos conflitos. Reafirmamos o nosso compromisso com o desiderato comum de promover a resiliência, a proteção e empoderamento das mulheres e raparigas africanas.
0: Ouvimos o Presidente da República, João Lourenço, que participou na passada quinta-feira neste grande evento, iniciativa das primeiras damas africanas, que foi lançado aqui em Luanda. Fundado em 2002 por iniciativa pioneira de 37 primeiras damas africanas, a OFLAD é uma instituição que nasceu originalmente com foco no combate à epidemia do VIH-Sida, operando sob a sigla OFLA, Organização das Primeiras Damas Africanas contra o VIH-Sida. Na altura, a doença representava a maior crise de saúde pública e de desenvolvimento no continente, dizimando comunidades e exigindo uma advocacia política urgente ao mais alto nível. Ao longo dos anos, com a evolução do quadro epidemiológico e a necessidade de uma abordagem mais integrada, a organização reestruturou-se em 2019, alterando o seu nome para OFLAD, Organização das Primeiras Damas Africanas para o Desenvolvimento.
1: Os ministros dos negócios estrangeiros da África Austral analisaram em Addis Abeba, Etiópia, os critérios de atribuição de cargos e integração em comitês da União Africana. De acordo com uma nota do Ministério das Relações Exteriores, o encontro que contou com a participação do ministro Teto António decorreu na sede da União Africana, à margem da 49ª sessão ordinária do Conselho Executivo da Organização Continental. A reunião extraordinária foi convocada e presidida pelo ministro dos Negócios Estrangeiros e Comércio Internacional do Zimbábue, Amon Muruiwa, na sua qualidade de presidente em exercício do Bloco Regional da África Austral. Além da distribuição de postos institucionais, os governantes apreciaram também a proposta formal apresentada pelo Ghana para a inclusão da situação político-social prevalecente na África do Sul na agenda de debates da União Africana. Durante a sessão, os participantes receberam também um balanço apresentado pelo alto representante para o financiamento da União e do Fundo da Paz, Donald Kaberuka. O diplomata reforçou a necessidade urgente de implementação da decisão do chefe de Estado e de Governo da União Africana, que estipula uma contribuição obrigatória de 0,2% sobre as receitas das exportações dos Estados-membros para fortalecer e consolidar o orçamento geral da União Africana. E agora vamos falar do Parlamento Pan-Africano. A 7ª legislatura do Parlamento Pan-Africano já abriu na sua sede em Midrand, na África do Sul. O evento deste ano é subordinado ao tema garantir a disponibilidade sustentável da água e sistemas de saneamento seguros para alcançar os objetivos da Agenda 2063. O líder da UNITA, Adalberto Costa Júnior, também participa. A sessão de abertura contou com o discurso do presidente sul-africano Cyril Ramaphosa, que assinalou o início dos trabalhos da nova legislatura do órgão legislativo da União Africana, reunindo parlamentares de diversos Estados-membros. No encontro que encerrou no passado dia 30 de julho, foram discutidos vários temas estratégicos ligados à integração africana, paz, democracia, direitos humanos, desenvolvimento sustentável e a implementação da Agenda 2063. A presença dos parlamentares angolanos no evento reafirma também o seu compromisso em fortalecer a cooperação interparlamentar e construir soluções conjuntas para os desafios do continente africano. A delegação angolana que acompanha as comissões de trabalho do Parlamento Pan-Africano inclui também os deputados Arlete Borges, Maria Escovalo, Vilamba Vandunen e João Veiga.
0: Pois bem, em África Magazine, edição do dia 1º de agosto de 2026. Hoje também assinalamos uma efeméride que marca gratas figuras do nacionalismo angolano que, no dia 1 de agosto de 1974, proclamaram as FAPLA, Forças Armadas Populares de Libertação de Angola. O primeiro comandante das FAPLA foi João Luís Neto Chieto, que já não está entre nós. João Luís Neto Chieto, guerrilheiro do MPLA, que muito jovem combateu na primeira região militar e depois na segunda e na terceira, seguiu para a frente leste em 1968, onde se destacou pela sua coragem, dinamismo e carisma, o que levou sucessivamente a assumir funções de grande relevo, como as de comandante de zona, comandante do CRN e mais tarde chefe do Estado-Maior da Frente Leste. Ele teve um papel relevante durante o movimento de reajustamentos após a institucionalização das FAPLA, foi o seu primeiro chefe do Estado-Maior-Geral, assinou a proclamação das FAPLA como comandante de coluna. João Luís Neto Chieto participou no Congresso Lusaki e foi eleito membro do Comitê Central, fez parte da delegação do MPLA aos acordos de Alvor, dirigiu as FAPLA ao longo de todo o período de transição para a independência, em particular durante a Operação Savana. Portanto, estamos aqui a falar da proclamação das FAPLA, a 1 de agosto de 1974. O seu primeiro chefe de Estado-Maior foi João Luís Neto Chieto e o comandante em chefe foi António Agostinho Neto, que depois viria a tornar-se no primeiro presidente da República Popular de Angola, tendo as FAPLA como Exército Nacional.
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1: E vamos continuar a falar de Julius Nyerere. Neste 1 de agosto de 2026, o chefe de Estado participa hoje na inauguração de uma unidade especializada em queimados. Estamos a falar do Hospital Julius Nyerere, que vai reforçar também os laços entre Angola e a Tanzânia. A avaliação do estado da cooperação com a Tanzânia e a necessidade de alargar para outras áreas dominaram o encontro de ontem entre os presidentes de Angola e da Tanzânia, encontro que decorreu no Palácio da Cidade Alta. A estadista tanzaniana está em Luanda para testemunhar hoje a inauguração do novo Hospital dos Queimados, batizado com o nome do presidente fundador da República Unida da Tanzânia, Julius Nyerere. Daniel Savihemba, bom dia. Qual é o seu comentário?
2: Bom dia, meu caro. Bom dia, ouvintes do programa África Magazine. De facto, a figura de Julius Nyerere é uma figura incontornável na base das as análises que se fazem em torno do africanismo e do panafricanismo, tendo em conta, efetivamente, o alinhamento que ele teve com outros, como o Kwame Nkrumah e outros do Ghana, etc., e o presidente do Egito, na base da luta para a libertação do continente africano. Mas aqui há um particular que é importante levar em conta, é o facto dele ter feito da Tanzânia a base logística para os movimentos de libertação, inclusivamente o nosso movimento de libertação, o MPLA, naquela altura. Falamos também da Frelimo e do ANC, mas aqui destacar de facto a forma como Julius Nyerere se entregou para a causa do continente africano e principalmente para a nossa situação. E para dizer também que ele neste seu posicionamento descomplexado, ele ofereceu muita coisa aos movimentos de libertação. Ofereceu formação militar, ofereceu apoio financeiro aos movimentos, ofereceu igualmente passaportes para que os líderes desses movimentos pudessem se deslocar de um lado para o outro na defesa das políticas para a libertação do continente africano. Fez muita coisa que hoje pode efetivamente ser conjugada naquilo que está a ser o exemplo da Angola em retribuir os feitos do presidente Nyerere para o nosso país. Portanto, a ideia do camarada presidente em colocar o nome de Julius Nyerere a um hospital tão importante no nosso país é uma ideia ultra positiva.
1: Muito obrigado, Bernardino Neto. Amilcar. O legado de Julius Nyerere.
3: Obrigado, Amilcar. Obrigado aqui à nossa plateia, aos ouvintes da Rádio Nacional. E lembrar que hoje é 1 de agosto, dia da fundação das FAPLAS. Então, todos aqueles angolanos que fizeram parte das FAPLAS, devemos saudá-los e saudar o 1 de agosto, que é o legado que fica desta data.
1: Muito obrigado.
3: Nós estamos a falar. Oh, também foi das FAPLAS, não é assim, senhor? Amílcar, nós estamos a falar de uma figura sofisticada da história. E aqui o senhor general acabou fazendo uma descrição da trajetória e lembrar também aqui que foi a Tanzânia que albergou o Comitê de Libertação da África. Então logo se fundou a UA. E então é que um panafricanismo de continuidade. E mais, tivemos...
1: Uma organização foi criada no dia em que nasceu a UA, no dia 25 de maio de 73.
3: Sim, sim. Estamos lembrados de um grande comandante da África Austral, Ashimbita, e que a SADEC hoje está a retribuir fazendo uma obra desta grande entidade. Depois do que ouvi da introdução aqui do Sr. General e aquilo que o Amílcar esteve a fazer, eu parei no tempo, Amílcar. Primeiro para me interrogar, qual é a obra que cada um dos líderes, quando chega ao poder, promove? E aqui vou fazer esta âncora para o presidente João Lourenço. Veja que a sua entrega pelo continente. a sua entrega em ir buscar figuras do panafricanismo e que parece, nos tempos que correm, um panafricanismo que estava morto e que vai pegar esta âncora para um renascimento deste panafricanismo. E não olho apenas para este aspecto, olho a primeira vez numa cimeira em Dar es Salaam, como ele se posicionou, e nessa altura, estando naquela cimeira, o presidente do Ruanda, Paul Kagame, quando viu o presidente João Lourenço entrar para a sala, foi saudá-lo de forma muito especial, e que os outros presidentes da região da África Austral ficaram a olhar para esta dimensão. E agora vejo a trazer Júlio Nyerere para dignificá-lo e trazer a honra daquilo que foi a sua obra no continente. Então penso que temos de começar a estudar na sala de aulas a doutrina dos líderes da atualidade. Quem está a manter este renascimento do continente africano e este renascimento do panafricanismo? Precisamos fazer esta estrutura, porque vamos olhar para as teses do panafricanismo. Estamos a falar de uma ancestralidade e de uma continuidade. Estamos a falar de uma África aberta para o desenvolvimento do planeta. E aqui a África aberta, vamos falar de uma África no Mediterrâneo, vamos falar de uma África no Índico e uma África no Atlântico. Mas mais do que isto, Amílcar, e aqui termino, aquela pergunta que o presidente Chissano nos fez, quando dizia: onde fica a fronteira dos países da linha da frente? E ele começava com Tanganyika, e que foi Tanganyika, que é hoje a República Unida da Tanzânia, que se uniu ao Zanzibar para formar esse Estado, e que de alguns Estados que tentaram unir-se, Amílcar, tiveram pouco caminho. E aqui o caso da Senegâmbia, que depois desconstruiu-se. Mas o legado de Júlio Nyerere, a partir da sua Ujamaa, permanece vivo. E é esta recuperação que o presidente João Lourenço veio buscar. E então, penso que há aqui um sentido de continuidade. E não sei quantos líderes ainda contribuem para a construção deste panafricanismo. E aqui, Amílcar, mesmo para finalizar, quando o presidente Joaquim Chissano perguntava onde é que fica a fronteira dos países da linha da frente, ele diz que há dois países que não têm nada a ver com a fronteira. Um deles, Argélia, e outro, Uganda, que tiveram campos para a formação de militares que vieram a libertar a África Austral. Depois citou mais um, Cuba, que também teve esta comparticipação. Até para dizer que estas lideranças deixaram um legado que, se nós na academia não estruturarmos para trazer as novas gerações, penso que o panafricanismo vai se esfumar. Muito obrigado.
1: Muito obrigado. De facto, a Tanzânia sob liderança de Júlio Nyerere, Angola com Kgosi Nyerere, Moçambique com Samora Machel, Botsuana com Seretse Khama e a Zâmbia de Kenneth Kaunda são os países fundadores da linha da frente para o processo de libertação da África Austral e o derrubo do apartheid também na África do Sul. Almeida Henriques, o legado de Júlio Nyerere, que vai ter nome de hospital moderno no nosso país, fica no Quilamba, a centralidade do Quilamba, que leva o nome também de Kgosi Nyerere, nome de guerra, em homenagem ao primeiro presidente do nosso país.
4: Bom dia ao Milcar Xavier, bom dia companheiros do painel, e uma saudação extensiva para os nossos compatriotas e todos aqueles que têm a oportunidade de ouvirem a Rádio Nacional de Angola. Caríssimo, é sempre importante regressar, digamos, aos alicerces, alicerces de nossos ancestrais e, sobretudo, da nossa história. O que o presidente João Lourenço demonstra aqui é necessariamente a rebusca da memória. É preciso nós compreendermos de que, de facto, nomes africanos têm uma tipicidade singular. Têm, digamos, um entendimento diferenciado, sobretudo para nós. E estamos a falar de Júlio Nyerere, que tem uma história importantíssima, não apenas da África Austral, mas fundamentalmente do continente africano. Aliás, ele era chamado como Mualimo, portanto, em Swahili significa professor. E estamos a falar aqui de um professor, um filósofo e um político e um estadista. Eu tenho buscado um dos elementos que ele concebeu, ou se não, quando uniu-se com os outros estados, fosse unindo com os outros pensadores africanos. Estamos lembrados numa discussão que ele tinha levantado com Nkrumah e tantos outros, quando ele defendia de que a África precisava primeiro de uma independência virada numa perspectiva, digamos, económica. A política seria a consolidação da sua independência, porque pura e simplesmente a independência política, porque aconteceu assim com vários estados africanos, poderia na verdade terminar com um fracasso, e parece que tinha muita razão. Agora, com a sua relação intrínseca, sobretudo com a África Austral, é verdade, Dar es Salaam foi o quartel-general do pensamento político da África Austral, se quisermos, do panafricanismo, porque ele tomou as redes de jogo, é importante isto, foi um capitão, quando sabia que os outros estados, entre eles Angola, temos que sublinhar isto, continuavam, digamos, a ser alvo do colonialismo. Os Zanzibar, digamos, Tanzânia, entendeu que de facto era importante ajudar os outros povos e o continente africano. Não é por acaso que ele está entre os precursores da nossa própria liberdade. Quero dizer que é uma voz importante.

0: O presidente Jorge Negreiro teve um papel muito importante. Estamos a falar sobretudo da criação da própria SADCC, que depois viria a culminar já com uma nova sede. Atenção que quase naquele período todo o centro das decisões era digamos, Dar-es Salaam. Só depois da criação da SADEC é que tivemos uma nova capital, que foi Vindouco. Então, para nós vermos aqui a dimensão do Jorge Negreiro, não estamos a falar do Estado particularmente, mas da figura como tal. Portanto, foi uma figura consensual e todos ouviam dele quando o espírito de luta era frenético para concluir o livro. Portanto, aqui não se resume qualquer biografia de Jorge Negreiro, é só para sublinharmos que está a ser aqui enaltecida uma figura, homenageada uma figura que foi importantíssima para a libertação da África, mas também particularmente da África Austral.
1: Muito obrigado, Almeida Henrique. Estamos a falar de Júlio Nyerere, o pai fundador da República Unida da Tanzânia. Nasceu em 1922, morreu em Londres aos 77 anos de idade, vítima de leucemia. Como disse, ele foi o primeiro presidente da República Unida da Tanzânia. Estamos a falar então do pai da nação tanzaniana. Eliane Pinheiro, qual é o seu comentário?
2: Júlio Nyerere, hoje com o nome do Hospital Moderno, especializado em queimados, que vai nascer esta manhã no Quilamba, em Luanda.
3: Bom dia, antes de mais, Amilca, bom dia ao nosso painel e aos nossos ouvintes. Antes de tudo, gostaria de felicitar as mulheres africanas. Ontem foi o Dia da Mulher Africana e que o dia de ontem tenha servido para fortalecer o sentido da importância que cada uma das mulheres angolanas e africanas tem para a consolidação do desenvolvimento em África, que o seu espírito de força e resiliência alimente a esperança de que estamos no caminho certo. Quanto ao simbolismo do hospital dos queimados em homenagem a Júlio Nyerere, eu penso que é um simbolismo muito importante. Júlio Nyerere, o pai fundador da organização da africana, ele também é responsável, é o visionário dos ideais do socialismo africano, do panafricanismo, de que prover condições sociais, nomeadamente de saúde, de educação, ajuda o cidadão africano a emancipar-se, a ser um partícipe ativo e importante no desenvolvimento do continente africano. Os ideais de solidariedade africana também, eu acho que trazem um simbolismo muito importante a esta homenagem que foi feita a Júlio Nyerere, de que cada africano deve entender que tem um papel na coletividade e que a capacidade que tem deve pô-la ao serviço do coletivo, da comunidade. O sentido de comunidade que Júlio Nyerere nos deixou, de que cada um de nós africanos tem uma missão na coletividade. Este resgate dos valores africanos de comunidade, de responsabilidade, de solidariedade, são muito importantes e devem perdurar. O socialismo é uma base fundamental para o desenvolvimento dos cidadãos e Júlio Nyerere, durante o tempo que esteve à frente da Tanzânia, lembrou-nos disso. Se tivermos a oportunidade de ler até o seu discurso de quando estava a sair da liderança, à frente da liderança da Tanzânia, é interessante notar o sentido da autoestima que ele quis transmitir ao seu povo, de que há valores de dignidade, de bem-estar social, que devem ser de compromisso coletivo e de que devemos

0: apoiar e entender que há épocas desafiantes e que cada um de nós deve entender e deve apoiar o grande projeto africano de desenvolvimento. Então, um bem-haja a esta homenagem feita a este pai fundador do panafricanismo e que os seus ideais continuem a nortear o compromisso que todos temos com o continente africano.
1: Muito obrigado. Estamos a falar de um dos líderes mais influentes da África pós-descolonização. Tinha leucemia, estava internado quando morreu em Londres em 1999. Júlio Gerard levou Tanganyika à independência em relação ao então Império Britânico em 1961 e foi o grande artífice da união com Zanzibar que deu origem à República Unida da Tanzânia. Conhecido como o pai da nação no seu país, ele encabeçou o apoio aos movimentos de independência e pela paz no continente africano. Nelson Pereira de Sousa.
2: Bom dia, Milker. Bom dia, extensivos caros ouvintes e em particular para os meus pares. Dizer que primeiramente fazer o enquadramento com a pessoa homenageada, não é? O programa de rádio dirigido por Maria Luísa Fanzone, Reencontrar a África e a Africa, eram aqueles programas que começaram a nos encher com as informações da África que nós não tínhamos domínio no todo. Só para dizer que este programa iniciou em 1977. Então, o meu contacto com a informação de Júlio Nereide parte de 1977, através desse programa Reencontrar a África e o Africa. Bem, dizer também que o 22 de julho faz 50 anos da ida do presidente Agostinho Neto a Cuba. E faço esse enquadramento não na qualidade de presidente de mesa da Assembleia dos Associação dos Estudantes em Cuba, senão para enquadrar uma visão de Júlio Nereide. Júlio Nereide defendia um socialismo africano. Para dizer que o socialismo africano morreu na intenção, mas o socialismo cubano, o socialismo da Coreia do Sul, da Coreia do Norte e o socialismo da China mantém-se. Não mantém-se nas intenções, mantém-se na evolução. Dizer que tanto a Coreia do Norte e a China mantém-se na evolução e na criação do Estado Social que aquele povo quer. Mas o caso de Cuba é específico. O socialismo lá não morre porque é uma questão patriótica, aquilo está enraizado naquele povo. Fazendo um enquadramento também sobre a nobreza das causas da independência de Júlio Nereide, vamos dizer que era alguém preocupado com o Estado Social dos africanos, mas acima de tudo dos valores da negritude, dos valores da negritude e de um Estado multicultural. Vamos ver que Júlio Nereide foi o primeiro estadista africano a pedir que nós não podíamos olhar para a cor das pessoas e para a origem destas, porque naquele estado de Tanganyika tinham árabes, tinham asiáticos e tinham o povo nativo. Por isso é que ele, passados anos, se não estou em erro, 62, 63, pede para integrar as pessoas destas proveniências no seu partido. Para quê? Para dar a mensagem, porque hoje tem dito que a África do Sul é o país do arco-íris, porque permitiu a permanência do homem branco e o homem preto. Não, isso começou primeiro em Tanganyika. E Júlio Nereide deu esse pontapé de saída na aceitação e não expulsão do homem branco, do homem asiático e do homem árabe que ali residia. Então estamos numa dimensão de alguém que tinha uma visão muito distinta para a África. E esta visão também não conseguiu se concretizar. Hoje falamos de União Africana e imediatamente fizemos ligação com Júlio Nereide, porque pensou em unir os Estados Africanos, criar os Estados Unidos da África, e também não temos conseguido atingir esta dimensão, porque vamos ver que os Estados Africanos, no início das suas independências até agora, são Estados penetráveis, têm as fronteiras maleáveis e, quer dizer, ordens externas imperam sobre as ambições. Mais do que culpamos as ideias externas e as ordens externas, é o próprio homem que também quer comandar, quer dirigir. Razão que na União do Estado Africano nós temos que ceder soberania. E hoje a União Africana não consegue atingir este estágio por causa desse pormenor, a cedência de soberania. Hoje também vemos esse debate na União Africana, fazendo na União Europeia. A União Europeia tem se confrontado também com esse dilema em que se discute que orientações vinda do Parlamento Europeu acabam sendo determinantes para os outros Estados, e tem sido um debate acérrimo sobre esta matéria. Mas dizer que o berço da humanidade é, e Júlio Nereira apelava que nós voltássemos ao ser africano, não é? Já fazendo uma colação também aqui a Agostinho Neto, que havemos de voltar. Tudo isso para dizer que nós, apesar da multiculturalidade, nós temos identidade própria. E é isso que ele apelava. Nós temos que voltar a ser aquele povo que empreendia, aquele povo que criava e aquele povo que tem riqueza e é incapaz de poder produzir riqueza suficiente. Por isso é que criou uma escola de saberes para que o seu povo e o povo africano pudessem criar ciência e desenvolver a África, para não estar dependente da ciência e da produção do colonizador. Obrigado.
1: Obrigado, Nelson Pereira de Sousa. Estamos a falar de Julius Nyerere, de recordar que o antigo presidente da África do Sul, Nelson Mandela, afirmara no dia da sua morte que ele fora um dos maiores patriotas do continente africano. Estou aqui a recuperar o que disse Nelson Mandela, eu cito: "Nós nos beneficiamos da sua liderança e sábios conselhos na busca pelo desenvolvimento, pela paz, pela justiça, não apenas nos nossos países, região ou continente, mas no mundo todo." Palavras ditas por Nelson Mandela em 1999. João Gonçalves Benedito, qual é o seu comentário?
3: Bom dia, caros colegas do painel, estimados ouvintes do programa África Magazine da Rádio Nacional. Vou concordar plenamente com o nome que o presidente João Lourenço deu ao hospital. Julius Nyerere, porque, como os colegas disseram, foi um grande homem. Um grande homem porque, primeiro no seu próprio país, ele conseguiu ligar o Zanzibar a uma ilha, a ilha do Zanzibar, a Tanganyika, que se transformou em Tanzânia. Essa presidente que está aqui é de Zanzibar. O Zanzibar é uma área em que, no início da colônia, antes do inglês chegar, é uma área que tinha sido conquistada por um árabe chamado Tip Tip. As pessoas podem ver o nome desse senhor, foi Tip Tip. Vinha fazer o comércio e instalou-se no Zanzibar. Trazia o árabe. E esse árabe uniu-se com as línguas nacionais daquelas regiões também, Quênia, Tanzânia e outros. Digamos, o Swahili, e deu nascimento ao Swahili. O Swahili é um crioulo de línguas, da língua árabe, e uma que se misturou com as línguas nacionais. Que uma parte do leste do Congo também está abrangida nisso, Ruanda, Burundi, Uganda, pronto. As línguas nacionais daqueles países misturaram-se com o árabe e tornou-se Swahili. E a primeira vitória do presidente Nyerere...
4: Doutor, só para lembrar que o Swahili é uma das quintas línguas da SADC. Sim, senhor.
3: Pois. Uhum. Dizia eu, o presidente Nyerere... Agora vou falar do presidente Nyerere. O presidente Nyerere foi um combatente da liberdade da África, que, como disse um dia um americano, não estou vendo, o socialismo dele não era cópia. Esse americano disse também que o Neto, o Broche Tito e o Fidel Castro não eram comunistas de ser arrastados pela ideologia, era mesmo comunista de nascimento, pronto, hereditário deles. O Nyerere é essa pessoa. Porque o Nyerere foi, além de ter participado na conferência de Accra, em 1958, quando já se falava do Ghana, exatamente, o Nyerere participou na gênese da fundação da OUA, agora a União Africana. Ele fazia parte de um grupo chamado Grupo de Casablanca.
5: Porque eram os grupos de Monróvia,
3: de supostamente moderados, e de Casablanca, que eram progressistas. São esses, com o Nyerere, que vêm na fundação da OUA em 1963, mas que quase falhou, a fundação da OUA quase falhou. Isso nos tinha sido dito pelo falecido doutor, nosso professor doutor Kimau Daniel, que tinha dito que a fundação da OUA já tinha fracassado, porque uns queriam a criação dos Estados Unidos da África, onde estava o Nyerere, o Nkrumah, o Sekou Touré, o Modibo Keita, e do outro estavam os Senghoros, o Ifue Boyenzi e outros que não queriam, queriam uma organização intergovernamental. Felizmente, segundo o professor Kimau, às 00h do dia 24 para o dia 25, surgiu um senhor chamado Ben Bella, que vinha de uma guerra de libertação feroz com o colono francês, que fez um discurso persuasivo para que não se perdesse aquele momento, porque tinha mesmo que se criar a OUA. Naquela conversa, havia os gradualistas e os aconteceu de novo na fundação da OUA, os gradualistas e os que queriam que se fundasse, chama, o grupo dos gradualistas, dos gradualistas, venceram, liderados pelo Senghor Houphouët-Boigny, e criou-se a OUA, Organização da União Africana, já não os Estados Unidos da África. O mais velho, Nyerere,
5: que era a ideia do presidente do Ghana,
3: exatamente,
5: Kwame Nkrumah.
3: Mas foi também o presidente Nyerere que propôs o artigo 2 da Carta da OUA, que fala da libertação da África. Sim, é por isso.
6: Mas desculpa, o Nyerere cria o Comitê de Libertação da África.
3: Exatamente, e foi criado. É por isso que o comitê
5: foi criado, e depois a sede foi mesmo em Dar es Salaam.
3: Em Dar es Salaam, onde o presidente Neto, além de Brazzaville, estava em Dar es Salaam como presidente do MPLA, e estava lá o senhor que depois foi morto pelos portugueses, o Mondlane do moçambicano, exatamente. Mas depois da fundação da OUA em 63, começou a haver reivindicações. Os países queriam rever as fronteiras ligadas do colonialismo, porque isso é meu, o Congo é meu. O Nyerere foi ele que, na segunda cimeira da OUA no Egito, em 64, propôs uma emenda sobre a intangibilidade das fronteiras ligadas do colono.
5: Que é a base do doutoramento do professor França Vandone.
3: Exatamente. Se não fosse o Nyerere, os países podiam estar assim, desapareceriam, porque as pessoas queriam que aquelas províncias que eram dos seus reinos, que foram para outros, tinham que devolver. O Nyerere veio com a proposta da intangibilidade das fronteiras. Felizmente que não tem feito viver até hoje, não obstante a reivindicação do Ruanda, que agora diz que o leste do Congo lhe foi retirado pelos belgas. Então, o presidente Nyerere foi um grande pacificador. Os colegas falaram aqui de chamado Pinduja, o Moja, é o socialismo africano. E nós se vermos até hoje, o chama Pinduja está no poder desde 1960. E não há aquelas guerras, guerrilhas e outros. Tem lá partidos de oposição. E mais, o presidente Nyerere, com seu exército disciplinado, derrubou o Idi Amin Dada, que era um homem, queria tudo, começou a reivindicar, só foi bombardear aquelas quedas de Kagera lá, que chama-se Kagera, na fronteira com a Tanzânia. O Nyerere entrou na capital ugandesa e derrubou o Idi Amin.
7: Mas faliu economicamente quase o país por causa dessa guerra.
3: Não, mas também falhou, é normal, né? E o Nyerere foi, como os colegas também disseram aqui, um dos pais fundadores dos países da linha da frente, da SADCC, porque quando o Zimbábue se torna independente, a SADCC passou para SADC já em 1987, e aquele senhor sempre foi dando as suas ideias sobre a África. Deixou o poder pacificamente, e hoje a Tanzânia não tem mineiros que muitos países têm, mas em termos de disciplina é um país que se pode considerar como tal. É um país que as pessoas se entendem, quem tomara que também os outros países, nós em Angola, nos comportássemos como os tanzanianos, porque muitas vezes o que tem a ver com a disciplina de um país não é só ter mineiros, ter petróleo, é a capacidade do homem dizer aos outros, vamos fazer isso, e vocês seguirem. Eu não discordo nada da decisão do presidente João Lourenço dar o nome desse senhor a um dos hospitais, mesmo a gente desse numa província também, não me chatearia. Província Júlio Nereira. Bom, torna o Bengo província Júlio Nereira. Eu não me chatearia, porque é o mais velho que eu. Eu gosto, é verdade.
1: É, de
3: mesmo.
1: Facto, uma grande figura de Júlio Nereira. E relativamente ao hospital especializado em queimados, que o Presidente da República deu o nome de Júlio Nereira, quero aqui sublinhar o que disse a Ministra da Saúde, quando fez questão de anunciar que teria o nome de Júlio Nereira, que este novo hospital dos queimados, que fica na centralidade do Quilamba, dispõe de condições estruturais para responder aos casos de maior complexidade, contando com áreas específicas para o tratamento do grande queimado, quartos especializados e cerca de 66 camas de cuidados intensivos, das quais 9 destinadas à neonatologia, permitindo prestar assistência diferenciada a recém-nascidos, também crianças e adultos vítimas de queimaduras. Ela chamou igualmente a atenção para a elevada incidência de queimaduras em crianças, incluindo recém-nascidos, devendo o reforço das ações preventivas e da educação das famílias para reduzir este tipo de acidentes domésticos. Ela enalteceu também o contributo da delegação brasileira, que esteve aqui a dar formação, agradeceu o compromisso assumido pelos especialistas em continuar a apoiar a formação de quadros nacionais, destacando igualmente a disponibilidade do cirurgião plástico Caetano Prata para colaborar na implementação das técnicas de microcirurgia e reconstrução em Angola. Então temos mais um minuto para cada um. Estamos a falar do legado de Júlio Nereira. Ele morreu em Londres aos 77 anos, tinha leucemia, foi o primeiro presidente da República Unida da Tanzânia, chamado de Mwalimu, o professor ou pai da nação. O seu nome, portanto, ganha agora a maior expressão na humanidade, pois João Lourenço atribuiu o seu honrado nome a este novo hospital que vai ser inaugurado esta manhã. A Presidente da República Unida da Tanzânia está entre nós. A Tanzânia e Angola assinaram, de resto, vários acordos de cooperação. Ressalto aqui que um acordo de cooperação nos domínios da segurança e ordem pública, assinalando o encerramento da terceira sessão da Comissão Permanente Conjunta entre os dois Estados, foi assinado. Os ministros das Relações Exteriores de Angola, Tete António, dos Negócios Estrangeiros e Cooperação da África Oriental da República Unida da Tanzânia foram os signatários deste protocolo jurídico rubricado aqui em Luanda. Então, continuando a falar sobre...
3: Melka, é só um segundo. É preciso também recordar que a Tanzânia, através do presidente Júlio Nyerere, quando Angola precisou ser reconhecida como membro da OUA, na altura o Idi Amin era o presidente da OUA, o presidente Júlio Nyerere estava naquele grupo do Sekou Touré e outros que trabalharam no sentido de Angola ser integrada como membro da OAU. Uhum. A Tanzânia também trabalhou muito nesse sentido, em 1976.
1: É verdade, dia 12 de fevereiro de 1976. E nesse dia, segundo os enviados da Rádio Nacional, Idi Amin Dada saiu da sala e foi tomar banho na piscina. É verdade. Bom, a 3 minutos das 9 horas, Daniel Saviambe. Júlio Nereiro, merece esta honra.
8: Sim, senhora.
1: A título póstumo.
8: Sim, senhora. Angola não podia fazer diferente, nem o contrário, porquanto esta figura foi ultra importante para a sobrevivência dos movimentos de libertação e principalmente para a sobrevivência do movimento que hoje é o partido que governa Angola. Portanto, não poderia deixar de ser. Para outras figuras foi-se dando nomes às ruas, etc. E para esta figura achou-se que devia-se dar o nome do hospital. É importante também aqui ressaltar efetivamente o que disse a ministra, que esta unidade hospitalar é especificamente para as questões de queimaduras, para que as populações não acorram ou não acedam ao banco de urgência desse hospital para doenças do fórum geral. E para que se faça efetivamente aquilo que a ministra disse, no sentido de acorrer então aos outros hospitais existentes na periferia, que podem tratar de outras doenças. Portanto, quanto à figura do presidente Júlio Nereiro, é importantíssimo esta homenagem que se faz a esta figura.
1: Obrigado. Presidente Neto.
4: Amílcar, falava aqui que estamos diante de uma figura sofisticada da história do continente, e então a cada capítulo nos excita, no bom sentido, a de facto pesquisarmos cada vez mais sobre esta figura. Mas aqui era para fazer um link de que o presidente João Lourenço, enquanto presidente da SADEC, chegou a convidar o presidente Jakaya Kikwete, da antigo presidente da Tanzânia, para vir falar aos jovens angolanos sobre o continente africano. E ele veio na Academia Diplomática Venâncio de Moura. Então, eu estou aqui a ver o fio condutor do presidente João Lourenço estar focado com a Tanzânia e agora transformá-lo, de facto, neste legado que está ali presente. E continuo com a mesma ideia de que temos de continuar a estudar e pesquisar sobre todo este desenvolvimento das obras das lideranças no continente. E aqui, Amílcar, para concluir. Veja, quando Joaquim Chissano perguntava onde fica a fronteira dos países da linha da frente, deu-nos uma lição. O Malawi, por causa de Kamuzu Banda, saiu deste envolvimento. O Botsuana chegou a aprovar uma lei para evitar que os líderes na África Austral utilizassem o seu território para a transição. Mesmo assim, Seret Kama fez com que Samora Machel pudesse usar o seu território para até a Tanzânia, e Mugabe também usou este território. Então, é para olhar para a dimensão deste homem diante de armadilhas do sistema internacional, mas poder sair de forma airosa e como um herói do continente. Então, todo este reconhecimento, penso que ao mantê-lo aqui, o presidente João Lourenço está a fazer um chamamento do renascimento do panafricanismo.
1: É verdade, Almeida Henriques, 30, 40 segundos para falar desta figura de Júlio Nereiro. Nasceu 5 meses antes de Diego Chiu Neto. Ele é de 13 de abril de 1922.
6: Sim, é de uma referência incomensurável e aqui já foi quase tudo dito, mas só queria deixar aqui uma palavra naquilo que ele defendia. Júlio Nereiro dizia que o panafricanismo não poderia ser apenas um discurso, mas sim um dever moral. Só para vermos aqui o professor Nelson, que fazia menção do pensamento político de Cuba, que está engendrado no espírito, digamos, do seu cidadão, e para a África também, Nereiro, esta visão que ele tinha, que o panafricanismo não fosse entendido como um mero discurso político, mas sim um sentimento intrínseco na alma do africano. Agora, do Muito hospital obrigado. Com seu nome, sim?
3: Muito obrigado.
6: Pois. No hospital com seu nome, é mais do que uma rua, porque é dos hospitais modernos que Angola e possivelmente vários estados da África gostariam de ter, se olharmos pelo menos pelas estatísticas daquilo que tem. Só pelas camas podemos ver aqui 252 camas. Portanto, ficamos aqui sintetizadamente.
1: E vamos continuar a falar de Júlio Nereira ao longo deste mês de agosto, como vamos falar também nas próximas edições dos exércitos que venceram o exército, o poderoso exército sul-africano, que naquela altura detinha a maior indústria de armamento do mundo. Hoje assinala-se os 52 anos da fundação da SFAPLA, foi 1 de agosto de 1974. O chefe de Estado-Maior foi o general Chieto, o primeiro comandante, claro, foi Agostinho Neto. As FAPLA tornaram-se no Exército Nacional até 1991. E convido os ouvintes do programa a lerem também um texto de opinião do general João Pereira Maceno, que é o chefe do Serviço de Inteligência e Segurança Militar, escreveu hoje no Jornal de Angola, com o título 52º aniversário da fundação das FAPLA, 1 de agosto de 74, 1 de agosto de 2026, escreve o general Maceno, que há efemérides que não se confinam à linearidade do calendário, porque pertencem ao sacrário da memória coletiva e à própria ossatura moral da nação. Está na página 5 do Jornal de Angola desta manhã. Foi o Africa Magazine. A todos, muito bom dia. Vamos todos ao Quilamba conhecer o Hospital dos Queimados Júlio Nyerere. Bom dia.
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1: Nove horas em Angola. Novo Hospital de Tratamento de Queimados e Feridas Graves entra hoje em funcionamento com capacidade para 252 camas.
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1: Bom dia, voltamos a atualizar as notícias. O novo Hospital dos Queimados Presidente Júlio Nyerere, localizado na centralidade do Quilamba, em Luanda, vai ser colocado hoje ao serviço dos cidadãos. A unidade de saúde tem a capacidade de 252 camas, das quais 66 para cuidados intensivos e 30 para cuidados de queimaduras graves, de acordo com a Ministra da Saúde, Silvia Lutukuta.
2: Temos aqui uma particularidade, 252 camas, das quais 66 são camas de cuidados intensivos, 30 das quais com quartos específicos para tratamento de grande queimado com as condições necessárias. Orgulha-nos porque estamos a dar mais um passo no nosso sistema de saúde, em que teremos todas as capacidades para desenvolver e evoluir na microcirurgia, no transplante, evoluir também para o transplante de pele, que é outra necessidade. Cirurgia reconstrutiva, e temos aqui este polo importante ao serviço de toda a nação, e não só da Angola, da região, porque nós queremos ser a referência na África subsaariana, até pela infraestrutura, todo o equipamento e todo o capital humano que nós vamos ter aqui nesta unidade, e abertos à cooperação.
1: Ministra da Saúde, Silvia Lutukuta, novo Hospital dos Queimados, Presidente Júlio Nyerere, na centralidade do Quilamba, em Luanda. A Presidente da Tanzânia, Samia Suluhu, está em Luanda para traçar a nova era na cooperação com Angola. As relações históricas e político-diplomáticas entre os dois países estão baseadas desde as lutas de libertação, de acordo com um especialista em relações internacionais, Faustino Henriques, que avança as potencialidades dos dois países.
3: Dois países que têm, de resto, os partidos que levaram os respectivos países à independência, o Chama Chama Pinduça da Tanzânia e o Empalé Angola, e essas relações históricas têm servido para cimentar os laços entre os povos e as ligações entre os dois países. Angola mantém relações político-diplomáticas oficiais com a Tanzânia desde 1976, um ano depois do país alcançar a independência, e de lá para cá, dois países criaram pela primeira vez uma comissão mista bilateral em 1989. Hoje estamos na terceira comissão mista bilateral, veículo através do qual os dois países procuram projetar aquilo que são os laços económicos e comerciais, e só podemos esperar que os empreendedores, os empresários dos dois lados consigam fazer jus àquilo que é a excelência das relações político-diplomáticas entre os dois países. Portanto, vamos esperar que nesta visita, que vai servir também para inaugurar o hospital especializado em queimaduras, Presidente Júlio Nyerere, sirva para colocar mais um bloco naquilo que são os laços entre os dois países, Angola e a Tanzânia. Tanzânia, que de resto hoje produz e exporta arroz. Angola tem também condições privilegiadas para produção e exportação de arroz. Tanzânia, que tem experiência na produção de sementes. Angola pode também aprender com a Tanzânia no que diz respeito à produção de sementes para o processo agrícola no país. E de resto, a Tanzânia pode aprender com Angola no que diz respeito à exploração petrolífera e de gás. A área esta em que Angola tem também uma palavra a dizer, tem uma experiência a transmitir.
1: Especialista em Relações Internacionais, Faustino Henriques, e análise do potencial de Angola e da Tanzânia.
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1: A FAF, Federação Angolana de Futebol, esclarece em comunicado que não tem qualquer dívida com o antigo treinador da Seleção Nacional de Futebol, Pedro Gonçalves. A FAF refere que foram pagas no dia 17 de março deste ano todas as dívidas na conta bancária de Pedro Gonçalves. A FAF garante ainda que tem os comprovativos de pagamentos. Recordar que o ex-técnico dos Palancas Negras, Pedro Gonçalves, reclama o pagamento de 200 mil dólares por salários em atraso e anulação de contrato.
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1: 9 horas 5 minutos.
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1: A direção da Liga Africana comunicou o falecimento do vice-presidente Carlos Alberto Simões Ferreira. As exéquias decorrerão hoje às 8 horas na Liga Africana, seguindo-se o seu funeral para o cemitério do Alto das Cruzes pelas 11 horas. O Estado-Maior-General das Forças Armadas Angolanas comunica que o funeral do Capitão Agostinho Joaquim Tomás realiza-se hoje às 10 horas, saindo cortejo fúnebre do quartel do Comando do Exército para o cemitério do Benfica. Fausto António Dinheiro, António Adriano Neto, Joelma Dinheiro, Nunda Dinheiro e demais familiares comunicam o falecimento de Catarina Dinheiro. Ocorrido em Luanda, o seu funeral será realizado em data a anunciar oportunamente. A família imperial Santana Mariano comunica o falecimento de Oristiano Jumari Santana Mariano, mais conhecido por Jomar, ocorrido no dia 29 de julho em Luanda. O óbito está a decorrer na Sapu 2, no projeto Nandô. O funeral será realizado em data a anunciar oportunamente. A família de Carlos Alberto Simões Ferreira cumpre o doloroso dever de comunicar o seu falecimento, ocorrido no passado dia 29 de julho em Luanda. As exéquias decorrerão hoje às 8 horas na Liga Nacional Africana, seguindo-se para o cemitério do Alto das Cruzes pelas 11 horas. A família João Bulo, mais conhecido por Conga Moana, comunica o falecimento do seu patriarca João Bulo Conga Moana. Ocorrido no dia 29 de julho, o funeral será realizado em data a anunciar oportunamente. O óbito decorre no Maiê-Maiê, na quadra A, na casa 167. Elsa Caveia, Adelaide Caveia, Josefina Caveia, Viti Caveia e Emma Caveia comunicam o falecimento de Albertino Caveia. Ocorrido em Luanda, o seu funeral será realizado em data a anunciar oportunamente. O Monte Pio Ferroviário de Angola comunica aos seus sócios pensionistas que não compareceram para a realização da prova de vida, informados através do Jornal de Angola nas edições dos dias 8, 9 e 12 de janeiro de 2026, que o prazo foi alargado até o dia 31 de agosto, fim do qual serão retirados da respectiva folha. Foram as informações no serviço da Agenda Nacional.
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1: 9 horas 8 minutos.
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1: 9 horas 12 minutos a seguir o Palavras e Textos.
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0: são as paredes do Mayombe. Este título que nos remete à província de Cabinda. Bom dia, bem-vindos ao Palavras e Textos. Os livros contam histórias e há livros que nos contam a nós. Há obras que não se limitam a existir na estante, mas que se tornam espelho, memória e até pergunta. Hoje, aqui no seu programa que valida palavras e textos, receberemos uma mulher que vive entre dois universos que raramente se confessam um ao outro. O rigor do direito e a liberdade da literatura. Falo-vos de Karen Pacheco, autora da obra intitulada O Meu Colar de Pérola. Um título que desde logo nos sugere intimidade, valor e construção, porque um colar não nasce pronto, é feito de fragmentos, de escolhas e de tempo. Ao longo desta edição vamos percorrer essas pérolas, as da escrita, as da vida e as do pensamento.
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0: Aqui é o som de Just e Label e também Toti e Samed, que vão recriando um pouco do nosso cancioneiro. Hoje no Palavras e Textos, tal como disse inicialmente, vamos estar em conversa com Karen Pacheco, autora da obra O Meu Colar de Pérola. Um título que desde logo nos sugere intimidade, valor e construção, porque um colar, tal como disse, não nasce pronto, é feito de fragmentos, de escolhas e de tempo. A nossa convidada, antes mesmo de lhe saudar, volto para a sua pluralidade. Karen Pacheco nasceu em Luanda e é formada em Direito pela Universidade Oscar Ribas e pós-graduada em Direito Societário pela Faculdade de Direito de Lisboa. Atualmente exerce a função de diretora de governança de uma instituição bancária. Bom dia, Karen, bem-vinda à Rádio Nacional de Angola e em particular ao Palavras e Textos.
1: Bom dia, Carla, e bom dia a todos os nossos ouvintes. Estou muito feliz por estar aqui com vocês.
0: Nós é que temos muito gosto em recebê-la. Karen, diga-me, o que é que a escrita lhe permite dizer que a vida prática por vezes não autoriza?
1: Carla, adoro essa pergunta. É uma pergunta que sempre fazem, porque as pessoas acham que não são mutuamente exclusivos, ou são mutuamente exclusivos, ou seja, é um mundo ou é o outro. E a beleza está aí, em ter um mundo em que é restritivo e ter um outro mundo que é libertador. Poder fazer e falar e ser tudo aquilo que eu quiser sem nenhuma consequência ou represália, que é o mundo da arte.
0: Escrever foi para ti um ato de coragem ou de necessidade? Ou até de descoberta? O que é que terá sido?
1: Um bocadinho dos dois, na verdade. Eu comecei a escrever aos 7 anos, como se fosse um desabafo, era um diário. Então, por aí, eu vou dizer que foi um ato de necessidade. E, como sempre, há alguém que nos diz que, olha, tem jeito, podes tentar aproveitar, podes avançar e podes, se calhar, partilhar aquilo que tu fazes.
0: O título O Meu Colar de Pérola sugere construção. Que experiências foram as suas primeiras pérolas?
1: Na verdade, até não. O meu colar de pérolas é uma homenagem à minha avó.
0: Ok.
1: A minha avó foi poetisa, já não está cá connosco, infelizmente, desde 2024. Portanto, ela sempre escreveu, só que a minha avó tinha receio de partilhar aquilo que escrevia. Então eu disse que no dia que eu lançasse um livro, seria como se ela estivesse a lançar comigo. E como a arte nos permite ser livres, o meu título não tem nada a ver com aquilo que é o livro em si. É só uma homenagem a ela, porque é um dos poemas que ela fez para os seus filhos, que são as 4 pérolas dela, como disse, um colar composto de vários fragmentos, e é exatamente o que cada filho representa para ela.
0: Frequenta dois mundos que raramente se confessam um ao outro, o rigor do direito e a liberdade da literatura. A Karen que escreve é a mesma que trabalha no universo rigoroso da governação bancária ou a escrita é um espaço de liberdade?
1: Pois, boa pergunta. Vou por assim. Não. Porque são duas facetas, vou usar este termo, completamente diferentes e que exigem de mim uma postura completamente diferente. Até onde a arte me permitir, o direito nunca me iria permitir ir, só pelo simples facto de ser regulado e de ter as suas próprias normas e o seu próprio sistema, pronto. Portanto, vou dizer que não, mas

0: Foi lançada em 2019 e a segunda foi em 2021. Graças a Deus os livros esgotaram, portanto houve a vontade, houve a necessidade de se imprimir mais exemplares. Basicamente o meu livro é a falar sobre a vida, é a falar sobre escolhas, é a falar sobre o poder que as nossas decisões têm. Que isto não vos leva a pensar que é um livro de autoajuda, não de todo. É simplesmente cinco mulheres... Sim, com histórias de vida.
1: Parece
0: com...
1: que há um certo preconceito em relação aos livros de autoajuda, não é?
0: Não sou muito fã, mas posso dizer
1: eu também
0: que tenho forçado a ler, porque vá, tem o seu componente didático e sim, serve o propósito. Mas vá, cada mulher tem a sua história de vida, tem o seu passado, tem o seu presente e o seu futuro, e cada uma delas procura expressar-se e libertar-se da sua forma. Às vezes que nós não entendemos porque é que determinada pessoa agiu da maneira que agiu, mas nós não sabemos muitas das vezes a causa, o que é que foi o motivo, o trigger, o gatilho para fazer chegar até determinado ponto. Simplesmente vemos a consequência, vemos aquilo que supostamente é o errado. Então é isto que o meu livro traz. E trouxe mulheres porquê? Porque mulheres são fantásticas. Porque não escrever sobre mulheres? Porque não falar sobre elas, exaltá-las e mostrar que, embora a sociedade sempre ponha um peso pesado por cima de nós, nós tentamos sempre fazer o nosso melhor.
1: E ainda bem. Aqui muitos tópicos dignos da nossa apreciação no seu livro. Tem aqui um excerto particularmente interessante que diz: para Deus uma mulher tem de ser sábia, mas fica difícil ser sábia estando casada com um homem que só sabe fazer-me infeliz. Isto que é também a experiência de muitas mulheres, milhares.
0: Exatamente. O meu livro é mesmo uma reflexão. É tudo aquilo que eu pequenina e mesmo jovem adulta sempre ouvi e nunca entendi de porque é que certas coisas acontecem na nossa sociedade, e está aí. É isso que a literatura permite-me fazer. A cara, enquanto jurista ou advogada estagiária ou no mundo do direito, ficaria um bocadinho presa àquilo que vai dizer, mas a Karen, enquanto escritora, tem
1: uma palavra
0: todo
1: a dizer.
0: Mundo, pode questionar tudo e mais alguma coisa sem problema nenhum.
1: Karen, diga-nos da sua experiência na revista Chocolate, onde aliás publicou várias crónicas.
0: Ah, foi uma experiência muito boa para mim, porque eu nunca tinha publicado aquilo que eu escrevo, o meu trabalho, numa revista. E foi numa altura em que, se eu não me engano, a revista Chocolate estava a fazer a transição de papel para o mundo digital. E inicialmente nós tínhamos começado com uma crónica, acho que por mês, acho que era isso, e depois eles pediram-me para fazer de duas em duas semanas. E tinha, claro que eu partilhava com família, portanto acho que as visualizações também foram 50% da minha família, mas vá, teve muita aderência, muita gente gostou. E tem um texto em particular, uma crónica, que é o Eu Não Estou Pronta.
1: Eu já li a perguntar sobre isso.
0: Em que eu falo sobre basicamente a morte e perder alguém, e como é lidar com o facto de que um dia iremos perder alguém que nós simplesmente não estamos prontos para perder. E essa crónica foi a que teve mais visualizações. De todas as que eu publiquei, esta foi a que teve mais visualizações.
1: Os nossos parabéns, ainda que tardiamente. Fez parte do torneio Candengo Escritor, um projeto nacional que visa a promoção da leitura e escrita entre todas as escolas públicas associadas à Unesco. Como é que anda este projeto?
0: O projeto continua. Já trabalho com a CNU, que é a Comissão Nacional da Unesco cá em Angola, há uns 4 anos, vamos a caminho de 5 agora. Eu, na verdade, eu gosto de gozar, eu sou o prémio. Eu não sou propriamente, não faço parte do corpo de jurados, já fiz parte também da comissão que fez a revisão do regulamento do torneio, mas hoje em dia eu sou simplesmente o prémio, aquilo que eu sou. Eu tenho um curso, uma formação de escrita criativa e ortografia, os erros mais comuns, para ajudar então os nossos vencedores a perceber se existe o bichinho da escrita ou foi simplesmente o professor que obrigou a escrever e vá, por algum motivo recebeu o prémio. É um torneio muito bom, eu gosto muito, é a minha maneira de devolver aquilo que eu faço e de poder contribuir para a cultura nacional. Permite-me ter contacto com crianças de Malanje, Kwanza Norte, Kwanza Sul, Uambo, todas as províncias. Eu consigo conhecer os meninos e depois fico a saber que publicaram livros, que participaram em torneios locais e que conseguiram vencer, e depois eles sempre agradecem e dizem que foi graças àquilo que aprenderam. Então, para mim, isto

0: Tem preço, não tem preço, é algo mesmo fantástico.
1: Aqui a nossa conversa com Karen Pacheco. Voltamos ao seu livro, O Meu Colar de Pérola. As personagens que constam no livro, ela, Adai, Sofia, Sandra e Betânia, retratam naturalmente a vida de várias pessoas diferentes.
0: Exatamente. Cada uma delas com um estilo de vida diferente, cada uma delas com responsabilidades e com sonhos e anseios e medos completamente diferentes, mas que unem-se pelo simples facto de que precisam se libertar de alguma coisa. E quem disser que não tem nada para se libertar estará a mentir. Seja algo bom ou seja algo mau, todos nós temos um momento em que precisamos expressar e demonstrar aquilo que somos para nos reafirmar. E é exatamente aquilo que elas fazem.
1: É curioso que João Silvestre define a sua escrita como um estilo interessante e difícil de enquadrar no género característico. É um misto de memórias, reflexões e história de vida. É como se estivesse a reinventar um novo género de escrita. Qual é o seu comentário a este propósito?
0: Eu concordo plenamente com ele. Esta é uma frase que eu tenho sempre na minha cabeça, porque eu escrevo na primeira pessoa, portanto parto do pressuposto que eu escrevo aquilo que eu penso. É a minha voz.
1: Tem sempre este cariz autobiográfico.
0: Exatamente, portanto um bocadinho autobiográfico e muito daquilo que eu penso. Portanto, a Carla ler algo que eu escrevi é ler aquilo que a Karen pensa, é ler aquilo que a Karen acha, aquilo que a Karen alguma vez viu, alguma vez ouviu. Portanto, eu concordo plenamente com ele, é verdade. Eu gosto muito do questionamento, eu gosto muito da arte, da reflexão, porque só com isso é que nós podemos melhorar.
1: Acha que há verdades que só conseguimos dizer por meio da literatura?
0: Ah, certamente. A nossa literatura nacional é um exemplo disso. A nossa literatura é historicamente caracterizada pelo quê? Pelo período que nós passamos. Que
1: é contestativa.
0: Exatamente. Portanto, a mesma coisa comigo, eu não fujo à regra.
1: A literatura, na tua opinião, e permita-me tratar-te por tu, consola mais ou inquieta mais?
0: Um bocadinho dos dois, mas hoje em dia, se eu falar da literatura moderna, eu vou dizer que ela consola mais, porque a literatura traz muito, e vamos voltar às duas para onde nós não gostamos, que é o autoajuda, mas vá, traz um bocadinho disso. Hoje em dia nós vemos a propagação de frases, de motivação, hoje em dia mesmo, vá, vou usar esse exemplo, nas igrejas nós já ouvimos assim um bocadinho de frases que são para motivar. Uhum. Portanto, a nossa literatura nessa época moderna, século XXI, é mais consoladora do que outra coisa.
1: Do que inquietante, não é? Que responsabilidade tem um escritor de explicar o mundo ou apenas de senti-lo, na tua opinião?
0: Um bocadinho dos dois. Esta pergunta é um bocadinho dos dois, porque dizer que um escritor não tem toda uma responsabilidade social, eu diria que é mentira, porque a partir do momento em que eu exponho aquilo que eu faço, em que eu exponho aquilo que eu penso, eu estou a dar liberdade das pessoas também virem a pensar como eu, virem a fazer como eu. Até porque é só nós olharmos um bocadinho para a filosofia, o que é que os filósofos e pensadores faziam, norteou uma toda a população e um todo mundo. Uhum. Portanto, tenho sim, e vou dizer eu, uma responsabilidade social, mas também tenho de todo a liberdade de dizer várias coisas e depois vir ao público e dizer até ter, não é bem assim.
1: O meu eu poético, o meu escritor.
0: Exatamente.
1: Agora sobre o seu processo criativo. O silêncio é importante para a sua escrita? Como é que se processa este seu o seu escrever?
0: Eu vou dizer que sim e que não. Um nin. Não porque...
1: Um nin.
0: Não porque hoje em dia, e eu desde que publiquei o meu livro e a segunda edição, eu descobri que eu gosto de escrever. Portanto, eu sou ghostwriter e sou assessora literária. Uhum. Hoje em dia o meu trabalho é de back office, eu já não estou à frente. É de ajudar autores a escrever, é de ajudar autores a publicar. Então, para mim, é o simplesmente gostar de escrever e de fazer. Então, silêncio para mim é relevante, porque aí vem a disciplina. Querendo ou não, tenho de entregar. E depois vem o outro lado, que é o eu, Karen, enquanto autora. Então, quando é o eu tenho sim de ter o meu silêncio e ter a minha paz e todo aquele ritual bonitinho que nós vemos na televisão, que os autores têm, é verdade, tenho de ter.
1: As tuas palavras nascem mais da observação ou da memória?
0: Vou dizer dos dois, é aquilo que eu vejo que me inquieta, vou usar a expressão que a Carla usou, aquilo que eu acho inquietante, que me faz confusão suficiente para ser um tema naquilo que eu escrevo, e também, por outro lado, o eu poder ir a fundo naquilo que são as minhas, aquilo que foram as minhas vivências e são, ir a fundo de traumas até que eu achei que não existiam, mas como eu subconsciente,
1: mas que estão ali.
0: Exatamente, traz como tema, e quando eu dou conta já escrevi 5 páginas sobre uma situação que afinal de contas marcou o suficiente para ser tema. Portanto, é um sim às duas.
1: Se tivesse de guardar apenas uma frase deste seu livro, como herança, qual seria e porquê?
0: Seria uma das últimas páginas em que eu deixo um ponto de interrogação. Será que é um final feliz? Será que não é? Será que nós devemos ter um final fechado, como é a prática literária, um final aberto? Ou seja, eu deixo o final a critério do autor, do leitor, exatamente, porque a vida é imprevisível, eu não faço a mínima ideia. Se a Carla me perguntar o que é que eu acho que vai acontecer com as personagens, eu não faço a mínima ideia. Eu escrevi várias, eu já tenho o segundo, tenho o terceiro e vários cenários diferentes, mas ainda assim eu não sei o que é que vai acontecer, porque a vida muda e são coisas que eu escrevi há muito tempo. Eu posso chegar agora a ler e mudar tudo, porque acho que já não faz mais sentido.
1: Então, aliás, não és a mesma, não é?
0: Exatamente, não sou a mesma. Então eu digo que a parte que marca mais nesse livro é ser o reflexo da vida, um ponto de interrogação. E como vai ser o futuro depende daquilo que eu faço no presente.
1: E aqui temos expresso na nota introdutória do livro que o teu objetivo é continuar a aprender sempre neste caminho que vais trilhando pela literatura. Já temos coisas a serem escritas? Não? Sim?
0: Já temos, mas é como eu disse, Carla, eu descobri que eu na verdade mesmo só gosto de escrever. Se sou eu a publicar ou não, para mim é completamente irrelevante. Eu já tenho livros. Aliás, o meu colar de pérolas nem sequer estava na primeira opção para ser publicado, mas foi o que, pronto, o que se avançou. Eu, hoje em dia, este trecho em que diz que é o objetivo de aprender é porque eu formei-me em revisão de textos mesmo, tenho essa formação e, como eu disse, trabalho como assessora literária e os cursos de escrita criativa, faço cursos de desbloqueio de escrita e hoje em dia estou mais numa parte de passar aquilo que eu aprendi, de ajudar novos autores ou autores que já são publicados a reencontrarem-se, a saberem aquilo que querem fazer, o que querem publicar, o que querem escrever. E até quem não quer escrever de todo, lá estou eu para escrever, sem problema nenhum.
1: Esta ideia do seu livro, vejo aqui na nota de agradecimentos, surgiu quando tinha 14 anos?
0: Sim. Eu tentei publicar, a primeira vez que eu tentei publicar o livro O Meu Colar de Pérolas, eu tinha 14 anos. E foi a primeira vez que eu vi que o mundo não é assim tão justo, o mundo não é assim tão cor-de-rosa, porque eu nunca tinha recebido tantos não na minha vida como nesse ano. Mas pronto, graças a Deus, onde fecha uma porta, abre-se uma janela, o que for, e apareceram pessoas que acreditaram em mim só porque sim. E então
1: ias dizendo sobre a porta, quando ela não abre, nós arrombamos, fazemos o que for.
0: Exatamente, mas fez todo sentido naquela altura. Eu acho que naquela altura eu era um bocadinho imatura, e se calhar o livro não teria assim tanto impacto quanto teve na altura em que eu lancei, em 2019, em que já tinha um bocadinho mais de preparo, já sabia encontrar-me no tempo e no espaço, acho que se bem que eu gosto de olhar para as coisas como um copo meio cheio, mas se bem que em outras realidades que a literatura já está enraizada, é muito normal ter crianças e bebês, vou usar esse termo, a publicarem livros, mas vá, o nosso contexto é o nosso contexto. E
1: por cá também já vou recebendo uma outra rapariga que aos 14, aos 16 ou aos 17 publica um livro.
0: Exatamente, eu acho que ainda ontem vi um livro sobre isso. Por vezes nós podemos ser os primeiros, mas não teremos reconhecimento por isso. Mas abres o caminho para outros autores poderem vir e fazer. Portanto, exatamente, eu não consegui aos 14. Disseram que eu era muito nova e era uma menina para poder publicar. Mas hoje em dia já temos muitos autores que publicam. Portanto, se calhar o meu não, como eu gosto de pensar, ajudou a abrir o caminho para outras.
1: Aqui uma nota muito, muito interessante, faz parte aliás da nota de autor. Foi na angústia, na dor e na solidão que me descobri. Uma parte de mim desnudava-se falando, partilhando, a outra escutava e aconselhava. Foi então que comecei a escrever. Uma nota muito, muito, muito interessante.
0: A Carla percebe como é que é fácil ler. Se eu estou a dizer que eu gosto de reflexões, é fácil perceber, nesta frase que leu, que é uma pessoa que perde-se. Então, se eu reflito, eu gosto de... Eu sozinha tenho de me responder, eu sozinha tenho de me encontrar, perceber o que é que se passa.
1: Exatamente. Aqui a nossa conversa com Karen Pacheco, autora do livro O Meu Colar de Pérolas, um livro que é essencialmente dedicado à sua avó, Noémia Miranda. Já está na segunda edição. Onde é que nós podemos encontrar este livro? Quais são as formas de contacto?
0: Wook, Fnac, Bertrand e a Edições Mahatma. Enviam para todo mundo, dá para solicitar pelo site. E também por mim, pelo meu cá em Angola, sou eu que faço a distribuição. Portanto, pelo meu Instagram é fácil ter contacto e nós fazemos a expedição.
1: Há alguma forma de promoção do livro por essa altura de correr? Algum encontro com leitores? Pretende fazer esta...
0: Sim.
1: Promover estas mesas de tertúlia? O que é que está programado?
0: Sim. Associei-me à escritora Rosa Soares, portanto fiz no, há duas semanas atrás, ou uma semana, uma formação de escrita criativa, que a Rosa tem uma academia, aproveito já para publicitar também. E já combinamos fazer uma roda com autora, no caso, e leitores e todas as pessoas que quiserem participar. E vou voltar a dar mais formações de escrita criativa e poder passar aquilo que eu aprendi de fora e trazer aqui para quem não tem a oportunidade.
1: Sabemos todos que os escritores, antes de serem escritores, têm de ser necessariamente bons leitores. Quais são os autores, os livros que moldaram este seu percurso enquanto pessoa, enquanto agente da literatura?
0: Eu concordo plenamente com esta afirmação que a Carla acabou de fazer. Houve uma altura da minha vida, quando eu era mais nova, que eu gostava de dizer que um escritor não precisa necessariamente ser um bom leitor. É mentira, precisa sim. Há sim alguns clássicos ou alguns livros que o escritor precisa de ler, porque a leitura traz um senso analítico e crítico que só através da leitura é capaz de adquirir. Não se vai conseguir de outra maneira. Eu tenho um livro que marcou muito a minha vida, que foi o primeiro livro que eu li, que é uma vergonha ter esquecido o nome do autor, mas o título é Negritude. É um livro pequeno, não é muito grande, e que fala simplesmente de negritude, este movimento, como é que foi para os negros se poderem fazer sentir e fazer ouvir. E este livro marcou muito, porque eu era jovem, como pode perceber, como eu disse, eu comecei a escrever numa altura de necessidade, desabafo. Portanto, esse livro fez muito sentido para mim e marcou-me muito. Eu fico aqui com compromisso, Carla, de voltar e trazer o nome do autor também. Um outro livro que eu gosto muito, aliás, um outro autor que eu gosto muito, e eu sou suspeita para falar, que é o Agualusa.
1: Okay.
0: Portanto, eu gosto muito dos livros dele. Portanto, qualquer livro que forem ler, para mim é ótimo.
1: E eu subscrevo.
0: Exatamente. Eu tenho, a Carla se calhar pode me ajudar, ele tem um livro que ele lançou em 1999.
1: Milagrário e Pessoal, qual é?
0: É uma capa azul, que tem um homem.
1: Não estou a ver agora.
0: Pronto, eu também falo, mas esse livro é muito bom, gosto muito deste.
1: Mas pronto, fiquem aí. Com o repertório todo do Água Lusa, que é sempre válido ler. O Água Lusa tem uma escrita muito fluida.
0: Exatamente.
1: E que vai estimulando o nosso imaginário.
0: Exatamente, atiro tudo. Agora vou um bocadinho para as autoras aqui, um bocadinho mais modernas. Eu gosto muito do livro As Flores Não São Para Mortos, da Rosa Soares. Gosto muito do último livro que a Antoniela lançou, que é Desabafos. Falha-me agora o nome do o título do livro, que mais uma vez é um livro de, para mim entra no campo um bocadinho da autoajuda, porque são várias frases de reflexão e para darem um certo tipo de conforto, mas que é o autoajuda suficiente para mim. Adoro o livro dela, é um livro muito bom. Portanto, estes livros para mim posso dizer que moldaram. Já li o Pequeno Príncipe, claro, é um clássico. Todos os livros da Anitta que podem pensar eu já li. Portanto, sim, são clássicos que eu também aconselho. E Cinderelas e Belas e Moby Dicks e tudo e mais alguma coisa.
1: Portanto, ficaram aqui as sugestões literárias da nossa convidada, Karen Pacheco. Todas elas, amigo ouvinte, é para tomar nota e, eventualmente, quando tiver tempo, ler, porque a leitura, de facto, abre portas e vai cada vez mais deixando fértil o nosso imaginário. Há aqui uma pergunta que a Sandra coloca ao Jorge, e que eu vou colocar a ti, que é: que lugar, neste momento, é mais importante que a tua casa com a tua família? Gostas de estar com a tua família, é natural, mas que lugar te sentes bem e sentes que estás fértil?
0: Praia. Praia. Assim que estavas a falar, eu só estava a pensar praia. O que eu não dava agora para estar numa praia, sem preocupações nenhuma.
1: Aqui fico. Muito obrigada, Karen Pacheco, pela tua presença aqui na Rádio Nacional de Angola. Foi um gosto conversar consigo e espero que o amigo ouvinte também tenha gostado e apreciado. Já aqui deixamos os locais de venda do livro e também pela tua via. Qual é? Qual era o e-mail?
0: E o Instagram, eu sou Karen Pacheco.
1: Ok. Muito obrigada pela presença. Desejo muitos êxitos nesta missão de levar as tuas palavras, os teus pensamentos para o público leitor e que tenhas muitas vendas nesta segunda edição.
0: Muito obrigada.
1: E muita receptividade do teu público.
0: Muito obrigada, Carla. É muito fácil falar com quem sabe perguntar.
1: Muito obrigada. A conversa com a Karen Pacheco, ela que nasceu em Luanda e é formada em Direito pela Universidade Oscar Ribas e pós-graduada em Direito Societário pela Faculdade de Direito de Lisboa. Atualmente exerce a função de diretora de governança de uma instituição bancária e, claro, faz muitas coisas a nível da literatura. Imperativos horários já nos remetem às despedidas. Nesta viagem que, se dependesse de nós, durava para sempre. Os abraços são do João Pedro, que coordenou e realizou este encontro. A técnica final de emissão foi garantida pelo Falcão Tomás, com muita mestria. E na palavra estive eu, Carla Rocha, sempre, mas sempre com o mesmo gosto. Estamos juntos, sempre estivemos e sempre estaremos. Até pela semana.

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1: 9 horas 53 minutos, vamos agora ao encontro do Hélder Silva, que se encontra na centralidade do Quilamba, onde é hoje colocado ao serviço dos cidadãos o Hospital dos Queimados, Presidente Júlio Nyerere. Hélder Silva, bom dia, qual é o apontamento possível por essa altura?
2: Bom dia, Carla Rocha, bom dia, Auditório Nacional. O Quilamba está ao rubro, Quilamba, porque digamos que é o local onde vai funcionar, onde vai ser inaugurado o Hospital dos Queimados. Presidente Júlio Nyerere, várias entidades já estão aqui neste preciso momento, vão naturalmente testemunhar a inauguração desta infraestrutura hospitalar, que dentro, quiçá, de alguns minutos vai ser inaugurada essa infraestrutura pelo Presidente da República, João Lourenço. A República de Angola viverá hoje um dos momentos mais marcantes da história recente do Sistema Nacional de Saúde, com a inauguração do Hospital Especializado em Queimados Júlio Nyerere, uma unidade hospitalar de excelência que constitui um dos mais importantes investimentos públicos realizados no setor da saúde desde a independência nacional. Mais do que a abertura de um novo hospital, esta inauguração simboliza uma nova etapa na consolidação da capacidade nacional para responder às situações clínicas de elevada complexidade, reforçando a autonomia do país na prestação de cuidados altamente especializados, impulsionando a inovação científica, promovendo a formação contínua dos profissionais de saúde e contribuindo para a melhoria da qualidade de vida da população. Desde o início do seu mandato, o presidente João Lourenço tem, digamos, definido o setor social como uma das prioridades estratégicas da governação, colocando a saúde no centro das políticas públicas da Agenda Nacional de Desenvolvimento. Bem, tal como nós dissemos, a sala está bastante movimentada, várias entidades estão aqui que vão, digamos que, testemunhar a inauguração deste hospital. A equipa da Rádio Nacional de Angola também está aqui, digamos que, de les a les, acompanhando, e vai levar todas as imagens sonoras para o vosso auditório. Alda Mulaza faz parte desta equipa. Alda, também estás aí no meio dos convidados que vão, digamos que, testemunhar, tal como eu já frisei, a inauguração do Hospital dos Queimados. Que fotografia que se lhe oferece passar para os nossos radio-ouvintes?
3: Bom dia, Hélder Silva, extensivos ouvintes da Rádio Nacional de Angola. Aqui o movimento, o cenário é de muita expectativa por parte dos participantes ou as pessoas que pelo menos estão aqui dentro para testemunhar este momento que naturalmente vai marcar a vida não só do executivo angolano, mas também de toda a população. Como disseste muito bem, são várias as individualidades também foram convidados para estar aqui também, comissões de moradores do município do Quilamba e também de outros municípios adjacentes a esta circunscrição da província de Luanda. E devo dizer que a sala que vai receber o Presidente da República também já está toda ela em condições preparada, tanto as condições técnicas e também as condições para audiovisuais, que vai permitir com que a Ministra da Saúde possa apresentar a dimensão deste hospital. Bem, vou rapidamente conversar com o reverendo Vladimir Agostinho, secretário-geral do Conselho de Igrejas Cristãs em Angola, e porque Júlio Nyerere também foi um cristão, este presidente, o primeiro presidente da Tanzânia, que está também a ser homenageado com a identificação deste hospital. Reverendo, como é que a Igreja olha para a construção deste hospital aqui do Quilamba, um hospital especializado para queimados?
4: Bom, primeiro damos graças a Deus que nos tem movido em muitos momentos para fazer coisas em prol do seu povo. O governo angolano tem estado bastante empenhado na construção de hospitais de vários níveis, desde o primário até o terciário, e hoje mais uma vez estamos aqui no Quilamba para testemunhar a inauguração deste hospital que será batizado com o nome de Hospital Presidente Júlio Nyerere. Como disse muito bem, o Presidente Júlio Nyerere, da Tanzânia, que faz parte do grupo de panafricanistas que muito se bateram para a descolonização do continente africano e também veio a tornar-se o primeiro presidente da República da Tanzânia, um homem cristão, um homem que conduziu os destinos da Tanzânia à luz dos valores cristãos e da doutrina social da Igreja, o que de facto demonstra esta grande importância da homenagem deste grande homem.
3: Bem, são as palavras aqui do reverendo Vladimir Agostinho, secretário-geral do Conselho de Igrejas Cristãs em Angola. Helder, é contigo, nós vamos continuar ainda aqui a olhar a outros compartimentos deste hospital.
2: Alda Melaza e a fotografia que se impõe. Há poucos minutos, podemos assim considerar, da inauguração do Hospital dos Queimados, uma atividade que também vai ser testemunhada pela Presidente da Tanzânia, Samia Suluhu Hassan, que está mesmo aqui, a propósito também de, digamos que, a convite do estadista angolano para esta inauguração, uma vez que o presidente Júlio Nyerere, o pai, digamos, da Tanzânia, podemos assim considerar, o hospital foi batizado, ou será batizado com o seu nome, Júlio Nyerere. São dados que nós vamos conferir ao longo da programação da Rádio Nacional de Angola. Nós voltaremos a qualquer momento. Por agora é tudo. Bom dia.
1: 10 horas em Angola. O Hospital de Tratamento de Queimados e Feridas Graves entra hoje em funcionamento com capacidade para 252 camas.
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1: Bom dia, voltamos a atualizar as notícias. O novo Hospital dos Queimados Presidente Júlio Nyerere, localizado na centralidade do Quilamba, em Luanda, vai ser colocado hoje ao serviço dos cidadãos. A unidade de saúde tem a capacidade de 252 camas, das quais 66 para cuidados intensivos e 30 para cuidados de queimaduras graves, de acordo com a Ministra da Saúde, Silvia Lutucuta.
5: Temos aqui uma particularidade, 252 camas, das quais 66 são camas de cuidados intensivos, 30 das quais com quartos específicos para tratamento de grande queimado com as condições necessárias. Orgulha-nos porque estamos a dar mais um passo no nosso sistema de saúde, em que teremos todas as capacidades para desenvolver e evoluir na microcirurgia, no transplante, evoluir também para o transplante de pele, que é outra necessidade. Cirurgia reconstrutiva, e temos aqui este polo importante ao serviço de toda a nação, e não só da Angola, da região, porque nós queremos ser a referência na África subsaariana, até pela infraestrutura, todo o equipamento e todo o capital humano que nós vamos ter aqui nesta unidade, e abertos na cooperação.
1: Ministra da Saúde, Silvia Lutucuta, novo Hospital dos Queimados, Presidente Júlio Nyerere, na centralidade do Quilamba, em Luanda. A Presidente da Tanzânia, Samia Suluhu, está em Luanda para traçar a nova era na cooperação com Angola. As relações históricas e político-diplomáticas entre os dois países estão baseadas desde as lutas de libertação, de acordo com o especialista em relações internacionais, Faustino Henriques, que avança as potencialidades dos dois países.
6: Dois países que têm, de resto, os partidos que levaram os respectivos países à independência, o Chama Chama Pinduça da Tanzânia e o Empalé Angola, e essas relações históricas têm servido para cimentar os laços entre os povos e as ligações entre os dois países. Angola mantém relações político-diplomáticas oficiais com a Tanzânia desde 1976, um ano depois do país alcançar a independência, e de lá para cá, dois países criaram pela primeira vez uma comissão mista bilateral em 1989. Hoje estamos na terceira comissão mista bilateral, veículo através do qual os dois países procuram projetar aquilo que são os laços económicos e comerciais, e só podemos esperar que os empreendedores, os empresários dos dois lados consigam fazer jus àquilo que é a excelência das relações político-diplomáticas entre os dois países. Portanto, vamos esperar que desta visita, que vai servir também para inaugurar o hospital especializado em queimaduras Presidente Júlio Nyerere, sirva para colocar mais um bloco naquilo que são os laços entre os dois países, Angola e a Tanzânia. Tanzânia, que de resto hoje produz e exporta arroz. Angola tem também condições privilegiadas para produção e exportação de arroz. Tanzânia, que tem experiência na produção de sementes. Angola pode também aprender com a Tanzânia no que diz respeito à produção de sementes para o processo agrícola no país. E de resto, a Tanzânia pode aprender com Angola no que diz respeito à exploração petrolífera e de gás. A área esta em que Angola tem também uma palavra a dizer, tem uma experiência a transmitir.
1: Ora bem, voltamos ao contacto com o Hélder Silva a partir da centralidade do Quilamba, que faz a cobertura da inauguração do Hospital dos Queimados Presidente Júlio Nyerere. Hélder, outra vez, bom dia.
2: Bom dia, Carla Rocha. Digamos que o cenário praticamente montado, o Presidente da República acaba de chegar aqui ao Quilamba, aqui concretamente no Hospital dos Queimados, que deverá ser inaugurado a qualquer momento. O Presidente, que se faz acompanhar da Presidente da Tanzânia, Samia Suluhu Hassan. Não tarda muito, esta atividade vai ter início. De acordo com o programa que tivemos acesso, vamos ter, digamos que, uma projeção de um vídeo que vai retratar as várias etapas da construção desta unidade hospitalar. Depois vamos ter palavras da Ministra da Saúde, Silvia Lutukuta, e de outros quadros que integraram, digamos que, a construção desta unidade hospitalar. A unidade integra uma moderna área de tratamento de queimados e feridas complexas, equipada com quartos de isolamento dotados de rigoroso controle de temperatura e umidade, fundamentais para reduzir o risco de infecções e proporcionar melhores condições de recuperação aos pacientes. Este hospital possui também outras valências. A assistência será assegurada por equipas multidisciplinares, altamente especializadas, desde o primeiro atendimento até o tratamento definitivo, cirurgia reconstrutiva, reabilitação, proporcionando aos doentes um acompanhamento integral e humanizado. Nós estamos aqui, a qualquer momento o Presidente vai dar entrada aqui para a tenda principal, onde estão, digamos, os convidados, onde estão várias entidades que vão acompanhar também o programa e vão acompanhar também a inauguração deste hospital. Carla, nós voltaremos a qualquer momento. Bom dia.
1: Bom dia, Hélder Silva, e este apontamento relativamente à inauguração do Hospital dos Queimados Presidente Júlio Nyerere na centralidade do Quilamba. Voltamos a informar às 13 horas.
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1: 10 horas 6 minutos.
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1: A direção da Liga Africana comunica que o funeral do seu vice-presidente Carlos Alberto Simões Ferreira realiza-se hoje no cemitério do Alto das Cruzes pelas 11 horas. O Estado-Maior-General das Forças Armadas Angolanas comunica que o funeral do capitão Agostinho Joaquim Tomás realiza-se hoje às 10 horas e 30 minutos, saindo o cortejo fúnebre do quartel do Comando do Exército para o cemitério do Benfica. Fausto António Dinheiro, António Adriano Neto, Joelma Dinheiro, Nunda Dinheiro e demais familiares comunicam o falecimento de Catarina Dinheiro, ocorrido em Luanda. O seu funeral realiza-se em data anunciar oportunamente. A família imperial Santana Mariano comunica o falecimento de Oristiano Jomari Santana Mariano, também conhecido por Jomar, ocorrido no dia 29 de julho em Luanda. O óbito está a decorrer na Sapu 2, no projeto Nandô. O funeral será realizado em data anunciar oportunamente. A família de Carlos Alberto Simões Ferreira comunica que o seu funeral realiza-se hoje no cemitério do Alto das Cruzes pelas 11 horas. A família João Bulo, mais conhecido por Conga Moana, comunica o falecimento do seu patriarca, João Bulo Conga Moana, ocorrido no dia 29 de julho. O funeral será realizado em data anunciar oportunamente. O óbito decorre no Maiê-Maiê, na quadra A, na casa 167. O Secretariado Executivo Nacional da Juventude da Frente Nacional de Libertação de Angola, FNLA, comunica que no âmbito das festividades do 19º aniversário do passamento físico de Álvaro Olden Roberto, realiza-se uma mesa redonda sobre a vida e obra do fundador da FNLA, a ter lugar no dia 2 de agosto de 2026, às 12 horas, no Complexo 15 de Março, no município dos Molenvos, em Luanda. Foram as informações no Serviço da Agenda Nacional.
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1: 10 horas, 9 minutos.
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1: 12 horas 11 minutos, a seguir o sábado às 10h10.
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0: Bom dia, ouvinte da Rádio Nacional de Angola. Seja bem-vindo a mais um espaço de debate na Rádio Sábado às 10h10. Hoje vamos falar de como as instituições públicas e privadas devem se prevenir de eventuais ataques cibernéticos. Nos últimos dias, Angola voltou a olhar com mais atenção para um tema que durante muito tempo parecia distante da realidade da maioria dos cidadãos: a cibersegurança. O ataque cibernético que afetou a Unitel mostrou que, quando os sistemas digitais são comprometidos, os impactos vão além da tecnologia. Empresas podem parar, serviços podem ficar indisponíveis, comunicações podem ser interrompidas e milhares de cidadãos podem ser diretamente afetados. Hoje, praticamente todas as instituições públicas e privadas dependem de computadores, redes de internet para prestar serviços, guardar informações e comunicar com clientes e parceiros. Esta transformação trouxe muitas vantagens, mas também criou novos riscos. Os ataques cibernéticos tornam-se cada vez mais frequentes e sofisticados. Não atingem apenas grandes empresas, pequenas e médias empresas, organismos públicos e até cidadãos comuns podem ser vítimas do roubo de dados, fraude, bloqueio de sistemas ou outras formas de crime digital. Perante esta realidade surgem várias questões. As empresas estão preparadas para enfrentar estas ameaças? Que medidas de prevenção devem adotar? Como reagir quando um ataque acontece? E qual é o papel dos gestores, dos trabalhadores, do Estado e dos próprios cidadãos na construção de uma cultura de segurança digital? É sobre estas questões que vamos refletir na edição de hoje do seu espaço de debate, sábado às 10h10. O tema: como as empresas públicas e privadas podem se prevenir e combater os ataques cibernéticos. Ao longo desta emissão, vamos contar também com equipas de reportagem que estão na rua, trazendo-nos outros temas de atualidade. Sábado às 10h10 na Rádio Nacional de Angola.
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0: Sábado às 10h10 na Rádio Nacional de Angola são nossos convidados para esta edição: o jurista informático João Francisco, o especialista em assuntos de segurança Manuel Kivuna, o consultor econômico Daniel Sapateiro. Contamos ainda com a presença do engenheiro informático Hélio Pereira. A todos, bem-vindos à Rádio Nacional de Angola. Doutor Sapateiro, começamos consigo.
2: Obrigado, Sani Fuxi, novamente estarmos juntos. Aqui os meus colegas da área informática. É de facto o programa é mesmo para eles. Aqui é mais as questões económicas e os impactos na sociedade em geral. A todos os radio-ouvintes e também internautas da Rádio Nacional de Angola, também as minhas saudações num excelente sábado para todos, no primeiro dia de agosto do ano.
0: Doutor Kivuna.
3: Muito bom dia aos ouvintes da Rádio Nacional de Angola e a todos que nos acompanham, para mais uma vez então discutirmos um assunto de interesse nacional e que afeta a todos nós aqui presentes.
0: Doutor João Francisco, perdão.
4: Ok, obrigado, Sani Fuxi. É sempre uma alegria estar aqui a partilhar aos nossos ouvintes também o nosso vai, a nossa saudação, e a todos aqueles que gostam e amam também a nossa saudação, e os nossos colegas, os meus colegas de painel, também a nossa saudação.
0: Muito bem, vamos então à nossa conversa inicial, começando com as primeiras intervenções. Depois do ataque cibernético à Unitel, que está a ser considerado um verdadeiro apagão, os utilizadores, os cidadãos se perguntam: estarão os nossos dados realmente em segurança? E o pontapé inicial consigo, doutor Sapateiro.
2: Ok, eu pensava que eu era o último, porque o tema é informática, o tema é cibernético, o tema é, desde que a informática existe, só da informática, tenta o lado bom e o lado perigoso, o lado que muitas vezes é também do crime, porque também estamos a falar de crime. E dizer o seguinte, eu recordo-me, o primeiro medo que eu tive neste sentido, que me lembro, computadores antigos, pesados, quase que não tinham velocidade, não tinham memória RAM nenhuma comparada com os que têm hoje, era no dia 13, quando era sexta-feira. A gente pensava que os vírus informáticos entravam até pela via elétrica. Então o que é que se fazia? Nós desligávamos os computadores da ficha, porque pensávamos que assim protegíamos os nossos equipamentos informáticos. Mas naquele tempo era por disquetes, depois CDs, depois DVDs, e depois apareceu a internet e percebemos que de facto a difusão maciça dos perigos informáticos é por via da internet. Ou ainda hoje também, mas em menor escala, penso eu, a questão dos dispositivos externos, seja memórias PEN, CDs, DVDs, e ainda também a questão do e-mail, que pode ser provavelmente uma das causas do que é que aconteceu, por via de e-mail, ou chamado phishing, no fundo, em abrir qualquer anexo, e esse anexo depois tem um conjunto de malefícios associados. Penso que hoje, eu não sei qual é o ponto de situação, eu já estou a usar a Unitel, mas SMS ainda não estou a conseguir emendar, nem mandar SMS.
0: Os serviços estão a ser repostos de forma gradual?
2: Ok, mas já estou a fazer chamadas desde ontem ao final da tarde para Unitel. Agora foram 4, ou ainda, e se não tudo está completamente restaurado, ainda se mantém hoje, que é o dia 5, o quinto dia. E todos nós, onde nós trabalhamos, onde nós quisemos fazer a aquisição de bens e serviços, as coisas mudaram muito, mas mesmo muito. Depois coincidiu com o final do mês, a semana do IBAN, como muita gente chama, em que há preciso fazer um conjunto de pagamentos de aquisição de bens e serviços, nomeadamente aqueles de alimentação. E o que é que provocou? Que as pessoas fossem, já iam para os ATMs fazer levantamentos em dinheiro, mas ainda engrossou ou aumentou as filas, aquelas que já existiam normalmente, para fazer o levantamento de dinheiro, porque os comerciantes só aceitavam duas formas de pagamento, ou em dinheiro ou multicaixa express. E nesse sentido percebeu-se que houve pessoas que deixaram de consumir. Eu deixei de consumir aquilo que iria consumir normalmente numa semana ou numa semana no final do mês, porque não estava disposto a andar com volumes de dinheiro que me pudessem pôr em perigo. Depois também não era utilizador de multicaixa express, e vi-me aí mais limitado. Eu, na última fila que eu estive ontem de manhã, passei mais de uma hora na fila para fazer levantamento em dinheiro, o que deixei de produzir, não foi produtivo. Mas também vi, e é que é um lado positivo, mais um lado positivo nosso, que é nós de facto temos um lado de chamado desenrascar, que é fantástico. De repente eu começo a ver TPAs que antes estavam bloqueados porque não tinham a rede do Unitel, e começo a ver outras operadoras, né? Aquelas duas que nós conhecemos, a terem chips nos TPAs para fazerem faturar. E isso foi muito bom, porque voltou outra vez o mercado de compra e venda, aquisição de bens e serviços, as empresas a faturar, porque precisam muito faturar, e nomeadamente a última semana do mês e a primeira semana de cada mês seguinte. Portanto, a última semana do mês a terminar e a primeira semana do mês seguinte são as que mais se fatura em todos os meses, porque a partir de 7, 8, 10 até 20 e tal do mês, os ATMs têm dinheiro, mas ninguém vem lá. Isso é sinal de que as pessoas fizeram grandes levantamentos, já não têm recursos suficientes para fazer esse tipo de levantamentos. Muitas vezes até se procura ATMs que têm notas de 500 e 1000 kwanzas, porque as pessoas já não têm saldos na conta para mais do que isso, nomeadamente quando só têm notas de 5 mil kwanzas. E isto só ao nosso nível, portanto, ao nível do mercado informal, das cantinas, aos mini-mercados, dos supermercados, fazer abastecimento de gasolina ou gasóleo nos postos de abastecimento, poucos pagamentos de rua, que não é um mercado propriamente, mas as pessoas a venderem e nós consumimos, seja fruta, seja outro tipo de bens, implicou bastante. Então, ao nível informático, os meus colegas vão falar, informático barra operação de telecomunicação, os impactos foram muito maiores, mas aquilo que eu como economista me preocupa-me bastante é o dia-a-dia das pessoas e o que impacta isso nas pequenas e médias empresas, que são a maior parte das nossas empresas.
0: Muito bem, Dr. Sapateiro, obrigada por este enquadramento. Agora a oportunidade para o especialista em assuntos de segurança, Manuel Kivuna. Os nossos dados face a este ataque cibernético foi reportado pela Unitel.
3: Na verdade, quando nós ouvimos falar que houve um ataque cibernético, enquanto especialista em segurança, logo veio-me em mente de que os sistemas de controle e de monitorização das informações, os documentos de muitas instituições do nosso país ainda encontram-se de uma forma fragilizada. Ou seja, isso vem demonstrar que nenhuma das instituições ainda do Estado pode nos apresentar um sistema de segurança, ou seja, de controle da informação e de documentos de uma forma, na verdade, estava. Porque se hoje foi atacada uma infraestrutura da dimensão da Unitel, que praticamente está conectada a vários serviços, não só a via telefônica, mas também a própria internet, vindo, nesse caso, afetar questões ligadas à saúde, à própria economia, às questões sociais e também, podemos dizer aqui, políticas, nós estamos a entender que no âmbito da segurança a questão acaba sendo ainda mais séria. Mais séria por quê? Porque aqui nós vamos entender que o próprio conceito em si de segurança, ele nos remete sempre a um sentimento de imprevisibilidade, ou seja, os riscos e ameaças que pesam sobre um determinado Estado, muitos deles surgem quando estamos diante de uma surpresa estratégica. Surpresa estratégica é o quê? É aquele momento em que o Estado pensa que ele está preparado para prevenir-se de uma suposta ameaça à sua segurança interna, mas ele não está e é surpreendido. Se nós verificarmos, é que nós ficamos praticamente, acho que hoje é o quarto dia, não?
2: Quinto.
3: O quinto dia sem comunicação. Aqui o doutor Daniel disse que já começou a fazer chamadas. Eu só recebo duas chamadas, dois números apenas. É que as chamadas entram. Eu não consigo retornar, nem SMS, nem nada. Eu não consigo mandar. Estamos a dizer que nós temos uma fronteira muito vasta, por exemplo, ao norte. E nós temos um problema muito grande sobre a imigração ilegal. A questão que se coloca é até que ponto os meios de monitorização do controle fronteiriço nessas zonas estão ativos? Até que ponto há uma comunicação ativa entre os efetivos que estão colocados nesses postos com os outros que estão colocados em outros postos? Nós estamos a dizer que essa falha pode abrir oportunidades para que os grupos que praticam atividades voltadas ao crime organizado, tanto interno como os transnacionais, possam encontrar uma oportunidade para eles desenvolverem as suas atividades de uma forma normal, sem que alguém então os interpele. Tudo por quê? Tudo pelo facto de nós estarmos na presença de atividades que, na verdade, colocam aquilo que é o bem-estar da segurança interna do país.
0: Muito bem, Dr. Kivuna, obrigada por este primeiro enquadramento. Está também conosco o jurista João Francisco, que é especialista em questões de informática. Quando falamos em ataque cibernético, o que é que estamos de facto a querer dizer? O que é que vem a ser isso? Hoje todo mundo usa a internet, está conectado, mas um ataque cibernético, o que é que de facto este ataque cibernético?
4: Muito obrigado, Zanifus. E uma pergunta muito direita. O que é que isso? Que é, no fundo é uma conceitualização. Às vezes o conceito reduz em aquilo, o ser da coisa. Quando nós estamos em presença de um ataque cibernético, um ataque informático, estamos perante uma situação de que o sistema de uma instituição, o sistema informático de uma instituição, foi fragilizado, foi assedido, teve alguém entrou no sistema e vamos a comprometeu o normal funcionamento do sistema informático ou da rede de comunicação, porque nós temos de ter dois conceitos: o sistema informático e a rede de comunicação. Ao nosso exemplo, a Unitel, a nossa grande empresa, não é, de telefonia, é a rede de comunicação. Todo o processo comunicativo parou por conta deste ataque. É olhando, por exemplo, em termos mais simples, quando há um ataque entre duas pessoas, alguém pretende bloquear outra pessoa ou torná-la inativa para que ele consiga realizar um intento. Então, isso ocorre também no mundo cibernético, no mundo virtual, no mundo informático. Este é um conceito mais amplo do que a perspectiva do que um ataque cibernético. Estamos a olhar para esse mundo ou ataque informático. Bom, olhando para aquilo que é um pouco

0: ocorreu. Em 2021, tivemos uma parte, um ataque no Ministério das Finanças. Uhum. Em 2023, tivemos ataque no Banco Sol. Em 2023, também tivemos na Clínica Girassol. E em 2024, o Banco Nacional de Angola também veio ao público a dizer que teve uma tentativa de evasão no seu sistema. Entretanto, só para olhar, como dizia bem o nosso colega, estamos perante uma situação de segurança nacional, mas no âmbito cibernético. E aqui, dados recentes sobre a situação de ciberataque, Angola, ao nível da África, é o segundo país com maior ataques. Isso são dados oficiais. Ao nível do Global Report, e olhando para aquilo que são infraestrutura crítica a nível da região, nós temos dados de que a região com mais ataque é a América Latina, que ocupa 42%. A seguir, a África, com 36%. Seguidamente, temos a Ásia, com 20% de ataque. E temos a Europa, com 15%. E ao nível de confiança, o que é que nós vamos observar, olhando para as infraestruturas críticas e olhando para o nosso tema? É que a América Latina, só dos 100%, só tem 4%. A África, na globalidade, tem 9%, acompanhado com a Ásia, 9% de confiança. E aqui, olhamos para a Europa, que tem 13%, e a América está com 17%. Eu trago esses dados para perceber que os ataques não é só cá no nosso país e nas nossas empresas, nossas instituições. Agora, há um dado que é interessante que aconteceu para chegarmos ao nosso tema, o como as instituições devem prevenir. É identificar o problema e ver como vamos mitigar. Se nós não identificarmos o problema, olhando para aquela análise comparativa, não conseguimos perceber o que é que está acontecendo. Hoje, o principal ataque ou motor, não é, para defraudar os sistemas informáticos, temos o famoso vírus ou mecanismo ou procedimento que os hackers utilizam, que é o ransomware. O que é que quer dizer? Ocupa 45%. É um mecanismo que, como vocês sabem, de restrição do sistema informático ou da rede de comunicação. Este é o mais frequente e todos esses em Angola foram utilizados para restringir os sistemas ou normal funcionamento dos sistemas informáticos e da rede de comunicação. E este, como eu dizia, é o que os hackers frequentemente utilizam. Seguidamente temos o phishing, que uns dizem phishing, outros phishing, não sei qual é a melhor pronúncia, que ocupa 20%. E este mecanismo é utilizado por via de e-mail, envio de e-mail, recepção de e-mail. Nós recebemos comunicação, por exemplo, eu lembro-me bem recentemente, a Unitel está a oferecer bônus e empresas. Nós, quando clicamos ou acedemos, estamos perante um mecanismo de ataque de informática. Estamos a ser, eu chamo, rastreados e a ver a nossa vulnerabilidade. E aqui, ofertas de negócio. Está aqui o nosso colega sapateiro, que é economista. Queremos oferecer oferta de negócio, de comércio, e nós vamos com aquele de boa fé e vamos aceder. No fundo, é uma estratégia de ação. E também temos aqui a imprudência dos próprios funcionários. Isto é fundamental. Estamos a, os próprios, nós, enquanto funcionário, nós às vezes damos essa, abrimos essa porta, essa janela, e eles entram.
1: Para
0: e
1: que os ataques possam acontecer.
0: Ou acontecer, sim.
1: Muito bem, doutor João Francisco, anunciei no princípio que temos também equipas de reportagem na rua, e hoje é dia de inauguração do Hospital dos Queimados Júlio Nyerere. Por causa disso mesmo, vamos nesse momento dar oportunidade ao nosso colega que está na rua, o Helder Silva, para dar-nos nota então de mais este acontecimento importante, e depois regressamos aqui ao debate. Fizemos apenas a introdução inicial e depois voltaremos para a discussão propriamente dita. Helder, bom dia, vamos às novidades.
2: Bom dia, Sani, bom dia, Auditório Nacional, numa altura que a Ministra da Saúde, Silvia Lutuguta, já está discursando. Vamos acompanhar.
3: A questão de emprego qualificado na transferência do conhecimento e no reforço da capacidade técnica nacional. O Hospital dos Queimados Presidente Júlio Nyerere dispõe de 252 camas de internamento, incluindo 66 de cuidados intensivos para adultos, crianças e recém-nascidos. concebi

0: cuidados diferenciados nas áreas de tratamento de queimaduras, feridas complexas, cirurgia plástica, reconstrutiva, regenerativa, cuidados intensivos, meios diagnóstico modernos, reabilitação e outras especialidades de elevada complexidade. Deixo por isso uma palavra de apreço às empresas envolvidas e a todos os seus trabalhadores e em particular às nossas equipas técnicas pela dedicação, competência e compromisso demonstrados ao longo deste processo. A intersetorialidade é um facto na nossa governação, excelências, senhores presidentes, para a concretização deste desafiante sonho que se tornou realidade. Contamos com o apoio incondicional dos ministérios, dos antigos combatentes e veteranos da pátria, do interior, das finanças, energia e água, dos transportes, do urbanismo e construção, do comércio e indústria, das tecnologias de informação e comunicação social, da administração do território, do trabalho e segurança social, da justiça, direitos humanos, dos recursos minerais, petróleo e gás, do ambiente, do governo da província de Luanda, enfim, de todo o executivo. Muito obrigada por tudo. Excelências, excelências, ilustres convidados, o Hospital dos Queimados Júlio Nyerere distingue-se não apenas pela dimensão das suas instalações ou pela modernidade dos seus equipamentos, a verdadeira força reside no modelo assistencial que lhe deu origem e que reúne numa única unidade hospitalar equipas multidisciplinares, tecnologia de ponta e soluções inovadoras para o tratamento de queimaduras e feridas complexas, incluindo técnicas de medicina regenerativa, como a laser terapia, ozonoterapia e utilização de plasma rico em plaquetas, que favorecem a regeneração de tecidos, aceleram a cicatrização e contribuem para a recuperação mais rápida e eficaz dos doentes. Pela primeira vez em Angola, uma unidade hospitalar dispõe de quartos especialmente concebidos para os grandes queimados e equipados com sistema de controle de temperatura. Esta resposta é complementada por um moderno bloco operatório preparado para cirurgia plástica, reconstrutiva, regenerativa, microcirurgia, hidrocirurgia e enxertos cutâneos, permitindo restaurar não apenas a saúde, mas também a funcionalidade, a autonomia e dignidade dos doentes queimados com outras patologias. Entre as valências de maior inovação destacam-se as três câmaras hiperbáricas, que reforçam o tratamento de queimaduras extensas, feridas complexas e outras patologias de difícil cicatrização. A missão deste hospital não termina quando a vida é salva. Prossegue através de serviços de medicina física e reabilitação, com modernas áreas de fisioterapia, hidroterapia, piscina terapêutica, devolvendo aos doentes qualidade de vida e esperança. O Hospital dos Queimados Júlio Nyerere afirma-se igualmente como um centro de formação, investigação e inovação, contribuindo para a qualificação dos profissionais de saúde, para a produção de conhecimento, para o fortalecimento do Serviço Nacional de Saúde. Este representa, assim, mais do que uma nova infraestrutura. Representa a confiança, a capacidade da Angola de cuidar dos seus cidadãos e além fronteiras, com excelência, inovação e humanismo. Excelências e ilustres convidados, o Hospital dos Queimados Presidente Júlio Nyerere inicia hoje a sua atividade com 1.012 profissionais, de entre médicos, enfermeiros, técnicos de diagnóstico e terapêutica, administrativos e apoio hospitalar, que será gradualmente ampliado e é liderado por uma equipa jovem de especialistas, experientes, bastante competentes e resilientes, o que constitui a base sobre a qual construiremos uma instituição de excelência ao serviço dos angolanos. Gostaria de realçar que esta unidade estará alinhada também com os novos modelos de financiamento à saúde que não apenas o Orçamento Geral do Estado para garantir sustentabilidade. Temos a plena confiança na equipa de gestão e todos os profissionais deste hospital. Estamos convictos de que saberão corresponder à elevada responsabilidade que hoje assumem, promovendo uma gestão rigorosa, transparente e eficiente, orientada para a excelência, a inovação e a humanização dos cuidados. Senhor Presidente da República, permita-me concluir reafirmando o compromisso do Ministério da Saúde em continuar a fortalecer o Serviço Nacional de Saúde, melhorando a saúde da nossa população e contribuindo para o desenvolvimento do nosso país. A Sua Excelência, Presidente da República Unida da Tanzânia, Professora Doutora Samia Suluhu Hassan, Mama Samia, expresso o nosso mais profundo agradecimento pela honra da sua presença em Angola. A sua participação nesta cerimónia confere um significado ainda maior a este momento histórico e reforça os nossos laços de amizade e fraternidade que unem os nossos povos. A Mamá Maria Nyerere, nossa querida Mamá Wataifa, dirijo uma homenagem de profundo respeito e gratidão. O seu exemplo, dedicação, dignidade e amor ao povo tanzaniano atribuem um significado ainda mais nobre a esta unidade hospitalar. Saber que este hospital preserva a honra e o legado do Presidente Júlio Nyerere constitui para nós motivo de orgulho e um apelo permanente à responsabilidade de servir cada vez melhor o povo. Ao nosso Presidente João Manuel Gonçalves Lourenço, endereço o mais profundo reconhecimento. Foi sobre a vossa visão estratégica, firme liderança, que este moderno hospital de Queimados, Presidente Júlio Nyerere, se tornou realidade. Senhor Presidente, por continuar a investir na saúde mais moderna e mais capaz de responder às necessidades do nosso povo. Por último, dirijo um apelo à direção deste hospital, aos profissionais de saúde e a todos os utentes que a ele venham a recorrer para que assumam de forma responsável e ativa o compromisso de cuidar, preservar e valorizar esta unidade hospitalar enquanto bem comum e precioso património colocado ao serviço da saúde e bem-estar de todo o povo angolano. Muito obrigado. Asante Sana.
1: Ministra da Saúde Silvia Lutukuta, falando das valências deste hospital, o novo hospital especializado em Queimados constitui um marco histórico para o Sistema Nacional de Saúde de Angola, dotado de modernas infraestruturas, tecnologia de última geração, equipamentos altamente especializados e equipas multidisciplinares qualificadas que reforçará grandemente a capacidade nacional de prevenção, tratamento, cirurgia reconstrutiva, reabilitação e formação especializada no atendimento ao doente queimado, posicionando Angola como uma referência regional na prestação de cuidados altamente diferenciados. Esta nova unidade representa igualmente o investimento estratégico do Executivo angolano na modernização do Sistema Nacional de Saúde, reafirmando o compromisso do Governo com a expansão do acesso aos serviços especializados, a melhoria contínua da qualidade da assistência, o desenvolvimento científico e tecnológico e a valorização da vida. A vida e obra de Júlio Nyerere permanecem como um dos mais valiosos patrimónios políticos, éticos e humanistas do continente africano. O seu percurso representa também a excelência com o continente africano. Tudo isto ouvimos da Ministra da Saúde. Nesta altura está a ser projetado, digamos que, um vídeo que retrata a vida e obra de Júlio Nyerere, o homem que, de resto, também está a ser hoje homenageado. Está aqui também a presidente da Tanzânia, Samia Suluhu Hassan, e a família do presidente Júlio Nyerere. Nós vamos fazer uma pausa nesse nosso serviço de reportagem, Sani, e voltaremos ainda ao longo da programação da Rádio Nacional de Angola, deste debate.
2: Muito bem, Helder Silva, na inauguração do Hospital Júlio Nyerere, Hospital dos Queimados, na centralidade do Quilamba, e vamos então retomar a nossa discussão. Estava o doutor João Francisco a dar-nos nota daquilo que é a realidade dos ataques cibernéticos um pouco pelo mundo. Deu conta que Angola é o segundo país com mais ataques no continente africano, é isso, não é?
3: Sim, no continente africano.
2: Isso já de si mostra-nos a grande preocupação que deve nortear não só as autoridades, mas também a responsabilidade que há aqui na abordagem deste tema.
3: Sim, isso demonstra de facto, porque há um apetite dos hackers ou dos criminosos ao nosso país e também às nossas instituições e à nossa economia, mas isso justifica-se por conta do crescimento econômico que Angola tem registrado e por vários, como posso dizer, vários indicadores de desenvolvimento que o país tem demonstrado ao nível do continente. Então, no fundo, as ameaças cibernéticas têm sido hoje frequentes no nosso país e que impõem de todos nós e das instituições uma maior atenção, um maior controle para evitar que tragam danos maiores àquilo que é a própria segurança do nosso país ao nível cibernético e não só. Entretanto, essa era essa nota fundamental. Por isso é que nós entendemos que, ao olhar para aquela questão como as instituições públicas e privadas devem proteger, creio que primeiro é tomar consciência do perigo em que nós estamos ou da situação em concreta que nós estamos. Segundo, procurarmos mecanismos tecnológicos para dar resposta ao nível de infraestrutura tecnológica, infraestrutura críticas, para darmos resposta a essa situação. E também, aliado a isso, é preciso termos uma norma robusta, uma regulamentação robusta para impor às organizações ao nível interno ou às instituições públicas e privadas, não é? No sentido de tomarem medidas de controle de acesso aos sistemas informáticos, medidas que restringem a vulnerabilidade dos seus utilizadores, tomar medidas de proteção dos programas informáticos dentro das instituições, porque o que nós observamos, é um diagnóstico que eu fiz num estudo que eu apresentei recentemente, que parte de nós, muitos cidadãos, utilizam programas ou sistemas informáticos não atualizados e não autorizados, ou seja, utilizamos mecanismos que de facto também fragilizam ou põem em risco a atuação no contexto do ciberespaço. Entretanto, são notas, como eu digo, notas fundamentais para que, no meu entender, tenhamos atenção. Mas aqui também chamo a atenção de que as instituições, as grandes instituições, não realizam aquilo que nós chamamos auditorias permanentes, testes de ambiente para detenção da vulnerabilidade do sistema das redes de informática ou rede de comunicações. O que é que quer dizer isto? É que, periodicamente, as instituições devem monitorar. Como monitorar? Aqui vem a questão. Realização de teste permanente para ver, testar a que ponto o nosso sistema informático, a nossa rede de comunicação, é capaz de detectar, de prevenir ataques cibernéticos, notar a vulnerabilidade do próprio sistema informático, tomar medidas de mitigação, por exemplo, controle de acesso, como eu dizia no início, adotar mecanismos e procedimentos de segurança e, no final, vamos ter o fortalecimento das estruturas ou das infraestruturas críticas ao nível da organização. Então, este elemento, no meu entender, tem sido um grande desafio para aquilo que ocorre nas nossas organizações, tanto elas públicas como privadas, porque, como eu mostrava no início, o diagnóstico feito ao nível de instituições que trabalham no setor informático tem demonstrado que temos falhado neste quesito. Ou seja, as estatísticas revelam que há vulnerabilidade por conta da não implementação, muitas vezes, de padrões e regras internacionais para aquilo que é a segurança cibernética no contexto concreto ou a segurança informática. Por essa razão, eu digo que é responsabilidade hoje e a experiência que nós estamos a viver nos últimos dias de que as instituições devem olhar isso com olhos de ver. Não olhar porque não, isso é isso, depois acontece. É que isso afeta a todos. Afeta a todos, sem qualquer exceção, sem dizer, ou classes sociais, afeta a todos sem qualquer exceção. Logo vem a nossa responsabilidade enquanto instituição, vem a nossa responsabilidade enquanto, vamos assim dizer, atores sociais e enquanto cidadão. A literacia digital é importante, a educação digital será importante. Não, e aqui chamo a atenção, porque o comprometimento dos órgãos da administração, das empresas ou das organizações ou das instituições, aquilo que é a cibersegurança, a segurança informática, é um fator e é um vetor chave para a mitigação do risco de ataques de cibersegurança.
2: Muito bem, engenheiro Dr. Francisco, economista Daniel Zapateiro, na sua opinião, a segurança digital deve passar a fazer parte da estratégia dos investimentos das empresas ao mesmo nível em que se olham para as questões financeiras e operacionais?
4: Claro.
2: Face ao que acabou de ser aqui exposto.
4: Claro que sim, e independentemente até da dimensão da empresa. Porque se pensarmos que isto é só uma questão de grandes empresas, tendencialmente sim. Mas devem ser acalculados todas estas questões. Passando, por exemplo, pelo quê? Se a empresa tem estatutos, e logo é o estatuto, a maior parte, 99% das empresas têm um estatuto que é aquele que está consagrado no guichê único de empresa, porque a maior parte das empresas que se abrem são de sociedades por cotas ou limitadas, daí não há muito a fazer. O que se poderia fazer é as sociedades anónimas, que podem fazer por escritura pública os seus próprios estatutos. Mas não é essa a realidade. A realidade são as mesmas outras 99% das empresas. E o que é que elas podem fazer? Ah, fazer um regulamento interno. Um regulamento interno de funcionamento, de todo o género de que se possa pensar nas empresas. Tanto a parte de recursos humanos, administrativa, financeira, contabilística, de gestão, jurídica, de compras ou gestão de património, e também a parte informática. Ainda outras áreas na parte informática. Por exemplo, quem tem os computadores das empresas, que estão nas empresas, é da empresa ou podem ser trazidos por funcionários com os seus computadores externos, os seus tablets, ou outros dispositivos eletrónicos? Que dispositivos é que se podem colocar nos computadores das empresas? Pens, discos rígidos externos, ou outro tipo de sistemas de acumulação de memória que se possam ligar ou não às empresas, aos computadores da empresa. Quem faz a gestão do parque informático da empresa? É interno ou outsourcing? Ou seja, externalizado? Qual é a política de manutenção e de prevenção de mau uso dos computadores, das impressoras, dispositivos eletrónicos? Como é que é a questão do antivírus? Que antivírus se escolhe? Como é que é pago o antivírus? Em moeda nacional? É por cartão de crédito? E é pago como? Anuidade? Semestre? E quem faz esse controle? Depois, quando há de facto situações por resolver? Quando há vírus? Quando há situações anómalas que põem em perigo ou que já estão no sistema informático de 2-3 computadores? Pequenas empresas? Quem faz isso? É alguém que tem alguma expertise, tem alguma qualificação para isso? Ou se pode fazer, por exemplo, alguma parceria com uma empresa que faz esse tipo de serviços em troca de outros serviços? Sim, porque fazemos trocas de serviços, muitas das vezes é uma forma de todos ganharmos sem despendermos dinheiro diretamente. Aliás, várias comunidades que estão presentes no nosso país, é assim que fazem. Comunidades estrangeiras que consomem os seus bens e serviços dentro da comunidade. E o dinheiro não sai dentro da comunidade, não sai dentro do circo. Eu não vou dizer quais, porque, para não, obviamente, não haver aqui situações de alguma coisa que não possa estar a ser certa, mas nós que sabemos por experiência própria. Por outro lado, as penalizações nesse regulamento interno, na parte, na secção, ou no capítulo da parte informática, que penalizações temos? São aquelas que estão previstas na lei do geral de trabalho, que pode ser uma administração verbal ou até um despedimento com justa causa, ou a retirada do trabalhador com acesso a parque informático, e por outro lado, a gestão dos e-mails. Aqui foi dito o chamado phishing, porque PH em inglês lê-se F, phishing, que é, por exemplo, no WhatsApp. Quem é que num WhatsApp, num grupo de WhatsApp, nunca viu assim? A empresa X está a fazer concurso e está a dar prémios. A empresa está, esta então é mais evidente, está a empregar pessoas. Imagino, vou dizer aqui o nome de uma empresa. São Nangol está a empregar pessoas e tem lá um link que se vê logo que aquilo é esquisito. Teeny, tiny, qualquer coisa. Repare, a São Nangol não comunica dessa maneira. Nem bancos, nem diamantíferas, nem petrolíferas, nem seguradoras. Estamos a falar assim das grandes empresas. Não se contratam assim. Nem a administração pública contrata com anúncios que muitas das vezes chama aqui a atenção. Tem um português mal escrito. Nota-se logo por aí que alguma coisa não está bem. E quando as pessoas clicam lá, muitas vezes porque aquela empresa está a dar prémios ou está a fazer descontos, infeta o seu telefone. E depois, o que é que acontece? A pessoa reencaminha essas mensagens. Outras, não sei quantas pessoas, vão também clicar lá e vão dizer que o telefone está, o tablet está hackeado. E que muitas vezes nós recebemos mensagens de questões de câmbios. Que alguém está a fazer compra de moeda ou um câmbio XYZ. Pois, os telefones já não são deles. Já não é dos donos dos telefones. Os telefones estão a ser controlados por alguém que nós nem sabemos onde está. E não tem que necessariamente falar língua portuguesa, nem estar em Angola. E então, todos estes cuidados não é para as grandes empresas, não é para a Unitel só, é para as pequenas empresas. E para nós, como pessoas individuais, temos que ter estes cuidados. Muitas vezes é o quê? É só termos o discernimento. É uma palavra muito bíblica. Discernimento, que é estarmos atentos a sinais de que quando a sardinha é gorda, quando a esmola é grande, o pobre desconfia logo. Como é que uma empresa dessas faz um anúncio tão, muitas vezes, tão mau, tão de má qualidade, com um português muito duvidoso, ou por via de chamadas, muitas das vezes, são feitas a partir de cabinda, com um português muitas vezes associado...
2: Essa é a tal questão da literacia digital, claro, que precisamos compreender.
4: Então repare, não é só formação em contabilidade, formação de recursos humanos. Os funcionários, todo o género, precisam de formação como lidar com computadores, lidar com telefones, lidar com tablets, lidar com chamadas de voz, com SMS, com e-mails, com no WhatsApp ou outras redes sociais. Para o quê? Porque a informação que hoje nós dizemos que é um dos maiores ativos do mundo, à parte do ser humano, do capital humano, ela pode destabilizar, pode pôr em causa a reputação, e esta é uma questão muito grave, pode levar clientes atuais a irem para a concorrência. Sim, porque se desta operadora não funciona, eu vou para outra que me oferece os mesmos serviços ou melhores. E depois muitas das vezes é difícil trazer esses clientes de volta, porque já fizeram uma escolha. Ainda tem outra questão, é as próprias instituições estarem em causa, a sua viabilidade estar em causa, perda de clientes, perda de confiança, o investimento financeiro que foi colocado para resolver aquele problema informático, mas muitas das vezes não fica resolvido, continua a ter problemas. E vou dizer outra coisa. Nós não vamos deixar de usar tecnologias de informação. Isto é um não retorno. Se nós pensamos que vamos voltar para os telefones de botões, os laranjinhas e equiparados, porque não vamos querer telefones digitais, porque isso pode acontecer mais nos digitais, já não é assim, as coisas já não são assim. É como nós andarmos na rua sem estarmos a ser filmados ou termos uma pegada digital. As câmaras pessoais filmam-nos, as câmaras institucionais filmam-nos. Nós vamos ao multicaixa, deixamos uma pegada digital, estamos a usar o multicaixa express ou temos o telefone que nem precisa estar ligado, mas as antenas das operadoras sabem onde nós estamos, até por questões de segurança. Portanto, o que aconteceu daqui a um ano nós já não vamos nos lembrar. como aconteceu há um ano, certas questões que nós lembramos na nossa sociedade, que hoje, nesta semana nem a comunicação social falou, e ainda bem. Mas é assim, a vida é... Tudo passa na vida, o bom e o mau. Agora, que as instituições, as micro, pequenas e médias empresas, tenham noção que isto lhes pode acontecer a uma escala muito menor, mas por via também da dimensão e da capitalização dessas mesmas empresas, um problema de um vírus ou um worms ou um malware, que os meus colegas vão explicar melhor o que é isso e outros termos, numa escala de uma empresa, micro ou pequena empresa, pode fazer ela falir. E isso tem a ver com sonhos, tem a ver com o dinheiro colocado e tem a ver com clientes e fornecedores que ficam em causa.
2: Muito bem, Dr. Sapateiro, obrigada por esta intervenção. Está conosco e também já havia sido anunciado no princípio deste debate o engenheiro informático Hélio Pereira. Engenheiro, bem-vindo ao nosso debate. Hoje falamos sobre como as instituições públicas e privadas devem se prevenir de eventuais ataques cibernéticos. Mas antes que lhe dê a palavra, vou perguntar ao Dr. Kivuna, que é especialista em segurança. Já se falou aqui do risco que todos nós corremos, não é? E da necessidade de reforçar a segurança digital, mas hoje por hoje o ponto mais fraco das instituições públicas e privadas sobre essa questão de tecnologia é a falta de investimento ou é o comportamento humano? O que é que mais nos traz preocupação, Dr. Kivuna?
5: Bom, na verdade, os dois lados, porque algumas instituições hoje estão mais preocupadas em fazer o lucro do que investirem mesmo nelas, né? É se nós olharmos o que tem se passado, por exemplo, nas escolas públicas, onde nossos filhos estudam, nossos irmãos estudam, o nível de segurança quase que não existe. E ainda que o valor que ser pago for um valor maior, ainda assim nós não sentimos o reflexo daquilo que nós pagamos. Então, acreditamos nós que estamos diante de uma questão equilibrada, porque tanto nós como funcionários, e aqui já disse muito bem o Dr. João, também somos às vezes meio negligentes. Eu, por exemplo, não sei se isso é bom ou mal, e aqui já está aqui um engenheiro presente, estou a abrir um site ali, né, lá na Google, e eu vejo ele diz aceita, e eu tenho que aceitar que é para aquilo abrir. Não compreendemos se aceita é o quê. Eu estou a aceitar o quê? O quê que por detrás desse, né, desse aceito tem?
4: Mas se não aceitar, também não instala a aplicação.
5: Aqui está
4: ou aceita ou aquilo.
5: Ou aceita ou não aceita. Então, que creio eu que tanto as instituições quanto aqueles que são os funcionários deviam trabalhar de forma coletiva, deviam trabalhar de forma mais unificada, porque o sucesso que uma instituição vai apresentar não fica somente para aquele que é o PCA, por exemplo, ou então aquele que é o dono da empresa, mas é para todos aqueles que são parte dela. Daí a importância da criação de melhores condições laborais para que também possamos sentir aquilo que é o crescimento não só da instituição, mas como dos indivíduos que também são parte da mesma.
2: Uhum. Muito bem, Dr. Kivuna, já vemos que a preocupação está realmente dos lados. Dr. João Francisco, trouxe-nos aqui dados relevantes sobre essa questão dos ciberataques, um pouco pelo mundo e também da realidade angolana. Será que nós temos necessidade de reforçar a legislação? Temos todo o suporte legal já para poder lidar com a abrangência deste problema?
3: Ok, obrigado.
2: Ou a questão deve ser vista de outro prisma?
3: Bom, na verdade, por aquilo que nós temos seguido ao nível da legislação, eu digo que Angola não está mal em termos de legislação, até porque o prato está a ser servido e não está mal este prato. Entretanto, temos um fosso, e é esse o grande debate, que é o nível da cibersegurança. Ou seja, até o momento, a data atual, ainda não aprovamos a lei da cibersegurança. Pese embora exista o Código Penal, e temos no Código Penal um capítulo sobre crimes informáticos, mas para reforçar o que traz o previsto no Código Penal, é necessária a aprovação de uma lei ordinária que venha tipificar melhor as condutas estabelecidas no Código Penal. Ou seja, vem trazer na prática, na realidade, como vão funcionar. E depois estabelecer obrigações às partes, no caso, às instituições, os sujeitos das relações jurídicas digitais, que são as instituições públicas, privadas e os indivíduos. Então, neste quesito, e aqui vem o trabalho que tem sido feito com a aprovação recentemente da Estratégia Nacional de Cibersegurança, só que a Estratégia Nacional de Cibersegurança deve ser acompanhada com a Lei da Cibersegurança. Lei essa que está em aprovação do Parlamento, que a coisa de uma ou duas semanas, foi tratada ao nível da Assembleia Nacional, entretanto não foi aprovado como se esperava, porque pediram aí alguma revisão, alguma melhoria. E para testar essa lei em processo de aprovação, temos então aqui a sobremesa da Uniter. Então é para dizer que essa lei, que essa lei é importante, não é? É urgente que se aprove a lei para responsabilizar ou então trazer obrigações fundamentais às instituições.
2: Muito bem. Doutor Francisco, já regressamos para si. O Helder está a acompanhar a inauguração do Hospital Júlio Nyerere, Hospital dos Queimados no Quilamba. Helder, temos novidades novamente.
1: Exatamente, Sanifus, daqui a, digamos que, 1 minuto e meio, o presidente João Lourenço, que se faz acompanhar da presidente da Tanzânia, Samia Suluhu Hassan, vai, digamos que, inaugurar o Hospital dos Queimados. O presidente da República está-se também ladeado da primeira-dama da República, Ana Dias Lourenço, e outras entidades que estão aqui para testemunhar este momento, um momento histórico que vai simbolizar, digamos que, a inauguração de uma das maiores unidades do continente africano. A Alda Mulaza está mesmo bem perto. A Alda, que motivos de reportagem que tens?
6: Helder Silva, aqui conseguimos observar a entrada do Presidente da República de Angola, João Lourenço, que está mesmo à porta do hospital para cortar a fita. Um momento marcante, um momento único, um momento que simboliza este importante trabalho que o Executivo angolano tem estado a levar a cabo na construção de hospitais para melhorar as condições de atendimento às populações e também para dar dignidade aos profissionais ligados à saúde. Como disse o Helder, o presidente está acompanhado com outras individualidades que compõem o governo angolano. Este Hospital dos Queimados, presidente Júlio Nyerere, que está a ser inaugurado neste momento pelo presidente da República. E aqui muitas questões também levantadas em relação ao nome que se escolheu para homenagear o presidente, o primeiro presidente da Tanzânia. Informar aos nossos ouvintes que a escolha tem a ver também com o papel importante que este cidadão africano prestou aos países do nosso continente, conhecido em toda a África como Mwalimu, o professor Julius Nyerere. Foi o primeiro presidente da República da Unida Tanzânia, daí então também ser escolhido pelo presidente da República para ser o nome desse hospital. Está mesmo a cortar, Helder Silva e ouvintes da Rádio Nacional de Angola, o presidente João Lourenço está a cortar a fita inauguração do Hospital dos Queimados aqui no município do Quilamba. Além das individualidades presentes, estão também comissões de moradores, estão estudantes, profissionais especializados nesta área a testemunhar, a acompanhar, sentir aqui o impacto positivo, a alegria no rosto de cada cidadão que se encontra aqui neste recinto, até mesmo dos jornalistas que estão a fazer a cobertura desta inauguração. Helder Silva, por enquanto é tudo e voltamos a qualquer instante.
7: Perfeitamente, Alda Mulasa, o Presidente da República e a Presidente da Tanzânia já procederam o corte de fita do Hospital dos Queimados. Nesta altura, Sani, ouvintes da Rádio Nacional de Angola, vai então acontecer a visita guiada para que as pessoas, depois do vídeo projetado, possam ter uma percepção do que é este hospital, um hospital com inúmeras valências. Agora as pessoas vão naturalmente constatar. O hospital dispõe de 252 camas de internamento, das quais 66 são destinadas aos cuidados intensivos para adultos, crianças e recém-nascidos, integrando os serviços altamente diferenciados nas áreas de tratamento de grandes queimados, cirurgia reconstrutiva, medicina regenerativa, cuidados intensivos, imagiologia, diagnóstico laboral, nefrologia, fisioterapia, reabilitação e outras especialidades médicas cirúrgicas. Entre as principais diferenças tecnológicas e assistências, podemos destacar quartos especialmente concebidos para grandes queimados, com rigoroso controle de temperatura e da umidade, camas inteligentes para unidades de cuidados intensivos de adultos e pediatria, primeiras três camas hiperbáricas terapêuticas instaladas numa unidade hospitalar em Angola, centro de hemodiálise com capacidade para 85 postos de tratamento, bloco operatório, com 6 salas cirúrgicas e outras valências. Nós vamos continuar aqui em Sanifus, numa altura que, tal como já fizemos referência, o Presidente da República continua, digamos que, a percorrer esta unidade hospitalar. Já fizemos referência que estão aqui também familiares de Júlio Nyerere, que vieram constatar de perto, digamos que, aquilo que está a ser inaugurado hoje e que leva o nome do patrono da família, o Presidente Júlio Nyerere, tal como a Alda já fez referência, porque é que, digamos que, o Presidente da República, não só as entidades angolanas, entenderam dar, digamos que, o nome de Júlio Nyerere a este hospital. Foi, digamos que, uma figura que muito fez em prol do continente berço. Sani, nós vamos fazer uma pausa neste nosso serviço. Mateus Gouveia, Alda Mulasa, Manuel Bernardo e Hélder Silva, nós voltaremos a qualquer momento. Bom dia.
2: Bom dia para vocês também. Em homenagem ao primeiro presidente da Tanzânia, Júlio Nyerere, com a inauguração do Hospital dos Queimados. E estava com a palavra o Dr. João Francisco, não é?
3: Sim.
2: A falar do suporte legal, a Estratégia Nacional de Cibersegurança, a Lei de Cibersegurança que continua no Parlamento. É um diploma que também levantou acesos debates, justamente porque quando falamos de cibersegurança toca um pouco a questão das liberdades das pessoas, a forma como utilizamos a internet. São questões muito correlacionadas e hoje sentimos também, com esse apagão da Unitel, sentimos um pouco mais este coartar de liberdade, porque ficamos sem poder fazer aquilo que estamos habituados a fazer, né? Comunicar, sim, sim, efetivamente. Vamos lá retomar, okay, então, doutor.
3: Como dizia, na verdade, esta nova lei vem reforçar o quadro legal ao nível ou da regulamentação ao nível da cibersegurança. E no, o nosso entendimento é que, pese embora, como dizia, o prato está servido ao nível nacional, mas esta norma vem, de facto, chamar responsabilidade ou atenção a alguns aspectos. E eu aqui coloco porque... O que é que essa lei prevê no essencial? Prevê a responsabilização e a atuação das organizações que atuam no Sistema Nacional de Cibersegurança e, ao mesmo tempo, também aos operadores de infraestrutura críticas e serviços essenciais, como os prestadores de serviços digitais, operadores de centros de dados e operadores de plataformas de computação na nuvem, provedores de serviços de cibersegurança, operador de comunicação digital e, por fim, também a segurança das redes e do sistema de informação. Coisa essa que o Código Penal não estabelecia e a Lei 717 de 16 de Fevereiro, que é a Lei de Proteção das Redes e Sistema Informático, na altura não previa com essa robustez. Então há aqui uma necessidade de olharmos para essa lei, não é? Como necessária para resolver. A pergunta que nós colocamos é: face aos ataques que nós registramos na semana que finda, que responsabilidade vamos imputar à operadora por esse dano que afetou direitos e liberdades fundamentais? Parou a economia. para o exercício de direitos, não é? Como é que nós vamos responsabilizar? Ou seja, ao nível econômico, vamos aqui entender que houve percas econômicas sérias. E aqui o doutor Zapatero vai ajudar enquanto economista. Houve perca, não houve operações bancárias. O sistema bancário ficou fragilizado por causa da dependência da operadora ou dos serviços da operadora. Redes de comunicações, não é, de empresas não funcionaram. Os transportes, por exemplo, o Yango, IT e outras que operam digitalmente, acesso, não operaram. Houve perca, sim, de valores financeiros avultados, não sei, não podemos calcular. Entretanto, entendemos nós que, com a aprovação dessa lei, há maior responsabilização dos provedores de serviços de internet, de redes de comunicações. Então, no nosso entender enquanto jurista, esta lei vem cobrir essa lacuna que nós não tínhamos. Mas também a par disso,
2: mas doutor, não está a colocar que sem esta lei não poderão ser assacadas responsabilidades?
3: Não
2: há um vazio jurídico também?
3: Não há um vazio, estamos a dizer um reforçar da norma.
2: Ok, tá bem.
3: Que existe.
2: Então, vamos terminar. Sim.
3: Diria que, por exemplo, e uma boa prática vem do setor bancário. O setor bancário, aí um aviso, 820, sobre política de segurança cibernética e adoção da computação na nuvem, que impõe aos operadores do sistema bancário a adoção da política de cibersegurança, do plano de ação e de resposta a incidente. Diferente é, esta norma nós não tínhamos. Não tínhamos estabelecido. E a norma de cibersegurança já estabelece isso. Quer dizer que se esta norma venha no setor bancário, já previa isto, é preciso ser reforçada com uma lei para exigir de quem tem esta responsabilidade não defraudar aquilo que nós chamamos as legítimas expectativas dos consumidores.
2: Tá bem, já regressamos a si para voltar a abordar essa questão de terem ou não um plano B para saber lidar com estas situações. Está conosco o perito digital, Hélio Pereira. Bem-vindo ao nosso debate. Hoje, se uma empresa lhe consultasse e pedisse 3 medidas urgentes para reduzir o risco de um ataque cibernético, o que recomendaria?
8: Muito bom dia, obrigado. Mais uma vez ao convite à RNA. Nós quando estamos a falar de risco cibernético, nós estamos a falar de um risco contra um inimigo invisível, né? Nós não sabemos quem é o nosso adversário, quando é que ele vai nos atacar, mas nós sabemos que vai nos atacar. Por isso é que no mundo digital hoje diz, não é se serei atacado, mas quando. E o quando aconteceu, infelizmente, na nossa maior operadora, infelizmente porque o mercado angolano sofreu. Quem sofreu juridicamente é a Unitel, mas quem sofreu é a soberania nacional, é o país, é a economia nacional. E hoje, quando nós estamos a falar de 3 coisas simples, nós falamos de pessoas. Primeiro é pensar em pessoas, né, formá-las com capacidades para quando acontecer alguma coisa do gênero, terem capacidade de responder. Também, obviamente, a famosa literacia digital, para que as pessoas não saiam clicando em qualquer link, não saiam baixando qualquer coisa na internet, porque nós aqui em Angola, infelizmente, a falta de literacia digital faz com que nós baixamos qualquer coisa na internet. Se você fizer uma pergunta aos ouvintes, quem paga o software que usa, boa parte vai falar que é craqueado. Uhum. Então, essa literacia digital também, de ter um antivírus no telefone, desde iPhone até Android, tem que ter antivírus. Então, nós temos que realmente começar a pensar em pessoas primeiro, porque as pessoas são o elo mais fraco na cadeia de segurança, são 90%, não, 90% dos incidentes cibernéticos. Muitos são causados intencionalmente, outros não. Intencionalmente, quando eu falo intencionalmente, quando há uma mão de uma pessoa a sabotar um sistema, intencional é quando ele não tem a famosa literacia digital. A segunda coisa é o processo. Nós precisamos de processos, mas processos operacionais. Não podemos ter processos engavetados. Processos que realmente funcionam. Processos de continuidade de negócios. Processos a dizer o que fazer em caso, imagina, um dos testes que nós fizemos em muitas empresas, em palestras, é colocar pendrives no chão. Vamos ver qual é o primeiro colaborador que vai conectar o pendrive no computador. O processo mesmo ajuda ao colaborador saber que quando encontrar um dispositivo ou receber um link malicioso, ele tem que se enviar aquele link ou não clicar ou eliminar, seja pelo WhatsApp, seja por qualquer das vias, enviar para o departamento de segurança ou do IT, ou até mesmo não ter nenhuma ação. E a última coisa é o investimento em tecnologia. A tecnologia tem que ser a última, por quê? Porque a tecnologia se vê primeiro. E se a gente estiver informado, não vai ter braços suficientes para conseguir atender a tal tecnologia. Por isso é que nós, quando falamos desse ecossistema digital, nós temos que falar primeiro sempre de pessoas, depois de processos, depois de tecnologia. Mas muitas das vezes em Angola nós vimos que a tecnologia vem, depois é que vem as pessoas, depois é que vem os processos. Há uma inversão, ou seja, quando a tecnologia chega de última geração, porque nós em Angola compramos bem, nós não temos problemas de comprar tecnologia, nós somos uns bons pagadores de tecnologias avançadas. Só que as pessoas não têm capacidade de mover essa tecnologia, ou seja, a tecnologia, até que a pessoa aprenda a mexer, fica obsoleta. Aquela tecnologia que foi pensada em resolver o problema atual, já não consegue resolver porque está obsoleta. Por que também tem esse problema? Porque nós, infelizmente, ainda queremos gerir negócios atuais com modelos antigos, não existe. Já não se pensa em negócios digitais com estratégias de 10 anos. Negócios digitais, as estratégias têm que ser curtas. Ontem não tinhas inteligência artificial, hoje tens. Quer dizer que tens que pensar num novo modelo de risco. Ou seja, aqueles planos de contrato de negócio, aqueles business plan que eram tão abrangentes, hoje já não podem ser tão abrangentes. Eles têm que ser mais curtos e têm que sofrer alterações mediante ao cenário atual que estamos a viver, porque senão vamos simplesmente enfrentar problemas diários que nós não temos como resolver.
2: No princípio deste debate, o jurista João Francisco deu nota que Angola é o segundo país da África com mais ataques e falou-se aqui também do elevado risco. Será que isto está associado à falta de investimento, à pouca cultura, à literacia digital, conforme está aqui a ser colocado? Ou mesmo a apetência de tirar vantagem por causa dos avanços e também da questão económica, que se calhar abre margem para que outras pessoas possam entrar pela porta dos fundos, não é?
8: Eu não consigo realmente reafirmar a mesma coisa. Angola está no segundo país, mas nós já tivemos na prateleira dos primeiros, segundos, terceiros, estamos a tentar sempre alterar, essa lista altera várias vezes. O que acontece? Não é um problema. Ser alvo de ataques não é um problema. Você está no mundo, está no jogo. Se você não quer ser atacado, sai do mundo digital. É basicamente isso. E nós estamos operando no mundo digital. O tema do Angotique foi na rota da transformação digital. Nós queremos transformar Angola num país economicamente digital. Ou seja, então nós vamos ser alvos. Temos que estar preparados para isso. Este é o novo mundo. Que foi que nem o economista Daniel Sabateira disse. Não tem como mais. Ah, não, vamos parar de usar o digital, porque não tem como. Isso é um caminho sem volta. Se vocês pararem, nós saímos do país. Vamos ter que procurar outro lugar. Porque nós vamos continuar a usar o digital. Não é um caminho sem volta. E também, nós temos também clarificar os ouvintes: nem todo ataque é bem sucedido. É tipo um jogo de futebol. Nem sempre que a equipa adversária ataca, o teu time vai marcar. Às vezes o ataque é só o mesmo perigo, bate e volta. Porque nós temos realmente algumas empresas maduras em termos de segurança. A Unitel é uma empresa madura em termos de segurança. Porque o ataque vai acontecer. Nós temos que ter noção disso. Agora, o tempo de resposta a esse ataque é que é um problema, é que tem que ser calculado. Tem que ver o plano de negócio, quanto tempo previa para a recuperação dos dados, recuperação do ambiente. E isso é um problema, porque o ataque... é que nem nós não vamos prever se vamos ser atropelados ou não, basta estar na rua. Para perceber, nós temos vários acidentes que os carros entram nas casas. Ou seja, estar exposto te deixa perceptivo a um ataque. Hoje, toda empresa que é digital sofre ataque. Umas bem sucedidas, outras não. Porque depende do tipo de defesa que tu tens e o tempo de resposta. Tem empresas que sofreram ataque hoje, recuperaram hoje. Tem empresas que tentaram sofrer, o atacante tentou e a empresa se defendeu muito bem. Este é o novo jogo, é o jogo digital. E nós temos que estar preparados para isso.
2: Muito bem. Economista, o risco é latente, doutor Sapateiro. risco é latente, mas diante disto, a quem nós vamos então sacar responsabilidades? Que essa é uma questão que também está em cima da mesa.
4: Olha, mesmo no dia, na terça-feira, depois de eu ter acordado bastante cedo e ter dado conta que alguma coisa estava a passar, porque eu tirei o chip, voltei a pôr o chip, pus o chip noutros telefones, pus em modo voo, tirei o modo voo. Ou seja, fiz de tudo, até perceber, depois comecei a publicar nas redes sociais, se havia mais pessoas com o mesmo problema. E isto era às 4 da manhã. Às 6 da manhã as pessoas começaram a acordar e começaram a perceber o problema e percebi que não estava sozinho. Ou como deu uma solidariedade, não é? Porque tipo, quando era nosso, tipo, tenho um problema. A questão é, e nesse mesmo dia, num programa na concorrência, eu tinha dito o seguinte: está na hora, também da Ordem dos Advogados, como instituição pública, de uma forma organizada e mais alargada do que certos advogados ou grupos de advogados de empresas fazerem pedidos de indenização ao Tribunal Civil de Luanda ou tribunais de comarca de outras localidades, para haver aqui uma conformação generalizada dos prejuízos que isto causou. O que é que isto quer dizer? Eu penso que a Ordem dos Advogados também tem este papel de poder fazer de uma forma organizada um levantamento de danos patrimoniais e de ganhos perdidos e de vicendos, portanto, no futuro, com aquilo que aconteceu ou ainda continua a acontecer enquanto não tiver de facto situação normalizada. Isso acontece noutros países, até nossos vizinhos, portanto, situações de energia, situações de abastecimento de água, sistema financeiro em baixo. Tem que haver penalizações, tem que haver indemnizações, até para também, de uma forma indireta, obrigar as instituições a consciencializarem-se de que não vale a pena só pedir desculpa, escrito ou oral, de que estamos a resolver, sem dar muito também um prazo. Muitas vezes também não sei se é possível dar um prazo mais ou menos previsível da normalização, porque os agentes económicos, eu vou falar em linguagem económica, os agentes económicos o que precisam mais do que tudo é previsibilidade, é saber o que é que podem contar, quando podem contar, o que é que, e como é que podem contar com os serviços, neste caso são serviços, para obviamente eles também gerirem os seus interesses. Vou abrir as portas ou não vou abrir as portas? A campanha de marketing, publicidade que ia fazer, posso fazer ou não posso fazer? Tenho os motoboys que podem fazer entregas ou não podem? Repara, tem noção de quantos milhares de motoboys nós temos no país que não trabalharam porque não tinham como fazer as entregas, porque não tinham rede telemóvel? Porque, repare, se você faz uma encomenda numa loja digital ou uma pessoa ou uma empresa, o motoboy, normalmente os motoboys têm telefones de botões, não têm WhatsApp. A partir desse momento, mesmo tendo o WhatsApp, mas como não tinha serviço de dados, não tinham como fazer entregas aos clientes.
2: É uma economia toda que ficou
4: não,
2: separada.
4: Não, mas estamos a falar só deste lado, que a nossa economia é informal. 80% é informal. E o informal é de telefone de botões ou sem acesso ao WhatsApp. Ou outra rede qualquer. Parece que a única rede de contacto de conversas é o WhatsApp. Não é, não é verdade isso. Agora, a que está mais familiarizada entre nós é o WhatsApp. Não fizeram entregas, não houve ganhos, não houve o quê? Um que vende ao outro, o outro que vende ao outro e assim sucessivamente. E portanto, nós temos que ir mais além e dizer assim, olha, passado isto, é chegar à empresa e dizer assim, depois de reuniões internas, tomarem uma decisão. Olha, nós vamos fazer uma campanha de indemnização aos clientes da Unitel. Olha, por cada cliente vamos atribuir um valor de saldo de 5, 10 mil kwanzas para pequenos clientes. Ou uma campanha que vamos estender o prazo de 30 dias do saldo de 2 mil, 5 mil, quando vamos dar 60, 90 dias. É uma forma de indenizar os clientes. E isto não precisa de grande coisa. É uma questão muitas vezes de consciência. Para as instituições que provam danos, prejuízos, a Ordem dos Advogados devia, a meu ver, fazer esse papel. De quê? Defensor dos seus clientes de produtos e serviços de telecom, para junto de instituições de judiciárias, a fazer aqui um quê? Uma apresentação de uma queixa, portanto, alargada de clientes, para obviamente aqui também a Unitel sentir que tem que mudar. Não podemos estar num
2: não
4: dia...
2: Não será ainda tudo muito prematuro, doutor?
4: Sani, não podemos estar num dia com grandes stands e no dia seguinte nós estamos com estes problemas de base. Desculpe, isto é verdade. No mesmo dia em que se está a receber, e estava-se a receber prémios, nós temos que ser também, olharmos para isto e dizemos, sermos responsáveis não é só ser responsável. Perante esta

0: a aguardar, porque estamos no mercado digital e isto acontece porque estamos lá e nós não podemos deixar de ter a presença digital, mas os nossos clientes têm que olhar para nós e dar-nos a restaurar-nos a confiança. Não é só confiança de estar no mercado na OPV, é todos os outros clientes que desde 2008, acho eu, que a Unitel existe, e que hoje continuam clientes, continuam a ter os números 921, 922, 923, os primeiros números da Unitel que saíram, e ainda hoje são os mesmos números, para que elas não mudem de operadora, que elas continuem fiéis e leais à empresa, que continuem a comprar bens e serviços à Unitel, neste caso, e, obviamente, dar aqui uma forma de indenização, compensação aos clientes. Agora, quem entrar por via judicial e que tem prejuízos avultados e consiga provar esses prejuízos, a ordem dos advogados, como já fez, por exemplo, para outras circunstâncias, também se associou aos cidadãos e cidadãs e às empresas para calcular o normal prestação de serviços, neste caso de telecomunicações, mas podia ser de outra natureza qualquer.
1: Doutor Kivuna, a própria Unitel, numa das comunicações que foi fazendo ao longo da semana, levantou também a hipótese de ter sofrido uma sabotagem, não é? Aliás, está a considerar este ataque deliberado. Antes de termos aqui o Dr. Kivuna, vamos regressar ao Helder Silva. Helder, no Hospital Júlio Schneider.
2: Perfeitamente, Sani, continuamos aqui. O Presidente da República e a Presidente da Tanzânia, Samia Suluhu Hassan, e os familiares de Júlio Nyerere continuam a visitar, digamos que, os vários compartimentos desta unidade hospitalar que acabou, tal como já fizemos referência, de ser inaugurada pelos dois estadistas que aqui estão, o Presidente da República, João Lourenço, e a Presidente da Tanzânia. E aqui, do outro lado, várias figuras continuam aqui, naturalmente, uma vez que para esta visita guiada, melhor dito, foram selecionadas algumas personalidades e outras estão aqui, no outro lado. Eu vou conversar com um médico, por sinal é da casa, Pedro da Rosa, está aqui também, digamos que como convidado. Que valências é que podemos destacar das várias que este hospital possui?
3: Helder, essa é uma obra imponente, um hospital dos maiores que possa existir aqui, não só no nosso país, mas no nosso continente. É um hospital que realmente tem como valência o queimado, o grande queimado, portanto todos os pacientes com altas queimaduras de graves virão parar aqui, mas também vamos tratar aqui as feridas complexas, aquelas feridas difíceis de tratar. Portanto, para além dos equipamentos que conferem alta tecnologia, teremos aqui também especialistas das mais variadas categorias médicas. Então, esse é um hospital multifacético e que vai atender todo o paciente queimado e com feridas crónicas, feridas difíceis de tratamento de todo o país. Portanto, é um hospital de grande valência e, aliás, o executivo mostra que está comprometido com a saúde do nosso povo.
2: É de resto também uma homenagem a um pan-africanista, o presidente Júlio Nyerere.
3: Exatamente, na OPA já ouvíamos falar de Júlio Nyerere no tempo do Agostinho Neto, é um pan-africanista, aliás, a sua visão para a libertação de todo o nosso continente esteve aí, não é? E então, pronto, é um homem que mesmo depois de sentir-se que a sua missão estava cumprida, abandonou a liderança do país, mas não deixou de se comprometer com a educação, a instrução do seu povo. Portanto, é uma homenagem bem merecida.
2: Muito obrigado. Tivemos então a conversa com o Dr. Pedro da Rosa, que também está aqui, digamos que, a testemunhar esta inauguração do Hospital dos Queimados, que está aqui no Quilamba. Várias entidades continuam aqui, digamos que, neste momento, depois da inauguração, o Presidente da República e outras entidades estão, digamos que, a efetuar uma visita guiada ao Hospital dos Queimados. Nós voltaremos a qualquer momento, Sani.
1: Obrigada, Helder Silva, por esta atualização e vamos retomar aqui no debate. Já tinha concluído, doutor Sapateiro, mas eu dirigia-me ao doutor Kivuna. Falamos aqui no princípio que este ataque realmente foi uma questão de segurança nacional, por ter paralisado o país de uma forma geral. Ficamos 2 dias quase sem comunicação nenhuma. E, mas

0: vamos olhar então para o que considerou a própria Unitel um ataque deliberado, não afastando a hipótese mesmo de ter sofrido uma sabotagem nas vésperas da sua entrada em bolsa. Mas há pouco o Dr. Sapateiro colocava também a questão da forma como a própria empresa está a gerir esta crise.
1: É verdade, Sandifus. Nós, muito antes de começarmos o nosso debate, eu estava com o doutor Francisco a conversarmos sobre isso. A Unitel, eu não sei se o doutor Sapateiro só notou isso há 3-4 dias antes do ataque, mas a Unitel há quase 1 ou 2 anos que já apresenta problemas muito graves. Vamos ver que eu pego agora no meu telemóvel e eu ligo, por exemplo, para o doutor João e simplesmente diz-me que o número não existe. E quando eu insistir novamente, vai dizer que não está ocupado. E às vezes o telemóvel está onde está, aqui bem próximo, não está distante. Esses sinais que já foram acontecendo 1 ano, 2 anos atrás, é na verdade o caminho para que o que hoje aconteceu, não é, se tornasse uma realidade. O que disse que ou ter havido uma sabotagem, tudo passa a princípio por uma teoria da conspiração. Enquanto não se provar a verdade, nós não podemos aqui afirmar categoricamente se houve ou não uma sabotagem. Mas é verdade que no mundo da economia, ou seja, no mercado atual, há uma concorrência muito grande. E nós sabemos que a Africell, por exemplo, ainda só está em Luanda, né, creio eu.
2: Luanda, os municípios de Benguela.
0: Quatro províncias.
1: E acredito que desses 4 ou então 5 dias é uma oportunidade muito grande para poder expandir os seus serviços. Então, havendo ou não havendo alguma sabotagem, é importante que, quando estamos numa situação como essa, que nos expliquem, na verdade, o que é que se passou. Porque as nossas instituições em Angola têm problemas muito grandes de comunicação. Não comunicam-nos em condições. Nós ficamos com dúvida se, na verdade, o que é que aconteceu. Doutor Sapateiro disse que foi às 4 da manhã. Eu estava acordado às 2 da manhã, doutor Sapateiro.
2: Não, eu às 2h20. Sim, eu acordei às 4.
1: Sim, eu consegui usar ainda a internet às 2 da manhã. Mas quando já cheguei às 3 e pouco, todo o sinal mesmo caiu, desapareceu. E eu fiquei no reiniciar o telemóvel, troco chip, coloco no telemóvel de botão. Aquilo foi uma confusão tremenda que só percebi que esse problema estava de ocorrer quando eram 11 horas.
0: Porque foi quando saiu a primeira comunicação oficial, né, a dar conta do que tinha acontecido.
1: É, exatamente. Então, nesse quesito nós temos sempre que perceber, vai sempre surgir teorias, hipóteses, dificilmente vamos conseguir.
0: O vazio de comunicação também gera este tipo de especulação.
1: Gera esse tipo de especulação, porque quando nós não viemos a público reconhecer que também as nossas investiduras críticas já apresentam alguma debilidade ou algumas falhas, isso só prova que nós precisamos trabalhar mais ainda. É conforme eu disse, a Unitel já há 1 ano e pouco que apresenta essas falhas. Isso aqui não é novidade. As mensagens demoram, recebemos mensagens aqui no telemóvel de dados que nós não nos conectamos. Eu não mandei mensagem de nada, estou a receber porque não foste descontado o ponto X. E você pergunta, esse ponto é de quê? Tem a ver com quem, se eu sou carrego o meu telemóvel e eu falo normalmente. Então, essas questões todas abrem oportunidades para que os hackers, né? É isso, né?
3: Sim, claro.
1: Os hackers conseguem então protagonizar uma ação contra a infraestrutura crítica que é, na verdade, a Unitel. E só para terminar, Sanfus, tem aqui uma questão muito importante, ou seja, a Unitel, ela vai ser atingida no seu centro de gravidade. Nós estamos a dizer o quê? Que a Unitel praticamente é a instituição que alimenta maior parte das empresas do país. E ao ser atacada, eu lembro bem que eu estava na universidade. Há 3 dias que os estudantes não conseguem pagar propina. Olha o que eles foram fazendo. Eles iam para a sala de aula fazer o recurso sem o pagamento. E não tinham uma outra forma senão eles fazerem primeiro o recurso e depois fazerem o pagamento. E só começaram ontem, quando eram 12, 13 horas. Significa que é muita perda que foi acontecendo nesses últimos 3-4 dias.
0: Muito bem, doutor João Francisco.
3: Bom, do meu lado, e aqui como olhar um pouco crítico, também olhar de investigador, o grande problema que eu observei, e aqui falava da lei, a regulamentação, é essas organizações, ou seja, o órgão regulador, no caso, a responsabilidade do órgão regulador das comunicações.
2: O INACOM.
3: O INACOM não se pronunciou sobre o incidente. Isto é grave. Por isso é que nós estamos a dizer que a nova lei de cibersegurança já consegue ter maior incidência, porque vai pressionar, vai dar maior atenção ao órgão regulador. E aqui, partilhando da ideia aí do nosso doutor Sapateiro, de que a ordem de advogado deveria vir e apoiar numa ação, vamos assim dizer, para mitigação desse risco. Mas também eu tenho dito, ok, não só a ordem de advogado, todos aqueles que foram lesados, as instituições, as empresas, aqueles, por exemplo, eu tinha que pagar crédito naquele dia,
2: uhum.
3: Vou pagar com juros acrescidos, uhum. Como é que fica? Então nós temos é que ter uma voz que de responsabilização à empresa e aqueles que detenham para ressarcir os prejuízos e os danos que nós obtivemos ao longo desse período, é um dado, mas também aqui devemos olhar para aquilo que é as grandes falhas que eu anotei aqui para falar do como. Falhas de supervisão, falhas de monitorização, fiscalização e falhas de auditorias. E essas falhas, por quê? Porque a empresa ignorou os sinais e os indícios. Isso levaram a uma falha grave do sistema de segurança da empresa. Dizia muito bem o engenheiro, nós estamos a julgar. E uma das coisas, quando estamos no plano do jogo, é a segurança da empresa. E essa segurança da empresa, quando é atacada, disse bem o Dr. Kuvuna, de que é o centro da empresa, o centro de negócio da empresa. Vamos perder a confiança à empresa, nos serviços da empresa. Logo, eu, enquanto cidadão, tenho muito receio de continuar a manter a minha relação com essa instituição por falhas de segurança. E as falhas de segurança pagam ou pagamos todos nós que estamos no ciberespaço. Entretanto, mas há aqui também uma situação interessante que devemos chamar à colação, é de que o mercado tecnológico é um mercado muito volátil, há uma vulnerabilidade terrível. Por um lado, tu tens técnicos, recursos humanos, dizia muito bem o engenheiro, pessoal capacitado, formado permanentemente, há equipamentos novos, as pessoas acompanham o ritmo da tecnologia. Não. A cultura de denúncia. Nós, enquanto população também e empresa, não denunciamos as falhas que observamos das empresas operadoras de serviços de telefonia. Eu digo assim, é uma escala do alto a baixo, de baixo a cima. Não há denúncia, não há uma cultura de denúncia. Logo, quando isso acontece, o plano de mitigação, o plano de contingência é baixo. O que nós estamos a observar é que a capacidade de resposta é baixa, porque nós não ajudamos as empresas a serem mais eficientes na sua responsabilidade. Então, é aqui onde eu digo que a responsabilidade da empresa é chamada, mas também do órgão regulador é chamado. E aqui o vazio da lei vem nesse quesito. É que a atual lei não põe que a atual lei 16 de fevereiro não traz responsabilidade ao órgão regulador para que, em caso de, quando acontecer, ele consegue apurar a responsabilidade e tomar as devidas medidas.
0: Ou seja, nos termos da legislação em vigor. Há pouca margem para a atuação do órgão regulador, é isto?
3: Neste caso.
0: Fica limitado da sua intervenção?
3: Sim, fica limitado. Por isso é que nós, aqui e na nova lei, e eu gostei, digo aqui que se cria o Centro Nacional de Cibersegurança. Coisa essa, uma estrutura que não havia.
0: E então, nesse momento, diante do que nós temos, o que poderia o órgão regulador fazer de facto? Ou que faz? Em que medida é que exerce esta regulação?
3: Ele tem o poder de supervisão. O poder de supervisão dá-lhe essa margem de atuação para responder a nós, o público no geral, para assegurar que os nossos direitos de facto não sejam, vamos assim dizer, tão vilipendiados como aconteceu no âmbito das tecnologias de informação e comunicação, e disse bem aquela deixa, responsabilizar a empresa que presta serviço de telecomunicações no país. ele vai ter de agir a ação. Então, aqui no fundo, tem a ordem, mas o órgão regulador não pode estar aquém desse problema. São, devem responder todos eles. Por isso é que nós falamos das famosas equipas de resposta e respostas rápidas. O que nós estamos a ver, em termos daquilo que é informática e aquilo que eu tenho estudado, já não estamos num plano de contingência como aconteceu. Não, a empresa não teve capacidade de resposta rápida ao incidente. O que é que vai acontecer? O problema que nós estamos a dizer, percas econômicas à vontade e violação dos nossos direitos. Eu, como dizia, que tenho uma conta, tenho de pagar, não consegui fazer. Estou em mora. Imaginem o que é que vai acontecer com muita gente. Será que a contraparte vai aceitar isto? A outra situação que nós temos observado e que a nova lei traz, que é apostar na pesquisa no setor da cibersegurança. Não só de modo unilateral, mas que todos os setores possam apostar na investigação. O que nós temos observado, há pouca investigação nesse domínio. Há cursos que se fazem, mas investigação séria, no verdadeiro sentido, com resultados práticos, nós ainda não temos. Ou seja, está aquém daquilo que é desejado, olhando para os outros países, as outras realidades, em que há um investimento sério na pesquisa de cibersegurança. Esse investimento vai permitir, em grande medida, capacitar o setor, o país, as instituições e o próprio cidadão. Então, são essas análises que eu faço olhando para a nossa realidade, não é? Partilhando aqui a mesa com os meus companheiros de painel.
0: Muito bem. Hélio, perito digital. As instituições que nós já temos no país, que atuam nesse ecossistema digital, como a Cloud do Governo, temos a Agência de Proteção de Dados e outro tipo de infraestruturas também. Até que ponto podem concorrer para que situações do género não aconteçam? Já disse que o risco é latente, mas pelo menos para mitigar este risco, não é?
4: A Agência de Proteção de Dados, a APD, ela tem, nós temos que entender que a APD não protege a empresa, ela simplesmente fiscaliza para que haja bom tratamento dos nossos dados, fazer com que as empresas não destratam nossos dados. O colega de painel disse muito bem, nós só vamos começar realmente a sentir que estamos a ter supervisão de cibersegurança quando estiver o centro de cibersegurança. Enquanto isso, nós não vamos ter esse, não vamos sentir isso, porque o regulador atualmente não tem nenhum framework, não tem nenhum guia que obrigue as empresas a seguirem o padrão de cibersegurança, então fica muito difícil para as empresas. A banca faz isso muito bem porque o regulador BNA tem normativos, vários normativos que diz respeito à cibersegurança. Mas há reguladores que não têm esses normativos. A aviação também tem, que a NAC também tem o seu regulador, mas de telecomunicações, infelizmente, ainda nós não temos. Precisamos ter. Porque senão nós estamos vulneráveis como país, estamos vulneráveis como pessoas, porque é aquilo, o inimigo é invisível, vai acontecer. Não fiquem surpresos com coisas do género. Aí acontece quase todos os dias aqui em Angola. Só que as empresas não são transparentes. O que aconteceu é que caiu no nosso ponto único de falha. Infelizmente, nós em Angola temos vários pontos únicos de falha. Ou seja, se uma empresa falhar, o país falha. A Unitel falhou, o país falhou. Vocês lembram o incidente que teve com a ENTE? Ninguém conseguia carregar energia.
5: Uhum.
4: Ponto único de falha. Nós temos que terminar com essa centralização de pontos únicos de falhas, começar a espalhar um pouquinho mais, começar a atribuir mais responsabilidades a terceiros, não só à Unitel, porque senão depois a reputação da Unitel também cai. Porque, vou dar um exemplo, em Portugal, quando acho que foi a Vodacom, quando sofreu o ataque cibernético em 2022, o país não parou. Boa parte ficaram condicionados, obviamente. O Brasil, quando a Oi sofreu, o país não parou. Porque tem vários pontos únicos de falha. Tem muita gente, tem opções de várias outras operadoras. Porque quando foi aqui em Angola, a Frisa também estava preparada para receber tantos usuários quanto recebeu. Que também é uma falha de planejamento de negócios. Tem que estar sempre preparado. Se está no digital, o teu negócio tem que ser escalável. Nós não podemos mais usar de planejamentos antigos para gerir negócios atuais. Porque nós temos que entender que nós podemos sair daqui e um banco foi atacado. Você não vai conseguir fazer movimento do dinheiro. Ou seja, você não pode deixar toda a joia de coroa num único banco. Você tem que diversificar. Isso é um erro. Ou seja, nós precisamos realmente começar a reestruturar a nossa estratégia. Isso foi uma lição para as empresas também, as empresas privadas, porque o plano de continuidade de negócio das empresas privadas também não funcionaram. A Uniteu falhou, sim. A Uniteu faz parte da tua cadeia de suprimentos. Sofreu. Cadê o vosso plano de continuidade de negócio se o vosso operador de telecomunicações parar? Também precisa ter o mundo digital, o risco cibernético, te ajude, te obriga a pensar nisto também. Porque tivemos vários bancos que tiveram uma resposta boa, tivemos bancos que falaram agora, vão receber notificações pelo WhatsApp, vocês não pararam, para o nosso sistema não parar. Isso é um plano de continuidade de negócio. As outras entidades também tinham que ter esse plano de continuidade de negócio. Isto é uma obrigação, quer dizer que não estão a pensar em risco cibernético. Nós precisamos começar a pensar que em algum momento vai parar, como parou.
0: Muito bem, este é o momento, a reta final do nosso debate, em que aproveitamos então para olhar para as lições e projetar o que se deve fazer no futuro. Doutor Sapateiro?
5: Se isto... As crises também ajudam para nos fazer crescer e evoluir. Primeiro é a consciência. Eu acho que pela primeira vez, apesar deste Sonangol, Imprensa Nacional, Minfin, Banco Sol, Clínica Girassol, BNA, END e outros exemplos que são mais ou menos públicos ou ficaram mesmo no segredo dos deuses ou na opacidade, nós individualmente também já tivemos problemas desse tipo. Quem é que já nunca sentiu que houve tentativas de hackear os nossos telefones? Várias. Nós estávamos com o tal discernimento. Ou foi até uma questão de sorte, não clicarmos naquele link e a partir desse momento o nosso telefone ficar infectado. E também é uma oportunidade de evoluirmos para aquilo que o Hélio estava a dizer e que muito desta semana se disse assim na surdina. É o segundo funge. É verdade que isto tem um contexto, mas eu vou aproveitar este vocábulo, digamos assim, para dizer o seguinte. Há casos em que nós não temos a oportunidade de termos duplo fornecimento. Por exemplo, nós não temos END2, com outro nome. Nós não temos outra EPAL2. Infelizmente. Nós não temos outro tipo de serviços que nós não temos alternativas por causa dos monopólios ou oligopólios. E nesse sentido, nós temos que, de facto, tentar viver com essas contingências. Mas sempre que há... E vou dar aqui um exemplo, porque eu sei que os minutos são curtos, né? São até
0: sim,
5: antes das 12.
0: Estamos,
5: né?
0: De saída.
5: Então vou dar aqui um exemplo. Eu ontem entrei numa farmácia e disse assim: bom, vocês ainda só recebem dinheiro ou Multicaixa Express? Disse: não, já pode entrar. Porque até era uma coisa que eu já andava há uns dias para tentar comprar isso. Só por dinheiro. E as filas para os levantamentos, como eu disse na primeira abordagem, eram volumosas, eram longas. Eu disse, não, eu só vou gastar o mínimo possível até isto restaurar. Até ter o multicaixa, o cartão de débito, vocês receberem. Ele disse, não, já pode entrar, já estamos a receber, o TPA já está a funcionar. O TPA já está a funcionar. Sim, já pusemos um chip da Africell. Oh, a primeira vez ontem que alguém acordou e disse assim, peraí, vamos testar o TPA se isto está em exclusividade com a Unitel ou não. O TPA recebe as outras operadoras. E eu olhei para ele, oh, sim, já compramos um chip. Está agora a Freicel, o TP já está a funcionar. Começaram a ganhar dinheiro. Muitas das vezes nós sentimos que estamos dos olhos tapados, que aquilo que nós ouvimos entre nós passa a ser regra e lei, e nós não vamos experimentar, e na boa fé de experimentar é tirar um chip por outro. Olha, a Freicel também funcionou no TPA, vamos voltar a ganhar dinheiro. É a razão porque a nossa farmácia está aberta, ou a nossa cantina está aberta. E o que é que aconteceu? Não foi isso. Ficámos presos a uma realidade que toda a gente a ir aos ATMs levantar dinheiro porque só se recebem dinheiro. Às vezes só temos que ir um bocadinho mais além e falar com pessoas que sabem e não muitas vezes na fofoca, nas informações ou desinformações, nas informações enganosas para de facto levarmos a vida em diante. Porque isto só demonstrou que nós estamos tão dependentes de pequenas coisas que a nossa vida anda ou não anda por este tipo de coisas.
0: Muito bem, Dr. Sapateiro, Manuel Kivuna. um minuto para sairmos então as lições que ficam.
1: O meu um minuto, na verdade, é mais uma chamada de atenção e também uma sugestão às órgãos de defesa e segurança, que conforme disse aqui bem o Dr. Sapateiro, que é importante que nós tenhamos um ponto A e B, porque essas questões colocam em risco não só a segurança interna, mas também os interesses externos de Angola, porque muitos são aqueles que estão fora das nossas fronteiras, que procuram entrar em comunicações conosco, mas não conseguem devido a essa falha de sistema. E também aquilo que tem a ver com a forma como nós gerimos então as nossas próprias instituições. É preciso que se criem estratégias para permitir com que, quando estamos diante desta, de uma situação como esta, que se defina, na verdade, um plano de contingência mais eficaz para podermos solucionar o problema que estamos a atravessar.
0: Muito bem. Jurista informático João Francisco, as lições que ficam?
3: A primeira é que se aprove a lei de cibersegurança. Isso é um ponto acerto. Segundo, devemos olhar o fortalecimento das estruturas de cibersegurança ao nível nacional. Trabalhar mais na prevenção para mitigar o risco de ataques de cibersegurança. Criar oportunidades ao nível nacional de alternativa no setor das telecomunicações. E, por fim, estabelecer no interior das empresas um plano de ação e resposta dos incidentes de cibersegurança.
0: Muito bem, e vamos fechar com o Hélio Pereira, que é perito digital. As lições que ficam depois deste episódio.
4: Temos que pensar em contexto angolano. Temos que pensar em risco digital, mas temos que pensar em risco cibernético como um novo risco a ser gerido. Ele tem que sentar na mesma prateleira que todos os outros riscos. É um risco estratégico. É um inimigo que não é novo, já anda há muitos anos por aí. E se não for pensado, vai nos causar estragos que nem nos causou. Vamos pensar em risco cibernético como estratégico e não só como custo.
0: Muito bem. E porque no sábado às 10h10 damos sempre a oportunidade ao editor do grande jornal de sábado, Estevão Borges, o que é que está em cima da mesa a ser temperado?
6: Bom dia, Sani Fux, bom dia, auditor da Rádio Nacional de Angola. Seguramente o tema aqui analisado vai cruzar o jornal de sábado, assim como a inauguração do Hospital Júlio Nyerere. Também dar conta que mulheres no mundo observam a partir de hoje até o dia 7 deste mês a semana de amamentação. Primeiras damas de África promovem gala de angariação de fundos para a causa das mulheres e raparigas no caso do continente. O futebolista Samuel Eto'o prestigiou o momento. Também para conferir no jornal às 13, governador do Banco Nacional de Angola diz que narrativa que insiste na desvalorização do Kwanza vem de gente que vive apenas do histórico do passado. A GT prorroga todos os impostos que tinham prazo de pagamento até ao dia 31 de julho. Entre eles está o IRT e o IVA. Na base, o apagão da Unitel. Do desporto, FAF e FIFA com discursos contrários no caso do pagamento da dívida do ex-selecionador dos Palancas Negras, Pedro Gonçalves. Sani, para ouvir também no Jornal de Sábado, a coordenadora do Banco de Leite Humano, Elisa Gaspar, a desconstruir alguns tabus sobre a amamentação. Viva!
0: Viva, pontualmente às 13 horas o grande jornal de sábado e pontualmente também o sábado às 10h10, a hora certa. Vamos nos despedir. Hoje falamos sobre como as instituições públicas e privadas devem se prevenir de eventuais ataques cibernéticos. Os nossos agradecimentos para o João Francisco, jurista informático, o Hélio Pereira, perito digital, o Manuel Kivuna, especialista em assuntos de segurança, e Daniel Sapateiro, consultor econômico. O sábado, às 10h10, teve a coordenação da Direção de Informação da Rádio Nacional de Angola, a assistência de produção de Adriano Serra e Elsa Vaz, os cuidados técnicos com o Walter Cordeiro. Eu sou a Sani Fushi. A todos, continuação de bom fim de semana.
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0: Boa tarde e peço a sua especial atenção. A família de Maria da Conceição Fonseca comunica o seu falecimento ocorrido no passado dia 31 de julho de 2026. O seu funeral realiza-se em data a anunciar. O óbito está a decorrer na sua residência, no bairro popular, Rua da Almanda. Fausto António Dinheiro, António Adriano Neto, Mauriciana Dinheiro, Joelma Dinheiro, Nunda Dinheiro e demais familiares comunicam o falecimento de Catarina Dinheiro, ocorrido em Luanda. O seu funeral realiza-se em data a anunciar. A família Imperial Santana Mariano comunica o falecimento de Oristiano Jomari Santana Mariano, mais conhecido por Jomar, ocorrido aos 29 de julho de 2026 em Luanda. O óbito está a decorrer na Sapu 2, Projeto Nando. O funeral será realizado em data a anunciar oportunamente. A família João Bulo, mais conhecido por Conga Moana, comunica o falecimento do seu patriarca João Bulo Conga Moana, ocorrido no dia 29 de julho. O funeral será em data a anunciar. O óbito decorre no Maie Maie, quadra A, casa 167. Por último, o Secretariado Executivo Nacional da Juventude de Frente Nacional de Libertação de Angola comunica que, no âmbito das festividades do 19º aniversário do passamento físico de Álvaro Olden Roberto, IEMBE, realiza uma mesa redonda sobre a vida e obra do fundador da FNLA, a ter lugar no dia 2 de agosto de 2026, às 12 horas, no complexo 15 de março, no município dos Mulenvos, em Luanda. Boa tarde.
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África celebra as suas filhas, os homens as suas mulheres e os filhos as suas mães. A filha, esposa e mãe africana é e deve ser celebrada todos os dias. Por isso, o Cantar de África de hoje faz as honras celebrando o berço da humanidade.

abrimos as hostilidades ouvindo um combossi de Yvonne Chacachaca, que homenageia aqui as mulheres que desde cedo trabalham de forma árdua para preparar esta cerveja mágica e alegrar as comunidades aos fins de semana. Escrita por Celo Chico Tuala e Ativan Fek, a música ganhou notoriedade máxima ao ser incluída na cena de abertura do filme Hotel Ruanda. Ela celebra a bravura, força, cultura e o papel da mulher africana na sociedade. Seguimos agora para o Benin, ao encontro de Angelique Kidjo, que canta África com capa. Nessa música, Kidjo realça e celebra a resiliência e contribuições da mulher africana. E à África do Sul voltaremos para ouvir e dançar ao som de Dihamba Nawe, do grupo Mafikizolo, que enaltece o valor da mulher e os da família.

nigeriana Yemi Alade, acompanhada pelo grupo keniano Soti Sol, celebra a identidade, cultura e orgulho africano na canção África. Lembrando que não importa onde você esteja, África é a sua casa.

agora ouçam esta. Durante os anos finais do regime do apartheid, Johnny Clegg ecoou sua exaustão e desilusão política através da música Women Be My Country. A letra reflete a dor de viver num país dilacerado pela violência e segregação. Por isso, ao invés de dar lealdade a um governo, o cantor pede a mulher amada que se torne o seu verdadeiro lar e refúgio. Mulher, seja meu país, até que o meu país possa ser meu. Canta Clegg no refrão e nós vamos ouvir.

0: registrada entre o Presidente da República, João Lourenço, e a Presidente da Tanzânia, Samia Suluhu Hassan, bem como os familiares de Júlio Nyerere. Acontece neste momento a foto da família. Consigo divisar daqui o Presidente da República, a Presidente da Tanzânia, a Ministra da Saúde, Silvia Lutukutra, quadros afeto ao Ministério da Saúde, bem como técnicos que vão integrar esta equipa do Hospital dos Queimados, e também a viúva de Júlio Nyerere, o patrono deste hospital, bem como filho e filhos e outros familiares que estão aqui. Dentro de alguns minutos vamos ouvir então depoimentos dos dois presidentes. Vejo já perfilada aqui a presidente da Tanzânia, Samia Suluhu Hassan, que daqui a pedaços vai então ser considerações. Este hospital que dispõe de 252 camas de internamento, das quais 66 são destinadas aos cuidados intensivos para adultos, crianças e recém-nascidos, integrando os serviços altamente diferenciados nas áreas de tratamentos de grandes queimaduras, cirurgia reconstrutiva, medicina regenerativa, cuidados intensivos, dentre outras valências. O hospital também, mais do que uma unidade vocacionada para prestação de cuidados altamente especializados, o hospital foi concebido para se afirmar como um Centro Nacional de Excelência. Vamos acompanhar agora, já digamos que uma altura que o speaker já fala.
1: Tomará a palavra primeiro o Sua Excelência João Manuel Gonçalves Lourenço, Presidente da República de Angola. E em seguida, a Sua Excelência Samia Suluhu Hassan, Presidente da República de Angola.
2: The first to take the floor is His Excellency João Manuel Gonçalves Lourenço, Presidente of the Republic of Angola, and then followed by Her Excellency Samia Suluhu Hassan, the President of the United Republic of Tanzania.
1: Com vossa atenção.
2: Your attention, Your Excellency, you have the floor.
3: Bom dia a todos. Acabamos de inaugurar um importante hospital que enquadra no reforço das capacidades do nosso Sistema Nacional de Saúde. Reforço não apenas em termos de infraestruturas, como também em termos do capital humano, que estão à altura de pôr a funcionar essas mesmas.
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0: forma de reconhecimento por tudo quanto ele e o país que dirigiu, que fundou, tanto a República, hoje a República Unida da Tanzânia, prestaram a causa da libertação nacional, sobretudo aqui nesta região austral do nosso continente.
1: We have decided to give the name of this hospital after the name of a great African person, that is President Mwalimu Julius Nyerere, as a way of recognizing all that he has done, him and the country he founded and led, which is the United Republic of Tanzania, to the cause of national liberation struggle in the Southern African region.
0: Se hoje somos países independentes, devemos reconhecer que devemos muito à coragem do presidente Julius Nyerere, que naquela altura, sozinho, ou seja, foi o primeiro país africano da região austral da África que não temeu as represálias do regime do apartheid e abriu as suas portas para acolher os movimentos de libertação. Todos eles passaram pela Tanzânia, onde encontraram a polícia, a possibilidade de organização, a possibilidade de a luta a partir de lá, a possibilidade de formar quadros, quer militares, quer civis, e com isso então, quando conseguimos finalmente alcançar as nossas independências.
1: If today we are an independent country, we should recognize the due courage of President Julius Nyerere, because he was the first African country in Southern Africa,
2: I think, yeah,
1: which did not fear
3: the reprisals
2: of our
0: Talvez se possa dizer que o reconhecimento chega tarde. Grande parte dos nossos países, a quem ele ajudou a se libertar, já completaram cerca de 50 anos de existência. Bom, eu diria que chega tarde, mas não chega. Não chega tarde porque, felizmente, ainda temos o privilégio de esta homenagem ser feita na presença da mamã Maria Nyerere. Chega tarde, mas não chega. Não chega tarde porque, felizmente, ainda temos o privilégio de esta homenagem ser feita na presença da mamã Maria Nyerere, tanto a viúva do homenageado que está aqui nesta cerimónia, bem como na presença da atual Presidente da República Unida da Tanzânia, a Presidente Samia Hassan.
1: Perhaps one would say that this recognition. He left Mama Maria Nyerere and also the President of the President of the United Republic of Tanzania.
0: Temos aqui uma boa representação da família Nyerere que vem testemunhar esta homenagem. E nós pensamos que estas instalações honram da forma mais digna a memória do Presidente Julius Mwalimu Nyerere.
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2: 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Asante sana, Mheshimiwa Rais João Lourenço. 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
3: Antes de mais, gostaria de agradecer mais uma vez a Vossa Excelência, o Presidente João Lourenço, que hoje o sonho que tinha por muito tempo se tornou uma realidade.
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3: E o que mais interessa é que após a conclusão e a concretização deste sonho, a Vossa Excelência pensou em me convidar, mas também convidar a família do Mwalimu Julius Nyerere para estar aqui presente na inauguração.
2: 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Nimekuja pamoja na Mama Maria Nyerere na mtoto mkubwa wa Mwalimu Nyerere na wanafamilia wengine.
3: Quando dirigiu-me o convite, logo aceitei e hoje aqui estou junto com a Mama Maria Nyerere, com os membros da família Nyerere, o primeiro filho e os netos.
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3: Desde a nossa chegada neste local, onde tivemos o momento de visitar o hospital em todos os cantos do hospital, cerca de 2 horas, na verdade, chego à conclusão de dizer que este hospital mereceu o nome Mwalimu Julius Nyerere.
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3: Em nome da República Unida da Tanzania, da família Mwalimu Julius Nyerere e meu nome, mais uma vez agradecemos Vossa Excelência.
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3: Atribuir o nome Mwalimu Julius Nyerere a este hospital é reconhecer o legado deixado pelo Mwalimu Julius Nyerere, como também o saudoso Agostinho Neto e outros pan-africanistas que lutaram para a libertação da África.
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3: E estamos muito satisfeitos pelo ligado do nome Mwalimu Julius Nyerere.
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3: Vossa Excelência, gostaria de felicitá-lo porque os esforços que aqui foram enviados e durante a visita a este local tive a oportunidade de conhecer mais outros dois locais onde serão construídos dois hospitais para o tratamento de traumas, como também de vista. É um esforço que merece aplauso.
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3: E para manter viva a nossa amizade, a nossa solidariedade, nós devemos já mandar as equipas da Tanzânia para visitar este hospital, como também equipa angolana para visitar hospitais e outros centros de saúde da Tanzânia. E posteriormente poderemos ter uma cooperação entre os hospitais angolanos, como também as universidades angolanas e com as universidades tanzanianas e hospitais tanzanianos.
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3: E para informar a Vossa Excelência é que também a Tanzânia já deu um passo em relação a tratamentos especializados. Digo ou falo de tratamentos e, ou cirurgias que têm a ver com o coração, todos os tipos de cirurgias, mas também temos outras especialidades que nós já avançamos e assim poderemos ter a troca de experiências entre ambos lados.
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3: Dando este passo, estaremos a garantir a soberania em termos de saúde e assim poderemos reduzir os gastos que nós temos que pagar para evacuar os doentes para o estrangeiro.
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3: E como é sabido, a Tanzânia foi confiada em liderar a matéria da saúde materno infantil, onde foi eleita recentemente para ser campeã nessa vertente. E gostaria de aproveitar esta ocasião pedir ou apelar a Vossa Excelência, como também a senhora Ana João Lourenço, primeira dama, para apoiarem a minha liderança nesse intuito.
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3: Para concluir, Vossa Excelência, gostaria de mais uma vez expressar o meu sincero agradecimento pelo convite para participar nesta atividade da inauguração, que foi feita com todo sucesso. E assim, gostaria também, através desta ocasião, assegurar a Vossa Excelência e ao povo angolano que a Tanzânia manterá-se firme em dar continuidade da nossa cooperação, da nossa amizade histórica que iniciou desde os fundadores das nossas nações, desde a luta pela libertação da África. Naquela altura foi a luta pela independência e já estamos na luta pela independência econômica.
2: 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Muito obrigado.
3: Vossa Excelência, espero que o meu tradutor, embora esteja a falar o português tanzaniano, mas deu para entender.
2: Muito obrigado.
4: Tradução das palavras da presidente Samia Sululu Essam, ela que agradeceu o governo angolano por tudo que está a fazer para, digamos que, perpetuar o nome de Júlio Nyerere. A vida e obra do presidente Nyerere vão certamente permanecer como um dos mais valiosos patrimônios políticos, étnicos e humanistas do continente africano. O seu percurso desde Buitima até a liderança da Tanzânia independente, o seu firme compromisso com a educação, a saúde, a paz, a unidade africana e o apoio aos movimentos de libertação nacional continuam a inspirar sucessivas gerações de africanos. Ao dar o seu nome a esta moderna unidade hospitalar, Angola presta uma homenagem pública a um líder cuja visão humanista permanece viva. Cada vida salva, cada doente recuperado, cada profissional formado, cada investigação científica desenvolvida e cada gesto de humanização dos cuidados de saúde representarão a continuidade dos ideais de solidariedade, serviço público e dignidade humana que orientam toda a sua existência. Nós vamos fechar esse nosso serviço de reportagem para voltarmos então no Grande Jornal de Sábado. Manuel Bernardo, Alda Mulaza, Osvaldo da Gama, Mateus Gouveia e Helder Silva, boa tarde, Angola.
5: Um abraço, Helder Silva e a equipa da Rádio Nacional de Angola a fazer a cobertura desta grande atividade. Tratou-se do novo Hospital dos Queimados, Presidente Júlio Nyerere, localizado na centralidade do Quilamba, em Luanda. E vai ser colocado hoje ao serviço dos cidadãos. Para mais pormenores, você vai poder acompanhar às 13 horas no Jornal da Completo. Estávamos com Cantar de África. Silvio Capuepo, aquele abraço e até o próximo encontro.

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2: Olá, boa tarde.
3: Boa tarde. Doentes com queimaduras e feridas complexas em Angola e na África subsaariana contam com um hospital de valências de top e tecnologia de ponta.
2: Presidente João Lourenço de Angola e Samia Sen da Tanzânia co-inauguraram a unidade hospitalar, localizada na centralidade do Quilamba e batizada com o nome do pan-africanista Júlio Nyerere.
3: Mulheres no mundo observam a partir de hoje até o dia 7 deste mês a semana da amamentação.
2: Primeiras damas de África promoveram gala de angariação de fundos para a causa das mulheres e raparigas do continente.
3: Governador do BNA diz que narrativa que insiste na desvalorização do Kwanza vem de gente que vive apenas do histórico do passado.
2: E a AGT, a Administração Geral Tributária, prorroga todos os impostos que tinham prazo de pagamento até o dia 31 de julho. Entre eles está o IRT e o IVA.
3: Do desporto, FAF e FIFA com discursos contrários no caso do pagamento da dívida ao ex-selecionador dos Palancas Negras, Pedro Gonçalves.
2: Craque Samuel Eto'o, em Luanda, onde prestigiou ontem a gala das primeiras damas africanas.
3: Fora de portas, catástrofe migratória em Espanha, recuperados 67 cadáveres na costa de Ceuta.
2: Irão avisa que vai reforçar o bloqueio do Estreito de Hormuz.
3: Para ouvir neste Jornal de Sábado, a coordenadora do Banco de Leite Humano, a médica Elisa Gaspar, desconstruir mais uma vez mitos e tabus sobre a amamentação.
2: E o Jornal de Sábado tem na edição Estevão Borges.
3: Garantia técnica de Ferraz Samuel.
2: E há notícias até quase às 14 com Marina Xambola.
3: E Isaías Afonso.
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2: A abrir, Angola ganhou, neste 1º de agosto de 2026, um hospital de referência regional para o continente africano. É o Hospital Geral dos Queimados, o novo Hospital Geral dos Queimados, batizado com o nome do pai fundador da Tanzânia, Júlio Nyerere.
3: A unidade hospitalar, que está equipada com tecnologia de ponta, vai atender casos de alta complexidade no campo das queimaduras e outras valências das ciências médicas.
2: Está localizado na centralidade do Quilamba, este novo hospital. O Presidente da República, João Lourenço, e a Presidente da Tanzânia, Samia Sen, fizeram o corte da fita de inauguração. Daqui a pouco, no Jornal de Sábado, todas as informações detalhadas sobre este momento que aconteceu na centralidade do Quilamba.
3: E continuamos a falar de iniciativas sobre a África e dizer que as primeiras damas do continente berço promoveram na noite de ontem em Luanda uma gala de mobilização de fundos para a causa da mulher e rapariga africana.
2: O momento está associado à campanha Construindo Resiliência, promovida pela Organização das Primeiras Damas Africanas.
3: A primeira dama de Angola, Ana Dias Lourenço, que preside a Organização das Primeiras Damas Africanas e coordena a campanha, realçou que o projeto precisa ser abraçado por todos que se reveem com o desenvolvimento, equidade e empoderamento da mulher africana.
2: Hernandes Lourenço acredita por isso que é possível mobilizar gente e recursos para essas causas.
5: Precisamos do apoio de todos. Somos poucos, mas muito generosos e creio que com essa generosidade nós conseguiremos levar à frente aquilo que são os nossos objetivos, os nossos planos, no quadro da advocacia que as primeiras damas de África, com sua organização, têm feito e que continuam a querer fazer muito mais.
3: Entre os participantes da gala de mobilização da iniciativa das primeiras damas africanas para com a mulher e a rapariga da África, esteve o craque de futebol Samuel Eto'o, uma presença sinalizada pela primeira dama de Angola.
2: Ana Dias Lourenço fez saber que Samuel Eto'o, ao marcar presença na gala, deu um sinal de estar comprometido com a causa do projeto das primeiras damas africanas.
6: É um jovem muito famoso, africano, que nos deu muitas alegrias com a bola, o senhor Samuel Eto'o. Meus agradecimentos, obrigada por ter aceito o nosso convite. Espero que esteja a desfrutar Luanda e esteja também preparado para se juntar à causa da OFLAD. Consigamos efetivamente atingir os objetivos que nós perseguimos com esta gala.
3: Primeira-dama de Angola, Ana Dias Lourenço, primeiras damas africanas que participaram do lançamento da campanha Construindo Resiliência para a Mulher e Rapariga da África, marcaram presença de uma gala de mobilização a causa do projeto.
2: E sobre mulheres, neste Jornal de Sábado, não é tudo. Está aberta a Semana Mundial de Amamentação.
3: A semana que vai até o próximo dia 7 deste mês, porque a abertura ficou marcada com uma marcha da amamentação que começou na Avenida Angola Quilange até ao Sinfotec no Rangel, onde decorre uma jornada de reflexão sobre a amamentação.
2: A médica Elisa Gaspar, membro da organização da marcha e coordenadora do Banco de Leite Humano da Maternidade Lucrécia Panhim, assegura que o projeto atende os casos de bebês prematuros e tem estado a ajudar a evitar a mortalidade infantil em Angola.
7: Estado a ajudar muitos bebés a sobreviverem. Nós, como Banco de Leite, nós promovemos o aleitamento materno, apoiamos o aleitamento materno. Nós estamos satisfeitas. Por quê? Porque todos os bebés prematuros que nascem na maternidade do Lucrécia Panhim recebem leite materno e são bebés que precisam mesmo de sobreviver com este leite. Sentimos-nos realizadas ao saber que temos estado a ajudar a diminuir a mortalidade infantil em Angola.
8: Quais são os bebés que podem beneficiar deste leite?
7: De uma forma geral, são todos os bebés, mas neste momento, como nós só temos o banco de leite da maternidade do Lucrécia Panhim em Angola, então nós priorizamos bebês prematuros e abrimos sessões de bebês prematuros também de outras unidades, inclusive de clínicas privadas. Desde que necessitam e nós temos no estoque, nós damos este leite para a sobrevivência dos bebezinhos.
3: Elisa Gaspar avançou que em 7 anos de existência, o Banco de Leite Humano da Maternidade Lucrécia Panhim atendeu acima de 4 mil bebés e contou com mais de 3 mil doadores.
2: Acima de 600 mil litros, segundo a médica Elisa Gaspar, a quantidade de leite que passou pelo Banco de Leite Humano da Maternidade Lucrécia Panhim.
7: Temos como doadoras 3.320 mulheres, são nossas doadoras, e beneficiários dessas 3.000 mulheres, nós conseguimos amamentar 4.327 crianças. Nós tivemos 147 visitas domiciliares. Quando olho a dizer visitas domiciliares, são as mulheres que estão em casa a doar o seu leite, que depois ligam para nós irmos à casa delas buscar o leite, e se há alguma dúvida, tiramos as dúvidas com elas. De leite, nós já conseguimos recolher mais de 618 mil litros. E destes 608 mil litros, nós conseguimos processar e distribuir 493 mil litros de leite. Isto porquê? Porque há leite que nós também desprezamos. Nem todo o leite que nós recebemos está apto para ser processado. E nós, quando o leite chega, nós verificamos, temos técnicas de verificação do leite. Se o leite tiver pelo, se tiver um ponto negro, se tiver alguma coisa estranha, nós não utilizamos, nós desprezamos esse leite. Por isso é que há sempre essa diferença do leite que recebemos, o leite que processamos e o leite que nós distribuímos.
3: Entretanto, a médica Elisa Gaspar mostra-se preocupada com algumas profissionais da saúde que inibem mulheres sobre os propósitos do Banco de Leite Humano.
7: Profissionais de saúde que ainda têm cometido erros e inibirem as profissionais do banco de leite, ou quando se fala do banco de leite, elas dizem que o banco de leite está a inibir as mães de darem de mamar, porque até na periferia as mães já querem só banco de leite. Para dizer que isto não é verdade, isto é porque o banco de leite é o maior apoiador da amamentação. O banco de leite é o que mais trabalha para as mulheres amamentarem os seus bebés no dia a dia. Porque nós não trabalhamos falando do escritório ou nos papéis, não. Nós trabalhamos na prática. O nosso dia a dia na Lucrécia Paim é trabalhar com essas mães, é fazer com que elas tenham entusiasmo e vontade de dar de mamar, é fazer com que elas deem de mamar continuadamente.
2: Coordenadora do Banco de Leite Humano da Maternidade Lucrécia Paim, Elisa Gaspar, e a Semana Mundial da Amamentação que começa hoje e vai até o dia 7 de agosto.
3: E os miomas uterinos continuam a afetar a vida de muitas mulheres em idade reprodutiva.
2: Entre dores, descobertas tardias e desafios no acesso ao tratamento, mulheres dos 35 aos 50 anos partilham histórias de luta e superação.
3: A jornalista Júlia Vigário ouviu mulheres acometidas com a doença e conta as suas histórias. Especialistas alertam para consultas de rotina.
9: Dados do Ministério da Saúde indicam que em Angola, mais de metade das mulheres nestas idades desenvolvem miomas uterinos, sendo uma das principais causas da frequência ao consultório de ginecologia. Os especialistas alertam para a importância das consultas ginecológicas regulares. Maria da Costa, de 65 anos de idade, diz só se apercebeu da doença depois de uma consulta de ginecologia.
10: Fiz uma consulta de rotina na clínica. A médica disse que tenho mioma, mas, no entanto, ela disse-me que não seria um motivo de se preocupar devido à minha idade.
9: Com 41 anos de idade e mãe de um filho, Isabel Domingos está com miomas e diz que tem sido difícil lidar com a doença. Isabel conta que sente dores frequentes, sangramento intenso durante o período menstrual, o que interfere nas suas atividades diárias.
11: O meu dia a dia não tem sido fácil. As dores constantes na bexiga e às vezes mesmo também a urinar. A infecção urinária também constante que não passa e principalmente a hemorragia.
9: Segundo a psicologia, os miomas não afetam só a saúde física da mulher, mas também a saúde emocional. Por isso, o psicólogo clínico Cleonice Bravo da Rosa diz que, além do acompanhamento médico, é importante oferecer-se apoio psicológico para ajudar a mulher a lidar com o impacto emocional da doença e melhorar a sua qualidade de vida.
12: As mulheres com miomas uterinos têm, de alguma forma, problemas de cariz físico, dores, sangramentos, inchaço, que aparenta até ser uma mulher que esteja grávida. E, fruto desta situação também, elas enfrentam problemas de cariz emocional. Falamos de ansiedade, stress, conflitos intrapsíquicos. E, sem dúvida, isso exige a intervenção de uma equipa multidisciplinar e não só a figura do médico, como também a figura do psicólogo.
9: A informação e o acompanhamento médico continuam a ser as principais ferramentas para garantir o diagnóstico precoce e o tratamento adequado dos miomas uterinos. Maravilha Duarte, técnica de saúde reprodutiva, esclarece que miomas são também uma das principais causas de cesarianas em mulheres, trazendo várias complicações durante a gravidez e provocar partos prematuros.
13: Podem ter abortos espontâneos, caso consigam engravidar, e abortos constantes, ou até complicações, né, durante a gravidez.
9: Maravilha Duarte, técnica de saúde reprodutiva, e a doença silenciosa que afeta várias mulheres em idade reprodutiva.
2: E a diretora clínica da Maternidade Lucrécia Paim, Julieta de Castro, avança que os números nacionais indicam que os miomas uterinos têm uma prevalência de 50% nas mulheres em idade reprodutiva, situação que acaba por ser um problema de saúde pública.
14: Tem uma prevalência de 50% das mulheres. Isso quer dizer que tem uma incidência enorme, é um problema muito sério. Acaba sendo um problema de saúde pública porque cursa com muitas complicações. Uma das complicações é a infertilidade. E para além disso, também os outros sintomas. Elas têm mais necessidade de fazer hemotransfusões, têm necessidades para internamentos a longo prazo, têm um grande absentismo no local de trabalho. Para além dos sintomas iniciais, 50% dos miomas não têm sintomas. Mas quando já têm uma sintomatologia, essas cursam com hemorragias. Hemorragias profusas que chegam a fazer anemias muito sérias e chegam quase desmaiadas ao hospital. Acabam tendo dores pélvicas persistentes. Essas mulheres cursam com disúria, que é a dor quando se urina. Têm muita tendência de fazer infecções urinárias, porque os miomas acabam fazendo compressão à bexiga. E como também mulheres que têm obstipação, vulgarmente chamada de prisão de ventre.
3: E diante deste cenário, a médica Julieta de Castro insiste num ponto. O diagnóstico não pode esperar.
14: O diagnóstico precoce é sempre melhor para um melhor controle da doença. Mas o que é que acontece? Mesmo aquelas que são diagnosticadas, quanto antes, elas têm uma impressão, vamos de ouvir na reportagem, uma senhora que disse que graças a Deus não passou na faca, elas têm uma imagem muito negativa da cirurgia. Acabam fugindo. Primeiro vão para o pastor na igreja, porque eles dizem que é um bicho, que aí está e vai sair. E por mais que ele seja pequeno, não conseguimos tratar quando ela voltar e com todas as complicações, que às vezes já não é possível salvar outro, porque numa fase inicial ainda é possível salvarmos o útero e tirar apenas os miomas, mas numa fase mais avançada frequentemente tiramos o útero e aí começam as repercussões que chegam a ficar mesmo depressivas.
2: Ouvimos Julieta de Castro, diretora clínica da maternidade Lucrécia Paim.
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3: Agora as notas do desporto com Bruce de Oliveira, da Rádio 5.
2: Viva, Bruce!
15: Boa tarde, Hóquei em Patins. A direção da Federação Angolana da Modalidade apresenta em conferência de imprensa João Pinto Mustangue como novo selecionador nacional. O antigo craque angolano substitui o português Rui Neto no comando técnico da seleção. Angola projeta o torneio internacional da Catalunha em Espanha e os Jogos Mundiais da Patinagem de Assunção no Paraguai. O 5 nacional vai jogar com a Argentina, Chile e a França. Handball, a direção da Federação Angolana da Modalidade esboça já a próxima edição da Taça dos Clubes Campeões Africanos em Sénior Feminino. O presidente da Federação, José do Amaral Maninho, assegurou que a máquina organizativa para a competição agendada para outubro deste ano decorre sem sobressaltos. No ténis, a angolana Camila Nunes, eliminada por uma atleta alemã nos quartos de final do circuito internacional de J30, que se disputa na Academia Kikuchi Villas Club. Angola fica sem atletas depois do afastamento da tenista na prova que decorre no nosso país. A FAF reafirma em comunicado que não tem dívidas com o antigo técnico dos Palancas Negras. O órgão que rege o futebol nacional refere que foram pagos todos os salários e depositados na conta bancária indicada pelo treinador português em duas tranches, a 17 de março deste ano e no dia 15 de dezembro do ano passado. A FAF igualmente comunicou e informou a FIFA os pagamentos ao ex-selecionador nacional Pedro Gonçalves. Basquetebol. Disputam-se os jogos das meias-finais do Campeonato Nacional Masculino e Feminino na cidade do Lubango, província da Huila. Em masculinos, Ferroviário de Angola, 1 de agosto, e Clube Desportivo Cidade do Quilamba de Luanda, Petro de Luanda. Em feminino, jogam 1 de agosto Sporting de Luanda e Ferroviário de Angola, Clube de Viana, Estrelinha da Graça. Boa tarde.
2: Viva, boa tarde.
3: E pelo mundo, o número de cadáveres recuperados na costa de Ceuta, em Espanha, depois da entrada massiva de pessoas dos últimos dois dias, ascende a 60, segundo os últimos dados fornecidos por fontes policiais.
2: A Guarda Civil continua a realizar trabalhos de localização de corpos ao longo do espigão fronteiriço do Tarayal, que é o lugar onde se encontraram a totalidade dos corpos no mar.
3: Com estes números, sobe para 92 o número de migrantes que morreram este ano quando tentavam entrar a nado em Ceuta.
2: As forças de segurança e os serviços de emergência continuam a localizar corpos de pessoas que se lançaram ao mar desde as costas marroquinas de Castilhejos para tentar alcançar a costa de Ceuta a nado.
3: As autoridades admitem que o número de cadáveres poderá continuar a aumentar.
2: E hoje, Marrocos transportou da cidade de Fenidec para vários pontos do país centenas de migrantes que estavam retidos após a entrada irregular em Ceuta, na Espanha.
3: Segundo as estimativas das autoridades espanholas, cerca de 60 mil pessoas ocuparam a cidade de Fenidec e depois partiram em direção a Ceuta.
2: Nas últimas horas, Marrocos prendeu 70 pessoas pelo alegado envolvimento nos incidentes ocorridos na crise migratória que já fez até aqui 67 mortos.
3: Os detidos estão a ser investigados por crimes relacionados com tentativa de homicídio, incêndio e danos em propriedades públicas e privadas, avançaram a agência espanhola EFE, fontes ligadas à investigação.
2: E sobre o conflito no Médio Oriente, o Irão avisou hoje que vai reforçar o bloqueio do Estreito de Hormuz e acusou os Estados Unidos de escalarem o conflito no Médio Oriente, alertando que os países que colaborem com Washington vão arder no fogo da guerra.
3: A continuação do bloqueio naval e da escalada bélica por parte de Washington Washington reforçará o encerramento do Estreito de Hormuz e provocará também o encerramento de outros estreitos e pontos de estrangulamento, alertou o secretário do Conselho Supremo de Segurança Nacional do Irão, Mohammad Bagher, segundo informa a agência Tasnim, ligada à Guarda Revolucionária Iraniana, citada pela agência de notícias EFE.
2: O secretário Bagher alertou que o preço será pago pela economia mundial e pelo mercado energético, aludindo ao aumento dos preços do petróleo bruto devido ao bloqueio do Estreito de Hormuz, por onde antes da guerra passava um quinto do petróleo mundial.
3: Também o comandante do quartel-general central, Jatam al-Anidia, e o general de divisão Ali Abdollahi, em comunicado citado também pela FE, deixou um aviso aos países do Médio Oriente, alertando que devem reconsiderar a sua cooperação e colaboração com os Estados Unidos.
2: E mais, caso contrário, qualquer país que se torne um escudo defensivo dos Estados Unidos, um país criminoso e agressor, vai arder no fogo da guerra, disse o general de divisão.
3: E continuando no Dia da Mulher Africana, celebrado ontem, o Largo do Quinaxixe acolheu uma feira de artes promovida pelo Governo Provincial de Luanda, numa iniciativa que celebrou o talento, a criatividade e o contributo da mulher angolana para a cultura e as artes.
2: A feira juntou artistas plásticas, artesãs e feirantes que aproveitaram o momento para defenderem mais políticas de financiamento e incentivo à atividade artística Aurora Ambris.
16: A diretora do Gabinete Provincial da Cultura do Governo Provincial de Luanda, Gerce Roque Pegado, reconheceu a capacidade criativa e inovadora da mulher angolana no mundo das artes. As declarações foram feitas nesta sexta-feira, durante a Feira de Mulheres, realizada no Largo do Quinaxixe, em Luanda. A iniciativa, segundo Gerce Roque Pegado, tem como propósito celebrar o Dia da Mulher Africana e mostrar ao mundo o talento menino na área das artes.
17: Celebrar o Dia da Mulher Africana e estamos aqui num momento em que vamos poder abordar o papel importante da mulher africana e, sobretudo, da mulher angolana. Nós hoje tivemos aqui essa feira de artes onde podemos dar lugar aos nossos talentos, uma amostra pequena daquilo que é o trabalho dos nossos artesãos, e tivemos a subida honra da presença da OFLAD, a Organização das Primeiras Damas Africanas, que visitaram a nossa feira num dia como esse, 31 de julho.
16: Gerce Roque Pegado também ressaltou o impacto positivo que a cultura angolana tem criado no contexto internacional, além de destacar o contributo das artes para a renda de muitas famílias.
17: A dinâmica do mundo leva as mulheres a terem que empreender e, felizmente, o mundo já faz isso há muito tempo e nós, aqui na nossa geografia, já conseguimos olhar para o impacto econômico que a cultura tem. Hoje fala-se em indústrias culturais e criativas, fala-se em economia criativa, e é exatamente aí. A matéria-prima é a criatividade. A mulher angolana, a mulher africana é muito criativa, e a partir desta criatividade poder então encontrar o impacto econômico que se tem e poder em feiras poder criar renda.
16: Maria Caculo, criadora e feirante organizada em cooperativa, ressaltou que o trabalho da mulher nas artes tem sido muito apreciado.
18: Somos a primeira operativa de pentos reutilizáveis de Angola, trouxemos nossos materiais e são reutilizáveis, isto é, os pentos. Também trouxemos pulseiras e nós explicamos para as meninas como fazer o controle do ciclo menstrual. Também temos uma parte da sustentabilidade e nós produzimos nacionalmente, não é? Mochilas, estojos, tudo isso com material nacional. Vocês têm abraçado aquilo que é nacional.
16: Flávia Teixeira, outra feirante, apontou a necessidade de criar mais políticas de financiamento para impulsionar a atividade artística feminina.
19: Na altura eu tinha 12 anos, quando eu comecei foi por ver o meu pai a fazer, a minha mãe. Nessa altura eu estou a fazer textos há 2 anos. De certa forma, já consigo alguma renda. Gostaria que o Ministério, a Direção da Cultura, criasse essa facilidade de as pessoas aderirem a algum crédito para então conseguirem expandir a assim este negócio.
16: Esperança Miguel, artista plástica, admitiu que tem havido progresso na presença feminina nas artes.
20: Nós vamos representar aquilo que é a nossa arte. Não só homens que podem se meter nesse tipo de trabalho, mas sim a mulher e também tem a força e a capacidade para este trabalho. Porque a arte mesmo, a mulher consegue sobreviver por causa da arte.
16: Talento da mulher angolana exaltado durante a Feira de Artes, organizada pelo governo de Luanda, para celebrar o Dia da Mulher Africana.
3: Governo de Luanda celebrou ontem o Dia da Mulher Africana com uma feira de artes realizada no Largo do Kinashishi. A iniciativa destacou a capacidade criativa e inovadora da mulher angolana no mundo das artes.
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2: Agora, especialistas convergem sobre a necessidade de Angola aprovar a nova lei de cibersegurança.
3: O diploma vai reforçar os mecanismos de supervisão, contingência dos sistemas de tecnologia.
2: Esta manhã, no debate sábado às 10h10 sobre ataques cibernéticos, uma das conclusões foi de que Angola está vulnerável sem um centro de cibersegurança. Sanifos.
21: Angola precisa de um centro de cibersegurança. A infraestrutura está prevista na nova lei de cibersegurança que está em discussão no Parlamento. O tema esteve em análise no debate sábado às 10h10, que olhou para a prevenção dos ataques cibernéticos. O jurista João Francisco disse que as falhas de segurança geram consequências para todos e por isso importa que a nova lei seja aprovada.
22: Que se aprove a lei de cibersegurança. Isso é um ponto acerto. Segundo, devemos olhar o fortalecimento das estruturas de cibersegurança ao nível nacional. Trabalhar mais na prevenção para mitigar o risco de ataques de cibersegurança. Criar oportunidades ao nível nacional de alternativa no setor das telecomunicações. E, por fim, estabelecer no interior das empresas um plano de ação e resposta dos incidentes de cibersegurança.
21: O perito digital Hélio Aragão disse que nos termos da atual lei, o INACOM, que é o órgão de regulação, tem apenas o poder de supervisão. A criação de um centro de cibersegurança no país será a resposta mais eficaz para cautelar eventuais danos.
23: Porque o regulador atualmente não tem nenhum framework, não tem nenhum guia que obriga as empresas a seguirem o padrão de cibersegurança, então fica muito difícil para as empresas. A banca faz isso muito bem porque o regulador BNA tem normativos, vários normativos que diz respeito à cibersegurança. A aviação também tem, que a ANAC também tem o seu regulador, mas de telecomunicações infelizmente ainda nós não temos. Precisamos ter, porque senão nós estamos vulneráveis como país, estamos vulneráveis como pessoas.
21: O especialista em assuntos de segurança, Manuel Kivuna, disse que o ataque cibernético é uma questão de segurança nacional porque gera oportunidades para os amigos do alheio.
24: Essas questões colocam em risco não só a segurança interna, mas também os interesses externos de Angola. É preciso que se criem estratégias para permitir com que, quando estamos diante de uma situação como esta, que se defina, na verdade, um plano de contingência mais eficaz para podermos solucionar o problema que estamos a atravessar.
21: O economista Daniel Sapateiro refletiu que as crises geram sempre oportunidades, mas há cautela para a necessidade de redução de monopólios.
25: Há casos em que nós não temos a oportunidade de termos duplo fornecimento. Por exemplo, nós não temos ND2, nós não temos outra EPAL2, que nós não temos alternativas por causa dos monopólios ou oligopólios. Isto só demonstrou que nós estamos tão dependentes de pequenas coisas que a nossa vida anda ou não anda por este tipo de coisas.
21: Economista Daniel Sapateiro alertando para a necessidade de reduzir os monopólios em determinados setores da economia. O sábado às 10h10 falou sobre como as instituições públicas e privadas devem se prevenir de eventuais ataques cibernéticos.
3: E a Unitel S.A., Sociedade Aberta, fez sair nesta sexta-feira, 31 de julho de 2026, mais uma nota de imprensa sobre o incidente de cibersegurança.
2: A nota informa de que, para os efeitos do artigo 146 do Código dos Valores Mobiliários, o comunicado visa complementar a informação já prestada pela Unitel relativa ao ataque cibernético deliberado e malicioso à sua infraestrutura tecnológica, que ocorreu no dia 28 de julho de 2026, às 2h20 da manhã.
3: Na nota, a Unitel reitera que o incidente afetou parcialmente os serviços, nomeadamente os serviços móveis de voz, dados e acesso à internet em todo o território nacional, incluindo clientes particulares e empresariais.
2: A Unitel sublinha na nota que a recuperação dos serviços começou a fazer-se de forma gradual e localizada a partir das 11 horas e 45 minutos do dia 29 de julho, tendo sido reposta a cobertura nacional das redes 2G e ou 3G em todo o território nacional desde cerca das 23 horas do dia 30 de julho.
3: O documento avança que, progressivamente, ao longo desta sexta-feira, 31 de julho, foram recuperados os serviços de mensagens escritas, bem como os serviços de vendas de recargas eletrónicas pelos canais habituais. Paralelamente, foram disponibilizados em áreas significativas da rede os serviços de dados e acesso à internet nas tecnologias 4G e 5G.
2: A Unitel assegura no documento que manterá o mercado e os investidores informados de qualquer desenvolvimento relevante em cumprimento das regras legais a que está obrigada enquanto sociedade aberta e continua engajada na normalização completa dos seus serviços nos próximos dias.
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3: O governador do Beni

0: Habilidade registra-se desde 2024. Manuel Tiago Dias falava em conferência de imprensa respondendo a uma questão colocada por um jornalista que relacionava a desvalorização do Kwanza numa altura em que a moeda angolana integra desde 27 de julho como segunda moeda no sistema de pagamento regional da SADC.
1: Não devemos ficar agarrados a situações do passado. Em 2023, em particular, houve sim uma depreciação relativamente importante do Kwanza, e nós reconhecemos isso. Mas, subsequentemente, houve um processo de estabilização da moeda nacional desde o ano de 2024. Então, nós estamos surpreendidos com esta questão e essa afirmação de uma desvalorização que se tem verificado no Kwanza.
0: A referida conferência de imprensa realizou-se nesta sexta-feira a propósito da aceitação do Kwanza como moeda de liquidação do sistema de pagamento da SADC. A diretora do Departamento do Sistema de Pagamento do BNA, Cristina Caniço, apresentou os atuais procedimentos das liquidações financeiras da SADC, já com o Kwanza integrado.
2: O cliente ordenante está em Angola, o cliente beneficiário está na África do Sul ou no outro país da região da SADC. Então, para que ele possa então fazer a operação, para que os rands cheguem até a África do Sul, o banco de origem do país vai primeiro utilizar o correspondente bancário para efetuar esta operação ou este pagamento. Atualmente, com o Kwanza no SADC RTGS, com moeda de liquidação, continuamos a ter o cliente ordenante, continuamos a ter o banco ordenante do país de origem e eliminamos então aqui o processo ou a etapa de ter que ir para um correspondente bancário de ZAR ou de uma outra moeda da região para efetuar esta operação.
0: Cristina Caniço sinalizou os benefícios que os operadores e particulares poderão registar nas suas transações a nível regional.
2: Mais integração financeira, maior utilização da nossa moeda a nível regional, menor dependência de moedas externas da SADC, não só para o Kwanza, mas também para qualquer outra moeda da região que estará então a ser integrada como moeda de liquidação. Para Angola, maior utilização do Kwanza nas operações regionais, reforço da integração financeira regional, maior facilitação do comércio transfronteiriço.
0: Diretora do Departamento do Sistema de Pagamento do BNA, Cristina Caniço, na conferência de imprensa realizada aqui em Luanda, a propósito da aceitação do Kwanza como moeda de liquidação do sistema de pagamento da SADC. Ora, o sistema de pagamento da SADC já integra 15 países e um universo de 88 bancos centrais e comerciais.
3: Governador do BNA, Tiago Dias, desmente a narrativa segundo a qual o Kwanza está cada vez mais a desvalorizar-se.
4: 13:34. Está nas notícias do dia a inauguração do Hospital Júlio Nyerere, Hospital dos Queimados, batizado com o nome do pai fundador da nação da Tanzânia, Júlio Nyerere. O Presidente da República, João Lourenço, ao lado da Presidente da Tanzânia, Samia Hassan, fizeram um corte da fita de inauguração de uma importante infraestrutura, Helder Silva, boa tarde, que contempla 252 camas e que está preparado para casos de alta complexidade e cirurgias construtivas. Aí no Quilamba, Helder.
5: Boa tarde, Auditório Nacional. A unidade hospitalar vocacionada para o atendimento especializado de pacientes com queimaduras conta igualmente com outras valências, entre as quais os serviços de neonatologia, imagiologia, centro de reabilitação e unidade de endoscopia, dentre outras áreas de especialidade. O Presidente da República, João Lourenço, destacou a diversidade dos serviços disponíveis na nova unidade hospitalar, considerando que a infraestrutura representa um importante reforço para o Sistema Nacional de Saúde, tendo destacado o tributo que o país presta ao antigo presidente da Tanzânia, Júlio Nyerere.
6: Que não temeu as represálias do regime do apartheid e abriu as suas portas para acolher os movimentos de libertação. Todos eles passaram pela Tanzânia, onde encontraram abrigo, a possibilidade de organização, a possibilidade de dirigir a luta a partir de lá, a possibilidade de formar os quadros qualquer militar.

0: quero civis e com isso então, com o andar do tempo, conseguimos finalmente alcançar as nossas independências. Talvez se possa dizer que o reconhecimento chega tarde. Grande parte dos nossos países, a quem ele ajudou a se libertar, já completaram cerca de 50 anos de existência. Bom, eu diria que chega tarde, mas não chega. Não chega tarde porque, felizmente, ainda temos o privilégio de esta homenagem ser feita na presença da mamã Maria Nereira, a viúva do homenageado, que está aqui nesta cerimónia, bem como na presença da atual Presidente da República Unida da Tanzânia, a Presidente Samia Hassan. Temos aqui uma boa representação da família Nereira, que vem testemunhar esta homenagem. Nós pensamos que estas instalações honram da forma mais digna a memória do Presidente Júlio Olimo Nereira.
1: Presidente da República João Lourenço, depois da inauguração do Hospital dos Queimados Júlio Nyerere. A Presidente da Tanzânia, Samia Suluhu Hassan, agradeceu o gesto do governo angolano neste tributo prestado a um dos melhores filhos do continente berço e um som que continuamos vamos acompanhar ao longo da emissão da Rádio Nacional de Angola. E a Alda Mulaza, que faz parte da equipa da Rádio Nacional de Angola, também está, digamos que, ainda entre alguns convidados que ainda estão aqui, naturalmente, e estão a olhar para esta infraestrutura capaz de causar admiração a qualquer um. Alda Mulaza tem outros motivos de reportagem.
2: Certo, Hélder Silva, tenho comigo o senhor José Martins, que é o chefe de departamento de controle de doenças do Ministério da Saúde, que também está expectante com esta infraestrutura ora inaugurada pelo Presidente da República João Lourenço. Na sua opinião, que importância tem este hospital na vida dos angolanos?
3: Boa tarde, Alda Mulaza, boa tarde, estimados ouvintes da Rádio Nacional de Angola. Realmente hoje é um dia histórico porque inauguramos uma imponente estrutura que servirá de referência para o tratamento de doentes queimados. É uma unidade que não irá substituir as demais, mas no entanto vem agregar valor à medida em que melhora o acesso, não é, da população a uma unidade especializada especificamente para doentes queimados. O Serviço Nacional de Saúde ganha com uma infraestrutura que, a par da gestão dos doentes, especificamente com queimaduras complexas ou queimadura grave, também servirá, tendo em conta as suas valências, como uma unidade que servirá para a formação especializada dos profissionais de saúde.
2: Um apelo ou mensagem para a preservação do mesmo?
3: Sim, portanto, é uma infraestrutura que, como podemos observar, traz consigo uma certa complexidade, quer do ponto de vista de infraestrutura, bem como de equipamentos, e o que se apela é que não só os profissionais, mas também nós, portanto, a população em si, que vai carecer, portanto, que vai servir dessa unidade, que possa contribuir com, portanto, atitudes ou comportamentos que visem a conservar a infraestrutura.
2: Muito obrigada aqui ao chefe do Departamento de Controlo de Saúde do Ministério da Saúde, José Martins. É contigo, Hélder.
1: Perfeitamente, jornalista Alda Mulaza, o novo hospital especializado em queimados constitui um marco histórico para o Sistema Nacional de Saúde de Angola, dotado de modernas infraestruturas, tecnologias de última geração, equipamentos altamente especializados, equipas multidisciplinares qualificadas, que vai reforçar significativamente a capacidade nacional de prevenção, tratamento de cirurgia aqui neste hospital. Nós, Isaías Afonso, vamos fazer uma pausa ou neste nosso serviço de reportagem. Vamos voltar ao longo dos principais serviços noticiosos da Rádio Nacional de Angola com outros motivos de reportagem. Ficam as despedidas de Osvaldo da Gama, Mateus Gouveia, Manuel Bernardo, Alda Mulaza e Hélder Silva. Boa tarde, Angola.
4: Boa tarde. E a GTE diz que está prorrogado o prazo de pagamento de todas as obrigações fiscais vencidas a 31 de julho, ou seja, ontem.
5: A GTE reconhece para já que os constrangimentos operacionais de muitos contribuintes nos últimos dias, por conta do incidente cibernético na operadora Unitel, obrigaram a essa movimentação.
4: António Braça, o porta-voz da AGT, diz que entre os impostos estão o IRT e o IVA.
6: A AGT informa que foi excepcionalmente prorrogado o prazo para o cumprimento das obrigações fiscais com vencimento previsto para o dia 31 de julho de 2026. A medida surge na sequência das dificuldades enfrentadas por diversos contribuintes devido à indisponibilidade ou limitação de alguns serviços de validação de pagamentos, como a confirmação por chamada de voz, o acesso à internet e a recepção de código de autenticação na sequência de constrangimentos operacionais registados numa das operadoras de telefonia móvel que atua no mercado nacional. Assim, todas as obrigações fiscais cujo prazo terminava a 31 de julho do corrente ano poderão ser cumpridas até ao dia 7 de agosto do ano 2026, sem qualquer agravamento para os contribuintes, não sendo aplicados juros de mora, multas ou outras penalidades previstas na legislação em vigor.
5: Entretanto, António Braça diz que a prorrogação tem caráter excepcional, daí esperar dos contribuintes o cumprimento dos prazos ora definidos.
6: Esta prorrogação tem caráter excepcional e definitivo, não estando prevista qualquer extensão adicional do prazo concedido. Por isso, recomenda-se aos contribuintes que regularizem as suas obrigações fiscais com a devida antecedência, evitando constrangimentos de pagamentos nos últimos dias do prazo. Para mais informações, os contribuintes poderão contactar a Central de Apoio ao Contribuinte através do número 923-16-7010 ou o endereço eletrônico apoio.agt@minfim.gov.au.
4: A AGT prorroga todos os impostos que tinham prazo de pagamento até o dia 31 de julho, entre eles está o IRT e o IVA.
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5: Agora, a coordenadora do Banco de Leite Humano, a médica Elisa Gaspar, ajuda-nos a desconstruir, mais uma vez, muitos tabus sobre a amamentação. Há um conjunto de considerações, há um conjunto de ideias que as pessoas têm sobre esse processo de amamentação. É tabus que a médica ajuda-nos a perceber que, afinal, não são tabus. São situações evocadas por muitas famílias que, por causa desse tabu, evitam a amamentação, mas o que se sabe mesmo é que a amamentação é uma maneira muito eficaz e segura para a proteção das nossas crianças. A médica Elisa Gaspar foi entrevistada pelo Constantino Armando.
8: As consequências são a desidratação deste bebê. Ele pode ficar desidratado e pode vir a óbito. Este bebê tem que estar hidratado. Agora, se o bebê não tem os nutrientes suficientes, que é o leitezinho, que é a comidinha dele, com certeza que este bebê é um bebê que vai ter muitos problemas. Então nós recomendamos sempre às mães que devem amamentar os seus bebês. Não pode haver nenhum bebê que fique sem mamar, porque logo afeta a saúde física, a saúde mental, o desenvolvimento do bebê. E nós às vezes temos dado exemplos às mães, mostramos um bebê que é bem alimentado pelo peito e um bebê que não é alimentado. Vê-se a diferença. O bebê bem alimentado pelo peito da mãe é um bebê bonito, saudável, e o outro não, um bebê magrinho, um bebê raquítico. Então nós aconselhamos sempre as mães a não deixarem de dar de mamar os seus filhos. Os bebês não podem ficar sem amamentação, porque é o alimento diário dos bebês.
9: Existem alimentos que ajudam a aumentar a quantidade e também a qualidade do leite materno?
8: Vamos aqui tirar os mitos de que comer peixe seco, mandioca,
9: jinguba
8: produz leite. Não, esses alimentos não produzem leite, mas sim, depois de se comer esses alimentos, dá sede. E as mulheres bebem água, bebem sumo, umas bebem cerveja, umas bebem outras coisas, e então produz leite. As mulheres devem comer produtos saudáveis, vegetais, alimentos como peixe fresco, carne, tomar sopas, tomar caldos, portanto, alimentos que façam com que haja produção de leite. Beber bastante água, tem consumos, leite, para poderem ter produção de leite. Não há assim comidas específicas, como normalmente aqui em Angola dizem, que é o peixe seco, é a mandioca, é a gingoba, não há. Por exemplo, há mulheres que comem várias sementes de abóbora, chia e outras sementes, que depois dá sede para a produção do leite. Elas bebem água, bebem sumo e dá a produção do leite. Há mulheres que às vezes bebem bastante cervejas porque é para produzir leite e dar o bebê. Isso faz mal. Ela pode beber uma, duas cervejas no almoço, mas desde que primeiro deu de mamar, o bebê vai dormir por 3 horas, depois ela bebe a cervejinha dela, mas há mulheres que exageram. E então também nós reprovamos essas mulheres que bebem muita cerveja, que bebem bebidas alcoólicas e logo a seguir dão de mamar os seus filhos. É prejudicial para o próprio bebê, para o desenvolvimento do próprio bebê.
9: E quando o leite da mãe está fraco, diante desta situação, o que é que se pode fazer?
8: Também é mito. O leite da mãe não fica fraco. O leite da mãe tem 3 frações, que é o colostro, que é o primeiro leite que sai, que é amarelado, que às vezes elas desprezam porque dizem que não serve, mas este é o melhor, este onde tem as imunidades todas. Depois temos o leite intermediário, que é o leite que tem bastante água. E depois temos o leite gordo, que tem colostro, água e todos os minerais essenciais. Portanto, não há leite fraco. A natureza foi tão sábia que fez cada mãe com leite para o seu filho. Mesmo os animais é a mesma coisa. Cada animal tem o leite para o seu bebê. Por isso é que eu costumo dizer, nós os humanos, o nosso leite nós não damos aos animais, mas nós gostamos de dar o leite animal aos nossos filhos. Isso faz mal. Tanto mais que está provado que o estômagozinho do bebê é uma coisinha tão pequenina, tão frágil, que só mesmo o leite materno é que pode-se dar a este bebê e não outros leites, porque ele consegue digerir melhor o leite materno do que os outros leites.
9: Agora, temos assistido àqueles casos em que o bebê ainda não está em altura de ser desmamado, mas é obrigado a sair da mama porque a mãe voltou a engravidar.
8: Este também é outro mito, que quando a mãe está grávida não pode dar de mamar. Também é mito. A mãe grávida pode dar de mamar, sim. Até a altura em que o bebê deixe de mamar ou até a altura em que o outro nasça e o próprio bebê vai perceber que agora o outro bebê tem que mamar e ele deixa de mamar. Porque é mito. Não tem problema nenhum em a mãe continuar a dar de mamar o seu bebê.
9: Mesmo grávida.
8: Mesmo grávida. Não tem problema nenhum. Pode continuar a dar e eu estou a falar com conhecimento de causa. E tenho dito durante esses anos todos e agora, eu antes dava o exemplo da minha filhada que eu acompanhei, mas agora já há mais casos.
9: Em que circunstâncias a mãe é obrigada a deixar de amamentar o bebê?
8: É sim, só se a mãe tiver alguma doença infecciosa, só se a mãe tiver um problema de doença mental, só se a mãe tiver alguma infecção que não possa dar de mamar. Caso contrário, não há um estipulado, uma regra para dar de mamar. Embora está preconizado dos 0 aos 6 exclusivo e progressivamente até os 2 anos. Mas há mães que dão aos 3, 4 anos. Eu própria mamei, como já tinha mais de 3 anos e ainda mamava. Entretanto, não é uma regra. Depende da mãe, do bebê, depende da família.
9: Por exemplo, de algumas doenças ou patologias que obriga a mãe a deixar de amamentar.
8: Por exemplo, a hepatite C, hepatite A, ela tem que deixar de mamar porque é uma infecção. A rubiola, ela tem que deixar de mamar. Portanto, há mães que às vezes têm varicela e têm aquelas petecas ou aquelas feridazinhas. Ela também, na mama, pode deixar de, pronto, fazer um compasso de espera para secar e dar de mamar. Às vezes há mães que têm outras situações e então...
9: Por exemplo, o HIV.
8: Sim, o HIV, mães com HIV, normalmente há mães que não dão mesmo, por opção, mas aquelas mães que por opção também querem dar. Então, as mães de HIV que tenham, que estejam a dar de mamar ou que tenham tido o bebê, elas podem dar de mamar até os 6 meses exclusivo e fazendo a medicação. Depois de 6 meses não podem fazer misto. Portanto, dar de mamar e dar outros leites e outras comidas. Não. Ela dá de mamar o seu bebê até os 6 meses, fazendo a sua medicação. Chegou aos 6 meses, cortar automaticamente a amamentação e introduzir os outros alimentos.
9: Devido à ausência da mãe, por algumas horas, o bebê, às vezes, é amamentado pela vizinha ou a prima. Esta prática é correta?
8: Esta prática deixou de ser correta, porque isto era assim antigamente, mesmo nós mamamos.
9: Ainda lá no interior do país, ainda nota-se.
8: Sim, mas é incorreta, por quê? Porque agora há muitas doenças infecciosas, e principalmente o HIV, e então se tu não sabes da condição sorológica da vizinha, tu não podes dar o teu bebê para ela dar de mamar. Eu lembro-me há 34 anos, pronto, estou a caminho de 35. Quando eu comecei a trabalhar na maternidade, porque eu sempre trabalhei no alojamento conjunto, mãe e bebê. E quando eu chegava no alojamento conjunto, vi às vezes uma mãe a dar de mamar um bebê e o outro na cama. Ah, são gêmeos. Não, estou a dar de mamar o filho da minha vizinha de cama. E para nós era engraçado, né? Mas depois tivemos que começar a proibir por causa das doenças infecciosas. E elas foram percebendo que não tem como darem de mamar outros bebês. E chamar a atenção das vizinhas, mesmo lá na periferia, porque não sabem qual é o estado serológico da vizinha, se assim, até alguma doença infecciosa ou não.
10: Exato.
8: Então proibimos mesmo essa prática, está proibido.
9: Quanto tempo a mãe deve amamentar o bebê?
8: A amamentação é de livre e espontânea vontade. O bebê quer mamar, a mãe está ali disponível para dar de mamar o bebê. Não há assim normas, regras, não, mas há bebês que mamam de 3 em 3 horas, estão satisfeitos, eles adormecem. Há bebês que têm mais necessidades. Esses bebês têm mais necessidades, às vezes é 2 em 2 horas que eles mamam, mas a norma é que dar o bebê de livre vontade. Sempre que o bebê quer mamar, dar de mamar o bebê.
9: Porque às vezes há mães que, enquanto o bebê não chorar, também não se preocupam em dar de mamar.
8: Dizer às mães que não é necessário esperar que o bebê chore. O bebê está a dormir, ela viu que o bebê fez 3 horas a dormir, ela pode acordar o bebê para dar de mamar, para o bebê não ficar desidratado. Porque se ele dorme muito, claro que ele não vai mamar, não vai se hidratar e o bebê pode ficar desidratado. É uma das consequências também de não darmos de mamar o bebê ou de ficar à espera que ele chore para mamar, porque nós adultos, chegou aquela hora, temos fome, nós comemos, mas o bebê pode continuar a dormir, então é necessário acordarmos esse bebezinho para dar de mamar, para não haver outras situações de desidratação, de outras doenças contra o bebê.
9: Algumas mães desmamam a criança de forma precoce, isto porque querem manter a estética da mama ou manter os seios laranja, como se hoje dizer. Existe uma idade própria para desmamar o bebê?
8: Não, está preconizado que o bebê deve mamar dos 0 aos 6 meses de idade somente leite materno, sem adição de águas, sumos, sem adição de nada. A partir do 6º mês, já a introdução de outros alimentos. A mãe, quando quer desmamar o bebê porque quer ter os seios laranja, ela está a se enganar ela própria e está a prejudicar o seu bebê. Porque a natureza é tão sábia que o organismo por si só envelhece. O organismo, como eu costumo dizer, tudo cai. Mamas caem, tudo cai. Porque é próprio da natureza. Por isso não adianta a mãe dizer que não vou dar de mamar para ter os seios laranja, porque não vai ter. Porque há mães que ainda nem deram de mamar e os seios já estão caídos. Há jovens que vêm para a maternidade para ter o bebê pela primeira vez e já têm os seios caídos. Então não adianta dizer que não vou dar de mamar porque quero ter os seios laranjas. Os seios foram feitos para dar de mamar mesmo. Se você engravidou, produz-se a prolactina e tem que dar de mamar. Portanto, aquelas mães que pensam que ao não darem de mamar ou fazerem o corte precoce da amamentação estão a beneficiar-se, não, antes pelo contrário. Estão-se a prejudicar, inclusive podem ter mastites, podem ter outras complicações.
9: Até porque uma mulher, depois de dar à luz, já não é a mesma. Sofre algumas transformações.
8: Não, sofre transformações e ela deve dar de mamar mesmo para poder proteger também. Pode-se acautelar do câncer do colo do útero, o câncer de mama. Portanto, mulheres que dão de mamar estão protegidas do câncer de mama, câncer do colo do útero, por isso convém, inclusive na amamentação, depois elas perdem todo aquele peso que ganharam durante a gravidez.
9: Agora,
8: é benefício só há benefício.
9: Doutora, agora sobre aqueles casos, algumas mulheres no público, no táxi, o bebê está a chorar, não conseguem tirar a xuxa porque está lá adiada, né, de algumas pessoas, né, com receio, às vezes não consegue dar de mamar o bebê. Como é que elas devem se comportar perante esta situação?
8: É uma boa pergunta e temos que acabar com os tabus. Porque nós adultos, quando temos fome, em qualquer lado nós comemos. Na rua, no táxi, em qualquer lado nós comemos. Então, se o bebê tem fome, mãe, dê de mamar. Esteja onde você estiver, dê de mamar o seu bebê. Chegou a hora, dê de mamar o seu bebê. Pode ter uma fraldinha ou um panozinho para resguardar-se, mas tem que dar de mamar o bebê. Por isso é que nós, o Banco de Leite Humano, fazemos os mamassos todos os anos. Nós, como somos promotores do aleitamento materno, nós fazemos o mamasso. São várias mulheres, ao mesmo tempo em público, a dar de mamar. Por isso é que nós fazemos isso. Mesmo já para acabarmos com esses tabus. Tem que dar de mamar o seu bebê. Esteja onde estiver, tem que dar de mamar o seu bebê.
9: A mãe deve andar preparada.
8: A mãe deve estar preparada, sim.
9: Com pano,
8: com pano, uma fraldinha. E os taxistas, os motoristas, todo o público deve ajudar esta mulher. Porque se o bebê está a chorar, o bebê tem fome, devem ajudar esta mulher a criar as mínimas condições para que ela possa dar de mamar o seu bebê.
5: É, o Constantino Armando foi com as perguntas certas para a médica Elisa Gaspar. Parece que tinha muitas dúvidas o Constantino. Dúvidas que foram dissipadas, né? Também dúvidas que se calhar muitas mamás carregavam. E ficou aí uma coisa muito interessante, oh Marina. Os seios foram feitos mesmo para dar de mamar. É um alerta para as mamás.
2: Exatamente, Isaías. Há mulheres que deixam de amamentar porque temem que os seios possam cair, mas isso é mito, não é? E aliás, como a própria doutora Elisa Gaspar explicou,
5: ela fala de muitos
2: tudo
5: mitos.
2: Cai.
5: Fala
2: chega
5: de muitos
2: uma altura.
5: Mitos, sim, sim.
2: Ela fala.
5: E fala de muitos mitos, né? Que as pessoas carregam até os dias de hoje. Mas há contextos diferentes. Antigamente, né, era uma coisa, hoje é outra coisa. Há outras coisas que entraram na nossa vida, né, no mundo globalizado, e não se pode comparar esse contexto, esse lapso de tempo, né, o tempo passado e o tempo presente. E ficou aí também que não há idade limite para o amamentar, né? Pode-se amamentar, se calhar, até os 10 anos.
2: Até... Ah, exagero, Isaías.
5: Se calhar, né? Eu pelo menos percebi assim.
2: Eu exagero.
5: Porque
2: exagero.
5: O leite da mãe é saudável e naturalmente bom. Posso amamentar até os 10 anos.
2: 10 anos não. Não,
5: eu ouvi isso da doutora Elisa.
2: Não, 10 anos já não.
5: Tá bem, então o editor vai questionar isso para um outro momento. Ora, o banco de leite é mesmo saudável, não há dúvidas. É saudável e é viável também. E esse projeto do Banco de Leite é um projeto que deve ter toda a abrangência nacional e todo o apoio. Estão assim contadas as notícias no Jornal de Sábado.
2: Vamos à primeira página recapitular os títulos deste jornal.
5: É, doentes com queimaduras e feridas complexas em Angola e na África Subsaariana contam com um hospital com valências de topo e tecnologia de ponta.
2: Presidente João Lourenço de Angola e Samia Hassan da Tanzânia co-inauguraram a unidade hospitalar localizada na centralidade do Quilamba e batizada com o nome do panafricanista Júlio Nyerere.
5: Mulheres no mundo observam a partir de hoje e até ao dia 7 deste mês a Semana da Amamentação.
2: Primeiras damas de África promoveram gala de angariação de fundos para a causa das mulheres e raparigas do continente.
5: Governador do BNA diz que a narrativa que insiste na desvalorização de Kwanza vem de gente que vive apenas do histórico do passado.
2: E a AGT prorroga todos os impostos que tinham prazo de pagamento até o dia 31 de julho. Entre eles está o IRT e o IVA.
5: No desporto, FAF e a FIFA com discursos contrários no caso do pagamento da dívida ao ex-técnico das Palancas Negras, Pedro Gonçalves.
2: Craque Samuel Eto'o em Luanda, onde prestigiou a gala das primeiras damas africanas.
5: Catástrofe migratória em Espanha, recuperados 67 cadáveres na costa de Ceuta.
2: E o Irão avisa que vai reforçar o bloqueio do estreito de Hormuz.
5: Edição Estevão Borges.
2: Garantia técnica de Ferraz Samuel.
5: Notícias até aqui com Marina Chambola.
2: E Isaías Afonso.
5: É, um grande abraço, bom fim de semana e sempre, sempre juntos.
2: Boa tarde.
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0: Viva, boa tarde, boa tarde, boa tarde, estimados ouvintes do Quintal do Ritmo. Já chegámos para mais uma edição do nosso e vosso quintal. É, aquele quintal que já está bem preparado, pelo qual desejamos a si, caríssimo ouvinte, as boas-vindas. Sejais todos bem-vindos. É mais uma edição deste nosso e vosso quintal, o espaço onde a música angolana ganha voz e demonstra como é bastante valiosa, é. Como as nossas raízes músico-culturais são muito valiosas. Depois do nosso hino de abertura, na voz de Zezinho Noi, saudamos a todos os ouvintes que nos acompanham de Cabinda ao Cunene, do leste ao Atlântico, espalhados pelos quatro cantos desta Angola imensa, diversa e culturalmente rica. E também aquele abraço a todos, quanto nos escutam a partir da diáspora. Aquele abraço aos nossos ancestrais, guardiões da memória e da sabedoria dos nossos povos, pedimos licença para que possamos então entrar e dar sequência ao Quintal do Ritmo, porque sem passado não existe presente, e sem presente não há futuro, e sem cultura não existe identidade. Durante aproximadamente 2 horas vamos levar até si as marcas do mundo da música angolana, as novidades do nosso país, os lançamentos e as promoções culturais, sem esquecermos os artistas que continuam a enriquecer o património musical angolano. E como já tenho dito aqui, cada canção tem uma história, cada ritmo tem uma origem e cada artista tem um legado para contar. Nós não queríamos ficar de fora concernente ao dia 31 de julho. Atenção, o mês findo. Estamos a falar do dia 31 de julho, que é o dia da mulher africana. Parabéns a todas as mulheres africanas. Uma data criada em 1962, durante a primeira Conferência das Mulheres Africanas, realizada em Dar es Salaam, na Tanzânia. E hoje nós vamos falar, vamos olhar para esta data e falar sobre mulheres e ter um especial, teremos músicas especialmente e particularmente e também maioritariamente feitas por vozes femininas. Isto porquê? Porque elas merecem, todas as mulheres merecem, todas as mães merecem. Toda criança, menina, seja ela bebê, adolescente, jovem, adulto e a nossa avó, todas merecem. É. Dizer que a emissão é feita através da Rádio Nacional de Angola e com, em conjunto com a produção da Rádio Cultura Angola, trazemos na coordenação e com todo respeito, atenção, uma senhora, a Selma Guedes. Na realização, seleção musical e edição está o homem da caneta de pena, Marcos Lucéu Vieira Dias, que traz na assistência o homem do martelo, atenção, o homem do martelo, Julião Tuafeni. A técnica está aqui, o nosso guardião do som, quem? Walter Cordeiro. E com todo o prazer de ouvir e dar a ouvir, estou eu, António Fula. A voz, a alma e no controle dos microfones do quintal, que é nosso e vosso, que traz para si as macas, as promoções e as novidades da música angolana.
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0: Lançamos o convite para que, caríssimo ouvinte, acomode-se e junte-se a nós. Traga os quitutes da terra e deixe-se levar para uma viagem, para mais esta rica viagem. Viagem de sons, memórias culturais e emoções. Porque este quintal é do ritmo e estamos a começar. É apenas a ponta de um iceberg de calor musical. E só estamos a começar.

0: Aqui os acordes finais de Machimbombo, esta que é a oitava faixa do álbum A Música de Angola, lançada em julho de 2021 pela cantora angolana Africanita, nome artístico de Eunice Kipuku Piedade José, uma renomada cantora de jazz e artista angolana, reconhecida como uma das vozes mais marcantes do afro jazz em Angola. Vale recordar que Machimbombo é original do cantor Zé Cax. Dizíamos Eunice, nascida em 1974, a sua trajetória musical começou cedo, revelando inclinações artísticas logo aos 4 anos de idade. Ao longo da sua carreira, integrou projetos de relevo no panorama nacional, ou seja, como os grupos Vozes Negras e M-Sex Love, consolidando-se pela sua técnica vocal apurada e fusão de ritmos.
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0: 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E por agora vamos olhar para o nosso menu cultural. Referente à edição de sábado, 1 de agosto do ano 2026, o primeiro sábado do mês. E como eu disse logo no princípio, hoje nós vamos falar de mulheres e passaremos músicas de mulheres que batalham, mulheres que batalham e que continuam a batalhar no mundo da arte musical ou das artes, ou da arte musical. E teremos a participação de algumas províncias, tal como Bengo, onde a classe artística destaca o papel decisivo das mulheres na valorização da música angolana e na afirmação da identidade cultural do país. Do Ijo, vamos olhar para mulheres que mostram as suas valências no mercado musical. Mas antes destas, vamos ter a nossa crónica intitulada A Mulher Africana entre o Talento, a Dignidade e os Desafios da Música. Repito o título da crónica. A Mulher Africana entre o Talento, a Dignidade e os Desafios da Música. Desta vez, não na voz habitual do jornalista Isaías Afonso, mas sim na voz de uma mulher, a jornalista Vânia Varela, que entrega-se aqui, dando corpo e alma, à crónica criteriosa da caneta de pena. De quem? Do jornalista Marcos Lucéu Vieira Dias. Nós, homens, estamos a ser gentis, estamos a ser cavalheiros. Isaías, obrigado pela gentileza, por ter estendido a mão e a oportunidade para a colega jornalista, e esta caridade não deixa de ser, a colega jornalista Vânia Varela. Seja bem-vinda, Vânia. Estas e outras matérias fazem parte deste nosso e vosso Quintal do Ritmo. Lhe convido a juntar-se a nós ao som de Ângela Ferrão na canção Tudo Enfim.
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Aqui a presença musical da cantora angolana Ângela Ferrão. Parabéns, Ângela, pelo vosso dia 31, neste ritmo de rumba intitulada Tudo Enfim. Lançado originalmente em 2007, no seu aclamado álbum de estreia intitulado Wanga.

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1: São 14:28, tivemos então a acompanhar aqui a música, a presença musical da cantora Antonica, nome artístico de Elisa Barros, com a canção Kamba Nguma. Agora pedimos a nossa, a sua especial atenção, caríssimo ouvinte, com todo respeito, silêncio total e a sua maior atenção, porque o momento que se segue é de escuta e bastante reflexão para todo o país. Chegámos ao momento da nossa crónica. Hoje, no Quintal do Ritmo, damos passo a uma narrativa que ecoa força, resistência e identidade, com a crónica intitulada A Mulher Africana entre o Talento, a Dignidade e os Desafios da Música. Esta que nos traz uma reflexão profunda sobre o papel da mulher neste grande universo musical, a sua luta silenciosa, a sua coragem diária e a forma como, com talento e determinação, tem conquistado o seu espaço num mundo muitas vezes desafiante. Uma crónica que ganha ritmo, alma e um sentimento bastante profundo de vida. Na voz da jornalista Vânia Varela, seja aí bem-vinda, Vânia. Mas com a escrita muito sensível, proveniente de um íntimo, criterioso, escrito com uma caneta de pena. De quem? Atenção, de quem? Originária do jornalista Marcos Luceu Vieira Dias. Ele que traz a fusão entre a palavra e a emoção, entre a verdade e a realidade, e todo proveniente do coração. E de ouvidos aguçados, que trazem entre a reflexão e a realidade.
2: Crónica A Mulher Africana entre o Talento, a Dignidade e os Desafios da Música. Autoria Marcos Luceu Vieira Dias. Ela canta, ela encanta, ela levanta multidões, mas quando o palco se apaga, quem escuta os seus gritos? Quem conhece as suas aflições? No dia 31 de julho, o Dia da Mulher Africana, celebra-se a força, a coragem e a determinação. Mas será que basta celebrar? Ou estamos apenas a mascarar problemas que insistimos em ignorar?

mais do que a voz. Desde quando o silêncio protege mais do que a verdade? Quem transforma oportunidades em armadilhas não é produtor, não é empresário, não é promotor da cultura. É apenas alguém que desafina a música da dignidade. Esta é uma realidade que vive no silêncio de muitas delas, que se corroem caladas pelo que já passaram. Mas esta crónica não canta apenas uma melodia de denúncia. Também desafina consciências, porque nem tudo pode ser colocado às costas da indústria. Será que algumas artistas não estão também a confundir sucesso com escândalo? Será que a pressa pela fama não está a atropelar o respeito pela arte? Será que uma carreira se constrói apenas com seguidores ou com boas canções? Será que o palco deve iluminar o talento ou alimentar a polêmica? Pensa, porque a fama passa, mas o caráter fica. O aplauso termina, mas o legado continua. Seja ele bom ou mau. E mesmo assim, elas continuam. Continuam a ser mães antes de serem estrelas. Continuam a embalar filhos depois de embalarem plateias. Continuam a trocar o salto alto pelo chinelo de casa. O microfone pela panela. E o camarim pelo colo de uma criança. Enquanto muitos descansam depois do espetáculo, elas começam um novo turno. E apesar das dificuldades, foram mulheres que deram voz ao semba, alma à kizomba, emoção ao gospel e brilho à música angolana. Mulheres que provaram que talento não tem género, tem trabalho, que sucesso não tem atalhos, tem sacrifício. Que respeito não se pede, conquista-se. E é verdade que elas lutam, e muitas delas conseguiram rir de alegria. Alegria que vem do coração. Por isso, neste Dia da Mulher Africana, a maior homenagem não é oferecer flores que amanhã murcham. É arrancar pela raiz o assédio. É fechar a porta ao teste do sofá. É abrir a porta ao mérito, é investir nas artistas sem exigir favores. É educar homens para respeitarem mulheres e inspirar mulheres a nunca venderem os seus princípios por um contrato. Porque uma voz comprada pode até emocionar, mas a dor do que passou nunca é esquecida. E quem deu nunca baixou o respeito. É com uma voz conquistada, sabe bem o que é viver livre e de consciência plácida. E findo com uma pergunta que não precisa de resposta contígua, mas exige percepção. Quando a história da música angolana for escrita pelas próximas gerações, queremos que as nossas filhas sejam lembradas pelo talento que deixaram ou pelos obstáculos que nunca tivemos coragem de remover. Pense nisso, porque uma mulher respeitada não canta apenas uma canção, ela canta liberdade. E quando a liberdade canta, nenhuma injustiça consegue calar a sua voz.

Disse uma senhora, tenho dito, gostei. Vânia, muito obrigado. Assim ouvimos a crónica intitulada A Mulher Africana entre o Talento, a Dignidade e os Desafios da Música, aqui no Espaço Quintal do Ritmo, que é nosso e vosso, com alma, um sentimento de vida. Contexto escrito com uma caneta de pena que acarreta grande sensibilidade, visibilidade e íntimo do cronista e também jornalista Marcos Lucéu Vieira Dias.

música boa, é. Música boa para curtir, cantar e dançar aqui no nosso e vosso espaço Quintal do Ritmo. Esta que trazes, que traz como título Manazinha, um clássico da música popular angolana, interpretado magistralmente pela consagrada cantora Dina Santos. A música, originalmente ligada ao histórico grupo Ngola Ritmos e imortalizada por ícones como Belita Palma, ganhou uma nova roupagem na voz marcante de Dina Santos no álbum Geração do Semba, 2009, gravado em dueto com a cantora Armanda Cunha.

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1: Horas 42 minutos. Há mulheres que fazem da música muito mais do que uma profissão. Fazem dela uma missão, uma forma de preservar a cultura, cantar histórias, ou seja, contar histórias e inspirar gerações. No dia 31 de julho, a África celebrou o Dia da Mulher Africana, uma data que enaltece a coragem, a resiliência e o papel decisivo da mulher no desenvolvimento do continente. Em Angola, essa força também se faz ouvir através da música, onde vozes femininas continuam a romper barreiras e a conquistar cada vez mais espaço. Hoje, damos palco a duas artistas que representam diferentes gerações e experiências, mas que partilham o mesmo propósito: mostrar que o talento feminino continua a transformar a música angolana.
2: Eu já tive muitas...

0: Namibe chega-nos da terra da Velvície, atenção, o deserto. Chega-nos o testemunho de Emília Supamuteca, vencedora do Variante Musical 2022 e uma das vozes em destaque nos dos top dos mais queridos da Rádio Nacional de Angola em 2023. Entre os desafios da carreira e a responsabilidade da maternidade, a cantora revela como conseguiu equilibrar os dois mundos e fala ainda dos preconceitos que persistem em relação às mulheres artistas.
1: Eu já tive muita experiência, que foi viajar a uma província que eu não conhecia, mas graças a Deus fui tão bem recebida. A experiência foi de deixar o meu filho, sabendo que já sou mãe, deixar o meu filho e ir para uma atividade ou para um concurso. Uma experiência também que eu tive foi de levar o meu filho, chegar lá e dizer assim: Jesus, será que não vai dar certo? Mas graças a Deus deu certo. Desafios que eu apresentei, eu me tornei uma cantora profissional a partir de 2022. Existe ainda o tabu de que algumas mulheres, para ser uma cantora tal e conhecida e tudo mais, tem que passar por N situações, mas graças a Deus não tive muita dificuldade. A falta de certas plataformas para divulgar as nossas músicas também tem uma dificuldade.
0: Aqui o testemunho de Emília Supamuteca, vencedora do Variante Musical 2022 e uma das vozes em destaque do top dos mais queridos da Rádio Nacional de Angola em 2023. Vem do Namibe. Um testemunho que retrata a realidade de muitas mulheres que fazem da arte a sua forma de vida. Mas há também sinais de mudança. A nova geração acredita que o talento feminino está a conquistar o reconhecimento que merece. É essa visão que nos traz Samantha Clemente, uma das vozes da música angolana contemporânea.
2: Eu penso que no mundo da música as mulheres estão a tomar o poder. Tenho dito, as melhores vozes são as femininas. Não que eu esteja a desprezar os homens, mas nós estamos a dar carga e acredito muito que daqui para frente seremos nós a comandar o musical mundial. As mulheres têm tido muita força no que concerne o trabalho à música, porque dá muito trabalho. É muito trabalhoso, tem que ter muita paciência, muita garra, porque para almejar o objetivo demora. Então nós temos que ser persistentes e correr atrás. Nós, quando vamos levar a música para ser ouvida, nós temos que analisar. Então, obviamente, nós sabemos aquilo que estamos a fazer e a mensagem que estamos a querer passar. Então, bem haja as mulheres que estão a fazer música, que estão aí com projetos lindos, musicais e tudo mais. Eu sou uma outra que está aqui para vos rebentar com os ouvidos. Tomara que ouçam e gostem. Estou aqui já a batalhar há algum tempo, então vamos aí. Mulheres, à força!
0: É, o incentivo, mulheres, força, e merecem mesmo. Ouvimos então Samantha Clemente, outra voz feminina, a incentivar o lado feminino, e nunca é demais. Parabéns a todas as mulheres africanas, em particular, todas as cantoras. E quem acolheu Angola, ou seja, quem escolheu Angola como casa, primeiro, foi Teresa Chantal Diano, natural da República Democrática do Congo e residente no Ambo há várias décadas, que partilha a riqueza dos hábitos e costumes da mulher africana.
3: Eu estou aqui no Ambo 12 anos. A mulher africana tem que ser aposentada ou qualquer, o quem dele, de roupa ou como. Roupa, tem que vestir roupa bem comprida. O pano para dar valor no mulher, porque pano é dar valor no mulher. Na colar, nem não sei que, não sou só pano. Mulher africana mesmo, gosto muito do pano, mais que toda a roupa. A nossa comida, nosso preserva até hoje, temos fumboa, temos moteta, temos jejeri, o anguila, não se chama jejeri, o anguila da nossa terra, tem macaiabo, kizaka, feijão com kizaka. Tem muita comida nossa. Mulher africana é comportamento da nossa África. Mulher africana nem sou chefe, nem sou quem não. Mulher africana tem que saber mesmo vestir, tem que saber cozinhar. Não sou assim, tem que estudar. porque o futuro da manhã é tudo. Para valorizar também o país, porque se não estudar, é mal. Tem muitas mulheres chefe, tem muitas mulheres também. Ainda a enfermeira, a doutora, não fala mais. Somos boas. Antigamente, para você ver doutora, enfermeira, é difícil a mente, mas agora não. Agora nós tudo somos misturada. Não tem separatismo. Você vai no Hospital Santa, vai contar para Congo, vai contar do Congo também, estou aí. Estamos em todo sítio.
0: Testemunho rico de quem? Da dona Teresa Chantal Diano. Merci infiniment. Soy elle bienvenue. Natural da República Democrática do Congo e residente no Ambo há várias décadas. Vozes femininas, três histórias, um sentimento. A mulher africana está cada vez mais presente, mais preparada e mais influente no universo da música. Do samba ao afropop, do kizomba ao gospel. Elas desafiam preconceitos, inspiram novas gerações e fazem da música um verdadeiro património de identidade, resistência, esperança e continuam a elevar o nome de Angola, mostrando que a arte também se escreve em feminino.
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0: Mais vozes aqui neste nosso e vosso quintal. Ouvimos Vula, é uma faixa musical associada ao célebre agrupamento feminino angolano Gingas do Maculusso, parte da identidade cultural da música dos anos 80 e 90 em Luanda. Mas antes assinou a sua presença musical a cantora angolana Margarete do Rosário com o sucesso Joaquinita.
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0: A classe artística da província do Bengo enaltece a importância, o importante contributo das vozes femininas para o desenvolvimento e valorização da música angolana. Os artistas destacam o papel das mulheres na promoção da cultura nacional e o seu impacto na afirmação da identidade musical do país.

0: Este é o nosso e vosso quintal, porque o tempo não para. 15 horas no país, provinte acertar bem o seu relógio e bom apetite com os quitutos. Vamos então a mais detalhes com o jornalista Anastácio Simão.
1: Saudações. A mulher angolana na construção da música nacional. Hoje a nossa reflexão é sobre quem transformou a dor em melodia, a luta em ritmo e a nossa cultura em canção. Quando falamos de samba, rebita, kizomba ou afro house, será que o contributo feminino recebe reconhecimento que realmente merece? A cantora folclórica no Bengo, Paulina Elias, com o nome artístico Jerusa Mwananzambe, diz que a voz feminina em Angola tem sido partícipe direto na divulgação da identidade cultural do país, com os ritmos musicais existentes nas variadas regiões de Angola.
2: Falar de música, não falar da voz feminina, não é possível isso. Não é possível. A mulher não faz só parte, a mulher faz grande parte daquilo que é a música nacional. Porque a mulher acarreta primeiro o gênero, ser mais, somos a maioria. Então aquilo que é a música, não é possível falar da música e não falar das vozes femininas.
1: O produtor musical Bebo Nice relembra grandes figuras da música, como Nani, com um dos ritmos que mais fez sucesso, o merengue. Lourdes Vandune, mulheres que deram tudo de si para a cultura angolana, musicalmente falando. Para Bebo Nice, elas não cantaram apenas, elas abriram caminho num tempo em que o estúdio, a rádio e o palco eram quase só de homens.
3: A história da música angolana surgiu nas décadas, estamos a falar da senhora Lourdes Vandune, temos aí outras como também Nani do Merengue. Foram artistas que naquela época eu ainda era uma criança, mas já acompanhava. Então não tem como, tem que ouvir mesmo nas playlists, nas músicas tocadas, então as vozes femininas.
1: Jerusa Mwananzambe diz que sem Lourdes Vandune, sem Belita, sem Dina, ela talvez não estaria aqui hoje. Segundo a cantora, elas transformaram a música nacional e mostraram que a voz da mulher é a voz da identidade de Angola. Mas os desafios continuam. Mesmo com o talento, as mulheres ainda enfrentam barreiras. Poucos investimentos, assédio e a luta para serem vistas como artistas completas e não só como imagem. Quanto às rádios, televisões e plataformas digitais, a cantora esclarece que estão a promover suficientemente as vozes femininas, fazendo um bom papel e um trabalho preponderante.
2: Estou a falar ali da Lourdes Vandune, Margarete do Rosário, Yola Semedo.
4: Achas que essas já fizeram muito também para a música angolana?
2: Bastante, realmente. Já fizeram.
4: As novas gerações ainda continuam a seguir os passos dessas grandes senhoras?
2: Continuam e inovam. Algumas até já fugiram, porque nós não estamos atualmente, o que nós queremos atualmente não é aquilo que é a nossa identidade. Realmente, às vezes, nós sentimos a falta daquilo que é a Lourdes Vandune. Cantava por Angola, fazia por Angola, e ela estava aqui. Mas realmente, nós estamos que alguns artistas, ou algumas artistas, saem do padrão. Elas saem porque lutamos, né? Aquilo que é. O ganha-pau e a inovação também. Já não estamos assim tão bem posicionadas naquilo que é finanças para tipo, começar uma carreira e ter uma carreira e tudo. A dificuldade que se enfrenta é aquele, como se diz na gíria, né? É você querer fazer a música e encontrar mais alguém que quer estar contigo em vez de te ajudar. Uma troca, sim. Eu quero te ajudar, mas eu vou fazer isso contigo. Muitas das vezes enfraquece as mulheres fazer música porque ela não tem onde tirar, mas tem aquilo que é o dom de cantar. Mas não tem como começar. Para começar, tem que pedir apoio. O apoio é esse que você encontra. Tem que fazer isso. Então, muitas das vezes, essa são as dificuldades que as mulheres enfrentam. E muito, bastante. Há uma produção musical, há uma gravação. Aquilo que depende muito do projeto que faz. Quando... Atualmente até é aceitável. É aceitável. Pede-se mesmo. Não, quero ir na Rádio X. Quando aquele impacto ou há muita aderência, você vai e faz aquilo que é a internet. Estamos bem atualmente.
4: Neste capítulo, as senhoras estão bem servidas.
2: Graças a Deus.
4: Não há aqueles impasses como produzir a música.
2: Não.
4: Para passar numa rádio, numa televisão, para passar num canal, numa plataforma digital.
2: Já não, porque até ali você já salvou, você já saiu daquilo que é a base para ir no primeiro. Quando você já grava, já tem um produtor, tem um patrocinador, já tem um agente, então já vai ser mais fácil. Então a internet não tem como te condicionar. A internet só te condiciona quando você não faz,
4: não usa.
2: Sim, não domina.
4: Hoje celebramos quem canta, quem toca, quem produz e quem faz Angola soar. A reportagem, a Rádio Cultura Angola, a partir das terras do Jacaré Bangão, com Vildo Mártires, Matilde Gomes Batista e o Anastácio Simão, em Caxito.
0: Um abraço, Anastácio Simão, jornalista a partir da província do Bengo, a terra do Jacaré Bangão, sobre o reconhecimento da classe artística local ao contributo das vozes femininas na música angolana.
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1: Minutos são passados das 15 horas. Este é o nosso e vosso quintal. Bom apetite a todos. E o nosso salto agora é em volta. Vamos dar uma volta ao país. Vamos girar pelo país. Vamos até à província do Ijo, onde o mercado está a crescer cada vez mais. Mas não só pelos números de homens que fazem este mundo da música, mas também pelo número de mulheres. Atenção, de mulheres. Aqui o crédito é para as senhoras. Como nos avança o jornalista Ngonga Francisco.
2: O mercado musical luigense cresce não apenas pelo número considerável de artistas dedicados às composições ou produção das canções, mas também pelo número de mulheres que mostram amor e paixão a esse tipo de arte que trabalha com a harmonia entre os sons, o ritmo, a melodia e a voz. Os exemplos não se podem buscar distantes. Em Grácia, Joaquim Ricardo ou ainda Cleide Quiner canta há 5 anos. Ela conta como entrou no mundo da música, como se sente agora e como concilia as coisas enquanto jovem que assume outras tarefas aos seus 22 anos de idade.
3: A experiência tem sido boa, mas também não tem sido fácil por conta da falta de patrocínios. Eu, como optei em ser uma artista, acho pouco de aparecer em eventos, então eu também tenho dificuldade muitas às vezes o processo musical, mas de lá para cá tem sido uma experiência muito boa de se viver. É uma das províncias que tem os melhores artistas em termos de música, principalmente nas vozes femininas.
2: A conversa continua, mas agora com mais um talento feminino da música uigense. Chama-se Ângela da Silva, ou simplesmente Jumaura Jali, que canta há 6 anos.
4: Eu faço mais música ao vivo e estando nesses sítios, eu prefiro que seja de uma maneira mais, não indo tipo atrás dos organizadores de eventos e pagar e tudo mais. Eu acho que eu tenho muito potencial e eu já fiz muito e acho que as pessoas deviam reconhecer isto. Cá no Ijo já as pessoas já me conhecem muito. 2018 até aqui já consegui coisas boas. Eu gostaria que dessem mais oportunidades. O Ijo tem muito talento.
2: Mulheres e as suas valências no mercado musical uigense. Reportagem Wilson Joaquim Gonca Francisco, no Ijo.
1: Um abraço, Ngonga Francisco, na província do Ijo, onde as mulheres mostram as suas valências no mercado musical.
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E o nosso quintal é mesmo assim. É. Vamos até bem perto das 16 horas a esperarmos que os quitutes estejam a degustar dos quitutes, pois são as mulheres que maioritariamente fazem aquele trabalho de cozinha, atenção, cozinham, é. Mas é dito, segundo investigações feitas, que o melhor cozinheiro do mundo é o homem. Mas vamos dar o mérito às senhoras, sobretudo também pelo 31 de julho, que é o Dia da Mulher Africana. Parabéns a todas as mulheres africanas, a todas as mulheres incansáveis na arte, em particular na música. Este é o nosso e vosso quintal.

Vamos no Wish, Grupo Cabachato. Tulumanosuca é o título da música. Quintal do Ritmo, 15 horas 22 minutos. Na província da Lunda Sul, agentes culturais destacam o contributo fundamental da mulher angolana para a preservação, valorização e emancipação da arte musical nacional. O reconhecimento incide sobre o papel das mulheres na transmissão do património cultural e no fortalecimento da identidade da música angolana.

0: das páginas sobre a arte musical angolana.
1: Saudações, audiência da Rádio Cultura Angola. Respondemos a partir de Sorimo, capital da província da Lunda Sul. A história da música angolana também se escreve na voz das mulheres. Entre desafios, talento e legado, elas desempenharam e desempenham um papel determinante na preservação da identidade cultural e na afirmação da música nacional. O contributo feminino continua a marcar gerações e a inspirar novos talentos. O promotor de eventos, Dedé Kasuka, considera que é impossível contar a história da música angolana sem reconhecer o papel da mulher na preservação e emancipação da arte musical.
2: Não é possível falar da música angolana sem destacar o papel fundamental da mulher, porque se nós buscarmos a história desde os tempos ancestrais, as mulheres sempre participaram na preservação das tradições culturais através do canto, da dança e da transmissão dos costumes e valor das comunidades. A mulher representa, sim, um papel fundamental na música angolana, porque se nós vermos nos mercados atuais, temos grandes divas, olha aí, que dos melhores artistas que nós temos a nível nacional atualmente é uma mulher. Falo da Ana Joyce, uma das grandes vozes que nós temos na música angolana. Então, se nós percebemos que a história traz vários números que contribuíram para o desenvolvimento da música, e muitas delas contribuíram significativamente para samba, kizomba, arrebita e vários outros estilos tradicionais que contemplam o nosso leque de músicas angolanas.
1: O comentarista para a política social da Rádio Lunda Sul, Carlos Camute, entende que a comunicação social tem promovido os artistas nacionais de forma igualitária e defende que cabe às mulheres afirmarem-se cada vez mais no panorama musical.
3: Às vezes sim, agora voltamos à discussão de sempre, que a música é que estamos a falar, porque se for para promover o Kuduro, talvez seja uma música angolana, ou se música feita em Angola, não sei. Talvez sim, acho que se presta uma atenção especial. Às vezes aparece uma artista outra, famosa, muito boa. Nós temos artistas boas, o Laiola Semedo, a Pérola, sei lá, ou muitas outras que estão por aí, que são de facto boas. Mas qual é o espaço que se dá dessas mulheres na mídia? Acho que praticamente o mesmo que se dá aos homens. Agora, temos de convir que a maior parte dos homens são a maioria. Indiscutivelmente que há mais artistas homens do que mulheres. E aí diz, claro, que esse peso também conta. Agora, eu não acho que deve-se fazer essa discussão partindo do ponto de vista de que só por serem mulheres vão ter um espaço especial. Elas têm que se autopromover, têm que conseguir chegar a atingir esse espaço com o seu próprio sacrifício. Isso não é algo que se define administrativamente. Portanto, se for assim, estamos... Também compete a elas fazer esse esforço, mas também compete aos artistas homens abrirem esses espaços para que elas também possam mostrar aquilo que vale.
1: Por outro lado, Domingos Kiala aponta alguns dos principais obstáculos enfrentados pelas cantoras angolanas na consolidação das suas carreiras no mercado da música.
4: Pese embora hoje evoluímos e já há muitos estúdios de produção musical aqui a nível do nosso país, mas ainda assim os custos inerentes à própria produção, masterização da música, o reconhecimento da propriedade musical, né, que é necessariamente o reconhecimento das músicas, das letras, é ainda um outro obstáculo, e também o próprio reconhecimento que se devia dar à música, sobretudo às mulheres fazedoras de música, por parte do próprio Ministério da Cultura. Como se sabe, hoje, pese embora um ou outro artista consiga viver da música, mas não é tão fácil assim vermos artistas a viver exclusivamente da música. São poucos, mas muito poucos mesmo. E precisamos continuar a trabalhar para fazer com que mais pessoas consigam viver da música e atrair também mais mulheres para o cenário musical.
1: Já o músico Hilário Yambo destaca o legado deixado por várias vozes femininas da música angolana e afirma que, embora algumas tenham deixado os palcos, as suas contribuições permanecem vivas e continuam a inspirar as futuras gerações.
5: Quando se fala de Lourdes Vandone e Olas Medo, são pessoas que contribuíram significativamente para a cultura angolana, porque a música em si também é a preservação da cultura angolana. E o legado, elas podem parar, mas o legado ficará. Muita gente vamos lembrar as obras, porque os homens passam, mas as obras ficam. Obviamente que nós, a juventude vindoura, poderemos lembrar a trajetória deles.
1: A presença da mulher na música angolana ultrapassa o palco, o seu contributo faz parte da memória cultural do país e continua a fortalecer a identidade da música nacional. Sorrimo para a Rádio Cultura Angola, os abraços do Elias Samuelua e Nikelson Dias.
6: Um abraço, jornalista Nikelson Dias, a partir da província da Lunda Sul, que falava a propósito do legado da mulher angolana na preservação e emancipação da arte musical.

0: mais vozes aqui nesta ponta final do programa Quintal do Ritmo. Aqui a somar pontos, a cantora angolana Armanda Cunha com a canção Kuxishima Kwami, uma faixa musical que pertence ao seu álbum Ngadi Sanga, lançado em 2005. Mas também tivemos com Merengue da Nani, uma célebre canção angolana interpretada pela cantora Ana Cristina, lançada em 1 de outubro de 2012 no álbum Marcas de Angola, Angolan Sound Experience, pela Semba Comunicação.
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2: As mulheres sempre estiveram.
0: E a nossa viagem continua até a província do Cubango, onde as artistas falam sobre a mulher angolana na construção da música nacional, através de uma matéria que será aqui apresentada por uma mulher. Falo da jornalista Ana Félix.
2: As mulheres sempre estiveram nos grandes momentos do país. Na música não é diferente e é quase impossível contar a história sem falar das mulheres. Há nomes que marcaram gerações com estilos, melodias, danças e letras com impacto direto na cultura, política e desporto. Lourdes Van Dunen, Delita Palma, Dina Santos, Yola Semedo, Margarete do Rosário, Gengas do Maculusso e Bela Chicola são algumas das vozes mais sonantes no panorama nacional. Velma Nunda é uma das cantoras de hoje e comenta.
3: Mundo Gospel. Odiernamente temos a nossa cantora que está a impulsionar ainda mais a música gospel. É conhecida por todos nós. É a nossa querida Nair Nani. Tirou a música daqui para Angola e levou para fora também. E também na província do Comuambo, Lubango, Luanda, Ubié, Alunda Sul. E então o nosso desejo é continuarmos a elevar esse estilo. O estilo que em tempo estava apagado, mas que agora começou a tomar espaço, transmitindo valores, histórias e lutas da sociedade angolana.
2: Aqui no Cubango, há outras vozes femininas. Odete Sakwanda fala.
4: Se calhar a música foi inventada pela mulher, mas na outrora, na verdade, se calhar as mulheres eram apenas consideradas como um membro integrante, mas não era ainda reconhecida como aquela também que é autora. A história da música angolana seria incompleta se excluíssemos as mulheres. Desde as aldeias, na verdade, onde transmitiam cantos tradicionais, canções de embalar e músicas de celebração, de trabalho.
2: As mulheres angolanas são pilares fundamentais na preservação e inovação da música nacional. Com as suas vozes em diversos estilos, as senhoras moldaram a identidade cultural, transmitiram valores e elevaram a cultura de Angola noutros grandes palcos da música internacional. A sociedade do Cubango sabe disso mesmo.
5: Ultimamente as mulheres no mercado da música têm feito vários sucessos. É de louvar até, nós temos muitas mulheres angolanas no mercado da música que merecem Oscar. Temos a Yola Araújo, Yola Semedo. Se voltarmos mais para trás, temos aí Margarete do Rosário, Lourdes Van Dunen, naqueles tempos de antigamente, entre outras. Ultimamente nós vemos nas rádios, televisões, a tocar em música da nova geração, como do antiga geração. Acredito que as mulheres já têm dado muito contributo no ramo da música e sem elas não seria a mesma coisa. E cantam línguas nacionais, línguas estrangeiras. Tem contribuído para a nossa cultura, as mulheres.
6: Temos ali grandes celebridades. Ao falar da música, também estaremos a falar dessas mulheres angolanas, que eu admiro muito, em que as suas músicas não têm letras ofensivas, mas têm letras construtoras, que podem, portanto, ajudar a sociedade. Temos ali grandes estrelas, tal como a Pérola, outra cantora também que eu admiro bastante, pese embora já não ouço muito a Isadora Campos. Portanto, temos ali muitas outras que não podemos falar da música sem falar, portanto, destas mesmas pessoas. Para as novas gerações, nós temos aqui, para que eu admiro, né? A Pérola, temos também a Yola Araújo, bem, outras que o nome nesse momento me escapa, mas tem muitas que deram o seu melhor para essa nova geração e que as suas músicas dão mesmo vontade de ouvir. e deixam até saudades também. Porque essas vozes femininas fazem parte da música, fazem parte da nossa cultura.
7: Na música, né, também temos mulheres cantoras, como temos aí a cantora Yola Cimento. Então não é possível falar da música angolana sem falar das mulheres, porque também temos mulheres cantoras, recebe? Porque, por exemplo, temos a cantora Lourdes Vandune. Pela história dela, foi uma mulher mesmo muito importante na sociedade. Foi condecorada, e homenagens a ela e muito mais. Para novas gerações da música, temos aí Yola Cimedo, Yola Araújo, temos também Ari, e falando da música Kuduro, também temos A Noite e Dia, Fofandó. Temos ouvido muitas músicas femininas na rádio, televisão, sim, porque no dia de hoje tem muitas mulheres a cantarem a nível nacional. As línguas nacionais, temos aí língua Kimbundo, Umbundo. Muitas línguas.
2: Desde os tempos remotos, elas mantêm vivas as tradições orais, os cantos e as danças que refletem a rica diversidade cultural do país. Nas comunidades rurais, as mulheres lideram rituais e celebrações, utilizando a música para contar histórias e transmitir conhecimentos de geração em geração. Aqui, o diretor do Gabinete Provincial da Cultura e Turismo, José Eduardo Ezequias, enaltece o envolvimento das mulheres nesta componente.
8: A ausência da mulher na música é a ausência da humanidade. Sem mulher não há humanidade, porque elas vão continuar a formar parte do musical, quer nacional, quer regional, quer africano e internacional. E dar nota que desapareceram algumas vozes, mas essas vozes não existem mais a sua produção vocal, a sua qualidade de música, a sua composição. Ainda hoje continuam a fazer grandes eventos e naqueles mercados bem organizados, estas músicas ainda continuam a gerar recursos para as produtoras. Por isso não podemos imaginar um mundo sem a música feminina.
2: E o antropólogo e docente universitário Dikiamine Bokolo comenta o papel dos meios de comunicação social, como as rádios, cadeias televisivas e plataformas digitais, nesta perspectiva.
9: Hoje podemos olhar para várias plataformas, podemos aqui perceber, escutar em várias fontes de comunicação social, a música feminina tem estado a soar, tem estado a ser ouvida com muita normalidade, até porque elas também estão interligadas com os homens, que são os principais produtores. Hoje podemos notar que já existem mulheres DJs que também produzem já música, vão fazendo a música. Vamos aqui perceber que as mulheres hoje têm a grande abertura. Não consigo perceber assim grande obstáculo no que concerne à divulgação das músicas femininas.
2: É como tudo, o caminho ainda é longo. A psicóloga Luísa Miguel aborda o assunto.
10: Há reconhecimento, mas ainda precisa se melhorar, precisa se expandir mais aquilo que é a história da mulher na música nacional, precisa se divulgar mais. Hoje a divulgação é muito reduzida. Anteriormente, se olharmos para os programas televisivos como Carrossel, o Carrossel divulgava-se muito as músicas, quer para dança, quer para um jogo. Era mais mulheres, músicas de Lourdes Vandune, Belita Palma, era mais Ginga do Maculusso, Patrícia Faria, que eram músicas tocadas para esses jogos, essas brincadeiras dentro desse programa. Mas hoje se vê muito, muito, muito reduzido, não sei porquê. Então o apelo vai que precisamos trabalhar mais na divulgação.
2: São as conversas de vários atores do Cubango sobre a mulher angolana na construção da música nacional. A reportagem é de Ismael Zaferino e Ana Félix, em Menungue, a capital do Cubango.
0: Um abraço. Foi então a nossa viagem até a província do Cubango. Ana Félix, aquele abraço e parabéns para si e todas as senhoras. Onde as artistas femininas localizadas naquela província deixaram aqui as opiniões concernentes às mulheres. a mulher angolana na construção da música nacional. Quintal do Ritmo, ponta final, mas atenção, ainda teremos mais uma pequena viagem. 49 minutos são passados das 15 horas.
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0: É, tá aqui, está aí a explanação da Gisela Silva. É, vizinho está a querer o quê? Nesta ponta final do quintal do ritmo, 51 minutos são passados das 15 horas, mas vamos aproveitar fazer a última viagem sobre o contributo da mulher para a música angolana. O jornalista Paulino Fernando, a partir da província de Cabinda, recolheu as opiniões de vários artistas sobre o papel das mulheres no desenvolvimento e valorização da música nacional.
1: Saudações, companheiros. Fazedores da música em Cabinda reconhecem o papel fundamental das mulheres na revolução e na vanguarda da música angolana, funcionando como pilares da identidade cultural e agentes ativista na emancipação do seu próprio legado. Os mesmos defendem ainda que a presença feminina na música angolana remonta à luta de libertação nacional e à consolidação da identidade do país, sobretudo no contexto atual, com os de diferentes estilos e com a influência das novas tecnologias e culturais. António King é da opinião que, nas últimas décadas, a mulher angolana tem sabido assumir a liderança na modernização de géneros tradicionais e na criação de novas tendências urbanas.
2: O papel da mulher na música não só motiva muitas pessoas, mas também há conteúdos no qual elas cantam, conteúdos bons, são basicamente de exemplo naquilo que nós vivemos. Temos acompanhado as músicas antigas, conteúdos que na qual as mesmas escreviam. Quando a pessoa ouvia, se for para dançar, vai dançar. Ainda que for samba, ainda que for um kuduro, ainda que for um geruzu, que uma kizomba, a pessoa sempre vai mexer dizendo que é uma grande música. Porque o conteúdo da música que elas trazem é que nos dá muita motivação e vejamos que até hoje nos é muito útil. Atualmente, vamos falar da Noite e Dia, vamos falar da Jessica Pitbull, da Mera, vamos falar da Fofandô, que é a rainha do kuduro feminino, Mãe Grande Tuxa, Tuga Agressiva, em Luanda, mas Cabina também nós temos aqui. Atualmente também temos aí a da Stephanie, temos a Gada Mingas e temos muitas outras, não é, que estão aí também daquela gada.
1: Já o artista renomado da praça local, Carlitão, ou simplesmente Carlito Poporó, recorda com alguma nostalgia algumas vozes antigas, como a de Lourdes Vanduna e Belita Palma, vozes para ele inconfundíveis e que utilizaram a música como ferramenta de conscientização política e afirmação da angolanidade.
3: As mulheres angolanas têm talento, fazem boas músicas. Tenho cantoras angolanas que sabem fazer boas coisas, que cantem boas músicas. No nosso país, os governantes devem apoiar as nossas mulheres e avançarem na música, porque fazem muita coisa acontecer no nosso país, né? A partir das suas músicas, fazem dançar muita gente. Eu peço que os nossos governantes dão apoio para essas mulheres.
1: Fazedores de música em Cabinda reconhecem o papel fundamental das mulheres na revolução e na vanguarda da música angolana, funcionando como pilares da identidade cultural e agentes ativas na emancipação do seu próprio legado. Rádio Nacional de Angola em Cabinda, António Couti e Paulino Fernando.
0: Um abraço, Paulino Fernando, a partir da província de Cabinda, com as opiniões de artistas sobre o contributo da mulher para a afirmação e evolução da música angolana. Agora sim, caríssimo ouvinte, ponta final do Quintal do Ritmo. Este que é o nosso e vosso quintal. Esperamos que tenha gostado desta edição com os quitutes no seu quintal. Hoje o tema foi praticamente relacionado à mulher. Falamos da mulher africana entre o talento e a dignidade e os desafios da música. E vale aqui parabenizar todas as mulheres africanas, pois o 31 de julho do mês que findou é o Dia da Mulher Africana, uma data criada em 1962 durante a primeira Conferência das Mulheres Africanas, realizada em Dar es Salaam, Tanzânia. Caríssimo ouvinte, bom quintal, um abraço deste coletivo que une a Rádio Nacional de Angola, que é a Rádio Mãe, em conjunto com a produção da Rádio Cultura Angola. Hoje, na coordenação, esteve uma senhora que também está de parabéns, Selma Guedes. Realização, seleção musical e edição do Homem da Caneta de Pena. Quem? Marcos Lucel Vieira Dias. E traz assistência do Homem do Martelo, Julião Tuafeni. A técnica foi do Hugo Arsênio e na apresentação, António Fula. As macas, as promoções e as novidades da música angolana. Este nosso e vosso quintal. Agradecemos, tchau e até o próximo encontro.
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0: Boa tarde, são 16 horas no país. Notícias na Rádio Nacional com Luís Fernandes.
1: Nova divisão política e administrativa reforça serviços de educação em Moçambique. Jornal da Hora. Prezado ouvinte, boa tarde. A nova divisão política e administrativa de Moçambique no Namib está a melhorar a gestão dos serviços públicos. No âmbito desta reforma, a educação destaca-se com a descentralização do orçamento e da gestão dos seus recursos. Mais dados com o jornalista Elias Guito.
2: A nova divisão político-administrativa de Moçambique, que deu origem ao surgimento dos dois novos municípios, nomeadamente a Lucira e o Sacomar, está a contribuir para mais dinamismo e melhoria dos serviços da educação. Segundo o diretor municipal da educação de Moçambique, Norberto Mbula, outro grande ganho é a descentralização do orçamento, onde cada departamento ao nível do município tem sob sua responsabilidade um valor para gerir e implementar projetos.
3: Hoje, os orçamentos da educação estão na educação. Estão nos municípios. A direção municipal pode gerir os seus recursos financeiros, pode gerir os seus recursos humanos, aumenta de que maneira os serviços prestados.
2: Norberto Mbula, que falava em função de mais um aniversário de Moçambique a ser assinalado no próximo 4 de agosto, acredita que 177 anos de país, o atendimento ao cidadão vai ser mais célere com esta divisão territorial.
3: A divisão faz com que o serviço chegue para todos. Os serviços sejam prestados a tempo e hora no nosso município. Antes o município era extensivo.
2: Diretor Municipal da Educação de Moçambique, Norberto Mbula. Nova divisão político-administrativa está a permitir melhor gestão do orçamento, bem como aproximar os serviços ao cidadão, como um dos maiores ganhos ao longo dos 177 anos de existência de um dos municípios mais antigos no sul de Angola. Namibe, Rádio Nacional de Angola, Bernardo Wamba e Elias Guito.
1: Elias Guito, nova divisão política e administrativa melhora a gestão da educação em Moçambique, no Namib. Ainda no sul do país, mas agora na Huila, está tudo a postos para mais uma edição das festas da Nossa Senhora do Monte, no Lubango. O certame, considerado um dos maiores eventos religiosos e culturais do país, espera receber milhares de visitantes nacionais e estrangeiros. Jornalista Antónia Cusanga.
4: As festas que este ano vão já na edição 124 são consideradas uma das mais emblemáticas tradições de Angola e têm sido um verdadeiro encontro de gerações que evidencia a fé, a cultura, o turismo e a economia. O presidente do Comitê de Festas, Paulo Gaspar, disse que este ano a perspectiva é aumentar o volume de negócios com o aprimoramento dos principais atrativos das festas, como a Expo Huila, a Feira do Gado e os 200 quilômetros da Huila.
5: Está tudo preparado, nós começamos a trabalhar também muito cedo para a realização das festas da Nossa Senhora do Monte. Este ano completamos 124 anos. A nossa dedicação, devoção e amor às festas da nossa cidade do Lubango fazem com que um grupo de huilanos comece muito cedo a trabalhar e a preparar aquilo que é a edição seguinte.
4: Um dos principais desafios das festas da Nossa Senhora do Monte tem sido albergar o número de visitantes nacionais e estrangeiros que chegam à cidade do Lubango. O gestor do Hotel Lubango, Putubinge, destaca que estão a reforçar a capacidade de atendimento para atender a este desafio.
6: Estamos prontos, como sempre, mas diferente dos anos passados, nós temos verificado que a procura em turismo a nível do Lubango subiu bastante.
4: Gestor do Hotel Lubango, Putubinge, destacando o reforço da capacidade de atendimento das unidades hoteleiras do Lubango nesta época das festas da Nossa Senhora do Monte. Lubango, Rádio Nacional de Angola, Avelino Mendonça e Antónia Cusanga.
1: Antónia Cusanga, tudo pronto para as festas da Nossa Senhora do Monte, no Lubango.
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1: João Pinto, o antigo internacional angolano de hóquei em patins, é desde hoje o novo técnico da Seleção Nacional Sénior Masculina da modalidade, substituindo no cargo o português Rui Neto. Angola tem no horizonte a participação no Torneio Internacional da Catalunha e nos Jogos Mundiais de Patinagem no Paraguai, que se disputam de 11 a 18 de outubro em Assunção, no qual espera melhorar o sexto lugar. Atualidade internacional: a República Democrática do Congo elevou hoje para 1.587 o número de mortos e para 3.605 os casos confirmados de ébola devido ao contágio no leste do país, decretado a 15 de maio. A taxa de mortalidade está atualmente em 44%, de acordo com os mais recentes dados oficiais, recolhidos até 30 de julho e divulgados pelo Ministério da Comunicação da RDC. Além destes, 748 infectados estão em isolamento ou hospitalizados e 651 doentes estão a recuperar da doença, enquanto a taxa de rastreamento de contactos é de 75,3%. Voltamos a informar às 18 horas. Até lá.
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0: A família de Maria da Conceição Fonseca comunica o falecimento de seu... A família de Maria da Conceição Fonseca comunica o seu falecimento ocorrido ontem. O funeral realiza sem data anunciar. O óbito está a decorrer na sua residência, no bairro popular, Rua da Almada. Fausto António Dinheiro, António Adriano Neto, Meuriciana Dinheiro, Joelma Dinheiro, Nunda Dinheiro e demais familiares comunicam o falecimento de Catarina Dinheiro, ocorrido em Luanda. O funeral realiza sem data anunciar oportunamente. A família Imperial Santana Mariano comunica o falecimento de Oristiano Jomari Santana Mariano, mais conhecido por Jomar, ocorrido no passado dia 29 em Luanda. O óbito está a decorrer na Sapo 2, projeto Nandô. O funeral realiza sem data anunciar oportunamente. A família João Bulo, mais conhecida por Conga Moana, comunica o falecimento de seu patriarca João Bulo Conga Moana, ocorrido no dia 29. O funeral realiza sem data anunciar. O óbito está a decorrer no Maie Maie, quadra A, casa número 167. O secretariado executivo nacional da juventude da Frente Nacional de Libertação de Angola comunica que, no âmbito das festividades do 19º aniversário do passamento físico de Álvaro Holden Roberto, mais conhecido por Iembe, realiza-se uma mesa redonda sobre a vida e obra do fundador da FNLA, a ter lugar amanhã, no dia 2 de agosto, pelas 12 horas, no Complexo 15 de Março, no município dos Mulenvos, aqui em Luanda. Boa tarde. 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
0: 16 horas 8 minutos em Angola.
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0: E assim chegamos e estamos de volta para mais uma edição do seu Contacto. Boa tarde e seja bem-vindo. Queremos desejar um ótimo sábado para todos os ouvintes da cabina com o Neni de Maroleste e a todos que nos escutam a partir do nosso site na internet ao www.rna.org. Saiba que vamos estar juntos até bem perto das 19 horas aqui na Rádio Nacional de Angola, rádio que une o país, a única. A natureza não precisa de adornos, a sua beleza é intrínseca e manifesta-se na sua plenitude, seja num campo florido, numa floresta densa ou num deserto árido.
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0: No dia 1 de agosto de 2026, hoje é dia 1 de agosto mesmo. Agosto como um livro branco, 31 páginas esperando para serem preenchidas com histórias lindas.

0: aniversário, parabéns para si. Acredito que é capaz de realizar as coisas incríveis, mesmo que ninguém mais acredite. A confiança em si mesmo é o primeiro passo para o sucesso. Não deixe que o medo ou a dúvida lhe impeçam de perseguir e prosseguir com os seus objetivos. A vida é muito curta para viver com arrependimentos. Então agarre cada oportunidade com unhas e dentes e faça acontecer. Como nesta sintonia que é sua, que está consigo 24 horas. E mantenha-se sintonizado, mantenha-se ligado, que a Rádio Nacional de Angola está consigo com muita satisfação e vai proporcionar-lhe os melhores momentos de entretenimento aqui no seu contacto. É sábado à tarde, é 1 de agosto, é a Rádio Nacional de Angola.
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0: E até às 19 horas somos uma grande equipa a trabalhar para si nesta tarde de sábado no seu contacto. A coordenação está a cargo de João Pedro. A realização é de Gonçalo Agostinho Lito Chuva. Na técnica está o Hugo Arsénio. E comunica consigo até às 19 horas a Verónica Pinto.

WhatsApp 924423563, no WhatsApp. É possível deixar mensagem no WhatsApp. Diga-nos de onde nos escuta e como é que está a ser o seu fim de semana. Como é que está a ser o seu primeiro de agosto? Hoje é dia 1. Hoje é dia 1. E dia 1 de agosto calhou justamente no sábado. Temos mensagens no Facebook, para quem acompanha-nos no Facebook. Olá, Verónica, daqui é a Pancha dos Molenvos. Bom programa. Muito obrigada, Pancha. Obrigada pelo carinho. Boa tarde, Sebastião. Bernardo Sebastião, boa tarde, querida. Está a dizer boa noite, ainda é boa tarde. São 16h33. Obrigado. O Florindo Janguel diz, marco presença a partir do Andulo. E a Cristina Mateus está no Kwanza Sul e está bem sintonizada com a Rádio Nacional de Angola.

Será que tem mesmo muito dinheiro e falta tempo para gastar? Eu não tenho, tu tens? Adesanya. Não sei. Quer dizer, dinheiro tem bué que falta tempo para gastar? É mentira. Quem me dera, tem, esperar tempo para gastar dinheiro. Exatamente, 16:42 minutos. Concentre na sua própria evolução e celebre cada pequena vitória. A vida é feita de altos e baixos, mas é a sua atitude diante das dificuldades que define quem você será.

WhatsApp 924-423-563. Deixa sua mensagem no nosso WhatsApp 924-423-563. O Roger Décio diz... Ah, ok. Um abraço, Erlander Décio. Mandar um forte abraço. Essa vai para... Deixa ver. A minha amiga está a ouvir-nos a partir da Holanda. É psicanalista clínica, a minha amiga Guida Vranken. Muito obrigada pelo carinho. E do Canadá está o Yannick Zulu. Yannick, obrigada pelo carinho. Estamos juntos, está em Canadá e com a Rádio Nacional. Eu disse que era fácil estar sintonizado com a Rádio Nacional. É, num clique, não precisa de telefone. É possível. E aliás, agora é tudo em tempo real. Muito obrigada pelo carinho. Olha, também estamos a ser ouvidos em Canadá, na América e também na Holanda. Muito obrigada pelo carinho. O Joaquim Dange diz, viva, estamos juntos, muito obrigada, amigo Joaquim Dange. Ah, diz, estou na América. Ok, aquele abraço. Yannick Zulu. Adalberto Capuço, estamos juntos, está no Ambo. Estou na sintonia a partir da samba. Quem escreve é José Ramos Nzeka. Obrigada, José Ramos. A Cristina Mateus está no Sombra, bem sintonizada com a Rádio Nacional de Angola. Um forte abraço para Marilda Assis, que está hoje a completar mais um ano de vida. Escreva para nós 924-423-563 no WhatsApp.

0: 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E porque estamos em agosto, que tem origem em latim Augustus, em homenagem ao imperador romano Augusto, antes o mês era conhecido como Sestilis, pois era o sexto mês no calendário romano original. Em muitos países europeus, agosto é o mês das férias de verão. No Japão, o festival é Obon, que é celebrado em agosto para homenagear os espíritos dos ancestrais. E na astrologia, o agosto é dominado pelos signos de Leão e Virgem. É tipo, eu sou uma leoa, pois eu sou de agosto. É. Leão, regido pelo Sol, simboliza energia, criatividade e poder pessoal. E Virgem, regido pelo Mercúrio, que traz energia de organização, análise e atenção aos detalhes. 16h48 minutos. Está com o programa Contacto da Rádio Nacional de Angola. Esperamos que nós esteja a passar melhores momentos com alegria e sorriso. E que nunca lhe falte gratidão. No trânsito ou em casa, sinta-se bem. É mentira, o litro chuva também, Leão. Eu estava logo a desconfiar. Está a ver? Tem muitos ouvintes que dizem, também só de agosto. Amigo Leão, amiga Leoa. Gostam dois, né? Virgem e Leão. Leão e Virgem. O Virgem vem depois. Vem um pouco depois do dia. Do dia 17, 18, 20, por aí. E agosto é o mês que tem o Dia Mundial da Fotografia. O Lito Chuva também gosta muito de fotografia. Deixa-me só repetir um bocadinho das qualidades do pessoal de agosto. Ah não, os de agosto. São os de agosto. Filipe, chuva, qual é o teu dia? Não, estás a brincar? Não. Não, 16 é o meu dia, não faz isso. Também tu és dia 16 de agosto. Ei, irmão gêmeo de dia. Tá vendo, por isso que eu te amo, bué? O Lito Chuva é o meu realizador. É do meu dia e mês de agosto. Mas só tua mãe velha, só tua cota, sabe, né? Assim que também é de agosto, houve vibre, sinta, viaje. Porque nós de hoje temos assim essa energia muito boa, essa criatividade, esse poder pessoal. Nós somos regidos pelo sol, atenção, um sol. Por isso é que nós brilhamos. Sempre. Vamos estar juntos até às 19 horas, são 16h50 minutos. Escreva para nós no nosso WhatsApp 924-423-563. A mensagem diz: boa tarde a partir da Caconda, Willa. Escreve Felisberto Henrique Sapalo, sempre na sintonia da Rádio Nacional de Angola. Bom trabalho aí, unindo o país na nossa amada Angola. Muito obrigada, amigo Felisberto, a partir da Caconda. Yannick Zulu, muito obrigada e um grande abraço. Ai, meu professor Ovidio de Freitas Tseng. Pastor Ovidio de Freitas Tseng, um grande abraço. E diz saudações a partir da capital. De onde é que fala, professor Ovidio? Muito obrigada pelo carinho. Nosso amigo Marques, aquele abraço. O WhatsApp é o 924-423-563, 924-423-563, o nosso WhatsApp. Fale connosco, deixe a sua mensagem. Queremos saber de onde é que você nos escuta e como é que está a ser o seu fim de semana. Concentre-se na sua própria evolução e celebre cada pequena vitória. A vida é feita de pequenos e altos e baixos. Ou seja, a vida é feita de altos e baixos. Mas a sua atitude diante das dificuldades que definem quem você vai ser. Acredite na sua capacidade de superação e siga em frente com fé e otimismo. Nós dissemos sempre com sorriso e gratidão. Não se compare com os outros. Cada pessoa tem a sua própria trajetória e o seu próprio ritmo. Cada um tem a sua resposta, de acordo com as suas perguntas. Não faça comparações. Você é você. Ele é ele. Está tudo bem. 16:52.
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16:58, a verdadeira força não reside na ausência do medo, mas na capacidade de enfrentá-la com coragem. O futuro pertence àqueles que ousam, é aqueles que têm a audácia de lutar pelos seus objetivos, pelos seus sonhos, com determinação, de quem sabe que a vitória está no alcance das suas mãos. Ah, eu não posso porque... Quer dizer, limitações. Não, você pode sempre. Tem sempre alguma coisa que você não descobriu que é capaz de ser. Você é muito mais forte do que pensa. Augusto José está ligado, num grande abraço. Ganguela, Sabino, estamos juntos e gratidão pelo carinho. Mais uma vez, parabéns à Morena da África, a Marilda Assis, no dia 1 de agosto. É uma leoa, está a completar mais um ano de vida. Celebramos contigo, 16:59.

0: São 17 horas em Angola. Já voltamos.
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0: 17 horas 23 minutos. Celebrei a Madonna, estrela da música. Antes ouvimos Kool & Gang também, Celebration. É Celebrate? Arsénio. É. Bora lá celebrar que é tão bom. 17h24 minutos, está com a Rádio Nacional de Angola. Esperamos que esteja a passar um ótimo sábado. Lembra-se que a verdadeira força não reside na ausência do medo, mas na capacidade de enfrentá-la com coragem. O futuro pertence àqueles que ousam. Aqueles que têm audácia, que têm coragem de lutar pelos seus sonhos, com determinação de quem sabe que a vitória está ao alcance das suas mãos. Por isso, sinta-se bem com o contacto da Rádio Nacional de Angola nesta tarde de sábado. Já temos aqui os nossos convidados, o cantor Ferreira Lucas, ele é cantor gospel. Está connosco também o Papa Mike, que vai aqui, como eles dizem, os rappers, dropar é dropar, né? Vai aqui mostrar-nos o seu talento. Na verdade, são artistas da nova geração que têm muito para mostrar. E vamos conhecer um pouco sobre o que eles trouxeram nesta tarde no contacto da Rádio Nacional de Angola.
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0: E é nessa frequência que vamos estar junto até bem perto das 19 horas. Hoje é 1 de agosto, é Dia Mundial do Aleitamento Materno. Que este ano seja celebrado, ou seja, este ano vai ser celebrado com

0: 17h29 minutos, dizia hoje, dia 1 de agosto, o Dia Mundial do Aleitamento Materno, que este ano se celebra com o tema Breastfeeding for a Sustainable Start in Life, que traduzido em português é amamentação para um começo sustentável na vida. É o lema desta Semana Mundial do Aleitamento Materno. O slogan da Semana do Aleitamento Materno, que hoje inicia, vai até o dia 7 de agosto, destaca a amamentação como um pilar de para um começo da vida sustentável, como diz o lema em inglês, reforçando a importância de fortalecer as práticas que já funcionam. A campanha foca no acompanhamento dos avanços e na avaliação do impacto do aleitamento sobre a nutrição, segurança alimentar e redução da pobreza, valorizando as experiências bem-sucedidas e lições aprendidas em diferentes contextos. Contacto na rádio, 17h30 minutos, como disse, já temos aqui os nossos artistas, o cantor Ferreira Lucas e também o Papa Mike. Aos dois, saúdo-vos, boa tarde e sejam bem-vindos à Rádio Nacional de Angola.
1: Muito boa tarde, aqui fala o Papa Mike, né?
0: Mas então apresenta-te bem. Está ligado o teu microfone? Está ligado.
1: Ok. Fala o Papa Mike.
0: Apresenta-te.
1: Já faço rapper há um tempo, né?
0: Uhum.
1: Vim trazer um pouco de umas credenciais para a Rádio Nacional, para os ouvintes da Rádio Nacional.
0: Uhum.
1: E é mais ou menos isso. Mais do que falar, eu gosto de cantar, né?
0: Sim, mas as pessoas têm que saber quem é que está a cantar e quem é que está a falar, né? É necessário que os ouvintes saibam com quem é que estão a lidar. Ferreira Lucas, muito boa tarde.
2: Boa tarde, Bertão, obrigado.
0: Seja bem-vindo.
2: Obrigado, muito obrigado. Ferreira Lucas fala para vós, cantor gospel.
0: Uhum.
2: Já viemos cantando ou trazer esta carreira há um bom tempo.
0: Quando falas em um bom tempo, falas em quanto tempo?
2: 11 anos.
0: 11 anos.
2: 11 anos.
0: No mundo da música.
2: No mundo da música gospel. Hoje trouxemos uma música que tranquiliza a alma e acalma corações.
0: Ferreira, qual foi a tua maior inspiração no mundo da música? Porque, na verdade, o general ou o geral é música. E
2: certo.
0: Depois tem outra vertente que é o mais espiritual, que chama mais as pessoas, aproxima mais as pessoas a Deus. Em que é que te inspiraste?
2: Honestamente, os nossos nacionais não tem um cantor que, na qual eu olhei.
0: A sério?
2: E seguia como inspiração. Não tem ninguém. Não
0: Até agora não tem?
2: Até agora, mas isso não significa dizer que eu descarto os nossos. Temos muitos bons cantores gospel no nosso mercado, mas não tem ninguém que eu me inspiro. Mas temos aí os nossos músicos congoleses que muito têm dado na música gospel e que eu levo muitos músicos congoleses
0: como referência. Pode aqui mencionar alguns nomes?
2: E o Michel Bakenda. Michel Bakenda é um cantor que muitos gospel angolanos conhecem e também têm visto muita inspiração. Muitos angolanos se inspiram a eles. E eu, o cantor que eu, até o momento, eu sigo.

0: uma boa visibilidade, seja na internet e fora da internet. E tal como o músico gospel, o palco dele é igreja. E tivemos também boa aceitação em várias igrejas, tivemos algumas viagens fora de Luanda. Tudo isso por conta do primeiro trabalho que nós disponibilizamos, que é a música mestre. Agora, para deixar um cheirinho do que nós sabemos fazer, né, aqui no mundo da música, mais do que eu cantar aqui, né? Temos aí a música, penso eu que daqui a um instante o povo...
1: Eu quero te ouvir mesmo.
0: Oh, queres ouvir?
1: Sim.
0: Muito bom. A atual ou a música que temos aqui no...
1: Tu és cantor.
0: Ok, ok.
1: O que é que queres mostrar?
0: Sim. Me chamaram de mentiroso, isso eu rejeito, não é meu nome. 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

0: Não vivo debaixo da escravidão porque Jesus me libertou. Se o filho do homem vos libertar verdadeiramente, serei livre. Vinde a mim, os que estás cansado e oprimido, vos aliviarei. Eu exalto e glorifico aquele que é o rei dos reis. Me chamaram de pobre, eu rejeito, não é meu nome. Esta é a música que nós, a nossa segunda música, que também já está disponível, intitulada Eu Rejeito Não É Meu Nome. Eu Rejeito Não É Meu Nome. Essa música, ela fala de identidade. De identidade. Normalmente, quando as pessoas fazem alguma coisa que não agrada a muitos, aos outros, aplicam-se algum nome. E muitas das vezes não tem sido o nome que corresponde a nossa origem, que são nomes que mancham com o nosso futuro. Então, eu pensei em desfazer, neutralizar essa ideia, esse pensamento do pessoal de chamar nomes negativos que não pertencem a nós. É exatamente que nós escrevemos essa música intitulada Eu Rejeito Não É Meu Nome.
1: Interessante. Mas já que não tens inspirações, tens algumas referências na nossa música?
0: Muitos bons cantores e muita referência que nós temos. Temos aí o Grace Zola, um excelente cantor. Grace Zola, tem o Gelson Mistafanda, o Daniel Júnior, que agora pegaram o mercado gospel. Penso que talvez já deve ter ouvido a música, mas não conhece eles, né? Que é o Minha Bengala. Jesus Cristo é a Minha Bengala. E é essa música que está fazendo muito sucesso. Temos aí o mais velho, Bambila, que também eu não tenho como falar dos nossos que estão a fazer sucesso agora sem reconhecermos o que realmente o músico Bambila já tem feito muito no nosso mercado gospel. Tem o Simba, o Robote, tem a Lioti Kassoma, são muitos e muitos cantores. Se eu tiver que citar aqui, talvez poderemos acabar com o programa somente citar os nossos
1: exatamente,
0: cantores.
1: Exatamente, 17h36, aqui estou com o músico Ferreira Lucas. Já é possível viver da música gospel? Já se vive? Ou é tudo
0: possível,
1: coisa da igreja?
0: Possível é.
1: Mas tem sempre espetáculos. Possível. Como é que vocês fazem? Atuam nas igrejas, nos bares também? Vocês também vão para os bares. Há bares que gostam de músicas mais espirituais, música acústica.
0: A Bíblia diz que o evangelho tem que ser espalhado em qualquer local.
1: Não sei se estás a perceber o teor da minha pergunta.
0: Sim.
1: É por ser um estilo, que aquilo que não é habitual encontrar, por exemplo, num bar, ou contratar um artista gospel para cantar num bar, o que a Bíblia diz é, mas nem sempre é assim.
0: Certo.
1: Estou a perguntar-te se vocês têm tido, digamos, contactos, comunicação, se são chamados para cantar, como os outros artistas que cantam em bares.
0: Certamente que sim.
1: Okay.
0: Certamente que sim. Muitos artistas gospels agora, as agendas estão super lotadas. Estão super lotadas. Tal como disse a princípio, o cantor gospel, o palco do cantor gospel é igreja. Isso não se deve descartar. Mas não significa dizer que o nosso palco, sendo igreja, não podemos atender convites fora da igreja.
1: Uhum.
0: E é porque tem pessoas fora da igreja que também gostam

0: de celebrar as músicas gospel. Então é interessante que em qualquer local para onde nos convidarem, aonde solicitarem a música gospel, nós poderemos receber o convite e lá estar e deixar alguma mensagem, tal como disse a princípio, que precisamos espalhar o evangelho, porque a finalidade da música gospel não é ainda questões financeiras, não. A finalidade da música gospel é transmitir o evangelho.
1: Como é que vocês vivem? Aí está a minha pergunta.
0: Como é que nós
1: tu
0: vivemos?
1: Tu não percebeste.
0: Eu percebi, na verdade. Como é que nós vivemos?
1: Só a partir... mesmo na fé?
0: Não, não na fé.
1: Então?
0: Não somente na fé. Eu, se tiverem que me convidar, claramente que poderemos pedir alguma coisa que nos vão fazer chegar isso de acordo à vontade que, do pessoal que nos convidar e nós lá chegar. Aí vamos receber
1: vocês
0: mais.
1: Vocês não têm assim tipo um cachê?
0: Eu por acaso não tenho um valor específico.
1: Assim
0: é dizer.
1: Tipo, eu te convido para a minha festa e o que eu achar que coisa tu aceitas com gratidão?
0: Eu exatamente aceitaria, porque quando nós pegamos a música simplesmente como uma fonte de renda, vamos logo querer dar preço.
1: Não, mas lembras-te que até a própria Bíblia diz da César o que é de César e da Deus o que é de Deus. Então, para tu fazeres uma música, tens custos.
0: Exatamente. Tem um
1: e
0: custo.
1: Como é que vais ter o retorno dos teus custos? Se tu não cobras
0: fora a igreja, vou dizer o meu, não vou dizer para os outros, né? Eu concretamente vou explicar o meu posicionamento quando recebo ligações do gênero. Fora a igreja, nós temos valores. Fora a igreja, aniversário, casamento, outras atividades, nós damos um preço específico, que não é um preço também tão alto que vai fazer com que a pessoa depois não nos tenha na sua atividade, né? Mas nós damos algum preço.
1: Ok, porque toda a gente gosta de dinheiro, nota-se.
0: Dinheiro é bom, dinheiro é bom.
1: Vamos ouvir a música de Lucas Ferreira Lucas, okay. Que está no contacto 17:40 em Angola.

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0: 17h49, minutos antes ouvimos Ferreira Lucas e agora estamos a ouvir o Papa Mike. Papa Mike, falas um bocadinho desta tua música.
1: Esta música fala do quão trabalho árduo para conquistar os meus sonhos, ou também quão as pessoas têm que trabalhar para a concretização dos seus sonhos, não é? E tem uma parte que diz, não, até não é neste som, tem um dos meus sonhos que eu digo que a vida é dura para quem tem bunda mole. Porque se a gente tem um sonho, tem um objetivo na vida, a gente tem que dar no duro.
0: Uhum.
1: É por isso que eu digo até duplo turno para um melhor futuro.
0: Ok. Ferreira, vamos conversar, até porque temos mais aí uns 7 minutitos de conversa. Trouxeste aquela canção, mas ok. Mas espera aí, Papa, tu usas. Qual é o teu nome mesmo?
1: Peterson Moraes.
0: Por que é Papa Mike?
1: O meu primeiro emprego, eu trabalhei como vigilante administrativo e nós tínhamos códigos fonéticos. E sem fugir muito da ideia, meu primeiro nome artístico era Peterson, que é também o meu nome do registro. Depois, com a evolução.
0: Tu viveste fora? Estudaste fora?
1: Não vivi fora.
0: Ok. Não, vejo a tua altura, também jogaste basquete.
1: Na verdade,
0: achei mesmo bem comprido.
1: Na verdade, joguei basquete. Joguei no Petro, no Ferroviário.
0: Mas aqui nem Arsênio, nem a gente de alguém.
1: Só
0: nem,
1: as lesões
0: nem
1: é que.
0: Todos pequenos, menos
1: só as
0: eu,
1: lesões
0: claro.
1: É que mataram-me, né? E ser atleta em Angola não é fácil. Então, não foi fácil. Então, desisti. Por conta de uma lesão crónica.
0: As lesões. Uhum. As lesões. Acho que temos que ter um dia para falar sobre lesões, como curar, como prevenir, sapatos, meias. Eu comecei a pesquisar mais desde que eu comecei. Eu entrei no mundo do atletismo.
1: Uhum.
0: Agora procuro saber mais sobre, para evitar lesões, porque é duro ficar muito tempo sem treinar, porque está a doer o joelho, está a doer o tornozelo, a canelite.
1: Uhum.
0: E tantas outras coisas. Mas bom, a tua inspiração no mundo da música?
1: Olha, na verdade, eu gosto de música.
0: Mas também assim não tem inspiração nenhuma.
1: E é de uma forma boa abrangente. Onda, cá na praça. Mas de rappers cá.
0: Mas tu consegues interpretar uma das músicas do Queno?
1: Consigo, sim.
0: Podemos ouvir-te um bocadinho?
1: Qual delas?
0: Anjo do Amor, Isabela.
1: Pode ser tu vives em mim ou Porta Aberta.
0: Então faz aí um mix.
1: Como aceitar que te perdi? Como viver sem ti? Como conviver com a dor? Se tu sabes, ensina por favor. É amargo esse sabor. Isso não aprendi. Já deixei a porta aberta. Podes entrar e arrumar o que te restas e daqui levares.
0: Não me venhas com conversa
1: de mais uma noite ficar, pois já não existe té pra gente tocar. E por favor, ver se levas também recordações do homem que. Mais ou menos isso.
0: Esteve contigo aqui. Mas como disse, este é mais ou menos isso. Uau, que bom. Do rap para Kizomba. Muito bom. E Ferreira, mas antes deixa os teus contactos, Papa Mike.
1: 923, contactos.
0: Quem quiser ter o Papa Mike. Sim. No seu evento, no seu show.
1: Para qualquer atividade, o 923-45-97-28. Repito. 923-45-97-28.
0: Agora é contigo, Ferreira. Irmão Ferreira, é assim que te chamam, né?
2: Sim, Ferreira Lucas.
0: Irmão Ferreira Lucas. Já cantas, já tens 11 anos de música. Citaste o teu artista de referência. Consegues cantar um bocadinho da música dela assim, como quem não quer nada?
2: Macias Alili Sequa. Sequicini o sonhangai, so kingai na so pema, loco mesongelancolo. Essa é a música dele.
0: qual é o título desta música?
2: Macias Alicequa.
0: E o que é que diz?
2: Deixa-me só traduzir cantando.
0: Não, pelo menos o título da música sabes.
2: O título é esse, Macias Alicequa. Me fica muito mais fácil traduzindo cantando.
0: Só para me dizeres o título da música em português?
2: O Senhor é a Ressurreição.
0: Ah, Macia, tipo de... Ah, eu entendi outra coisa.
2: Macia, Macia. Na verdade é Messias.
0: Ah, Messias. Sim,
2: sim.
0: É, sim, Senhor
2: é a Ressurreição.
0: Uau, uau, interessante. Uhum. Então, os teus contactos para shows...
2: Novo
0: porque
2: tri...
0: precisas mesmo contratem, solicitem, liguem para os artistas, financiem os artistas, reconheçam, valorizem os artistas. Quais são as tuas páginas?
2: Ferreira Lucas FL, Facebook, TikTok, Instagram, WhatsApp 931076017, 931076017.
0: Uhum.
2: São as nossas linhas de contactos.
0: E os abraços?
2: Abraço para toda a minha família, minha esposa, meu filho que está em casa, acredito que nessa altura deve estar a me ouvir.
0: Olá, abraço do papá, como é que ele se chama?
2: Rutênio.
0: Rutênio.
2: Uhum.
0: Vem de Ruth?
2: Sim, vem de Ruth.
0: Ok.
2: Vem de Ruth, Rutênio.
0: É a casa dos pais da igreja, é tudo. Trifena, Trifosas, Ruth, Moisés. Mas tu és Ferreira, não tem nada a ver. Não, tem lá o Lucas, né? Mais ou menos o Lucas.
2: Lucas é o nome do meu pai também.
0: Uhum.
2: Yeah. Então apelidamos no chá como Lucas.
0: Ok.
2: Que também está no registro, né?
0: Muito bom. Então queremos agradecer por teres vindo partilhar a tua música. Estamos aqui, sempre que tiveres, volta.
2: Gratidão é toda do nosso lado.
0: Também é toda a nossa.
2: E também não deixar de agradecer ao meu amigo, a gente, que está comigo, Valdemir. Boa grande amiga. Homem,
0: uhum.
2: Pessoa que gosta de dinheiro, tal como
0: tem mesmo cara de mistério. Não citei nome.
2: Ai.
0: E tu, Papa Mike?
1: Sim.
0: Os abraços.
1: Ah, os abraços primeiramente a Deus, né? Porque sem Ele não estaríamos aqui com essa predisposição. E para toda a família que tiver aí a me ouvir, Papa Mike. Também aproveitar um momento para deixar as minhas redes sociais para quem quiser seguir o Papa Mike. É só pesquisar em todas as redes sociais, TikTok, Instagram, Papa Mike, Facebook também.
0: Ok. Então estamos conversados, desejamos a todos um bom regresso aos seus domicílios, sucessos sucessivos, que venham muitas mais canções, muitos mais shows, espetáculos e muitas mais músicas.
1: Obrigado.
0: Para os dois. Estamos juntos e até uma próxima oportunidade. Foi assim a conversa com o Papa Mike e Ferreira Lucas. Ferreira Lucas é músico gospel e o Papa Mike canta rap. Continua com o contacto da Rádio Nacional. São 17h57. Às 18h vamos ter notícias com o Luís Fernandes e depois seguimos com o seu e o nosso contacto na Rádio Nacional de Angola.

0: Boa noite, são 18 horas, notícias na Rádio Nacional com Luís Fernandes.
1: Exploração florestal no Ambo aposta na recuperação de áreas degradadas.
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1: Ora, muito boa noite. 11 empresas estão autorizadas a explorar perímetros florestais no Ambo, no âmbito da nova política de gestão das áreas florestais. Os contratos, com duração entre 25 e 45 anos, incluem a exploração sustentável, uma estratégia que visa recuperar zonas anteriormente degradadas e reforçar a proteção dos recursos naturais. Jornalista Dérito Gaeta.
3: No Ambo, 11 empresas estão licenciadas para os contratos de exploração de perímetros florestais. Luísa de Souza, responsável pelo Departamento Provincial do IDF no Ambo, esclarece que a exploração abrange perímetros florestais públicos e privados, com critérios já definidos pelo Ministério da Agricultura e Florestas.
4: Nós temos 13 perímetros florestais do Estado, neste momento, 11 já estão atribuídos a empresas e a pessoas singulares que estão a ser explorados e reflorestados, estão a ser cuidados nesse momento, até porque um dos requisitos fundamentais para a atribuição é que as empresas ou os singulares que lhes foram atribuídos esses perímetros devem fazer a fiscalização. Por exemplo, Cuima e Sangueng foram devastados no passado, mas atualmente foram atribuídos a empresas que estão a cuidar e estão a reflorestar.
3: Luísa de Souza sustenta ainda que existe transparência na emissão dos contratos de concessão de exploração das florestas.
4: Existe alguma transparência? Nós cá temos também cidadãos nacionais que associaram-se a estrangeiros e estão a fazer a gestão dos nossos perímetros florestais. Normalmente o cidadão é proprietário de perímetros e muitas vezes nós não temos a documentação que prova que esse perímetro é nosso. Somos apenas proprietários de forma verbal. Um dos requisitos fundamentais para a aquisição de um perímetro é o croquis de localização com a memória descritiva para indicar especificamente o sítio ou o local onde essa empresa ou esse cidadão deve fazer a gestão florestal.
3: Ouvimos Luísa de Souza, responsável pelo Departamento Provincial do IDF, Instituto de Desenvolvimento Florestal no Ambo. A reportagem Rádio Nacional a partir do Ambo com Francisco Quintas e Adérito Gaeta.
1: Adérito Gaeta, 11 empresas estão autorizadas a explorar perímetros florestais no Ambo. Do Ambo para o Cubango, onde uma iniciativa de valorização cultural e inclusão social está a beneficiar a comunidade Khoisan através da tradução oral de contos bíblicos para línguas locais. Jornalista Pelicano Batista.
5: A Organização Operação e Mobilização OM está a desenvolver um projeto de tradução oral de contos bíblicos de língua portuguesa para as línguas Nganguela, Nchu e Nkwe, que conformam a base de comunicação da minoria étnica Khoisan em Angola. A iniciativa conta com a colaboração de parceiros internacionais e de membros da referida comunidade que desde 2020 estão a ser formados na instituição académica da OM e visa, segundo Ericled Afonso, coordenador do projeto Khoisan aqui no Cubango, dar maior consistência ao processo de socialização dos membros da referida minoria étnica.
6: Estamos fazendo a tradução de forma oral, né, não escrita, porque o nosso povo tem um nível muito baixo de alfabetismo. Dentro do nosso projeto como OM temos também a alfabetização, por isso que nós temos esse aqui conosco, que já lê e escreve o português muito bem.
5: Ainda conforme Ericleto Afonso, várias histórias são identificadas na Bíblia, gravadas nas referidas línguas, com recurso a rádio, a pilha e solares, e na comunidade, a população Khoisan reproduz os áudios e aprendem mais sobre as histórias bíblicas.
6: As histórias que nós já traduzimos, colocamos num rádio, atribuímos esse rádio para o povo, tanto na língua deles, temos em Nganguela e temos em português. Então, eles ao mesmo tempo têm a mesma história em três línguas, onde facilita para eles aprenderem. Então, quando nós vamos acrescentando histórias, também acrescentamos as histórias ao rádio, então eles vão tendo mais da palavra de Deus e não só.
5: Várias ONGs aqui no Cubango dinamizam ações para a rápida socialização dos membros da minoria étnica Khoisan, cuja caça e repressão são os seus principais modos de sobrevivência. A reportagem Rádio Nacional, Pelicano Batista em Menong, a capital do Cubango.
1: Pelicano Batista, o projeto facilita o acesso a histórias bíblicas nas línguas Khoisan.
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1: O Bravos do Maqui começou da melhor forma a defesa do título do torneio Amizade ao vencer ontem o Futebol Clube de Cabinda por 3-0. Em partida da primeira jornada do Grupo A, disputada no Estádio Nacional de Ombaka, em Benguela, a prova, que tem o Iliet Benguela como organizador, enquadra-se na preparação das equipas para a nova época futebolística, com início previsto para o dia 16 deste mês. Atualidade internacional. A Associação Nacional dos Professores Moçambicanos, ANAPRO, pediu hoje um subsídio de risco para os docentes colocados nos distritos de Cabo Delgado, afetados pelos rebeldes armados, alegando falta de apoio ao fim de 9 anos. O secretário provincial da ANAPRO em Cabo Delgado disse que a introdução desta medida vai permitir minimizar os impactos do conflito que se arrasta desde 2017 no norte de Moçambique, na vida dos docentes que trabalham nas zonas afetadas pelos ataques. Nós voltamos às 20 horas.
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0: 18 horas e 6 minutos em Angola.
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18:20, continua com a Rádio Nacional de Angola, o seu programa Contacto. Esperamos nós que esteja a passar a melhor tarde de sábado com essa rádio que é a sua. Queremos ler a sua mensagem no nosso WhatsApp 924-423-563. 924-423-563, deixe mensagem no nosso WhatsApp. A gratidão é a chave para a felicidade e reconheça as bênçãos que a vida lhe oferece. Ao cultivar um coração grato, abrirá as portas para um universo de positividade e abundância. Que cada dia seja uma oportunidade para celebrar a vida em toda a sua plenitude. Estamos em agosto, o 8º mês do ano. Já o mês número 8. Já estamos em contagem regressiva, quer dizer que já saímos do meio do ano. Faltam 4 meses. Para dizer bye bye 2026. E a passos largos caminhamos para 2027. Eu programei fazer isso, mas não se preocupe. Vamos ter mais um ciclo de 365 dias para fazer pelo menos metade. Nós acreditamos que você conseguiu fazer pelo menos, se não for a metade da metade você conseguiu fazer. Você não está no mesmo pé em que disse que iria fazer isto no ano 2026. São muitos planos. São muitas agendas sobre poupança. Este ano tenho que ter 300 mil kwanzas até 2000. Mas não consegui porque você ainda vai a tempo de começar. Nunca é tarde. Você vai a tempo de começar. Eu este ano vou deixar de fazer quilapes de dívidas. Mas não consegui porque está apertado o cinto. Você consegue. Se você disser sim, você pode, você consegue. Você consegue ajustar e organizar a sua vida para estar mais ou menos equilibrada. Acredite. E fale sempre palavras bonitas a seu respeito. Nunca se culpe. Perdoe-se sempre porque você é único, você é especial. Você não tem segunda via. Sempre que puder, perdoe-se. Viva a vida intensamente. Seja muito feliz. E ser feliz é estar conectado com a Rádio Nacional de Angola.

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18 horas 55 minutos. Lades Moraes neste instrumental de Canzola. Estamos assim a dizer bye bye nesta edição do seu programa Contacto, hoje sábado 1 de agosto de 2026. Queremos agradecer pelo carinho da audiência e simpatia nesta tarde de sábado no seu Contacto. Fico sempre ligado a essa rádio que é a sua Rádio Nacional de Angola. Não se esqueça que a natureza não precisa de adornos, a sua beleza é intrínseca e se manifesta na sua plenitude. Seja no campo florido, numa floresta densa ou no deserto árido. Cada paisagem, cada estação, cada criatura nos presenteia com uma nova perspectiva, um novo olhar sobre o mundo e claramente sobre nós. Acredito que você é capaz de realizar as coisas incríveis mesmo que ninguém mais acredite. A confiança em si mesmo é o primeiro passo para o sucesso. Não deixe que o medo ou a dúvida lhe impeçam de perseguir os seus objetivos. A vida é muito curta para viver com arrependimentos, então agarre cada oportunidade com unhas e dentes e faça acontecer. E fazer acontecer é estar com a Rádio Nacional de Angola. Fica essa música e voz, Soy Só, Teta Lágrimas. E essa equipa despede-se. João Pedro, Gonçalo Agostinho, Hugo Arsénio e a Verónica Pinto. Não se esqueça que você é o grande amor da sua vida. Bom fim de semana, estamos juntos.

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1: 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Boa noite, são 19 horas no país.
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1: A família de Maria da Conceição Fonseca comunica o seu falecimento ocorrido no passado dia 31. O funeral realiza-se em data a anunciar. O óbito está a decorrer na sua residência no bairro popular, Rua da Almada. Fausto António Dinheiro, António Adriano Neto, Mauriciana Dinheiro, Joelma Dinheiro, Nunda Dinheiro e demais familiares comunicam o falecimento de Catarina Dinheiro, ocorrido em Luanda. O funeral realiza-se em data a anunciar oportunamente. A família Imperial Santana Mariano comunica o falecimento de Oristiano Jomari Santana Mariano, mais conhecido por Jomar, ocorrido no passado dia 29 em Luanda. O óbito está a decorrer na Sapo 2, Projeto Nandó. O funeral realiza-se em data a anunciar oportunamente. A família João Bulo, mais conhecido por Conga Moana, comunicam o falecimento de seu patriarca, João Bulo Conga Moana, ocorrido no passado dia 29 de julho. O funeral realiza-se em data a anunciar oportunamente. O óbito está a decorrer no Maie Maie, quadra A, casa número 167. O Secretariado Executivo Nacional da Juventude da Frente Nacional de Libertação de Angola comunica que, no âmbito das festividades do 19º aniversário do passamento físico de Álvaro Walden Roberto, mais conhecido por Iembe, realiza-se uma mesa redonda sobre a vida e obra do fundador da FNLA, a ter lugar amanhã, dia 2 de agosto de 2026, pelas 12 horas, no Complexo 15 de Março, no município dos Molenvos, aqui em Luanda. Boa noite à Rádio Nacional, ao Serviço Público.
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1: São 19 horas e 2 minutos em Angola.
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1: 19 horas 4 minutos em Angola.
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4: Hoje é sábado, 1 de agosto de 2026. Saudamos o caro ouvinte nesta noite de mais um final de semana. Seja bem-vindo.

0: promovemos princípios de cidadania, respeito, solidariedade e responsabilidade, valorizando sempre a nossa angolanidade. Hoje é o primeiro dia do mês de agosto, um tempo que para muitos representa renovação, recomeços e novas oportunidades. Primeiro dia deste mês convida-nos a fazer uma pausa, a avaliar o caminho percorrido e renovar o compromisso com a família, o trabalho e os valores que fortalecem a nossa sociedade. Que agosto seja vivido com esperança, responsabilidade e determinação para enfrentar os desafios do dia a dia, construindo relações mais saudáveis e um futuro melhor para todos.
1: Ao longo desta emissão, vamos refletir sobre a importância da compreensão mútua, da solidariedade entre o casal e da responsabilidade partilhada na construção de uma família equilibrada. Afinal, mais importante do que quem leva o salário para casa é a forma como marido e mulher enfrentam juntos os desafios da vida. Convidámo-lo a permanecer conosco e acompanhar este debate que promete trazer importantes ensinamentos para todos.
0: A equipa não mudou. A edição é de Marcial Luciano. A técnica está a ser assegurada por Isaac André, numa coordenação de David Galatias. Rosa Homem Gomes e Marcial Luciano, as duas vozes amigas, apresentam a edição com muito gosto.
1: Como de hábito quinzenalmente, a edição de hoje é do debate. A pedido dos nossos ouvintes, hoje trazemos a reposição de um tema que reflete a realidade de muitas famílias. Sem mais curvas, vamos acompanhar o debate intitulado Como Ajustar uma Família Onde Apenas a Mulher Trabalha, que foi moderado pela colega Rosa Homem Gomes. A vossa atenção.
0: Hoje vamos abordar um tema que toca a vida de muitas famílias, a dinâmica de lares onde a mulher é a provedora financeira. Em um mundo em constante mudança, o papel da mulher no mercado de trabalho tornou-se cada vez mais significativo, mas isso traz consigo uma série de desafios e responsabilidades. Como as famílias se adaptam a esta realidade? Quais são as implicações emocionais e sociais? Juntos vamos explorar as questões que cercam essa situação. Para compreender melhor sobre o assunto, temos em estúdio os nossos convidados a que passo a apresentar: a pastora Olga Bunga de Carvalho, da Igreja Metodista Episcopal Africana Sião; a doutora Guilhermina Guilherme, chefe do Gabinete Provincial da Saúde Pública no Bengo, que também é palestrante; e o doutor Adilson Salvador Pedro Damião, jurista, comunicólogo e igualmente palestrante. Boa noite a todos.
2: Boa noite, querida.
0: Sejam bem-vindas ao nosso Toma e Segura, um espaço semanal do SICA no resgate de valores bíblicos, cívicos, éticos e morais na educação para a cidadania responsável e desenvolvimento integral. Este é um tema de conversa que durante 40 minutos nós vamos partilhar com os nossos ouvintes. Como a dinâmica familiar muda quando a mulher é a principal responsável financeiramente? Vamos começar com a pastora Olga.
3: Boa noite, querida irmã Rosa. A questão que me põe, ou que nos põe aqui com os meus colegas de painel, é uma questão muito real. E é bom que nós possamos tratar, falar desse assunto, para que possamos seguir de maneira correta, para evitarmos problemas em família. Como é que vamos ajustar quando a mulher é a provedora do lar ou quando a mãe é que traz o pão em vez do pai? Eu acredito que é uma bênção, né? É uma bênção quando o esposo trabalha e a esposa também trabalha. Mas quando sua esposa trabalha, também é uma bênção, pelo menos tem alguém a trazer algo para comer. E isso não podemos ver como forma de preconceito ou forma de dizer que só o marido deveria trabalhar. Porque nós podemos até pensar isso em momentos que os dois são saudáveis. E se for em caso que o marido está doente, não pode prover. Então nós podemos ver isso dos dois lados, dessa forma: ou o marido não pode porque está doente, não pode trabalhar e a mulher é que vai prover, ou os dois são saudáveis e só a mulher teve a condição de trabalhar. Isso é, são coisas, são dinâmicas que as famílias devem trabalhar para adaptar, porque no nosso conceito familiar ou na nossa cultura, parece que a mulher vai se tornar acima do marido ou vai se colocar acima do marido porque ela é que é a provedora. E isso também acaba refletindo um pouco de imaturidade quando acontece. Porque o fato da mulher trabalhar não quer dizer que ela é superior ao marido. Ela teve essa graça, teve essa sorte, então ela deve olhar como alguém que Deus abençoou para abençoar a sua família e tratar o seu marido com todo o respeito que ela também seria tratada se fosse ele a trabalhar. Então devemos olhar para esse ponto ou dessa forma. Seria bom que os dois trabalhassem. E também não limitar-se só a isso, porque a mulher trabalha ou a mulher tem a formação que lhe garante o trabalho, o marido não tem, e assim os dois sossegarem. Não pode.
0: Doutor Adilson, muitas vezes o homem sente-se inferior, ou muitas mulheres depois, como disse a pastora Olga, acabam por sentir-se superior quando estamos presentes a situações de género.
2: Exatamente. A princípio, temos que convir sempre, aliás, de acordo à Constituição da República de Angola, que foi aprovada no dia 21 de janeiro de 2010, e promulgada pelo órgão Presidente da República no dia 5 de fevereiro do mesmo ano, no seu artigo 35º, fala que a família é o núcleo fundamental para a organização da sociedade. Esta família tem uma base, tem um pilar que eu entendo como sendo a mulher. A mulher é o sustentáculo da família, sem a qual, efetivamente, a família é desestruturada. É a mulher que muitas vezes, por inerência de funções e da própria sua natureza feminina, tem mais tempo para a educação dos filhos, tem mais tempo para conviver com eles, porque às vezes o homem é que sai de casa. Entretanto, há aquelas situações em que o homem, pela condição social do país, está desempregado, ou às vezes está doente, e a mulher tem essa bênção, como chamou a pastora, de trabalhar, de trazer o sustento para casa. Acontece que muitas vezes, quando essa mulher, do ponto de vista dos valores morais, dos valores culturais e perenes, e até dos valores cristãos, não está enraizada, não está forte, ela acaba por ser arrogante, porque se o homem não trabalha, a mulher é que traz o sustento à casa, o homem tem que ajudar.
0: Exatamente. É uma questão com o que, que o homem pode fazer para ajudar a
2: exatamente.
0: Sua
2: a mulher foi, saiu de casa, foi trabalhar, eu, o homem, posso dar banho às crianças. Para a nossa cultura isso muitas vezes é problemático, enfim, mas eu, pelo menos, Adilson Salvador, pela educação que recebi, eu consigo dar banho e posso dar banho às crianças. Posso lavar a louça. Se a mulher foi trabalhar, chegou às 17, 18 horas, encontra a casa toda suja, isso também frustra, efetivamente. Depois surgem aquelas conversas, então, se eu fui trabalhar, vocês aqui só ficaram mesmo com o comando da televisão e tudo mais. É preciso colaborar nesse sentido para que, efetivamente, haja paz no lar.
0: Doutora Guilhermina, havia sorrir quando o nosso jurista disse que poderia o homem estar em casa a dar banho às crianças. O que é que se oferece dizer?
4: Olha, eu digo que a sua esposa está de parabéns, porque nem todos os homens têm essa concepção. E antes de continuar com o comentário, nós queremos parabenizar mais uma vez as mulheres. Estamos a terminar o Março Mulher, que felizmente também tem aí um dia dos intrusos, o dia dos pais. Então, a todos aqueles que são os verdadeiros pais, na essência, nós felicitamos. Dizer que, desde o princípio, quando Deus criou Adão, colocou como provedor. E isso transcendeu até as nossas gerações. Culturalmente, como disse o doutor, é que para a sociedade é normal que a mulher fique em casa e o homem vá trabalhar, mas é anormal que o homem fique em casa, lavar a louça, cuidar dos filhos, ou seja, aquilo que são as tarefas da mulher. Só que, como diz muito bem o nosso tema, a dinâmica da vida, da sociedade, nos leva a esse rumo. Porque hoje nós encontramos muitos lares que quem sustenta é a mulher. Nós nos lembramos que assistimos um filme, O Quarto de Guerra, e a irmã da atriz tinha um esposo e o esposo não trabalhava. E o esposo da atriz perguntou, não trabalha por quê? Por estar sentado no cadeirão à espera ou está à procura? Porque, é verdade, as situações podem mudar dependendo da causa. O que é que acontece? Há homens que, sim, se calhar trabalhavam por algum tempo, infelizmente, por vários fatores, perdeu o emprego, está à procura, não encontra. Mas há homens que preferem mesmo sentar no cadeirão à espera que a mulher venha. A mulher já foi trabalhar, chega em casa, é a mulher que vai cozinhar, é a mulher que vai lavar a roupa dele, é a mulher que vai trazer um copo de vinho. Existem essas mulheres. Então, ou seja, os desafios acabam por se tornar diferentes em relação daquele homem que cuida, que trata, que ajuda a sua esposa. Então, é preciso que nos lares, e também nós aprendemos na nossa descendência, ou seja, a partir da nossa geração, a partir dos nossos pais, de que, independentemente da mulher ser a provedora naquele momento, existe a situação de submissão, que inclusive a Bíblia também diz. Disse muito bem a pastora, o fato de eu ser a provedora não significa que eu esteja acima do meu esposo. Ainda que meu esposo trabalhe, e hoje temos também muitos lares em que os dois trabalham, mas a esposa tem um salário maior que o esposo. A esposa tem um cargo superior que o esposo. Não significa que eu leve aquilo da minha instituição, da minha profissão para casa.
3: Para dentro de casa, porque não importa
4: porque
3: quem eu
4: seja. Porque em casa eu sou esposa, eu sou mãe, e você tem o dever de obedecer, obediência ao meu esposo. Quando isso não acontece, aí aparecem depois as frustrações, os constrangimentos, as complicações, que acaba depois por destruir a família.
3: Porque às vezes o que acontece é que a mulher ocupa um cargo de relevância na sua empresa e ganha muito bem, a casa foi comprada com financiamento da sua empresa, o carro.
4: É verdade.
3: E o marido só traz aquilo que é o suficiente que ele ganha de acordo também à sua conquista.
4: É verdade.
3: E aí a tendência, porque nós mulheres temos essa tendência de querermos nos achar, nós precisamos ter cuidado para não nos tornarmos tolas. Porque o fato de eu ganhar bem não quer dizer que me torna superior ao marido, porque certo. Ele é meu marido, não deixa de ser marido. Ele é marido e ele merece todo o respeito.
4: Certo.
3: E também aprender a sentar na mesa, conversar e deixar bem claro, tu és marido, eu sou a esposa. Assim também como o esposo deve amar a mulher e cuidar dela, porque há maridos, quando vê que a mulher ganha muito bem, ela sabe se cuidar. Não é, o fato
4: é
3: dela ganhar bem, o dinheiro do marido é sagrado, porque o marido, quando vê que a mulher ganha muito bem, já não dá também nada. Ela é que banca tudo, ela é que faz tudo.
2: Deve haver efetivamente um bom entendimento em relação aos chamados títulos honoríficos.
3: Uhum.
2: A mulher precisa perceber que ela é deputada na Assembleia Nacional.
3: Uhum. Em casa ela é mulher.
2: Ela é ministra no ministério.
3: Uhum.
2: Em casa ela é mesmo mulher. E nós, os homens, gostamos de uma mulher feminina.
3: Sim.
2: Quando a mulher quer usurpar os meus papéis, a minha masculinidade, isso tira até a admiração, aquela química que eu devo efetivamente ter.
3: Mas é uma questão que eu estou aqui a referir. Há mulheres que ganham muito bem. E o marido sabe isso.
2: Exatamente.
3: E o marido não dá mais dinheiro em casa, porque a mulher ganha muito bem. Ela sabe se virar, a mulher praticamente vira a provedora de tudo. É como se o dinheiro dele passasse invisível em casa.
4: Pastora,
3: não pode.
4: Também é uma
3: situação
2: que seja. A própria mulher.
3: Não, mas o marido deve
2: ser. A mulher
3: se
2: é que habituou mal
3: o
2: seu marido.
3: O que
2: não,
3: que acontece?
2: Não,
3: deixa-me só terminar.
2: Terminar.
3: O que é que acontece?
2: Na minha condição,
3: não, deixa-me só terminar.
2: Na minha
3: não, espera, doutor, deixa-me um pouquinho. O que é que acontece? Quando a mulher ganha bem, ela supre todas as necessidades. Vamos dar um exemplo. Vamos dar nome às realidades.
2: Uhum.
3: O marido vai, ganha 500 mil. E a marido ganha 100 mil e a mulher ganha 500 mil. E aí a mulher consegue suprir muitas necessidades em casa. Mas o marido, vendo que a mulher já tem a bagagem toda de casa, aqueles 100 mil, tira pelo menos 40 mil, dá para a mulher se preparar. Minha esposa, esse dinheiro é só para ti.
5: vai se arrumar, porque ele sabe que o dinheiro dele não vai cobrir a despesa.
4: Pastora, isso é difícil.
5: Cuidar da mulher dele. É. Quando ela sente
4: isso... Eu concordo com a pastora, isso é difícil.
5: Sim, quando ela sente isso, que uhum. o meu marido ganha pouco, mas preocupa-se comigo, cuida de mim, a minha linguagem está boa. Então, ela vai olhar diferente para o marido. Mas há maridos que quando a mulher ganha muito bem... O dinheiro dele é invisível em casa.
4: Desculpa.
2: Isso só acontece quando o casal não tem um plano financeiro para a família. E em algumas vezes eu acho que a mulher é culpada. Porque abre portas.
5: Por que ela é culpada?
2: Se os dois trabalham...
5: É o provedor do lar.
2: Exatamente por causa disso. Se a mulher tem consciência uhum. que o marido é o provedor, uhum. ela não tem que cobrir tudo.
4: Não, mas
2: eu não
4: na
2: sei
4: verdade,
2: como que as pessoas têm estado
4: verdade,
2: a dialogar.
4: Doutor,
2: eu, por exemplo, na minha condição, provedor sou eu. A minha mulher, inclusive, é jornalista. O salário dela é para ela. O que acontece também é que há homens, hoje falamos muito...
5: Mas no caso, porque o doutor tem um salário que dá para cobrir as despesas de casa. Nós estamos a falar da mulher que o salário dele é maior que o marido.
4: Independentemente,
2: se o homem dar, por exemplo, o 75%, 25% sai
4: da esposa.
6: Eu tenho aqui uma questão para a doutora Dilson. Até que ponto o facto da mulher ser a provedora, até que ponto esta situação pode afetar a saúde mental de um homem?
2: Olha, isso só afeta quando nós não temos uma mulher como tal. Eu costumo dizer que uma coisa é ser mulher, outra é ser do sexo feminino e por aí fora. Hoje até com a questão dos feminismos, onde se defende que a criança nasce com sexo masculino ou feminino, mas depois ela é que define o que quer ser, se é homem ou mulher, que é errado. Para falar o que diz a filosofia feminista. Isso é filosofia, está lá escrito. Segundo a filosofia feminista, a criança nasce ou do sexo feminino ou masculino.
6: Ou do sexo masculino.
2: Quando ela crescer, ela tem que decidir se quer ser mulher, mesmo sendo do sexo masculino, ou sendo homem, mesmo sendo do sexo feminino.
6: Isso até
2: é diabólico. Mas apenas para justificar por que existem mulheres e outras pessoas que são do sexo feminino, que a mulher tem valores.
6: Na sua essência.
2: A mulher, para mim, é aquela que as pastoras estão habituadas na Bíblia, que é a sábia.
6: Certo.
2: Ela tem valores, ela tem uma estrutura, ela sabe como cuidar do marido. Aqui, culturalmente, pelo menos os mocongos, ou bacongos, como no plural, as tias têm o hábito de falar com as sobrinhas. Educar como é que se trata um marido, como é que se fala com um homem. Há famílias que não têm essa cultura. Então, eu acho que essa estrutura é que te torna mulher.
6: Certo.
2: Que te difere de uma menina ou de alguém que é só do sexo feminino. Quando nós temos uma mulher, o homem nunca é afetado psicologicamente. Porque ela sabe separar os papéis. Ela até muitas vezes finge. Nós estamos no táxi, o dinheiro é dela. Ela pega nos 1000 kwanzas, entrega no marido. O marido é quem entrega ao cobrador.
6: Certo.
2: Porque ela foi educada assim.
6: Valorizada.
2: Ela nunca... Certo. E já vi mulheres, o marido não tem dinheiro, ela é que tem os 1000 kwanzas, vão para a paragem, ela, como vai ficar, dá o dinheiro no cobrador. Cobrador, por favor, o senhor vai dar seu troco de 500. Não precisa fazer isso à frente do cobrador para humilhar o homem.
5: Então, mas às vezes,
4: um minuto.
6: Doutora Guilherme.
4: Eu acho que isso depende muito, porque também o caráter do homem conta muito, a educação.
2: Exatamente.
4: Porque há homens que se sentem inferiorizados por qualquer situação. Só o fato da mulher ganhar muito, para ele já é como se fosse uma humilhação. E em vez de poder apoiar a esposa, não, acaba por ser o obstáculo do desenvolvimento social, até mental, da própria esposa.
5: E eu já ouvi até, inclusive, o marido dizer assim: eu, mulher, não posso estudar. Senão não vai me obedecer mais. Isso também parte de toda uma educação, como disse o doutor. Porque, como o doutor disse, que nós, a mulher, ela é a fonte basilar da família, porque ela é quem instrui. Se eu instruir o meu filho a cuidar bem das suas irmãs, ele vai ser um bom esposo.
2: Exatamente.
5: Vai cuidar bem da sua esposa. E se eu instruir o meu filho que não é vergonhoso, que a sua mulher o ajude, ele não vai ser um esposo que vai se sentir inferiorizado quando a mulher estiver a trabalhar. Há casos que eu conheci de colegas minhas que o marido ficou desempregado. Ela trabalhava. Na altura, ela trabalhava e o marido ficava em casa com as duas filhas. Limpava, lavava, arrumava. Que um belo dia, ela perguntou para ele, não queres fazer alguma coisa mesmo estando em casa? Ele disse, eu quero. E fizeram o quê? Compraram uma máquina de picolé, uma máquina de pipoca. Depois dele preparar as crianças, levá-las à creche, vendia picolé, pipoca. Olha, aí foi, conseguiram abrir um mini mercado. E ele tornou-se o dono desse mercadinho.
6: Deus seja louvado.
5: Ah, e passou a ganhar, a ganhar mais do que a mulher. Mas tudo parte de quê? Porque ela viu que ele poderia conseguir fazer coisas além. Ele não se sentiu humilhado quanto a isso. Abriu-se e trabalharam, cooperaram. O problema também é o complexo. Há muito homem que já vem complexado. Precisa romper esse complexo.
2: Por
5: e esse complexo
2: tipo
5: não é só com a mulher. Esse complexo dele vai, às vezes, no meio escolar, vai no trabalho, com a própria família ou familiares, já é uma pessoa complexada. Ele que tem que se rever, porque se não se rever, torna-se um impedimento até para o desenvolvimento dele mesmo. Porque se em casa o homem não olhar a mulher como parceira, como adjutora, porque é mesmo, Deus colocou a mulher para ser adjutora. Quando Deus viu Adão, disse que não é bom que o Adão esteja, que o homem esteja só. Far-lhe-ei uma adjutora. Que ele seja que uma amiga, uma companheira, alguém que lhe ajude. Então, nessa dinâmica que Deus criou, o homem tem que olhar que a mulher não é inimiga. E também tirar da cabeça de muitos homens que dizem que a mulher não é família. São ensinados que a mulher não é família, que a mulher não é amiga. E ali acha que a mulher é aproveitadora, porque há muitos homens que têm isso na cabeça, que a mulher é aproveitadora. A mulher é amiga. A partir do momento que ele começa a cultivar isto, já as barreiras todas começam a ser rompidas. E tudo o que eles fizeram é para a conquista.
6: Doutora Guilhermina, até que ponto as influências externas podem trazer o desequilíbrio, desestruturar uma família que vive numa situação como esta?
4: Olha, a Bíblia diz que uma casa dividida entre si cai. E quando está fundamentada naquilo que é o alicerce de Jesus Cristo, então qualquer influência externa, da forma mais pequena possível, destrói. O que acontece muitas das vezes? A educação, principalmente para nós, a sociedade africana, ver o meu filho já com a esposa, eu chegar em casa e ver-o lavar a louça e a mulher não está, já é motivos de criar situações que às vezes o casal se entende e aí começa a destruição. Então, quando o casal não estiver fundamentado naquilo que a Bíblia diz, que os dois tornarão uma só carne, deixarem-se levar pelas influências externas, é claro que esse lar não vai à frente. Então, é preciso que nós consigamos primeiro manter um diálogo, sermos verdadeiramente bons amigos, ou seja, é mesmo uma só carne. Então, nada que vem de fora nos pode abalar. Quando nós não estivermos bem estruturados, qualquer situação que for, acaba por influenciar o nosso lar e até destruir esse lar, que aparentemente parecia um lar a sete maravilhas, não é?
6: Vamos a um curto intervalo.

0: Vida num lar onde apenas a mulher trabalha.
1: Nosso comunicólogo e jurista, doutora Adelson, o que é que se oferece dizer? As influências externas. Está a mulher que sai e vai trabalhar, o homem em casa que passou a assumir as tarefas domésticas, e temos a sociedade aí fora que, como disse a doutora Guilhermina, não está acostumada a ver esse cenário.
2: Há uma frase muito famosa em política que se diz: dividir para melhor reinar. É preciso que o casal esteja unido sempre, é preciso que o casal tenha opinião própria, formada, porque há casais que vão com o vento, sabe? Qualquer opinião da sogra, opinião do filho,
3: até dos amigos,
2: inclusive dos amigos, já mexe com a estrutura familiar, não pode. As pessoas, quando se juntam para casar, aliás, a definição do nosso Código de Família em relação ao casamento é que é a união voluntária entre um homem e uma mulher, formalizada nos termos da lei, com o objetivo de os dois partilharem uma plena comunhão de vida. Então, e é aquilo que a Bíblia vai dizer, uma só carne. Então eles devem ter uma opinião deles formada, no sentido inclusive de eu estou a chegar a casa, estão a dizer: não, a tua esposa fez isso, isso e aquilo, e eu ser capaz de não ir já contra a esposa.
3: Recebeu e analisou.
2: Ouvi-la primeiro, conheço, e tudo mais. E nós temos exemplos. Eu há duas semanas estive numa esquadra em que determinada pessoa estava a ser acusada de cometer um crime, e quando apareceu o irmão mais velho na esquadra, explicaram-lhe que a situação era de um assalto. Ele disse: não, eu ponho a mão no fogo pelo meu irmão. Aquilo chamou-me muito a atenção. No casal tem que acontecer a mesma coisa. O casal tem que ter estrutura. O que acontece é que muitas vezes as pessoas casam na inocência, porque os amigos também casaram. E aqui uma chamada de atenção às nossas igrejas. Da Igreja Católica, e creio a Igreja Metodista, tenho bons exemplos que têm que ver com os chamados cursos de noivos. Antes das pessoas casarem, é uma espécie de catequese de 12 meses.
3: Sim, formação. Mas a maioria das igrejas dão esse curso.
2: Onde a pessoa tem que aprender como tratar a mulher, como tratar o homem, que às vezes há essa lacuna na família. A família tem, usando a Bíblia, tem que sanar essas lacunas.
1: Mas acredita, houve uma nota que a doutora Guilhermina acabou por referenciar: existem tarefas específicas para o homem, tarefas específicas para a mulher. Em casa, só a mulher pode lavar os pratos, só a mulher pode cuidar da limpeza, do asseio da casa?
2: Teoricamente, sim. Há tarefas, aliás, em função mesmo já da própria natureza, há tarefas que são próprias de homem e há tarefas que são próprias da mulher. Mas há situações contextuais, em função da própria dinâmica da vida hoje, que nós temos que, enquanto homem e mulher, aprender as mesmas coisas.
3: Lá no livro de Tito, Tito 2.
2: E no casamento, partilhar isso. Sabe? É normal que eu, que sou provedor, que tenho a missão de trabalhar, se tiver impossibilitado, ou porque o mundo já está moderno, a mulher também possa trabalhar.
3: Trazer alguma coisa.
2: E também é normal que a mulher, que tem que cuidar dos filhos por natureza, não tendo essa possibilidade, eu também cuido dos filhos. Como disse no princípio, posso dar banho aos meus filhos, posso lavar a louça, posso limpar o chão, mas isso não é o normal do normal. Por isso que estamos a dizer...

0: Eu como pai, educo os meus filhos, tanto rapazes quanto meninas, que têm os mesmos deveres e direitos. Isso vai até à frente. O meu filho que hoje em casa lava a louça, limpa o chão, arruma a casa, faz todos os deveres que as meninas fazem. Esse menino hoje, que amanhã é jovem, que amanhã é adulto, vai fazer a mesma coisa na sua casa e vai passar essa mensagem aos seus filhos também. Então, acreditamos nós que muitos problemas que acontecem na sociedade são resolvidos na família. A família tem um papel preponderante.
1: Muito bem.
2: A professora Olga fazia referência ao
3: livro
2: de Tito.
3: De Tito, no capítulo 2, Paulo é bem claro a dizer: Tito, ensinem as mais velhas a serem moderadas, não caluniadoras, que ensinem as mais novas a serem boas donas de casa, que cuidem bem dos seus filhos, dos seus maridos, para que a palavra de Deus não seja blasfemada. Por quê? Porque não adianta nós sairmos dizendo: olha, eu sou uma boa cristã, a minha casa está suja, os meus filhos estão sujos, a minha casa está desorganizada, não estou a dar o testemunho adequado para a palavra. Mas quando o Paulo fala isso, por quê? Deixando também na posição de que o homem é o provedor e vai trazer a provisão
0: Exatamente.
3: Em casa.
0: Exatamente.
3: Enquanto eu cuido da casa, sinceramente, eu gosto do que dá da minha casa. Eu, como pastora, eu gosto de cozinhar, eu gosto de limpar, eu gosto de deixar a minha casa limpa. Eu
4: Inclusive,
3: gosto quando
4: pastora, até para não cortá-lo, também há um capítulo aí que eu não memorizei, mas a ideia é: o homem que trata mal a sua esposa e seus filhos,
3: não é digno.
4: Deus nem ouve as orações
3: dele. É bíblico.
4: Exatamente.
3: Mas ali, o que eu estou a querer dizer, eu gosto disso. Isso não me torna menos pessoa que o meu marido.
4: Exatamente.
2: Mas aí, nesse pastora março, Olga, as nossas influências externas, vem a sua amiga que é solteira e traz esse espírito do então ainda sais para ir trabalhar.
3: Depois tens de vir fazer as coisas.
2: Quando tens um homem em casa que não faz nada.
3: Não, mas aí depende muito de como eu também vou receber essa informação. Porque primeiro eu faço pela minha família, porque eu amo a minha família. Se o meu marido não faz, é meu marido, eu tenho que conversar com ela, com ele, eu tenho que sentar com ele e acertarmos. Marido, não está certo, eu estou cansada, eu chego cansada e as coisas estão por fazer. Se ele for da mesma fé que eu vou ter que conversar com ele e apresentar a palavra de Deus. Mas se ele não for, eu tenho que sentar com ele e chamar alguém da família, às vezes, se for necessário. É uma influência externa. Dizer: eu preciso de ajuda, eu estou cansada.
4: Da
3: eu não preciso.
4: Que seja idôneo
3: ou padrinho ou pastor. Mas não, eu não preciso faltar respeito por causa disso. Não preciso humilhá-lo por causa disso. Lhe fazer compreender que nós somos uma equipa e podemos dividir as tarefas.
2: Assim
3: porque
2: mesmo.
3: É assim que funciona. Porque às vezes eu vejo, eu vejo que mulheres, por ganharem bem, o tom de voz sobe quando está a falar com o marido.
4: Exatamente.
3: Grita com o marido, chama ele de imprestável. Chega em casa, o marido tem que ficar acuado porque a madame chegou, a patroa chegou. Isso não é perfil de uma mulher cristã.
2: Doutora,
3: não é perfil.
2: Sim. Tomando como referência o que acabou de dizer a pastora Olga, saber como falar, usar a Bíblia para poder falar com seu esposo, existe alguma forma para ser negociada essa divisão de tarefas em casa, onde temos um homem que está em casa e a mulher que é a provedora?
0: Olha, um dos segredos é que os dois tenham a mesma fé, conforme disse a pastora, até porque a Bíblia diz que não vos juntei com jogo desigual. Porque aí a palavra é a mesma. Quando há um jogo desigual, um está a falar o A, o outro já entendeu o B. É possível, sim, existe essa forma. E o fato, por exemplo, de eu, mulher, trabalhar, ser a provedora, não significa que eu deixe de trabalhar.
2: Mas aí nós vamos, sim, olha, de uma outra fé. Ainda assim é possível haver esse
0: ainda diálogo? Assim é possível, ainda assim é possível. Conversando, havendo diálogo, porque um dos sucessos para um casamento ou para uma união, de facto, é o diálogo. Conversando, meu esposo, eu trabalho durante a semana, então tu ficas com os serviços da semana e eu fico com os serviços do final de semana. Porque é muito bom que eu também, a mulher, faça aquilo que é a minha parte. Deus é santo. E Deus habita em um lugar limpo e santo. Deus não se agrada da sujeira. Então, eu preciso fazer compreender isso ao meu marido e com a ajuda dos filhos também. Não vamos esquecer os filhos. Porque o fato do marido estar aí, não vai ser o todo para casa de segunda a sexta-feira. Vai contar com o apoio dos filhos mais crescidos. Então, aí nós vamos sentar e negociar. Você faz isso, e eu vou fazer isso. Até podemos dividir os dias, mas sempre trabalhando juntos. Assim. Só que o que acontece? O que nós vemos nas novelas existe na realidade. Há pessoas que não vejam de bom

0: Ou, por exemplo, o casal da pastora. Não, porque eles estão felizes, porque eles estão bem. Então, aí vêm as intrigas. Se nós não estivermos bem alicerçados, é aquilo que nós dissemos no princípio, que qualquer situação que veio amiga, mas você já está cansada, tá, como disse a pastora, vai fazer mais de novo? Não, vou sim, porque nós negociamos, é a minha vez. Nós temos que aprender a dar um basta nas influências externas para que nós consigamos negociar aquilo que é o nosso lar.
1: A sociedade pode ajudar a desestigmatizar a mulher como única provedora, doutor?
2: Se a sociedade pode ajudar?
1: Se pode ajudar a desestigmatizar a mulher como única provedora?
2: Pode sim, porque... e aí tem o papel das igrejas, da comunicação social, influenciando positivamente o pensamento da sociedade para que estes, por sua vez, depois influenciem também a família, a mulher enquanto tal. Mas aqui há uma situação que eu acho interessante para os casais, que tem que ver com a questão das cedências. É importante que o casal aprenda a ceder, porque às vezes nós temos relacionamentos, nós temos casamentos onde parece, e às vezes acontece com homens e mulheres que são cristãos, parece que o casal está numa competição. Tanto a família,
3: exatamente,
2: o casamento é uma pertença nossa. Aí não é para competirmos quem pensa melhor,
3: quem dá mais, quem faz mais,
2: quem vai ter razão.
4: Aí já é imaturidade, não. Já vem a imaturidade.
2: Exatamente, existe muita imaturidade emocional, independente, às vezes, da idade. Você vê jovens casados com 38, 40 anos, que até já estão a entrar para a fase adulta, mas que do ponto de vista emocional ainda muita infantilidade.
1: As crianças já estão a entrar para a velhice já, né?
2: Exatamente. E nesse sentido, a comunicação social, as igrejas devem distanciar-se um pouco só do em nome do Pai, do Amém, para adentrar também efetivamente em questões emocionais e psicológicas dos casais. Porque se for a ver, as filas que há para casais em processo de divórcios, posso lhes dizer que 80% são cristãos. Alguma coisa está...
4: Mas aí também que está, doutor. Nós, nas nossas igrejas, nós temos o programa de encontros de casais. Nós temos saídas até a nossa igreja, ou há igrejas também que têm programas mensais. Não participam. Se for ver, for fazer levantamento desses casais, na sua maioria não participam dos programas. São casais domingueiros.
2: E aí tem um problema que já identificado.
4: Vão no domingo.
2: É preciso haver incentivos.
4: Sim, mas ali o que
2: essas
4: acontece?
2: Palestras.
4: Visita-se.
2: Por
4: vão,
2: exemplo.
4: A maioria. Espera só um bocadinho, doutor. Eu sei disso porque nós começamos o Ministério de Casais há mais de 15 anos. Primeiro, quando começamos o Ministério de Casais, nós começamos por causa de dois casais que tinham muito problema na igreja. E o meu esposo disse: vamos começar o Ministério de Casais, e nós começamos. Primeiro encontro só foi eu e meu esposo, né, parceiro? O segundo encontro foi um outro casal que não tinha nada a ver, os dois não foram. Terceiro encontro, olha, mas é uma batalha, porque tivemos lá um casal que eu digo que é um testemunho. Casaram-se há 16 anos, viveram 4 anos juntos dos 16 anos, mas foram 4 anos de volta.
1: Pastora Olga, segure essa, porque eu vou querer essa questão já no final. Eu queria aproveitar e pedir às nossas senhoras que estão aqui, apesar de não serem, acredito que não são as únicas provedoras do lar, para nos ajudar a entender o desafio que é ser a mulher provedora e ainda ter de lidar com as tarefas de casa.
0: Eu vejo assim, eu acho que é uma bênção. Para nós não constitui uma ameaça, se calhar uma fraqueza. É uma bênção.
1: Esse equilíbrio das tarefas
0: profissionais
1: e das domésticas.
0: É difícil, é complicado. É porque às vezes você quer estar no meio dos filhos, tem que responder questões profissionais. Você tem alguma situação familiar, tem que responder questões profissionais. Mas é uma bênção, porque o que é que acontece? Quando no final do mês eu tenho rendimento, eu consigo prover algumas necessidades. Mas ainda assim eu tenho tempo durante a noite, nos finais de semana, para ficar com a minha família. Então não é uma dificuldade, não é um constrangimento ser provedor, ou seja, poder até contribuir no caso com o marido trabalho e também participar das tarefas domésticas. É muito bom.
4: E do meu lado é a mesma coisa.
1: É possível equilibrar.
4: É possível, porque quem fez o tempo é Deus. Então, a hora que os meninos estão na escola, essa hora eu trabalho.
0: Exatamente.
4: E eu calculo que eles saem às X horas, voltam às X horas. Então eu procuro, daqui a uma hora eles estão à volta. Vou fazer algo gostoso que eles gostam, vou preparar uma brincadeira. Quando eles chegarem, vamos estar todos unidos. As tarefas estão feitas. Eu procuro equilibrar. E eu sei também o momento de descansar. Eu sei que eles não estão. Eu vou aproveitar, descansar, dormir, recuperar as energias. Quando voltarem, vamos estar juntos. Então, não é uma, não é algo... a bicho de sete cabeças, porque há muita mulher que olha isso como um encargo, mas eu vejo que elas próprias já colocaram isso na cabeça, porque quando tu vês que a família é uma bênção, a família é um presente de Deus, você quer tratar muito bem aquele presente, e tudo que tu puderes fazer para cuidar daquele presente, tu farás. Então eu aconselho as mulheres que veem as tarefas de casa, ou as tarefas cuidar da família e trabalhar como um peso, para se reverem um pouco, não levar, porque depois isso torna-se muito difícil na vida. Torna-se difícil, tornam-se amarguradas, quando os filhos crescem, ficam revoltados, porque eu fiz de tudo por vocês, vocês são os ingratos, olha os filhos como ingratos, não olha os filhos como uma bênção que eu cuidei e hoje estão ali, olha todo mundo como ingrato, fica revoltado porque envelheci por vossa causa, fiquei com roupa. Não, você envelheceu porque tinha que envelhecer.
1: As mulheres estão a envelhecer por ter de cuidar da família. Queremos ouvir de si também essa forma de poder equilibrar o ser profissional e também poder ser cuidadora.
2: Exatamente. A mulher tem que perceber sempre que a família é algo valioso que devem cuidar. A mulher também tem que perceber que não deve fugir da sua natureza. Por natureza, a mulher é fantasiosa, é sonhadora. Os homens, por natureza, são realistas. Quando nós fugimos da nossa natureza, todo o resto acaba dando errado. Proibir que o macaco coma bananas, isso pode matá-lo. Isso é figurativo.
4: Ok.
2: Proibir que o cão ladre também pode matá-lo. E às vezes nós trocamos as coisas. É como dizem aqui, entrando na seara alheia da Bíblia, quando dizem que a mulher, Deus pediu que fosse submissa, e o homem, Deus pediu que amasse a mulher. Nós hoje trocamos as coisas. As mulheres, a quem se pediu que fossem submissas, é que estão a amar muito. E os homens, a quem se pediu que amassem, querem ser submissos. Isso é contra a natureza, isso traz muitos problemas.
4: Trocar a ordem de Deus.
2: Deve assumir a sua natureza e para que as coisas...
0: Desculpe, só, eu queria chamar uma atenção, não só para as trabalhadoras de forma institucional, mas também para aquelas mulheres zongueiras.
4: Domésticas também.
0: E nós temos muitas mulheres zongueiras, vendedeiras nos mercados, que trazem sustento à casa. É importante que nós tenhamos tempo para os nossos filhos. Porque nós temos que conhecer quem são os nossos filhos. Infelizmente, hoje, a criança esconde pela personalidade, que em casa é uma coisa, fora de casa é outra coisa. Então, quando eu me fecho apenas na minha vida profissional ou naquilo que é a minha ocupação para trazer sustento à casa, depois eu tenho filhos com alguma linhagem ou com algum caminho, seja descaminhado.
1: Com desvios, então, com desvio. Vamos aproveitar para ser esse o seu conselho de saída. Pastora Olga, o seu conselho de saída, e poder aproveitar para falar deste casal que é um exemplo.
4: Sim, que ficou quase 17 anos casado, 16 anos casada, e casados, e praticamente viveram 4 anos. Viveram os primeiros 5 anos, separaram. Viveram o primeiro ano, ficaram 4 separados. Voltaram um ano, ficaram 4 separados. Voltaram um ano, olha, nós chorávamos e dizia só, não podem ninguém andar para a direita, para a esquerda. E graças a Deus, por causa do Ministério de Casais, que nós nunca desistimos dos casais, hoje estão ali. Voltaram, nunca mais separaram, são uma bênção, são um exemplo. E as pessoas olham, dizem assim, mas como é que vocês conseguiram? Não, nós não conseguimos. Deus está na causa. Uhum, nós só motivamos eles a continuarem a seguir o caminho.
1: O
4: que
1: é
4: que nós aconselhamos? Que as famílias, as mulheres que trabalham, não deixem de trabalhar para suas famílias. Quando vão trabalhar, tenham a mesma consciência. Eu estou a trabalhar para mim e para a minha família. E as tarefas de casa não sejam um peso para elas. Olhem as tarefas de casa, porque a casa limpa é para ela, a comida bem feita é para ela, os ganhos são para ela. E os maridos que não trabalham, que estão em casa, ajudem as suas esposas, cuidam pelo menos delas. Se ela chega, olha se ela chegou bem, faz uma massagem no pé, faz um carinho, para ela se sentir também a princesa aí, porque o príncipe está aí a cuidar.
1: Obrigada, pastora. A doutora Dilson, a massagem no pé, como é que vamos fechar aqui as mulheres que trabalham e têm os homens em casa? Que conselho tem a deixar para esses casais?
2: Que os homens cumpram ou cumprem com o seu papel. Tem-se dito que casamento é partilha de mesa e cama. Satisfaçam as vossas mulheres. Aliás, eu tenho um livro publicado por mim, Por que as mulheres traem reflexões e marcas, onde trago dicas de como o homem deve tratar efetivamente a mulher, porque uma das razões para as mulheres traírem os seus companheiros, embora não justificável, é a insatisfação sexual. Namorem ao máximo, mimem as vossas mulheres, trabalhem, tragam dinheiro para casa, porque sem dinheiro até os mimos são afetados. Precisam ao final de semana chupar um gelado, ir à marginal, tudo
1: muito
2: isso
1: obrigada.
2: É feito com
1: é importante. Doutora Guilhermina, a fechar.
3: O meu conselho, coloquem o lar nas mãos de Deus, que Jesus seja o comando, brinquem mais com os filhos, amem-se mais, ouvem-se mais, que isso vai ajudar bastante o lar. Não só o casal, mas também as pessoas com quem vivem neste lar.
1: Muito obrigada. O tempo não perdoa, mas é um tema que, como se vê, ainda ficou muito
3: muita
1: dizer.
3: Coisa.
1: Obrigada pela é vossa disponibilidade e voltem sempre ao nosso Toma e Segura.
3: Obrigada. Muito obrigada.
1: Deus, a Deus
3: e
1: abençoe.
3: Muito boa noite a todos os radioventes.
1: Amém. Obrigada.
5: Não faz sentido vandalizar aqueles que são os bens e que são conseguidos com muito esforço. Não podemos aceitar indivíduos que vêm vandalizar.
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7: O secretário-geral do Conselho de Igrejas Cristãs em Angola, SICA, Reverendo Vladimir Agostinho, incentivou os deputados da 7ª Comissão da Assembleia Nacional a aproximarem-se cada vez mais dos cidadãos, defendendo que o exercício da função parlamentar não deve limitar-se ao trabalho desenvolvido nos gabinetes, mas passar também pelo contacto direto com as comunidades para melhor conhecer as suas preocupações e necessidades. O responsável

0: ação às instituições religiosas do país. Na ocasião, fez um balanço positivo da reunião, destacando a abertura ao diálogo e a atenção demonstrada pelos deputados às preocupações apresentadas pelas igrejas. O reverendo Vladimir Agostinho reconheceu igualmente o esforço do Ministério da Cultura, que, segundo afirmou, tem desenvolvido um trabalho relevante no combate à proliferação de seitas religiosas em Angola, defendendo a necessidade de se continuar a preservar a ordem e a legalidade no exercício da atividade religiosa. Por sua vez, o presidente da 7ª Comissão Parlamentar, Paulo Faria, explicou que a visita teve como principal objetivo ouvir as preocupações das confissões religiosas e reforçar a cooperação entre o Parlamento e as igrejas. O deputado manifestou satisfação pelo contributo que as igrejas têm dado para o desenvolvimento moral, social e espiritual do país. No final do encontro, garantiu que as preocupações apresentadas pelo SICA serão levadas à Assembleia Nacional e encaminhadas ao governo com vista à procura de soluções para as questões levantadas pelas instituições religiosas.
1: Decorre de 29 de julho a 2 de agosto, em Luanda, a 40ª sessão conferencial da Conferência Anual do Oeste de Angola da Igreja Metodista Unida, sob o lema Metodistas chamados a amar com ousadia, servir com alegria e liderar com coragem. O encontro reúne mais de 1000 delegados, entre bispos, pastores, diáconos, leigos e convidados provenientes de diversas províncias do país, bem como representantes de instituições do Estado, igrejas irmãs e parceiros nacionais e internacionais, para avaliar o percurso da missão metodista e definir as prioridades do novo ano conferencial. Ao declarar aberta a sessão, o bispo residente da Conferência Anual do Oeste de Angola, Gaspar João Domingos, centrou a sua reflexão no tema da conferência, defendendo que a Igreja é chamada a responder aos desafios do tempo presente com uma fé firme, espírito de serviço e liderança comprometida com o Evangelho.
0: Gratos pela atenção dispensada.

0: ano, que Doutor se despede, desejando-lhe continuação de boa noite. Voltaremos a estar juntos daqui a 7 dias, nesta estação radiofónica, na mesma hora e sintonia. Até lá, Deus abençoe a todos.
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0: São 20 horas no país. 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
1: Ora, muito boa noite. Vamos às grandes notas da atualidade.

0: afirma que novo Hospital dos Queimados, presidente Júlio Nyerere, honra o legado do pai fundador da Tanzânia. Autoridades sanitárias em Cabinda preocupadas com o aumento de casos de mpox na província. Iniciaram as festas da Nossa Senhora do Monte, focadas na afirmação do potencial turístico da Uila. De agosto imparável no Campeonato Nacional Sénior Feminino de Futebol. Na RDC, sob número de mortos por ébola. Sábado 1 de agosto de 2026, controle técnico David Azevedo, edita e apresenta o Luís Fernandes.
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0: Angola conta a partir de hoje com um novo Hospital dos Queimados, situado na centralidade do Quilamba, em Luanda. A nova unidade de saúde, batizada com o nome do antigo presidente da Tanzânia, Júlio Nyerere, foi inaugurada pelo chefe de Estado, João Lourenço, em companhia da atual presidente tanzaniana, Samia Suluhu Hassan. Equipado com tecnologia de ponta, o hospital vai atender casos de alta complexidade no campo das queimaduras, prestar cuidados de especialização, reduzir transferências de pacientes para o exterior do país e posicionar Angola como referência regional. O jornalista Hélder Silva acompanhou o momento.
2: Mais de 1000 profissionais da saúde vão assegurar o funcionamento do Hospital dos Queimados Júlio Nyerere, inaugurado pelo Presidente da República, João Lourenço. A unidade hospitalar, vocacionada para o atendimento especializado de pacientes com queimaduras, conta igualmente com outras valências, entre as quais os serviços de neonatologia, imagiologia, centro de reabilitação e unidade de endoscopia, dentre outras áreas de especialidade. O Presidente da República, João Lourenço, destacou a diversidade dos serviços disponíveis na nova unidade hospitalar, tendo considerado que a infraestrutura representa um importante reforço para o Sistema Nacional de Saúde, tendo destacado o tributo que o país presta ao antigo presidente da Tanzânia.
3: Foi o primeiro país africano da região austral de África, que não temeu as represálias do regime do apartheid e abriu as suas portas para acolher os movimentos de libertação. Todos eles passaram pela Tanzânia, onde encontraram abrigo, a possibilidade de organização, a possibilidade de dirigir a luta a partir de lá, a possibilidade de formar os quadros, quer militares, quer civis, e com isso, então, com o andar do tempo, conseguimos finalmente alcançar as nossas independências. Talvez se possa dizer que o reconhecimento chega tarde. Grande parte dos nossos países, a quem ele ajudou a se libertar, já completaram cerca de 50 anos de existência. Bom, eu diria que chega tarde, mas não chega. Não chega tarde porque, felizmente, ainda temos o privilégio de esta homenagem ser feita na presença da mamã Maria Nyerere, a viúva do homenageado, que está aqui nesta cerimónia, bem como na presença da atual Presidente da República Unida da Tanzânia, a Presidente Samia Hassan. Temos aqui uma boa representação da família Nyerere, que vem testemunhar esta homenagem. Nós pensamos que estas instalações honram da forma mais digna a memória do Presidente Júlio Mwalimu Nyerere.
2: Já a Presidente da Tanzânia, Samia Suluhu Hassan, agradeceu o gesto do governo angolano neste tributo prestado a um dos melhores filhos do continente berço, o panafricanista Júlio Nyerere.
4: E o que mais interessa é que, após a conclusão e a concretização deste sonho, a Vossa Excelência pensou em me convidar, mas também convidar a família do Mualim Julius Nyerere para estar aqui presente na inauguração. Quando dirigiu-me o convite, logo aceitei e hoje aqui estou.
5: Um cubo ao Mualim Nyerere e não à família Wengine.
2: A tradução das palavras da presidente da Tanzânia, Samia Suluhu Hassan. E Silvia Lutukuta, ministra da Saúde, disse que o Hospital dos Queimados está preparado para oferecer cuidados diferenciados, desde o atendimento especializado aos pacientes até os serviços complementares de diagnóstico, tratamento e recuperação.
6: O Hospital dos Queimados Julius Nyerere distingue-se não apenas pela dimensão das suas instalações ou pela modernidade dos seus equipamentos, a verdadeira força reside no modelo assistencial que lhe deu origem e que reúne numa única unidade hospitalar equipas multidisciplinares, tecnologia de ponta e soluções inovadoras para o tratamento de queimaduras e feridas complexas, incluindo técnicas de medicina regenerativa, como a laser terapia, ozonoterapia e utilização de plasma rico em plaquetas, que favorecem a regeneração de tecidos, aceleram a cicatrização e contribuem para a recuperação mais rápida e eficaz dos doentes. Pela primeira vez em Angola, uma unidade hospitalar dispõe de quartos especialmente concebidos para os grandes queimados e equipados com sistema de controle de temperatura. Esta resposta é complementada por um moderno bloco operatório preparado para cirurgia plástica, reconstrutiva, regenerativa, microcirurgia, hidrocirurgia e enxertos cutâneos, permitindo restaurar não apenas a saúde, mas também a funcionalidade, a autonomia e dignidade dos doentes queimados com outras patologias. A missão deste hospital não termina quando a vida é salva. Prossegue através de serviços de medicina física e reabilitação com modernas áreas de fisioterapia, hidroterapia, piscina terapêutica, devolvendo aos doentes qualidade de vida e esperança.
2: A entrada em funcionamento deste hospital vai contribuir para melhorar a assistência médica e reduzir a necessidade de transferência de pacientes para o exterior do país.
0: Jornalista Helder Silva, chefe de Estado João Lourenço, inaugurou hoje na centralidade do Quilamba o novo Hospital dos Queimados. Presidente Julius Nyerere, em companhia da atual presidente da Tanzânia, Samia Suluhu Hassan. E o chefe do Departamento de Controlo de Doenças do Ministério da Saúde, José Martins, diz que a inauguração do Hospital dos Queimados, Presidente Julius Nyerere, é um momento histórico para Angola.
7: Hoje é um dia histórico porque inauguramos uma imponente estrutura que servirá de referência para o tratamento de doentes queimados. É uma unidade que não irá substituir as demais, mas no entanto vem agregar valor à medida em que melhora o acesso da população a uma unidade especializada especificamente para doentes queimados. O Serviço Nacional de Saúde ganha com uma infraestrutura que, a par da gestão dos doentes, especificamente com queimaduras complexas ou queimadura grave, também servirá, tendo em conta as suas valências, como uma unidade que servirá para a formação especializada dos profissionais de saúde.
0: José Martins apela aos profissionais de saúde e os utentes daquele hospital a adotarem comportamentos que visam conservar a imponente infraestrutura.
7: É uma infraestrutura que, como podemos observar, traz consigo uma certa complexidade, quer do ponto de vista de infraestrutura, bem como de equipamentos, e o que se apela é que não só os profissionais, mas também nós, a população em si, que vai carecer, portanto, ou que vai servir dessa unidade, que possa contribuir com atitudes ou comportamentos que visem a conservar a infraestrutura.
0: Chefe do Departamento de Controlo de Doenças do Ministério da Saúde, José Martins, e o apelo à manutenção e conservação do novo Hospital dos Queimados, Presidente Julius Nyerere, inaugurado hoje pelo Presidente da República. Começou em Luanda a Semana Mundial do Aleitamento Materno, uma data celebrada anualmente na primeira semana de agosto por recomendação da OMS e de parceiros globais. Neste ano, a semana, que vai até o dia 7 deste mês, ficou marcada na abertura por uma marcha de amamentação que começou na Avenida Angola Quiluange, no município do Rangel, e terminou no Sinfotec, no bairro do CTT. O projeto tem como objetivo atender bebês prematuros e evitar a mortalidade infantil em Angola, como fez saber a médica Elisa Gaspar, membro da organização da marcha e coordenadora do Banco de Leite Humano da Maternidade de Lucrécia Paim.
8: Nós estamos satisfeitas. Porquê? Porque todos os bebês prematuros que nascem na maternidade do Lucrécia Paim recebem leite materno e são bebês que precisam mesmo de sobreviver com este leite. Sentimos-nos realizadas ao saber que temos estado a ajudar a diminuir a mortalidade infantil em Angola.
9: Quais são os bebês que podem beneficiar deste leite?
8: De uma forma geral, são todos os bebês. Mas, neste momento, como nós só temos o banco de leite da maternidade do Lucrécia Paim em Angola, então nós priorizamos bebês prematuros e abrimos sessões de bebês prematuros também de outras unidades, inclusive de clínicas privadas. Desde que necessitam e nós temos no estoque, nós damos esse leite para a sobrevivência dos bebezinhos.
0: Elisa Gaspar mostra-se, no entanto, preocupada com algumas profissionais de saúde que desaconselham as mães a aderirem ao banco de leite e sublinha que o objetivo é apoiar a amamentação.
8: Profissionais de saúde que ainda têm cometido erros e inibirem as profissionais do banco de leite, ou quando se fala do banco de leite, elas dizem que o banco de leite está a inibir as mães darem de mamar, porque até na periferia as mães já querem só banco de leite. Para dizer que isso não é verdade, isto é porque o banco de leite é o maior apoiador da amamentação. O banco de leite é o que mais trabalha para as mulheres amamentarem os seus bebés no dia a dia, porque nós não trabalhamos falando do escritório ou nos papéis, não. Nós trabalhamos na prática. O nosso dia a dia na Lucrécia Paim é trabalhar com essas mães, é fazer com que elas tenham entusiasmo e vontade de dar de mamar, é fazer com que elas deem de mamar continuadamente.
0: Coordenadora do Banco de Leite Humano da Maternidade Lucrécia Paim, Elisa Gaspar, quando falava hoje durante a marcha que marcou a abertura da Semana Mundial do Aleitamento Materno. E as mulheres da OMA, do município do Rangel, saíram à rua neste sábado numa marcha de sensibilização sobre a importância do leite materno. Atividade enquadrada na Semana do Aleitamento Materno culminou com a realização de uma palestra no auditório do Sinfotec. Durante a palestra, a médica obstétrica da Maternidade Lucrécia Paim, Julieta Castro, destacou a importância do evento para elevar o nível de conhecimento das mulheres do município sobre o aleitamento materno. Julieta Castro admitiu que muitas mulheres ainda desconhecem os cuidados que devem ser observados durante o aleitamento da criança.
10: Foi feita a abertura da Semana do Aleitamento. Começamos por divulgar os objetivos, o primeiro tema para este ano, e depois os objetivos, então, que vão nortear esta semana. Temos como lema este ano que é a amamentação para um comércio de vida sustentável, fortalecendo já o funcionamento que existe, reforçar as instituições da importância desse bem. Um dos objetivos, por exemplo, é informar a população sobre a importância da amamentação, monitorizar essas mulheres que aprovam as consultas e ensiná-las como devem amamentar e qual é a importância desta amamentação. Existe, obviamente, um conjunto de não conhecimento e assim como alguns tabus e como alguns mitos. Está a ser uma atividade muito produtiva porque os temas suscitaram um debate ou têm estado a suscitar debates amplos. E estamos, como profissionais da saúde, então, tirar esses tabus e esse mito, ensinando de que a amamentação é o maior bem que uma mãe pode fornecer ao seu filho.
0: A secretária executiva da OMA no município do Rangel, Manuela Francisco Magnólia, promotora da atividade, reconheceu ter alcançado o objetivo.
11: De facto, alcançamos. A avaliação do conhecimento das mulheres tem sido bastante pertinente e tem estado a colaborar, porque a OMA no município do Rangel, dentro da comissão de parteiras tradicionais, temos estado a dar formação sobre o cuidado da amamentação e, graças a Deus, todas as mulheres a nível do município que acompanhamos temos tido resultado com o crescimento saudável das suas crianças. Existem muitas mulheres mães jovens e, às vezes, como chamamos na gíria, que são as mães de primeiras viagens. Nós temos continuado a trabalhar na informação e na formação das técnicas corretas de amamentação para cada bebê e o contacto, a afetividade, o amor, o carinho para que se transmita entre mãe e filhos.
0: Algumas mães que participaram na palestra enalteceram a iniciativa e destacaram a importância do leite materno.
12: Antônio Manuel Pedro, realmente gostei, aprendemos mais, né, sobre o aleitamento materno, como dar de mamar um bebê corretamente, e gostei.
13: Qual é o conselho que deixa para outras mulheres?
12: Que amamentem mesmo, porque o leite é saudável, que amamentem até os 2 anos.
14: Clementina João Azevedo, uma iniciativa louvável, porque quanto mais a gente vai ter conhecimento acerca da causa, a gente vai fazer com que podemos ajudar as nossas crianças, e sabendo que estamos no mês do aleitamento materno, isto é muito bom e é louvável. Para aquelas que não apareceram, se calhar tiveram que fazer umas outras atividades, mas para nós que já aparecemos, já tivemos mais conhecimento disso, que venha na próxima atividade, que não faltem.
0: Mulheres da OMA do município do Rangel saíram à rua neste sábado numa marcha de sensibilização sobre a importância do leite materno. As autoridades sanitárias em Cabinda estão preocupadas com o elevado número de casos de Mpox, ou varíola dos macacos, notificados nos últimos dias. Segundo as autoridades sanitárias em Cabinda, esta situação obriga o reforço das medidas de prevenção junto das comunidades. Nesta altura, Cabinda registra 109 casos positivos de Mpox e 24 suspeitos. Em Cabinda está o jornalista Mateus Pinto.
15: Neste momento, a província registra 109 casos confirmados e 24 suspeitos deste surto. Esta preocupação foi manifestada pelo secretário provincial da Saúde, Rubem Buco, durante a 7ª sessão ordinária do Conselho do Governo da província, realizada esta sexta-feira.
16: Continua a preocupar-nos, uma vez que a nível do país é a província com elevado número de casos de Mpox. Estamos agora com 109 casos confirmados e cerca de 24 potencialmente suspeitos. Caso suspeito é todo aquele que em contacto com o doente tem manifestações clínicas pós período de incubação, que vai 5 a 21 dias. Temos 24 casos suspeitos e uma confirmação laboratorial de 109 casos. Isto em função da demanda a nível do centro de tratamento de Mpox a nível do TISO. Vamos criar agora o segundo centro de tratamento a nível do centro de saúde de referência 4 de abril, antiga unidade que albergou a unidade de maternidade provincial.
15: O responsável máximo do setor da saúde na região anuncia que a província vai ser reforçada com mais 30 mil doses de vacinas contra o Mpox.
16: Cabinda, tendo em conta estar no epicentro do Mpox a nível do país, está prevista receber mais de 30 mil doses de vacina, que obviamente vamos olhar nos bairros com o maior número, a nível dos municípios, onde temos um elevado alto risco, que é o município de Cabinda, sobretudo está com cerca de 87 casos e com os bairros predominantes, 1º de Maio, Povo Grande e Chueca.
15: Rubem Buco, secretário provincial da Saúde. Entidades sanitárias em Cabinda mostram-se preocupadas face ao gráfico acentuado de casos de varíola de macacos na região. RNA em Cabinda com Pedro Melo e Mateus Pinto.
0: Mateus Pinto, Cabinda com 109 casos positivos de Mpox, ou varíola dos macacos, e 24 suspeitos, situação que preocupa as autoridades de saúde locais. As festas de Nossa Senhora do Monte já decorrem na cidade do Lubango e reúnem fiéis, visitantes e agentes económicos numa das maiores manifestações religiosas e culturais da província da Huila. Nesta edição, o evento mantém a aposta na valorização da tradição, do turismo e dinamização da economia local. Jornalista Antónia Cusanga.
17: As festas que este ano vão já na edição 124 são consideradas uma das mais emblemáticas tradições de Angola e têm sido um verdadeiro encontro de gerações que evidencia a fé, a cultura, o turismo e a economia. O presidente do Comitê de Festas, Paulo Gaspar, disse que este ano a perspectiva é aumentar o volume de negócios com aprimoramento dos principais atrativos das festas, como a Expo Huila, a Feira do Gado e os 200 quilômetros da Huila.
18: Está tudo preparado, nós começamos a trabalhar também muito cedo para a realização das festas da Nossa Senhora do Monte. Este ano completamos 124 anos. A nossa dedicação, devoção e amor às festas da nossa cidade do Lubango fazem com que um grupo de huilanos comece muito cedo a trabalhar e a preparar aquilo que é a edição seguinte.
17: Um dos principais desafios das festas da Nossa Senhora do Monte tem sido albergar o número de visitantes nacionais e estrangeiros que chegam à cidade do Lubango. O gestor do Hotel Lubango, Putubinge, destaca que estão a reforçar a capacidade de atendimento para atender a este desafio.
19: Estamos prontos, como sempre, mas diferente dos anos passados, nós temos verificado que a procura em turismo a nível do Lubango subiu bastante.
17: Gestor do Hotel Lubango, Putubinge, destacando o reforço da capacidade de atendimento das unidades hoteleiras do Lubango nesta época das festas da Nossa Senhora do Monte. Lubango, Rádio Nacional de Angola, Avelino Mendonça e Antônia Kuzanga.
0: Antônia Kuzanga, nas Terras Altas da Xela, festas da Nossa Senhora do Monte, movimentam a cidade do Lubango, na Huila. Agora, a exploração de polígonos florestais. A província do Ambo conta com 11 empresas licenciadas para a exploração dos polígonos florestais, com contratos que vão entre os 25 aos 45 anos da exploração. O IDF, no Ambo, diz que um dos critérios a serem observados pelas empresas licenciadas é a exploração e a reflorestação dos polígonos florestais. A reportagem é do jornalista Dérito Gaeta.
20: No âmbito da nova política de exploração de polígonos florestais, o governo estabeleceu contratos que vão de entre 25 a 45 anos de exploração com a componente de desflorestação e repovoamento de árvores. Luísa de Souza, responsável pelo Departamento Provincial do IDF no Ambo, esclarece que a exploração abrange perímetros florestais públicos e privados com critérios já definidos pelo Ministério da Agricultura e Florestas.
21: Nós temos 13 perímetros florestais do Estado. Neste momento, 11 já estão atribuídos a empresas e a pessoas singulares que estão a ser explorados e reflorestados. Estão a ser cuidados nesse momento, até porque um dos requisitos fundamentais para a atribuição é que as empresas ou os singulares que lhes foram atribuídos esses perímetros devem fazer a fiscalização, devem cuidar desses perímetros.
20: Ouvimos Luísa de Souza, responsável pelo Departamento Provincial do IDF, Instituto de Desenvolvimento Florestal, no Ambo. A reportagem Rádio Nacional a partir do Ambo com Francisco Quintas e Adérito Gaeta.
0: Adérito Gaeta, empresas licenciadas para a exploração de polígonos florestais no Ambo, obrigadas a fazer o repovoamento para evitar a devastação e proteger a natureza. 20 horas 22 minutos, o prazo de pagamento de todas as obrigações fiscais vencidas a 31 de julho foi prorrogado até o dia 7 deste mês de agosto. A medida foi tomada pela Administração-Geral Tributária, que reconhece os constrangimentos operacionais de muitos contribuintes nos últimos dias devido ao ataque cibernético à operadora de telefonia móvel Unitel. Segundo o porta-voz da AGT, António Braça, entre os impostos constam o IRT e o IVA.
22: A AGT informa que foi excepcionalmente prorrogado o prazo para o cumprimento das obrigações fiscais com vencimento previsto para o dia 31 de julho de 2026. A medida surge na sequência das dificuldades enfrentadas por diversos contribuintes devido à indisponibilidade ou limitação de alguns serviços de validação de pagamentos, como a confirmação por chamada de voz, o acesso à internet e a recepção de código de autenticação na sequência de constrangimentos operacionais registados numa das operadoras de telefonia móvel que atua no mercado nacional. Assim, todas as obrigações fiscais cujo prazo terminava a 31 de julho do corrente ano poderão ser cumpridas até ao dia 7 de agosto do ano 2026. Sem qualquer agravamento para os contribuintes, não sendo aplicados juros de mora, multas ou outras penalidades previstas na legislação em vigor.
0: Entretanto, António Braça diz que a prorrogação tem caráter excepcional, por isso, espera dos contribuintes o cumprimento do prazo estabelecido. E o MPLA quer ver a OMA a transformar a sua estrutura nacional de comunicação numa referência nas novas plataformas digitais, de modo a corresponder ao contexto atual. Este desafio foi lançado neste sábado no encerramento do Seminário de Capacitação sobre Comunicação, Política e Marketing Digital, dirigido às secretárias dos Departamentos de Informação e Novas Tecnologias dos Comitês Provinciais. Ao proferir o discurso de encerramento da ação formativa, o secretário do Biro Político do MPLA para Informação e Propaganda, Esteves Hilário, recomendou à OMA a transformar-se numa organização mais ativa nas redes sociais, combatendo a desinformação, o ódio e a calúnia.
1: A direção central do MPLA precisa hoje, mais do que nunca, da voz da mulher organizada nas redes sociais, da nossa tropa de elite, e por isso conclamamos, mais uma vez, a direção central do MPLA precisa ouvir a OMA nas redes sociais. As mulheres organizadas na OMA têm competência, experiência, sensibilidade e, sobretudo, autoridade moral para enriquecer o debate público com serenidade, conhecimento e sentido patriótico. Participar nas redes sociais não significa alimentar conflito, nem responder à provocação com provocação. Significa inspirar outras mulheres, sobretudo as mais jovens, a envolverem-se na construção da democracia e do desenvolvimento nacional.
0: A secretária-geral da OMA, Emília Carlota Dias, apelou as participantes a colocarem em prática os conhecimentos adquiridos para vencerem os desafios da comunicação contemporânea.
3: Quero que cada camarada regresse à sua província, ao seu município, à sua comuna, com ferramentas concretas. Saber produzir conteúdos para o Facebook, para o Instagram, para o TikTok, para o YouTube. Saber gerir uma crise de comunicação, saber combater uma notícia falsa, saber usar a inteligência artificial como aliada.
0: MPLA quer ver a OMA transformar a sua estrutura nacional de comunicação numa referência nas novas plataformas digitais, de modo a corresponder ao contexto atual. O Presidente da República, João Lourenço, enviou hoje uma mensagem de felicitação ao Presidente do Benin, Romualdo Adagni, pela celebração do 66º aniversário da independência daquele país africano. Na missiva igualmente extensiva ao governo e ao povo beninense, João Lourenço diz que esta data memorável representa um marco histórico de soberania e afirmação nacional, sendo uma oportunidade auspiciosa para reiterar o firme compromisso de fortalecer os laços de amizade e cooperação entre os dois países e de continuar a trabalhar em conjunto para o progresso mútuo de ambas nações. Peço que aceite, Excelência, os melhores votos de boa saúde, bem-estar pessoal e de prosperidade para o povo do Benin, conclui a mensagem do chefe de Estado angolano João Lourenço, enviada ao presidente beninense Romualdo Adagni, pela celebração do 66º aniversário da independência do Benin.
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0: Paula Pando, boa noite.
17: Viva, boa noite. Começo com o Hockey em Patins. Federação Angolana de Patinagem confirma João Pinto Mustanga como novo treinador da Seleção Nacional do Hockey em Patins. O ato da apresentação aconteceu na manhã de hoje em conferência de imprensa. E no tênis, Circuito Internacional J30 definiu finalistas com dois angolanos na disputa pelos títulos desta primeira semana. Justino Rodrigues e Camila Costa estão nas finais de pares. E do futebol, Edson Essoco é o melhor árbitro da temporada 2025-2026. O árbitro da província da Huila teve a melhor avaliação dos comissários e dos membros do Conselho Central de Árbitros da Federação Angolana de Futebol, devendo, por isso, ser nomeado para ajuizar a partida da Supertaça, que vai opor no dia 15 deste mês as equipas do Petro de Luanda, campeão nacional, e do Ilhete de Benguela, vencedora da Taça de Angola. No torneio Amizade, quinta edição, que está a decorrer na província de Benguela, encerrou-se hoje a primeira jornada do Grupo B, com o 1 de agosto a vencer o São Salvador do Zaire por 3-0, ao passo que o Sagrada Esperança da Luna Norte derrotou a Académica do Lobito por 1-0. Quanto ao futebol feminino, 1 de agosto alcançou a sua segunda vitória no Campeonato Nacional ao derrotar hoje o 4 de junho do Ambo por 3-1, em partida que encerrou a segunda jornada. Marlene, Renata e Cândida marcaram pela equipa militar, ao passo que Naomi reduziu pelas planálticas. Nos outros resultados, o Petro de Luanda derrotou ontem, na abertura desta segunda jornada, a Escola Joicele do Kwanza Norte por 6-0, ao passo que o Malanje Sport Clube levou a melhor sobre o Cabo Escorpo do Palanca, vencendo por 2-0. Termino com o desporto internacional. Abrou-se a época futebolística em Portugal com a disputa da Supertaça Cândido de Oliveira. Futebol Clube do Porto e Torriense defrontam-se esta noite. Boa noite.
0: Boa noite. No plano internacional, a República Democrática do Congo elevou hoje para 1.587 o número de mortos e para 3.605 os casos confirmados de ébola devido ao contágio no leste do país. A taxa de mortalidade está atualmente em 44%, de acordo com os mais recentes dados oficiais recolhidos até 30 de julho e divulgados pelo Ministério da Comunicação da RDC. Além destes, 748 infectados estão em isolamento ou hospitalizados e 651 doentes estão a recuperar da doença, enquanto a taxa de rastreamento de contactos é de 75,3%. 20 horas 30 minutos, a fechar, uma iniciativa da tradução oral de contos bíblicos está a facilitar a comunicação e a valorização cultural da comunidade Khoisan no Cubango. O projeto desenvolvido pela organização Operação e Mobilização traduz histórias da Bíblia para línguas locais com o objetivo de reforçar a inclusão e a socialização dos membros da comunidade Khoisan. É uma matéria para acompanhar nos próximos serviços informativos da Rádio Nacional de Angola. Volta aos títulos, chefe de Estado afirma que o novo Hospital dos Queimados, presidente Júlio Nyerere, honra o legado do pai fundador da Tanzânia. Autoridades sanitárias em Cabinda preocupadas com o aumento de casos de Mpox na província. Iniciaram as festas da Nossa Senhora do Monte, focadas na afirmação do potencial turístico da Huila. De agosto imparável no Campeonato Nacional Sénior Feminino de Futebol. Na RDC sob número de mortos por ébola. Controlo técnico David Azevedo, editou e apresentou Luís Fernandes. Boa noite, estamos em sintonia.
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Angola, boa noite. Vamos aos destaques do Desportivo, edição única ao sábado. João Pinto Mustanga, confirmado novo técnico da Seleção Nacional de Hóquei em Patins. Justino Rodrigues e Camila Costa estão nas finais de pares do circuito de tênis J30. Edson Essoco é o melhor árbitro da temporada 2025-2026 e deve ajuizar o jogo da Supertaça no dia 15. De agosto, em dia de aniversário, brinda adeptos com triunfos no Nacional de Futebol Feminino e Torneio da Amizade. Porto e Torriense jogam nesta altura para a Supertaça de Portugal. Cidade do Nascimento assina a montagem de registros. A técnica final.

0: Mais uma vez, boa noite. 20:33. Começamos com o Hockey em Patins. A Federação Angolana de Patinagem confirmou o João Pinto Mustanga como novo treinador da Seleção Nacional de Hockey em Patins. O ato da apresentação aconteceu na manhã de hoje em conferência da imprensa, acompanhada pelo jornalista José Kisanga.
1: João Pinto foi apresentado hoje em conferência de imprensa como novo selecionador nacional de hóquei em patins, substituindo o português Rui Neto. O antigo hoquista internacional angolano está preparado e pronto para trabalhar.
2: Pronto para um novo desafio, pronto para aquilo que serão as sessões de trabalho, esses são os nossos objetivos. Estou preparado, conheço muito bem aquilo que é a dinâmica do grupo, porque fiz parte dele até o último mundial. Portanto, estou muito preparado e, mais que tudo, tenho muita ambição e muita vontade de começar a trabalhar.
1: O objetivo é criar uma nova identidade e melhorar o sexto lugar das edições anteriores.

0: E haverá renovação na seleção nacional.
1: Já vamos ter uma renovação já grande. Agora penso que será de 30% a 40% daquilo que são os jogadores. Portanto, as oportunidades vão ser dadas. Eu sou um técnico de meritocracia, por mérito, pelo trabalho, pelo empenho. Acredito muito naquilo que um atleta dá no treino e aquilo que ele pode dar no jogo. Obviamente que a experiência faz parte, esses grandes palcos, portanto, que como é um campeonato do mundo, portanto, eu irei dar a oportunidade de visualizar, trabalhar, e quem tiver em condições, eu olho sempre ao símbolo que nós temos ao peito.
0: João Pinto, selecionador nacional de hóquei em patins, apresentado hoje em conferência de imprensa. O primeiro teste de fogo de João Pinto será o prestigiado torneio internacional de Blanes em setembro, com Portugal, França e um misto da Catalunha, e o Mundial do Paraguai em outubro próximo. Angola, que nesta competição vai defrontar as seleções da França e também do Chile, para além da Argentina, a vice-campeã do mundo. Recorde-se que Angola ela está no top 8 da elite do hóquei mundial e é a sexta potência do mundo.
2: Obrigada, José Kisanga. E a confirmação de João Pinto Mustanga como novo treinador da Seleção Nacional de Hóquei em Patins. E no tênis, o Circuito Internacional J30 já definiu os seus finalistas, com dois angolanos na disputa pelos títulos desta primeira semana. Justino Rodrigues e Camila Costa estão nas finais de pares. Jaime Samuel.
3: Boa noite para si, boa noite para os ouvintes do Desportiva Noite. Apenas um falante de português está na final do torneio J30. Trata-se de Misha Butel, de Portugal, que na segunda participação chega à final, fruto da vitória convincente nas meias finais diante do australiano Jay Shinawami por 2-7-0, com os parciais de 7-5 e 6-1.
4: Apesar de ter começado mal, eu joguei muito bem, fiz o que tinha a fazer. Ele é 2 anos mais novo, ele é incrível para a idade, joga muito, a bola é sempre muito profunda, é muito difícil de atacar. Pena que ele nos últimos 2 jogos de serviço estava mal do ombro. Pai, desejo das melhores também.
3: Misha Butel, o português que está na final ao derrotar o australiano Jay Shinawami com os parciais de 7-5 e 6-1. Jay esteve aquém hoje das suas reais capacidades técnicas.
5: He played good today. Kinda didn't play good.
3: Não estive bem hoje. Errei alguns pormenores.
5: Things wrong and he...
3: Foi fatal.
5: Obviously.
3: Australiano Jay Shinawami, eliminado nas meias finais em masculinos, em que o chinês Sheng Xuan afastou o americano Carnelo Camelot por 2-7-1, com os parciais de 4-6, 6-2 e novamente 6-2. Em femininos, angolana Camila Nunes igualmente foi afastada pela alemã Lois Luzak, que ganhou por 2-7-0 com os parciais de 6-1 e 6-0. E na outra meia-final, a zimbabuiana Rutondo Tom eliminou a indiana Arman Navalad por 2-7-1 com os parciais de 6-2, 4-6 e 6-2. Em pares, Justino Rodrigues de Angola, Rien Halkaman de Israel estão na final ao eliminar o par composto pelo Carnelo Camelot dos Estados Unidos de América, Karnat Shaznak da Índia por 2-7-0 com os parciais de 6-4 e 6-3. O par composto pelo chinês Sheng Xuan Daniel Sandberg da Chequia afastou o par composto pelos israelitas Haimin Halon e Copelton a super tiebreak 10-4 depois do 3-6 e 6-2. Em femininos, as manas moçambicanas Letícia e Lorena estão fora da final ao perder com par Rutondo Tome do Zimbábue, Lois Luzak da Alemanha por 2-7-0 com os parciais de 6-3 e 7-5, enquanto o par Camila Nunes da Angola Tanishka Bratnagar eliminou o par indiano Harman Navalad Ranprisk por 2-7-0 com os parciais de 6-4 e 6-2. Academia de Tênis do Kikuchi Villas Club, repórter em ação, Jaime Samuel, Rádio 5.
2: Obrigada, Jaime. Samuel Chissola e o Circuito Internacional de Ténis na categoria J30. Justino Rodrigues e Camila Costa estão nas finais de pares. Vão disputar os títulos amanhã, nesta primeira.

0: semana. Agora o futebol, quando estamos a pouco mais de um mês do início da caminhada ao CAN do 2027, o antigo capitão dos Palancas Negras, Matheus Galeano, apresentou o seu ponto de vista sobre o futuro da seleção nacional, agora sob o comando técnico do senegalês Aliou Cissé. Matheus Galeano foi entrevistado pelo jornalista Januário Viana, é para acompanhar lá mais para frente. Por ora, seguimos com o futebol. Edson Essoco é o melhor árbitro da temporada 2025-2026. O árbitro internacional da província da Huila teve a melhor avaliação dos comissários e dos membros do Conselho Central de Árbitros da Federação Angolana de Futebol, segundo Helder Martins, que avançou a possibilidade deste árbitro ser escolhido para ajuizar a partida da Supertaça entre o Petro de Luanda e o Wiliete de Benguela no próximo dia 15.
1: Fizemos ser em comunicado oficial da Federação Angolana de Futebol aquilo que foi a classificação geral dos árbitros durante a época desportiva 2025-2026. Neste contexto, tivemos em primeiro lugar o árbitro internacional, de categoria internacional FIFA, da Huila, Edson Essoco, com 12 jogos realizados, uma pontuação total de 110 pontos e na média dos comissários com 9,22. E que foi também na média final de 9,22, portanto consagrando-se o melhor árbitro do Girabola. Em segundo classificado tivemos o Bernardo Mário de Keng, da província do Zaire, e em terceiro Sabino de Carvalho, da província de Luanda.
0: Segundo o presidente do Conselho Central de Árbitros, os árbitros Nuno Eduardo Sungo, da província de Benguela, e Carlos Armando da Costa, da província de Cabinda, da Silva, melhor, da província de Cabinda, tiveram os piores desempenhos e por isso foram relegados à segunda divisão. Tânia Duarte da Huila aposentou-se da arbitragem. Estas vagas que ficam em aberto serão ocupadas pelos melhores juízes da última temporada na segunda divisão.
1: Também temos despromoções daqueles que, infelizmente, por vários motivos, não conseguiram alcançar as médias que lhes permitissem continuar no campeonato, portanto, da primeira divisão, a Liga Unitel Girabola, que foram nomeadamente Nuno Eduardo Sumbo, da província de Benguela, Carlos Armando da Silva, da província de Cabinda, e tivemos um terceiro lugar, mas que foi em função do licenciamento solicitado, portanto, a Tânia Marisa Duarte, que já foi árbitro internacional da FIFA, da província da Huila, que pediu o licenciamento, portanto, encerrou a carreira, e que nós vamos também preparar nesta época 26-27 um jogo de despedida, não é, para valorizar e agradecer aquilo que foi o contributo da Tânia Duarte ao longo de toda a sua carreira, quer como árbitro FIFA e como árbitro também do Conselho de Arbitragem.
0: E na época que se avizinha, a Federação Angolana de Futebol vai implementar algumas das novas regras verificadas no Mundial de 2026.
1: No Campeonato Nacional Feminino nós já estamos a implementar as alterações às leis de jogo que já começaram no Mundial da FIFA e vão se estender então a todas as outras federações ou associações. Paragem de jogo, nós percebemos que aquilo foi mais ou menos uma inovação por ser um campeonato nos Estados Unidos. Os Estados Unidos também vive deste merchandising e acho que é importante associar ao futebol, mas não vamos ter nada do género, a não ser que quando tivermos a competição a temperatura em si o justifique. Mas, por exemplo, na segunda parte, se o jogo começar às 16 horas ou 16h30, já não se justifica ter uma paragem de jogo tão extensa para refrescamento. Os jogadores é que devem criar também formas de, na assistência de algum colega de equipa, aproveitarem para se refrescarem. Em relação às outras alterações, quer do lançamento lateral, que o jogador não pode, a partir do momento que pega a bola, deve efetuar e tem um tempo consignado, o pontapé de baliza, pontapé de canto, pontapé de baliza, o jogador que também se posicionar para o fazer não pode trocar a posição com o guarda-redes, também tem um tempo, o próprio guarda-redes que depois de segurar a bola com a mão para passar a outro colega ou se libertar da bola também tem um tempo. Portanto, a contagem que nós fazíamos para o pontapé de baliza com o jogo parado, também a FIFA incrementou agora que vai-se fazer com o jogo a decorrer enquanto a bola estiver em posse do guarda-redes. Também tem uma contagem, o árbitro também vai levantar o braço para fazer essa contagem que seja pública, que todo mundo possa ver e depois ter a punição. Portanto, para dizer, em todas as alterações verificadas no Mundial, nós vamos fazer agora refrescamento aos nossos árbitros e vamos começar a competição também já aplicando essas alterações às leis de jogo.
0: E o categorizado comentarista da Rádio 5, Dionísio de Almeida, será eternizado pela FAF. O antigo árbitro angolano vai dar nome ao prémio de árbitro revelação nas distinções do órgão que regulamenta o futebol em Angola, sendo que Manuel Pimentel é o nome atribuído à distinção de melhor árbitro da temporada. A primeira edição das premiações vai acontecer numa gala a ser realizada na próxima sexta-feira, dia 7 de agosto.
1: Nós vamos organizar a gala da arbitragem no dia 7, a próxima sexta-feira, para premiar os nossos melhores árbitros, para eternizar e lançar também uma inovação na arbitragem, portanto, a eternização de nomes de antigos árbitros que foram os, vamos dizer, os impulsionadores daquilo que é a história da arbitragem, não é? Para o melhor árbitro do Girabola, nós vamos considerar, a partir deste momento, o prémio Manuel Pimentel. Para o melhor árbitro do Girabola, o prémio Dionísio de Almeida para o árbitro revelação, o árbitro jovem, talento, e o prémio Adão Simão para o melhor árbitro assistente. Portanto, isto é o que nós chamamos de eternizar os nomes, e doravante, nem que se passem 50, 100 anos, os prémios dos melhores árbitros vão ter esta designação. Portanto, numa forma também de homenagearmos e agradecermos, né? Temos gratidão por aquilo que foram os grandes impulsionadores da arbitragem nos tempos idos. Vamos ter outra categoria, legado, onde vamos homenagear também os antigos presidentes do Conselho de Arbitragem e figuras que se destacaram também para o desenvolvimento da arbitragem, para nós sermos o que somos hoje.
0: Hélder Martins, presidente do Conselho Central de Árbitros, e as novas dinâmicas que estão a ser implementadas na arbitragem nacional. 20 horas 46 minutos, vamos continuar a falar de futebol. 1 de agosto e Sagrada Esperança saíram vitoriosos na primeira jornada do Grupo B do Torneio da Amizade, que se disputa em Benguela. A formação militar, que hoje comemora 49 anos de existência, venceu o São Salvador do Zaire por 3-0, com golos de Pache e Bis de Fernandinho. Formação militar que reforçou a equipa técnica com a integração da Ibukun, numa clara aposta na experiência de antigos médios que marcaram uma era ao serviço do clube. Liderados por Felipe Nzanza, a estrutura técnica integra ainda os adjuntos Ivo Traça, Edgar Jerónimo Stopirá e Mingo Bile. No outro jogo do dia, o Sagrada Esperança da Lunda Norte suplantou a Académica do Lobito por 1-0. O resumo dos jogos a seguir com o Josequitas de Messias.
2: O 1 de agosto venceu sem qualquer clemência o São Salvador do Congo por expressivos 3-0 na abertura do Grupo B da 5ª edição do Torneio da Amizade, que se disputa no Estádio Nacional de Umbaca. Os militares do Rio Seco começaram a mostrar a sua força aos 16 minutos por intermédio de Fernando no primeiro golo. Pax, aos 28 minutos, ampliou para 2-0 e Fernando selou o placar em 3-0, fazendo o bis na partida. No final do encontro, os dois técnicos falaram ao microfone do repórter do Domingos Teixeira. Para Felipe Nzanza, técnico do 1 de agosto, o importante era vencer.
3: O importante é isso, ganhar um jogo. Foi bom jogo, uma boa equipa também do São Salvador, mas cumprimos o objetivo, estamos ainda na pré-época, ainda temos jogador com as dores, mas eu penso que jogo após jogo vamos começar a fazer a avaliação de cada um. Mas acima de tudo foi bom jogo, e agradecemos o torneio Amizade, o Iliete, que está a ajudar várias equipas que não conseguem sair fora.
2: Palavras de Felipe Nzanza, técnico do 1 de agosto. Foi uma derrota pesada, fora das previsões de Silva Kusanda, técnico do São Salvador do Congo.
4: Mas realmente, uma derrota pesada, não estava nas nossas previsões, mas ainda assim, pronto, não saímos tão tristes assim, porque dá para dividir aqui o mal pelas aldeias. É só reparar a forma que a gente sofreu os golos, aquilo que a gente preparou, os princípios, que a gente pediu que os medos desempenhassem, quase que cumpriu na íntegra. Mas pronto, jogamos com uma equipa que é o 1 de agosto, uma equipa que quase não sofreu mutações, é uma equipa que transita para esta nova época quase com a mesma roupagem, os mesmos jogadores, e nós perdemos aí 4 a 5 jogadores que jogavam com regularidade. Então a introdução desses novos elementos, de qualquer forma, desestrutura um bocadinho. Então nós estamos à procura que esses jogadores novos que chegaram, é para que nos deem essa sustentabilidade que a gente precisa nesse momento. Mas ainda assim, apesar dos números, saímos aqui satisfeitos.
2: Palavras de Silva Kusanda, o técnico do São Salvador do Congo. No segundo jogo do dia, para este grupo B, o Sagrada Esperança venceu a Académica do Lobito por 1-0, com golo de Jorge no primeiro minuto do jogo. A resenha dos jogos foi feita pelo comentarista João Melasson.
5: Assistimos a duas boas partidas de futebol no dia de hoje. Dizer mesmo que o 1 de agosto e o São Salvador do Congo, esses apresentaram melhor qualidade e também alguma intensidade quase que podemos considerar de anormal em função da rapidez, da dinâmica. No segundo jogo, temos que dizer que não foi igual ao que assistimos no primeiro, em termos de qualidade e intensidade, mas temos que dizer também que foi um bom jogo.
2: Palavras de João Melanson aqui na análise dos jogos deste sábado, em que o 1 de agosto venceu São Salvador por 3-0 e a Académica do Lobito perdeu diante do Sagrado da Esperança por 1-0. Para domingo estão reservados os jogos do Grupo A, a segunda jornada, às 15 horas, Recreativo do Libolo, diante do Futebol Clube de Cabinda, e às 17 horas e 15 minutos, o Bravos do Maqui terá pela frente o Ilhéu Sport Clube de Benguela.
0: José Quitas de Messias e o resumo da segunda jornada do Torneio da Amizade que decorre na província de Benguela. Campeonato Nacional Sênior Feminino, 1 de agosto derrotou 4 de junho do Ambo por 3-1, jogo que encerrou a segunda jornada. Marlene, Renata e Cândida marcaram pela equipa militar, enquanto Naomi reduziu pelas planálticas. O resumo do jogo a seguir com o Seu Calo.
6: Foi um jogo que tornou-se muito fácil a favor do 1 de agosto, porque a velocidade que eles imprimiram no início do jogo dificultou o enquadramento da equipa do 4 de junho, que inclusive até adivinhávamos aí um 4-4-2, mas depois tiveram que fazer um recuo e trazer duas linhas para o campo, uma defensiva e outra intermédia, para não permitir que o 1 de agosto pudesse jogar à vontade. Mas o 1 de agosto, a forma como apareceu na primeira parte, trouxe duas linhas de corredores laterais para resolver, muito bem definidas pela Cândida, camisola número 11, e também a Marlene, que juntava-se ali ao lado contrário e muitas vezes a entrar para a zona central, e isto é que facilitou o jogo da equipa do 1 de agosto. Vantagem na primeira parte e que deixou praticamente o adversário sem condições de reagir. A segunda parte, muito mais dentro da responsabilidade de controlar o jogo, a equipa do 1 de agosto preparou-se para sair mais ao contra-ataque do que propriamente no jogo delineado, mas foi a equipa do 4 de junho que permitiu o 1 de agosto assenhorar-se da posse da bola e os 3 pontos a favor da equipa do 1 de agosto.
0: Comentarista Seu Calo e o resumo do jogo 1 de agosto 3, 4 de junho do Ambo 1, jogo que encerrou a segunda jornada do Campeonato Nacional de Futebol Sênior Feminino, que viu a formação do Petro de Luanda golear a escola Joia e Célio do Kwanza Sul por 6-0, ao passo que Cabo Scorp foi derrotado pelo Malange Sport Clube por 2-0. Na reação das equipas técnicas, Paulo Serrano, técnico adjunto de Maninho Lloyd no 1 de agosto, disse que foi uma boa partida para a sua equipa.
7: Estamos de parabéns, a equipa fez grande jogo, iniciamos com uma goleada. Agora o jogo, infelizmente, no fim não marcaram um golo, mas foram 3 golos de boa fatura. Toda a segunda parte jogamos com um homem a menos, mas o resultado foi bom. Com um jogador menos conseguimos marcar e acredito que é positiva a duas vitórias por enquanto está correndo o campeonato.
0: Paulo Ferrano, técnico adjunto da equipa sênior feminina de futebol do 1 de agosto. Emanuel Caixão, treinador do 4 de junho do Ambo, reconheceu que a equipa adversária esteve melhor.
8: Foi um jogo extremamente difícil para nós, mas tudo fizemos que é para contrapor as ideias do adversário. Infelizmente mesmo, encontramos uma equipe com muita, mas muita velocidade. Deram-nos muita, mas muita dificuldade. Então foi aí onde a nossa equipe, as duas laterais, não conseguiram, em função daquilo que a equipe ou as meninas do 1 de agosto conseguiram fazer pelo jogo. Valeu a pena, porque acima de tudo o adversário fez muito, mas muito mais, criou mais oportunidades para o jogo, e foi aí onde mais ou menos a nossa equipe descambou, e dizer que vamos voltar a trabalhar para ver se ganhamos nos próximos jogos.
0: Manuel Caixão, técnico do 4 de junho do Ambo, equipa que foi derrotada pelo 1º de agosto por 1-3. 20:54, a Federação Angolana dos Desportos Náuticos reconheceu os esforços dos fazedores das distintas modalidades. A direção da FADEMA premiou os melhores da temporada. Zacarias Ndungekwingi.
9: A Federação Angolana de Desportos Náuticos, FADEN, realizou na tarde deste sábado, na sua sede em Luanda, a cerimônia de premiação dos melhores atletas da época desportiva 2025-2026 em várias categorias, nas modalidades de vela, surf, canoagem e remo. Na ocasião, a presidente da FADEN, Paula Lima Matoso, no comando da Federação desde o ano passado, fez o balanço da recém-terminada época desportiva e perspectivou a época que se avizinha.
10: O ano de 2025 foi um ano atípico, mas extraordinário, porque fizemos muitas coisas, muitos eventos internacionais, recebemos várias pessoas aqui no nosso país, comemoramos de uma forma bastante positiva os 50 anos de

0: e de longo prazo.
1: Palavras da presidente da Federação Angolana de Desportos Náuticos, Paula Lima Matoso, e o balanço da época desportiva 2025-2026. Giovanni Miguel, canoísta sénior do Clube Naval de Luanda, foi um dos atletas premiados com uma medalha de ouro. Em declarações à Rádio 5, diz que está feliz e já se prepara para o Campeonato Africano da Modalidade, que vai ter lugar na Argélia.
2: Foi a primeira competição que eu obtive o meu primeiro lugar individualmente. Nos outros campeonatos só consegui a medalha de primeiro lugar nas duplas, mas me sinto bastante feliz por conseguir alcançar um resultado positivo.
1: Palavras de Giovanni Miguel, um dos atletas premiados na tarde deste sábado pela Federação Angolana de Desportos Náuticos. E pelo Ministério da Juventude e Desportos, prestigiou o evento o diretor nacional do Fomento Desportivo, José Pedro, que diz que o departamento que dirige está a trabalhar para a massificação dos desportos náuticos a nível do país.
3: Nós, enquanto direção, estamos a trabalhar, faz parte também da estratégia os desportos náuticos, e em conversa com a presidente já estamos a traçar aqui algumas estratégias para aquilo também que é a abrangência para os desportos náuticos, né?
1: Diretor Nacional dos Desportos Náuticos do Ministério da Juventude e Desportos, José Pedro, quando falava à Rádio 5 durante a cerimónia de premiação dos melhores atletas da época desportiva 2025-2026, realizado na tarde deste sábado pela Federação Angolana de Desportos Náuticos.
4: Zacarias Ndunge Quing, Federação Angolana dos Desportos Náuticos, premiou os melhores da temporada. Da atualidade internacional, o Futebol Clube do Porto e Torriense estão a se defrontar nesta altura para a Supertaça Cândido de Oliveira, a partida que marca a abertura da temporada futebolística em Portugal. Neste momento, 39 minutos de jogo e o Futebol Clube do Porto vai vencendo por 1-0. É o ponto final ao Desportivo a esta hora. Destacamos João Pinto Mustang, confirmado novo técnico da Seleção Nacional de Hóquei em Patins. Justino Rodrigues e Camila Costa estão nas finais de pares do circuito de tênis J30. Edson Essoco é o melhor árbitro da temporada 2025-2026 e pode ajuizar o jogo da Supertaça. De agosto, em dia de aniversário, brinda adeptos com triunfos no Nacional de Futebol Feminino e Torneio da Amizade. Porto e Torriense jogam nesta altura para a abertura da época futebolística em Portugal. Trabalharam para si neste Desportivo à noite o Danilo Ricardo e o Teodácio Nascimento na montagem de registros, Erlander Décio na técnica final e Paula Pande na edição e apresentação. Boa noite.

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1: São 21 horas em Angola.
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1: A família Imperial Santana Mariano comunica o falecimento de Oristiano Jumar Santana Mariano. Jumar, ocorrido os 29 de julho em Luanda, o óbito está a decorrer na Sapu 2, projeto Nandô. O funeral será realizado em data a anunciar oportunamente. A família João Bolo, mais conhecido por Conga Moana, comunicam o falecimento do seu patriarca João Bolo Conga Moana, ocorrido no dia 29 de julho. O funeral será realizado em data a anunciar. O óbito está a decorrer no Maié Maié, quadra A, casa 167. O Secretariado Executivo Nacional da Juventude da Frente Nacional de Libertação de Angola comunica que, no âmbito das festividades do 19º aniversário do passamento físico de Álvaro Holden Roberto, Iembe, realiza-se uma mesa redonda sobre a vida e obra do fundador da FNLA, a ter lugar no dia 2 de agosto de 2026, às 12 horas, no Complexo 15 de Março, no município dos Molenvos, em Luanda. 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
1: 21 horas, 2 minutos.
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1: 21 horas, 3 minutos. 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

0: E agora, estimado ouvinte, o seu Discolândia no ar. Estamos aqui para agitar o seu fim de semana. O seu programa super, hiper, mega, giga, espetacular. Espero que esteja a passar muito bem o seu sábado. Estamos aqui para fazê-lo companhia. Vamos consigo até bem pertinho da meia-noite. A você que está a trabalhar, desejamos um ótimo trabalho. Uma noite abençoada e produtiva de trabalho. A você que está em casa, ao lado da Rádio Nacional de Angola, a ouvir esta hora o seu Discolândia.
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0: Bom fim de semana. Obrigado pelo carinho da audiência. A você que está neste momento a dar-nos uma boleia, está no seu veículo automóvel, obrigado pela boleia, condução cuidada, está com a melhor e com o melhor programa a esta hora. O nosso objetivo é levantar o seu astral, proporcionar assim muito boa disposição. E eu posso sim garantir que estará muito bem servido. A trabalhar para si nesta noite de sábado, no primeiro dia, ou primeiro fim de semana do mês. Primeiro dia do mês. Está o Erlander Décio, a.k.a. DJ Mouse. Vamos até bem pertinho da meia-noite agitar a cidade capital e arredores. É a rádio que une o país. Onde quer que esteja, está a sua Rádio Nacional de Angola. Então não só Luanda, toda Angola. E também estamos em www.rna.org. Então está o DJ Mouse com o melhor da música, disposto para elevar as emoções. E a falar para si, estimado ouvinte, sou eu sou o Fábio Josemar. Já sabe, a sua mensagem cai no 937-4591-35. 937-4591-35. Onde é que está a ouvir? Está a ouvir-nos a partir de onde? Está em casa, está a trabalhar, está a conduzir, está na rua. Então pode-se mandar a sua mensagem. Desejar também um ótimo fim de semana, quem você quiser. E vamos juntos fazer a festa até bem pertinho da meia-noite. 21 horas.
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0: 20 minutos.

E agora o tempo na rádio. 21 horas 34 minutos, 32, estamos a avançar. O melhor da música na sua rádio, no seu programa. Agitando o seu fim de semana. É o seu Discolândia, agitação máxima, um verdadeiro show de rádio. E os nossos ouvintes ligados a esta hora. Me dar um abraço ao Hamilton Finança, ligado. Esteve a acompanhar a live. Um abraço, obrigado pelo carinho da audiência. Está com a família. A ouvir o programa. Com a sua querida esposa, Conceição João Manuel. Mandar um abraço para o Ebenezer. A bebê Zona Dorivalda. E também a Manuela. Um abraço à família toda. Um ótimo fim de semana. Obrigado pelo carinho da audiência. E esta música fala sobre casamento. E a todos aqueles que contraíram matrimónio, faço questão sempre de felicitar os recém-casados ou aqueles que comemoram ou celebram mais um ano de boda ou mais uma boda, não é? Então a todos recém-casados, casou ontem ou está a comemorar mais um ano de casado, desejamos muitas felicidades. É que venham as bodas de prata. Se for de prata, que venham de diamante, de platina. Todas as bodas possíveis. É que seja sempre um casal exemplar e inspiração também para outros casais ou aqueles que pretendem, não é? Quem completa mais um ano de vida. Eu quero também felicitar, desejar muitas felicidades, paz e muito amor, saúde, sucesso. E que Deus dê toda a força para conseguir concretizar os seus sonhos. Está de parabéns, feliz aniversário. O melhor da música na sua rádio. As misturas do DJ Mao,

O melhor da música na sua rádio, agitando o seu fim de semana. 21 horas 38 minutos. E a sua mensagem cai do 937 45 91 35. E do outro lado, acompanhar a live, está o Mambroa. Um abraço, Mambroa, a partir do Morro da Luz. Um abraço, obrigado pelo carinho da audiência. Bom fim de semana. Um abraço também para Kivuad, não é? E acompanhar também está... O Cotamão, Cotamão. Está a acompanhar o programa a esta hora, um abraço. O Cotamão, Eliseu. Está a acompanhar com a filha. Qual é o nome da filha? Mandar abraço também para o Santos Lopes a partir do Rocha Pinto, 22 de junho. Acompanhar o programa está com o Pai Nosso. Mandar um abraço para Esperança Domingos Lourenço, sua querida mãe. Mandar um abraço também para a Sânia, a Isidora. Um abraço, obrigado pelo carinho da audiência. Bom fim de semana.

se comunicar a partir do WhatsApp, não é? E pode deixar a sua mensagem no nosso WhatsApp. Que também o 937-45-91-35. 937-45-91-35. Pode sim lá deixar a sua mensagem, o seu áudio. A partir do nosso WhatsApp. E desejar um ótimo fim de semana, quem você quiser, e eu com muito gosto faço questão de passar o seu áudio ou mesmo ler a sua mensagem. Tudo para fazer com que o seu fim de semana seja dos melhores. Alegrar o seu primeiro dia do mês de agosto. E a todos aqueles que receberam mais um membro na família, assim como uma ambroa. Assim como o Adji. Eu desejo muitas felicidades e que cresça com muita saúde. Que seja criado com muito amor. E que seja muito bem instruído. Para servir posteriormente melhor a sociedade. Então parabéns a quem recebeu mais um bebezinho. Um abraço. Afinal de contas costuma-se dizer que filho é uma herança, não é? Então está de parabéns à família.

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0: E agora, estimado ouvinte, 22 horas, 7 minutos. Continua o seu Discolândia aqui na sua Rádio Nacional de Angola, agitando o seu fim de semana, a sua noite de sábado. Tem mais sabor, sintonizado, ligadinho à Rádio Nacional de Angola. A esta hora, agitação máxima até bem pertinho da meia-noite. Um verdadeiro show de rádio. Eu disco Lândia no ar consigo.
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0: Mandar um abraço à minha colega Eliane Miguel. Ligado ao programa, sintonizado, um beijão. Obrigado pelo carinho. Está ligado a partir do Quilamba. Eliane Miguel, que ela já cresceu na rádio, não é? Ela cresceu a fazer rádio. O rádio piou. Então um beijão, um ótimo fim de semana. Ligado também está o Cipriano. A partir do Talatona, sintonizado, a mandar um abraço, um beijão a Edna, o senhor agente está ligado ao programa, o Cipriano Talatona, aí ao lado do bairro militar. Um abraço, obrigado pelo carinho. Pode deixar a sua mensagem no nosso WhatsApp. Pode deixar no 937-090572. 937-090572. Deixar a sua mensagem. Dizer-nos onde é que está. E com quem está a acompanhar o programa.

E falando em festa na rádio, é sábado e normalmente acaba por ser um dia mesmo de festa na cidade. Organizações de eventos, os pedidos de noivado também muitas vezes são realizados ao sábado. Pedido de noivado, a festas de casamento. E outras atividades também. Então a cidade particularmente a cidade de Luanda, a cidade capital, não é? Porque nós não falamos só para Luanda, falamos para o país todo. Mas a cidade capital fica agitada. E o nosso conselho é sempre, sempre, sempre que você seja um cidadão exemplar, um cidadão responsável. No que concerne principalmente a questão que tem a ver com a condução. Já sabe que não pode misturar álcool e volante, porque não combina mesmo. Então o nosso apelo para quem faz consumo de bebida alcoólica, o nosso apelo é que você mude antes que seja tarde. Evitar sinistralidade rodoviária para baixar os números que infelizmente vão aumentando. Então o nosso conselho é que você faça a sua parte, seja um cidadão exemplar, responsável, não ponha a sua vida em risco e não ponha também a vida de outros automobilistas, e não só, em risco. Eu costumo também a pensar o bem-vindo é o mais importante, mas o seu bem material, o seu veículo automóvel também é muito importante. E adquiriu com muito esforço, com muito sacrifício, aqueles indivíduos que tiveram mesmo que juntar dinheiro para comprar. Tiveram que sacrificar, juntar. Aqueles até que passou um ano. Outros tiveram que receber um crédito automóvel, ou mesmo um outro crédito, e acabaram por comprar a viatura. Neste momento também, quando o salário cai, estão a ser descontados, porque têm de pagar, porque deve ao banco. Então já imaginou partir o seu veículo, a sua viatura, que já tem ajudado muito a família e tem-lhe ajudado o seu trajeto para o trabalho e não só? Então seja um cidadão exemplar. Muitas vezes a tia aconselha-se, não é? Vai, gosta de um bom lupulo, gosta de chupar. Passar aqui o termo, não é? Gosta de beber. É melhor ir com alguém que não faz o consumo de bebida alcoólica para levá-lo em segurança para casa. Ou mesmo deixar a sua viatura. Agora temos muitos táxis personalizados. E fazer questão de ir com um táxi personalizado até o evento, até a festa. E quando tiver que voltar para casa, vou chamar um táxi personalizado para levá-lo para casa de volta. É o melhor a fazer. Chega à casa muito bem, com tudo no lugar e sem problemas. Então seja um cidadão exemplar. Estou em direto aqui a partir do Facebook. E do outro lado está o Manuel Gamboa, o Gamboadas.
a ouvir o programa sintonizado. Um abraço, bom fim de semana. Ligado também está o Vaz Mercedes, um abraço. Obrigado pelo carinho da audiência. O Erlander Décio, meu colega, está a trabalhar comigo, também está a acompanhar a live.

0: E agora, estimado ouvinte, está bonito o relógio, 22 horas 22 minutinhos. DJ Justino Mix, ligado a ouvir o programa a partir do Zango 3, um abraço. Obrigado pelo carinho da audiência. O DJ Justino Mix.
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0: Olá, boa noite, estou ligado ao Discolândia. António André, o meu nome. Estou ligado a partir do Kwanza Sul. Um abraço para si, obrigado pelo carinho da audiência e a toda a gente que nos ouve a partir do Kwanza Sul. Bom fim de semana. Olá, boa noite, Fábio Josemar. Escrevo a partir do Luena. Estou ligado ao programa. E dizer que está bom demais. Não vamos dormir, não vamos dormir. E o nome qual é? Não deixou o nome. Mas obrigado pelo carinho da audiência. Bom fim de semana a toda a gente que nos ouve a partir do Luena. Olá, Fábio Josemar, boa noite. E aí, boa noite ao Erlander Décio, o nosso DJ Mouse, nas misturas. Agostinho é o meu nome. Estou ligado ao Discolândia. A partir de Luanda, um abraço para si, obrigado pelo carinho da audiência. Bom fim de semana.
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0: É verdade, é o seu Discolândia de rádio. Agitação máxima. Até bem pertinho da meia-noite. O melhor da música na sua rádio. É o programa onde cabe toda a música do mundo. E vamos juntos fazer a festa, mas com responsabilidade. Olá, boa noite, Fábio Josemar. Estou ligado ao programa. Está bom demais. E o nome qual é? Olá, boa noite, sou o Ledo Sacatonde. Estou ligado a partir do Mochico, na cidade do Luena. A ouvir o programa com a família. Um abraço, amigo Ledo, obrigado pelo carinho da audiência. E vem um abraço para toda a gente que nos ouve a partir do Luena, no Mochico. Olá, Fábio Josemar, boa noite. Ligado a partir do antigo control. Estamos aqui na rolota a ouvir o programa. E com volume no máximo, porque está bom demais. E ouvir o programa a partir da rolota. Um abraço, obrigado a toda a gente que nos ouve. E diz a ouvir com som, com volume no máximo. Obrigado pelo carinho da audiência.
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0: É verdade, aumente o volume do seu rádio. 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No seu veículo automóvel, na rua, em sua casa ou mesmo no seu local de trabalho. Já sabe que temos uma tripla missão: formar, informar e também entreter.
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0: E vão chegando as mensagens de quem está neste momento a ouvir o programa. A trabalhar o grande Hamilton Finança, o senhor Hamilton. Está a ouvir o programa a conduzir a esta hora. O senhor Hamilton, a caminho de onde? Está a caminho do aeroporto?
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0: Não, 4 de fevereiro, não é?
1: 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Estás forçado? Logo eu que te vi bem.
0: A caminho do novo aeroporto. Uai. Hamilton Finanças, um abraço. Obrigado pelo carinho da audiência. Condução cuidada. Chegue bem ao seu destino. Obrigado pela preferência. E vamos fazê-lo companhia até chegar a casa.

0: É o seu programa Discolândia. Um verdadeiro show de rádio na sua Nacional de Angola. A única que une o país.
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0: Deixa-me mandar um abraço ao Mambroa, ligado ao programa. O Cotamão que também esteve na live. O Eliseu, um abraço, obrigado pelo carinho da audiência. Abraço ao Teca. Dar um abraço também ao Adji. Abraço ao Mano Macibo. Bom fim de semana. A Wilson Jorge, a.k.a. Pedidi. Um abraço, obrigado pelo carinho da audiência. O Cebolinha, ligado ao programa. Ao da Cuca, ligado, um abraço. Um abraço ao Monge também. Comandante Luba Luba. O João Pinto, um abraço. É o seu Discolândia, até bem pertinho da meia-noite.

E agora, estimado ouvinte, 22 horas 38 minutinhos. No primeiro dia do mês de agosto, primeiro fim de semana do mês. Agitando a sua noite de sábado. É o seu Discolândia no ar consigo. Olá, boa noite, Fábio Josmar, estou ligado ao programa, sou a Lisandra. A partir da manhã, Catambor, mandar um abraço à minha mãe, Maria Fortunato. Um abraço ao meu pai, Ezequiel Fortunato. Desejo um ótimo fim de semana a todos que me conhecem e ouviram o programa. Lisandro, um abraço, obrigado pelo carinho da audiência. Obrigado, obrigado, obrigado e bom fim de semana. Mandar um abraço também ao Boi Capa. O Jeremias Kelé, a toda a família Kelé, um abraço. O Boi Capa ouvir o programa a partir da Camuxiba. Com a sua querida esposa, Meure. Obrigado pelo carinho. E bom fim de semana. Olá, Fábio Josmar, boa noite. Sou o Domingos Abreu. Estou ligado a partir de Malange, Catepa. A ouvir o programa, obrigado pelo carinho. Bom fim de semana e toda a gente de Malange. Não só o abraço veio para a província de Malange, mas para toda a gente, mesmo residente em Luanda, que é da província de Malange. Um abraço, obrigado pelo carinho da audiência e bom fim de semana. A terra da palanca negra gigante, das pedras negras de Punguandongo, das quedas de Calandula. Um abraço. Já foi a Malange? Irlander Décio, será que já foi a Malange? Já foi a província de Malange? Tem de fazer turismo interno. Fim de semana, aproveitar um fim de semana, viajar com a sua querida. Com a sua cara metade, com o amor da sua vida. Uma viagem até a terra da palanca negra gigante. Visitar as quedas de Calandula, as pedras negras de Punguandongo e outras belezas naturais que a província proporciona. Acaba também por ser um momento bom para os filhos, não é? Acostumados só com a

0: Eu não sou a província de Malanje, não é? Angola acaba por ser um país rico no que diz respeito a atrações, no que diz respeito a belezas naturais. Muitas vezes mesmo para chegar a Malanje passa-se pela província de Kwanza Norte, não é? E na província de Kwanza Norte também há o Jardim Botânico. Pode também fazer uma visita ao Jardim Botânico e muitas outras atrações turísticas no Kwanza Norte. Aqui no Bengo também, aqui por si, pertinho. Para quem está em Luanda, não é? É próximo. Então pode ir ao Bengo. E quais são as províncias que o estimado ouvinte conhece ou já viajou, ou já foi, já visitou? Pode no nosso WhatsApp deixar a sua mensagem. E qual é a província que mais gostou? Será que gostou mais da Uila? Há quem diz que neste período, está muito frio na Uila. A província da Uila está fria. Há relatos que Lubango está muito frio. Do Lubango veio na província da Uila conhecer o Cristo Rei. Uma disputa entre a província da Uila e a província do Namibe no que diz respeito à Serra da Leba. Os indivíduos da província da Uila dizem que a Serra da Leba é da Uila e os do Namibe dizem que é da província do Namibe.
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0: Dizer que daqui a pouco a estreia no seu Discolândia, na sua Rádio Nacional de Angola. A música nova de Karina Santos.
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0: Daqui a pouco. A Karina Santos que esteve no Constelações. Programa da Rádio Nacional de Angola, mas que habitualmente, todas as últimas sextas-feiras de cada mês, faz questão de elevar as emoções dos ouvintes da Rádio Nacional e convidá-los muitas vezes para juntarem-se a nós, aqui no hall da Rádio Nacional de Angola, e acompanhar ao vivo. E como se diz, ao vivo e a cores, o programa Constelações. E a Karina Santos foi uma das convidadas para o Constelações do mês de julho. O mês que também termina com o Dia da Mulher Africana. Então foi um programa em que se convidou a renomada Karina Santos. Então ela tem música nova. Para estrear aqui no seu Discolândia.

E agora, estimado ouvinte, 22 horas e 53 minutos, continua o seu programa Discolândia, na sua Rádio Nacional de Angola. E disse que a estreia no seu Discolândia, uma das artistas mais conceituadas do nosso país, convidada para o Constelações que fechou o mês de julho, a grande Karina Santos. É claro, a música Salada de Pepino. Aqui a estreia nacional. Vamos a esta.

0: Estimado ouvinte, são 23 horas em Angola.
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0: do ouvinte. 23:18.
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0: É verdade, continua o seu Discolândia. Na sua Rádio Nacional de Angola. A sua noite de sábado. Último momento do seu programa. Agitando o seu fim de semana. Agora com o melhor da música cabo-verdiana. Na sua rádio. Já tocamos o melhor do Afro House. Já fomos também para o Semba, Kizomba, Garuzuke. Estamos nas melhores de Cabo Verde. Tudo para agitar o seu fim de semana. O nosso objetivo é este, proporcionar ao estimado ouvinte muito boa disposição. E fazer também, fazer com que você possa viajar no tempo por intermédio das músicas. Afinal de contas, este também acaba por ser o poder da arte, o poder da música. Fazer reviver momentos, trazer memórias, lembranças. E essas músicas fazem isso, fazem exatamente isto. No tempo em que maioritariamente ou muito tocou música cabo-verdiana no país,

Diz que tocou muito. Música cabo-verdiana. E a quem não se lembra, não se lembra, mas... música de São Tomé e Príncipe, há muitos artistas que também tocaram, não é? Ouvia-se música maioritariamente de Cabo Verde, mas São Tomé e Príncipe também tocou as músicas brasileiras, mas depois então... os angolanos fizeram questão de reivindicar com o fazer bem, o cantar bem. E agora o que domina mesmo é a música angolana em Angola. E de outros países também é muito bem ouvida. Países como Moçambique, a Portugal, Moçambique. Ouvir maioritariamente música angolana. E parece que é uma luta também, não é? Que os moçambicanos querem que seja maioritariamente música moçambicana ser ouvida em Moçambique. Questão de tempo e fazer também. Assim como fizeram os angolanos.

Este é exatamente para levantar e dançar. Convidar a senhora para um pé de dança. O convite do seu Discolândia. E antes mesmo de... antes das 22 horas, ou antes das 23, melhor dito, eu falava sobre alguns pontos que temos no país, a questão do turismo interno que pode ser feito e que não gasta muito, um fim de semana, uma viagem para uma das províncias e conhecer o melhor que Angola tem para oferecer em termos de beleza natural. Eu falava exatamente da província da Huila. É a disputa da a Serra da Leba, que muitos indivíduos da Huila, da província da Huila, dizem que a Serra da Leba é da Huila, e do Namibe dizem que a Serra da Leba é do Namibe. Mas o que se diz mesmo é que é verdadeiramente do Namibe, a Serra da Leba. Mas há a fenda da Tundavala, na Huila. Em Cabinda, por exemplo, há a Floresta do Maiombe e outras maravilhas. E falando em maravilha, a Floresta do Maiombe, a fenda da Tundavala, fazem parte das sete maravilhas de Angola. As Grutas do Nzenzo, na província do Ije. A Lagoa do Carumbo, por exemplo, na Lunda Norte. Uma lagoa com rica vida animal e vegetal preservada. E a quem está em Luanda, nem sequer uma lagoa já viu. E nem é brincadeira.

E na escola, desde cedo, aprendemos que o Morro do Moco é o ponto mais alto do nosso país. Localizado na província do Ambo. E falando em quedas, além das de Calandula, na Lunda Sul há as quedas do rio Xiumbe. Então há muitas maravilhas. E cá mesmo em Luanda, pode sim convidar a família para um passeio à Ilha do Mussulo, ao Miradouro da Lua. Então há muitos motivos para visitar aqui pontos e ter um fim de semana muito mais recreativo e melhor, inesquecível, memorável.

ao invés de gastar dinheiro simplesmente na festa e sozinho. Muitos indivíduos gostam de sair sozinhos. Ou só com os amigos, não é? É claro que este momento é importante. Mas também é importante sair com a família. E para a família, principalmente, visitar pontos.

0: E agora, estimado ouvinte, 23 horas 35 minutos, continua o seu Discolândia da sua Rádio Nacional de Angola. 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

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É a festa da sua rádio. Discolândia agitando o seu primeiro fim de semana do mês de agosto. E os nossos ouvintes ligadinhos a esta hora.

David Pacheco, um abraço para si, obrigado pelo carinho da audiência. Continuação de ótimo fim de semana. Está a conduzir a caminho de casa, depois de cumprir mais um dia de trabalho. Obrigado pelo carinho e bom regresso a casa.

Olá, Fábio Josemar, boa noite, sou Osvaldo de Chinchongo. Ligado ao programa, mandar um abraço para o meu filho Kian e a Kiusia. Um abraço, obrigado pelo carinho da audiência. Continuação de bom fim da semana. Olá, Fábio Josemar, boa noite, sou Isidro Zulo, estou ligado ao programa a partir da Boa Vista. O programa está bom demais, de Escolândia, Rádio Nacional de Angola. Bom fim de semana, amigo Simeão Zulo. Olá, boa noite, Rádio Nacional de Angola, boa noite, programa de Escolândia. Fábio Josemar, o programa está bom demais. Jesualdo Nganga, estou ligado ao programa a partir do Rangel. Olha que o programa está bom. Um abraço, obrigado pelo carinho, amigo Jesualdo. Continuação de bom fim de semana, agitando a sua noite de sábado aqui na rádio que une o país. Olá, Fábio Josemar, boa noite. Sou o Charlie, estou a acompanhar o programa a partir do Quilamba. Por acaso o programa está bom demais. Mandar um abraço para o Mavinga, que está aqui comigo também. O Charlie, um abraço, obrigado pelo carinho. Bom fim de semana, toda a gente do Quilamba.

Olá, boa noite. Rádio Nacional de Angola. Estou ligado ao partir da província do Cunene. Zeneida é o meu nome. Mandar um abraço para o Luquena, a Cacinda e a Chiesa. Um abraço, obrigado pelo carinho da audiência, para toda a gente que nos ouve a partir do Cunene. Um abraço e bom fim de semana. É o melhor do entretenimento na sua rádio. Agitando a sua noite de sábado, o seu fim de semana.

0: Olá, boa noite, mano Fábio Josemar. Estou ligado a partir do Kwanza Sul, Alita é o meu nome.
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0: E a mandar um abraço para a Navita e a Uesa, estão aqui também a acompanhar o programa. Alita, um abraço, obrigado. Acompanhar a partir da província do Kwanza Sul. Mas exatamente aonde? Está a acompanhar o programa a partir de Porto Ambuim, a partir da Quilenda, a partir do Sumba, a partir da Kibala, exatamente aonde?

0: Olá, Fábio Josmar, boa noite. Sou Osvaldo Chissolene. Estou a ouvir o programa a partir de Benguela, propriamente na Caponte. Amigo Osvaldo, obrigado pelo carinho da audiência. O Osvaldo diz que está neste momento a trabalhar. Entrou hoje, sai amanhã. Vem fazer noite. Assim desejo continuação de bom trabalho. Tenha uma noite abençoada e produtiva de trabalho. Para quem está a trabalhar a esta hora, assim como nós, desejo também um bom trabalho. Aos senhores que estão neste momento a trabalhar no hospital, o senhor que é enfermeiro, é enfermeira, é médico, ou faz um outro tipo de serviço aí no hospital, um abraço, bom trabalho, obrigado pelo vosso trabalho e continuem a trabalhar com muito afinco e muito amor também, muito amor também. Que é preciso fazer com amor. É preciso gostar, é preciso amar. E mesmo que não for exatamente o trabalho dos sonhos, é preciso fazer bem. É preciso fazer bem. Então que você consiga superar, se superar, cada vez mais e cada dia. E que seja mesmo para trabalhar, ajudar o país a desenvolver. Aos senhores do Corpo de Proteção Civil e Bombeiros, um abraço também. Aos senhores da Polícia Nacional a manter a ordem e tranquilidade públicas, um abraço e bom trabalho. Os nossos amigos que estão sempre com o seu rádio à disposição, acompanhar o programa. Os senhores operativos, um abraço. Um abraço para si, senhor operativo, e obrigado pelo carinho. O senhor automobilista também, obrigado pela boleia. Fazer o serviço de táxi a esta hora. Um abraço, que Deus te guarde e te proteja. Porque é preciso, nós precisamos. Todos os momentos, não só neste momento. Não só porque é tarde, não é? Porque de dia também acontecem. Acontecem tragédias.
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Olá, Fábio Josemar, boa noite. Estou ligado ao Discolândia, sou o Twende. A partir do Rocha Pinto, acompanhar o programa. E não vamos dormir agora. Um abraço, Twende, obrigado pelo carinho da audiência. Para toda a gente acompanhar-nos a partir do Rocha Pinto, um abraço.

Olá, boa noite, Fábio Josmar, sou João Francisco, estou a acompanhar o programa a partir do Bié. Um abraço, amigo João Francisco. O programa está em grande nível. Obrigado pelo carinho. Bom fim de semana. A toda a gente que nos ouve a partir do Bié, um abraço.

Olá, muito boa noite. Acompanhar o programa a partir do Rangel Precol. Deve ser o Manuel Gamboas, o Gamboadas, um abraço.

Olá, boa noite, Fábio Josemar. Espero que estejam todos bem aí no estúdio. Estou a acompanhar o programa. E o nome qual é? Obrigado pelo carinho. Olá, boa noite. Estou ligado ao programa. E mando um abraço para a família Xindemba. Um abraço, obrigado pelo carinho da audiência. A família Xindemba.

Olá, Fábio Josemar, boa noite, sou em Gueva, na Tula. Estou ligado ao programa A Partir do Ambo. O programa está bom demais e desejo a todos os profissionais da Rádio Nacional de Angola um ótimo fim de semana. Gueva, um abraço para si, obrigado pelo carinho. Um ótimo fim de semana para si também.

É verdade, um grande show de rádio. Já na reta final do seu programa, 23 horas e 50 minutos. Começamos exatamente às 21 horas. Eu disse que habitualmente vamos consigo até pertinho da meia-noite.

Vamos aqui, daqui a pouco, dizer bye bye. Daqui a pouco, colocar ponto final no seu Discolândia. A primeira edição do mês de agosto.

Vou dar um abraço aqui para Abelha Cabral, ligada ao programa. Diz que esteve a acompanhar a live no Facebook e pedir faça mais vezes. E sinceramente, o vosso estúdio está bonito demais. É verdade. Eu posso sim confirmar que está. É a Rádio Nacional de Angola também a modernizar, não é? E já há muita gente a dizer, oh, eu gostaria imenso de visitar, só para ver de perto, está bonito demais. Então alguns ouvintes a partir da live tiveram a oportunidade da minha live no Facebook, Fábio Josemar, a oportunidade de ver o estúdio. Exatamente. Chamou bastante atenção. E agora sim, estimado ouvinte,

Agora sim estamos a dizer bye bye. A colocar ponto final nesta edição referente a 1 de agosto de 2026. Obrigado pelo carinho da audiência, por manter-se ligado à Rádio Nacional de Angola, o seu programa Discolândia. É sempre um prazer estar aqui a trabalhar para si e saber que o estimado ouvinte está ligado, sintonizado, a única que une o país. Recebo o abraço de Erlander Décio, a.k.a. DJ Mouse, no comando técnico e na seleção musical. E claro, receba também o meu abraço. Eu sou o Fábio Josemar, obrigado pelo carinho da audiência e até o próximo Discolândia. 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
2: Angola, bom dia. Sua melhor atenção aos tópicos desta edição. Ministério da Saúde apela à conservação do novo Hospital dos Queimados. Infraestrutura foi inaugurado este sábado pelo Presidente da República, João Lourenço. Cerca de 40 crianças angolanas participam em estágio internacional de teatro em Luanda. Do desporto, novo técnico nacional de hóquei em patins, apresentado em conferência de imprensa. Lá fora, a Associação Marroquina pede investigação a crise em Espanha. Jornal da meia-noite, domingo, 2 de agosto de 2026. A edição é de Virgílio Cardoso, a garantia técnica de David Azevedo. Vem apresentar-lhe as notícias o Paulo Matias.
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2: É com esta caminhada informativa que unimos o país. Agora, ao desenvolvimento das notícias, Angola conta a partir deste sábado com um novo Hospital dos Queimados, situado na centralidade do Quilamba, em Luanda. A nova unidade de saúde, batizada com o nome do antigo presidente da Tanzânia, Júlio Nyerere, foi inaugurada pelo chefe de Estado, João Lourenço, em companhia da atual presidente tanzaniana, Samia Suluhu Hassan. O jornalista Helder Silva acompanhou o momento, vamos ouvir.
4: Mais de 1000 profissionais da saúde vão assegurar o funcionamento do Hospital dos Queimados Júlio Nyerere, inaugurado pelo Presidente da República, João Lourenço. A unidade hospitalar, vocacionada para o atendimento especializado de pacientes com queimaduras, conta igualmente com outras valências, entre as quais os serviços de neonatologia, imagiologia, centro de reabilitação e unidade de endoscopia, dentre outras áreas de especialidade. O Presidente da República, João Lourenço, destacou a diversidade dos serviços disponíveis na nova unidade hospitalar, tendo considerado que a infraestrutura representa um importante reforço para o Sistema Nacional de Saúde, tendo destacado o tributo que o país presta ao antigo presidente da Tanzânia.
5: Foi o primeiro país africano da região austral de África, que não temeu as represálias do regime do apartheid e abriu as suas portas para acolher os movimentos de libertação. Todos eles passaram pela Tanzânia, onde encontraram abrigo, a possibilidade de organização, a possibilidade de dirigir a luta a partir de lá, a possibilidade de formar os quadros, quer militares, quer civis, e com isso, então, com o andar do tempo, conseguimos finalmente alcançar as nossas independências. Talvez se possa dizer que o reconhecimento chega tarde. Grande parte dos nossos países, a quem ele ajudou a se libertar, já completaram cerca de 50 anos de existência. Bom, eu diria que chega tarde, mas não chega. Não chega tarde porque, felizmente, ainda temos o privilégio de esta homenagem ser feita na presença da mamã Maria Nyerere,
6: Portanto, a viúva do homenageado que está aqui nesta cerimónia, bem como na presença da atual Presidente da República Unida da Tanzânia, a Presidente Samia Hassan. Temos aqui uma boa representação da família Nyerere que vem testemunhar esta homenagem. Nós pensamos que estas instalações honram da forma mais digna a memória do Presidente Júlio Malimo Nyerere.
4: A entrada em funcionamento deste hospital vai contribuir para melhorar a assistência médica e reduzir a necessidade de transferência de pacientes para o exterior do país.
2: Aqui há a presença do jornalista Hélder Silva, que nos deu conta que o chefe de Estado angolano, João Lourenço, inaugurou este sábado na centralidade do Quilemba o novo Hospital dos Queimados, Presidente Júlio Nyerere, em companhia da atual Presidente da Tanzânia, Samia Suluhu Hassan. E o chefe do Departamento de Controlo de Doenças do Ministério da Saúde, José Martins, diz que a inauguração do Hospital dos Queimados Júlio Nyerere é um momento histórico para Angola.
7: Um dia histórico porque inauguramos uma imponente estrutura que servirá de referência para o tratamento de doentes queimados. É uma unidade que não irá substituir as demais, mas no entanto vem agregar valor à medida em que melhora o acesso da população a uma unidade especializada especificamente para doentes queimados. O Serviço Nacional de Saúde ganha com uma infraestrutura que, a par da gestão dos doentes, especificamente com queimaduras complexas ou queimadura grave, também servirá, tendo em conta as suas valências, como uma unidade que servirá para a formação especializada dos profissionais de saúde.
2: José Martins apela aos profissionais de saúde daquele hospital e a população em geral a adotarem comportamentos que visam conservar a imponente infraestrutura.
7: É uma infraestrutura que, como podemos observar, traz consigo uma certa complexidade, quer do ponto de vista de infraestrutura, bem como de equipamentos, e o que se apela é que não só os profissionais, mas também nós, a população em si, que vai carecer, portanto, que vai servir dessa unidade, que possa contribuir com atitudes ou comportamentos que visem a conservar a infraestrutura.
2: Chefe de Departamento de Controlo de Doenças do Ministério da Saúde, José Martins, e o apelo à manutenção e conservação do novo Hospital dos Queimados, Júlio Nyerere, inaugurado hoje pelo Presidente da República. Cerca de 40 crianças angolanas dos 11 aos 17 anos de idade participam a partir desta segunda-feira de um estágio internacional de teatro para as crianças. A ação resulta da parceria existente entre a Globo de Culo, Ação para o Desenvolvimento Juvenil, e a Academia Internacional de Teatro para Criança de França. Os dados com a jornalista Marina Chambola.
8: Depois de se ter realizado em outros países, nomeadamente França, Portugal e Bélgica, o certame chega pela primeira vez ao país e será direcionado a crianças da comunidade lusófona com idades compreendidas entre os 11 aos 14 anos. De acordo com o formador Francisco Marques, da Academia Internacional de Teatro para a Infância, as crianças pertencentes aos países convidados irão fazer parte do certame via Zoom.
9: Neste momento, a associação da Academia está toda virada pela Angola. Isso é a primeira vez que os países que foram convidados a participar, Moçambique, São Tomé, Guiné-Bissau, Cabo Verde, Brasil, que não puderam vir. Vão estar presentes com vídeos que vão levar testemunhas das crianças que falam da paz sobre o olhar deles. E então vão estar aqui crianças de outras províncias de Angola.
8: No final, as crianças participantes ao estágio, com duração de 20 dias, irão apresentar ao público o espetáculo de teatro Undenga, cujo tema aborda a paz através da visão e linguagem das crianças. E por esta altura, o Animarte tem já criadas as condições para acolher as cerca de 40 crianças e formadores. João Carlos Domingos, da Globo de Culo, exorta o apoio de mais instituições, tendo em conta a magnitude do projeto.
10: Criamos todas as condições lá do Animar. O teatro, a música, as artes no geral ajudam a moldar o ser humano. O desejo é que mais instituições se juntem a nós e entendam a visão, entendam a importância deste trabalho para a juventude angolana, para as crianças angolanas.
8: João Carlos Domingos, da Globo de Culo, Ação para o Desenvolvimento Juvenil, que, em parceria com a Academia Internacional de Teatro para Crianças de França, realizam, a partir do dia 3 de agosto, no Kazenga, um estágio internacional de teatro para crianças dos 11 aos 14 anos. A reportagem com Valdemiro André e Marina Chambol.
2: Crianças angolanas dos 11 aos 17 anos de idade participam a partir desta segunda-feira de um estágio internacional de teatro para crianças. A ação resulta da parceria existente entre a Globo de Culo e a Academia Internacional de Teatro para Criança de França. Começou em Luanda a Semana Mundial do Aleitamento Materno, uma data celebrada anualmente na primeira semana de agosto, por recomendação da OMS e de parceiros globais. Este ano, a semana que vai até o dia 7 deste mês, ficou marcada na abertura por uma marcha de amamentação que começou na Avenida Angola Quiluãs, no município do Rangel, e terminou no Sinfotec, no bairro do ICTT. O projeto tem como objetivo atender bebês prematuros e evitar mortalidade infantil em Angola, como fez saber a médica Elisa Gaspar, membro da organização da marcha e coordenadora do Banco de Leite Humano da Maternidade Lucrécia Pen.
11: Nós estamos satisfeitas. Por quê? Porque todos os bebês prematuros que nascem na maternidade do Crescia Paim recebem leite materno e são bebês que precisam mesmo de sobreviver com este leite. Sentimos-nos realizadas ao saber que temos estado a ajudar a diminuir a mortalidade infantil em Angola.
12: Quais são os bebês que podem beneficiar deste leite?
11: De uma forma geral, são todos os bebês, mas neste momento, como nós só temos o banco de leite da maternidade do Crescia Paim em Angola, então nós priorizamos bebês prematuros e abrimos sessões de bebês prematuros também de outras unidades, inclusive de clínicas privadas. Desde que necessitam e nós temos no estoque, nós damos este leite para a sobrevivência dos bebezinhos.
2: Coordenadora do Banco de Leite Humano da Maternidade Lucrécia Paim, Elisa Gaspar, quando falava durante a marcha que marcou a abertura da Semana Mundial do Aleitamento Materno. Meia-noite, 12 minutos, está a escutar as notícias na Rádio Nacional de Angola. Seguimos em frente para lhe dizer que uma delegação da Civicop está a trabalhar na província de Malanje para identificar os restos mortais de antigos comissários políticos municipais que desapareceram na sequência do 27 de maio. Trata-se de 4 antigos comissários municipais do Quela, Cangandala, que é Banzonge e Quirima. Os dados com Carlos Jorge.
13: Segundo o general Domingos Kiwato, membro da Civicop, trata-se dos antigos comissários municipais do Quela, Cangandala, Kiwa, Banzonge e Quirima.
14: Em 1977, terão desaparecido ou fisicamente desses municípios os seus primeiros administradores, na altura chamavam-se comissários, que nós até conhecemos pessoalmente, que são o Domingos André de Azevedo, que foi o comissário da Quirima, o Francisco José Silvestre, que foi comissário do Quela, Agostinho José Pereira, que foi comissário da Cangandala, e o Sebastião João José da Costa, que foi o comissário de Coabanzões. Além desses camaradas que terão desaparecido, há outra comunidade enorme de Malanje.
13: A comissão espera interagir com familiares destes e outros cidadãos que tenham desaparecido na mesma altura para os exames de DNA que se impõem. O general Domingos Kiwato acredita que possam existir valas comuns em Malanje por ter sido uma das províncias mais afetadas pelo 27 de maio.
14: Queremos colaborar com todas as forças vivas da província no sentido de poderem identificar e localizar as possíveis valas existentes na província. E como sabemos que Malanje foi uma das províncias mais afetadas nesses acontecimentos, então o governo, na pessoa da Sua Excelência, o Sr. Presidente da República, orientou-nos que é para diretamente virmos contactar as famílias.
13: E o cidadão Necuman Spencer Célio Silvestre, 49 anos, é um dos três filhos do então Comissário Municipal do Quela e nasceu no fatídico ano de 1977. Necuman Silvestre mostra-se esperançoso na identificação dos restos mortais para que seja feito um enterro condigno do pai que infelizmente não chegou a conhecer.
15: Depois de termos ouvido e visto pelas imagens televisivas o nome do nosso pai, 49 anos depois, ficamos esperançosos e estamos à espera que esse dia de facto venha acontecer para que nós, com corações dilacerados como estamos, é poder de facto dar o enterro desejado que nós queremos dar ao nosso falecido pai.
13: Civicop procura localizar e identificar em balanço restos mortais de vítimas do 27 de maio e outros conflitos políticos ocorridos no país para fazer um enterro condigno. Desde o início do processo em 2019, a Civicop já entregou cerca de 2.700 certidões de óbito e tem em sua posse mais de 700 perfis humanos exumados, aguardando pelas amostras biológicas das respectivas famílias. Agostinho Sassoquela e Carlos Jorge, a Rádio Nacional em Malanje.
2: Delegação da Civicop está a trabalhar na província de Malanje para identificar os rastros mortais de antigos comissários políticos desaparecidos na sequência do 27 de maio. O prazo de pagamento de todas as obrigações fiscais vencidas a 31 de julho foi prorrogado até o dia 7 deste mês de agosto. A medida foi tomada pela Administração Geral Tributária, que reconhece os constrangimentos operacionais de muitos contribuintes nos últimos dias devido ao ataque cibernético à operadora Unitel. Segundo o porta-voz da AGT, António Braça, entre os impostos constam o IRT e o IVA.
16: A AGT informa que foi excepcionalmente prorrogado o prazo para o cumprimento das obrigações fiscais com vencimento previsto para o dia 31 de julho de 2026. A medida surge na sequência das dificuldades enfrentadas por diversos contribuintes devido à indisponibilidade ou limitação de alguns serviços de validação de pagamentos, como a confirmação por chamada de voz, o acesso à internet e a recepção de código de autenticação na sequência de constrangimentos operacionais registados numa das operadoras de telefonia móvel que atua no mercado nacional. Assim, todas as obrigações fiscais cujo prazo terminava a 31 de julho do corrente ano poderão ser cumpridas até ao dia 7 de agosto do ano 2026. Sem qualquer agravamento para os contribuintes, não sendo aplicados juros de mora, multas ou outras penalidades previstas na legislação em vigor.
2: A AGT prorroga até o dia 7 deste mês de agosto o prazo de pagamento de todos os impostos que deviam ser pagos até o dia 31 de julho, incluindo o IRT e o IVA.
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2: É com o Alexandre Diniz, da Rádio 5. Bom dia.
18: Ora, bom dia. João Pinto Mustang é o novo técnico da seleção angolana de hóquei em patins. O antigo internacional angolano foi apresentado ontem em conferência de imprensa e rende no cargo Rui Neto, com o objetivo imediato de liderar o grupo no torneio internacional da Catalunha e nos mundiais de 11 a 18 de outubro próximo em Assunção, Paraguai. Aos 39 anos de idade, João Pinto regressa à seleção angolana numa nova função, após ter defendido as cores da nação como atleta em 4 edições do Mundial e de ter se sagrado campeão africano em 2019. Com uma carreira de 20 anos, enquanto jogador, Mustang formou-se no Futebol Clube do Porto e ainda teve passagem por clubes portugueses como Oliveirense, OK Barcelos e Sporting. Em Angola passou pela Académica de Viana. Importa realçar que Mustang teve na época passada o duplo papel de treinador-jogador no Tricino, clube com o qual foi campeão italiano. Taça da Amizade no estádio Dombaca, em Benguela, hoje domingo, mais um dia de jogos. segunda jornada do Grupo A. Às 15 horas, Libolo Futebol Clube de Cabinda. E às 17h15, o Maqui defronta o Iliete de Benguela, organizador deste torneio, que vai na sua quinta edição. Ontem, em dia de anos do 1º de agosto, a formação militar ganhou ao São Salvador do Zaire por 3-0. E o Sagrada Esperança levou melhor diante da Académica de Lobito com vitória de 1-0. Coimbra, vestido de azul e branco, marcar e terminar a sofrer. Assim se pode resumir a vitória do Futebol Clube do Porto na disputa da Supertaça Cândido de Oliveira diante do Torriense. Bastou o golo solitário do dinamarquês Victor Fronholt aos 38 minutos para os Dragões erguerem ontem o 25º troféu da prova. Bom dia.
2: Bom dia, Dinis. Agora, da atualidade internacional, a Associação Marroquina de Direitos Humanos responsabilizou este sábado Marrocos pela mais recente crise migratória em Ceuta e pediu uma investigação séria e independente ao que aconteceu na cidade autónoma espanhola no norte de África. De acordo com o balanço mais recente desta crise, pelo menos 67 pessoas morreram quando tentavam alcançar Ceuta a nado, mas a Associação Marroquina de Direitos Humanos calcula que haja 130 mortos e desaparecidos. A decisão da população de arriscar a vida é um indicador perigoso de desespero generalizado e descrédito nas instituições, nas políticas públicas e no futuro, lamentou. Ceuta é um pequeno território com cerca de 83 mil habitantes, situado no extremo do norte de Marrocos, banhado pelo Estreito de Gibraltar e igualmente uma das duas fronteiras terrestres entre África e Europa, justamente com outro enclave espanhol de Melilla. E com esta que colocamos ponto final a este serviço de notícias. O Ministério da Saúde apela à conservação do novo Hospital dos Queimados. Infraestrutura foi inaugurado este sábado pelo Presidente da República, João Lourenço. Cerca de 40 crianças angolanas participam em estágio internacional de teatro em Luanda. Novo técnico nacional de hóquei em patins apresentado em conferência de imprensa. A Associação Marroquina pede investigação à crise em Espanha. Jornal da Meia-Noite, domingo 2 de agosto de 2026. Virgílio Cardoso editou, David Azevedo fez a técnica e o Paulo Matias comunicou consigo com muito prazer. Bom dia, estamos juntos.

0: Meia-noite, 22 minutos.
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0: 30 minutos, bom dia companheiros, sejam todos bem-vindos a mais uma edição do Roda de Amigos, o seu espaço de companhia, conversa, reflexão e boa música na madrugada da Rádio Nacional de Angola. Estamos a iniciar um novo mês, o mês de agosto, e queremos partilhar consigo esta madrugada com muita energia positiva, levando até si histórias, temas de interesse social, mensagens de inspiração e a participação de todos aqueles que fazem deste programa um verdadeiro encontro de amigos. Fique connosco, participe nesta roda onde todos têm lugar. Amizade é a nossa bandeira, a conversa é o nosso caminho e a sua companhia é a nossa maior motivação. Roda de Amigos na Rádio Nacional de Angola, uma boa madrugada para todos e sejam muito bem-vindos à nossa roda.
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1: Meia-noite, 46 minutos, é madrugada de domingo, madrugada, um momento especial para reflexão e inspiração. É um convite ao silêncio, onde os pensamentos dançam em harmonia com o céu. E nós, nesta madrugada, fazemos-lhe companhia, pois a madrugada traz consigo a magia de novas possibilidades em cada amanhecer. Continuem connosco. Somos uma roda de amigos, vamos ficar juntos até às 3 horas e 55 minutos.

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